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4: 912.

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3: 9:37.

0: 10:01.
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3: 10 e 8.

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5: 10:33.

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Meu Pai, agora que as vozes silenciaram e os clamores se apagaram, aqui a minha alma se eleva para Ti para dizer: creio em Ti, espero em Ti, amo-Te com todas as minhas forças. Glória a Ti, Senhor. Deposito em Tuas mãos a fadiga e a luta, as alegrias e desencantos deste dia que ficou para trás. Se os nervos me traíram, se os impulsos egoístas me dominaram, cedei lugar ao rancor ou à tristeza, perdão, Senhor. Tende piedade de mim. Se fui infiel, se pronunciei palavras vãs, se me deixei levar pela impaciência, se fui um espinho para alguém, perdão, Senhor. Nesta noite, não quero me entregar ao sono sem sentir sobre a minha alma a segurança de Tua misericórdia inteiramente gratuita, Senhor. Eu Te agradeço, meu Pai, porque foste a sombra seca que me cobriu durante todo este dia. Senhor, em redor de mim tudo já é silêncio e calma. Envia-me o anjo da paz. Relaxa os meus nervos. Sossega o meu espírito. Solta as minhas tensões. Inunda meu ser de silêncio e de serenidade. Vela por mim, Pai querido, enquanto me entrego confiante ao sono, como uma criança que dorme feliz, protegida em Teus braços. Em Teu nome, Senhor, descansarei tranquilo. Assim seja.

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6: Te oferecer esta mensagem. Celebramos neste mês a festa de Maximiliano Kolbe, que assumiu este envio de Jesus como algo maravilhoso sob a proteção da Mãe de Deus, a Virgem Santíssima, com uma milícia imaculada, dizendo: sim, vamos conquistar o mundo inteiro a Cristo sob a proteção e da sua imaculada. Nós optamos para isso, somos agora comprometidos para que isso aconteça. Vá em frente, persevera, você está colaborando com o reino de Deus, sob a proteção da Imaculada. E vamos em frente, cada vez mais, oferecendo a nossa vida para que tudo possa acontecer pelo bem do reino de Deus. Nesses dias esteve no túmulo de Santo Antônio, no dia dele, rezei por você, viu? Pedi a Santo Antônio que dê em você aquele entusiasmo de evangelizador. Neste mês celebramos o Dia dos Pais. Eles são a nossa vida. Os pais ainda estão vivos, para outros já estão com Deus. Mas neste dia nós queremos agradecer a Deus, porque somos fruto de amor. Agradecer a Deus pelo que esses pais fizeram, estão fazendo. Deus, que pai e mãe, abençoe a todos os pais.
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7: 23 horas, 6 minutos, pelo horário de Brasília. Nós vamos agora acompanhar a quaresma de São Miguel, né, das irmãs do Instituto Hesed. Então, fique ligado, é também uma preparação para daqui a pouco, às 4 da manhã. Vamos ouvir.

As batalhas que você enfrenta hoje não é necessariamente sinal de que algo deu errado. Pode ser o sinal de que você está no caminho certo, exatamente onde Deus quer. Às vezes, a vida vira um campo de batalha mesmo. E viver a fé nesse momento é estar disposto a lutar, é não desistir. Seja bem-vindo ao 8º dia da Quaresma de São Miguel. Eu sou a irmã Maria Raquel, do Instituto Hesed. Com este dia, nós encerramos a primeira etapa deste caminho de 40 dias. Até aqui, o anjo apareceu para consolar Agar, para deter a mão de Abraão. Hoje ele se mostra de uma forma nova e é uma virada na sua caminhada. Por isso, abra a sua Bíblia em Josué, capítulo 5, versículo 14. Eu sou o chefe do exército do Senhor. Eu cheguei agora. Imagine a cena. Josué está diante de Jericó, a grande cidade fechada, a primeira batalha da terra prometida, e de repente, ele levanta os olhos e vê um homem de pé com espada desembainhada na mão. Josué pergunta: és dos nossos ou dos nossos inimigos? E a resposta vem firme: não, eu sou o chefe do exército do Senhor. Percebeu uma coisa? O anjo aparece aqui de espada em punho, como um comandante. Porque a caminhada da fé é um combate. Você não foi chamado apenas a descansar nas promessas de Deus também, mas você foi chamado a lutar por elas, a perseverar, a resistir. E veja o que Josué faz. Ele se prostra com o rosto em terra. Aquele guerreiro experiente reconhece que antes de qualquer batalha é preciso ajoelhar, adorar. A primeira vitória acontece assim, de joelhos. Quantas vezes você já se ajoelhou diante de Deus? Repare agora no papel desse anjo na sua vida. Os padres da igreja ensinam que quando passamos por provações, por amor da verdade, Deus envia o seu mensageiro para nos fortalecer. Isaac de Nínive diz que o anjo apareceu

0: O que pareça vira terra santa quando o céu se faz presente. Já aconteceu com você? Certamente. Seja qual for a sua Jericó agora, uma muralha que não se abre, uma luta que se arrasta, não tenha medo, porque você não está só diante dela. O chefe do exército do Senhor já chegou. O propósito de hoje é simples. Antes de enfrentar a sua maior dificuldade, faça como Josué. Pare, ajoelhe-se, nem que seja por um minuto. Mas ajoelhe-se de verdade e diga a Deus: Senhor, esta batalha é Tua. Eu entro nela contigo. Essa é a sua primeira vitória do dia. Ela começa assim, de joelhos. Amanhã, abrindo a segunda etapa da nossa quaresma, o combate espiritual, você verá este anjo agindo na noite da Páscoa do Egito e entenderá que existe uma proteção que vela por você, mesmo quando você não vê. Agora, juntos, rezemos as orações próprias da quaresma de São Miguel.
1: Em nome do Pai, do Filho e do Espírito Santo. Amém. São Miguel Arcanjo, defendei-nos no combate. Seja o nosso refúgio contra as maldades e as ciladas do demônio. Ordene-lhe Deus, instantemente o pedimos. E vós, príncipe da milícia celeste, pela virtude divina, precipitai no inferno a Satanás e a todos os espíritos malignos que vagueiam no mundo para a perdição das almas. Ladainha de São Miguel Arcanjo. Senhor, tende piedade de nós. Jesus Cristo, tende piedade de nós. Senhor, tende piedade de nós. Jesus Cristo, ouvi-nos. Jesus Cristo, atendei-nos. Pai Celeste, que sois Deus, tende piedade de nós. Filho Redentor do mundo, que sois Deus, tende piedade de nós. Espírito Santo, que sois Deus, tende piedade de nós. Trindade Santa, que sois um único Deus, tende piedade de nós. Santa Maria, Rainha dos Anjos, rogai por nós. São Miguel, rogai por nós. São Miguel, cheio da graça de Deus, rogai por nós. São Miguel, perfeito adorador do Verbo Divino, rogai por nós. São Miguel, coroado de honra e glória, rogai por nós. São Miguel, poderosíssimo príncipe dos exércitos do Senhor, rogai por nós. São Miguel, porta-estandarte da Santíssima Trindade, rogai por nós. São Miguel, guardião do paraíso, rogai por nós. São Miguel, guia e consolador do povo israelita, rogai por nós. São Miguel, esplendor e fortaleza da Igreja militante, rogai por nós. São Miguel, honra e alegria da Igreja triunfante, rogai por nós. São Miguel, luz dos anjos, rogai por nós. São Miguel, baluarte dos cristãos, rogai por nós. São Miguel, força daqueles que combatem pelo estandarte da cruz, rogai por nós. São Miguel, luz e confiança das almas no último momento da vida, rogai por nós. São Miguel, socorro muito certo, rogai por nós. São Miguel, nosso auxílio em todas as adversidades, rogai por nós. São Miguel, arauto da sentença eterna, rogai por nós. São Miguel, consolador das almas que estão no purgatório, rogai por nós. São Miguel, a quem o Senhor incumbiu de receber as almas depois da morte, rogai por nós. São Miguel, nosso príncipe, rogai por nós. São Miguel, nosso advogado, rogai por nós. Cordeiro de Deus, que tirais o pecado do mundo, perdoai-nos, Senhor. Cordeiro de Deus, que tirais o pecado do mundo, ouvi-nos, Senhor. Cordeiro de Deus, que tirais o pecado do mundo, tende piedade de nós. Cristo, ouvi-nos. Cristo, atendei-nos. Rogai por nós, ó glorioso São Miguel, príncipe da Igreja de Jesus Cristo, para que sejamos dignos de suas promessas. Oremos. Senhor Jesus Cristo, santificai-nos por vossa bênção sempre nova e concedei-nos pela intercessão de São Miguel esta sabedoria que nos ensina a juntar as riquezas no céu e trocar os bens do tempo pela eternidade. Vós que viveis e reinais pelos séculos dos séculos. Amém. Consagração a São Miguel Arcanjo. gloriosíssimo príncipe das hierarquias angélicas, valente arauto do Deus Altíssimo,

0: zeloso campeão da glória do Senhor, terror dos anjos rebeldes, amor e delícia dos anjos fiéis, meu diletíssimo arcanjo São Miguel. Desejando pertencer ao número de vossos devotos e servos, hoje eu me ofereço a vós, dou-me e consagro-me a vós. Coloco a minha pessoa, a minha família, os meus bens, sob a vossa potentíssima proteção. É muito pouca coisa a oferta que vos faço, sendo eu um miserável pecador, mas não duvido de que vós querereis aumentar o fervor no meu coração e proteger aquele que a vós recorre. Recordai aquele que hoje se coloca sob o vosso patrocínio, e de hoje em diante protegei-me, assisti-me em todas as dificuldades da minha existência terrena, alcançai-me o perdão dos meus muitos e graves pecados, a graça de amar de todo o coração o meu Deus, o meu doce Salvador Jesus e a minha doce Mãe Maria. Impetrai-me os auxílios necessários para obter a coroa da glória. Defendei a minha alma contra todos os seus inimigos, e quando chegar a hora de deixar este mundo, vinde então, Príncipe Gloriosíssimo, assisti-me na luta final, e que o vosso gládio potente afaste para longe, para os abismos da morte e do inferno, o anjo apóstata e soberbo que derrotastes em combate no céu. Amém.
1: Hoje eu quero rezar com você pelos jovens que estão presos a um mundo inexistente, preso às telas, aqueles jovens que não estão vivendo na vida real, que estão vivendo uma vida sem rumo, que às vezes trabalham, estudam, mas não tem um sentido para a vida. Hoje, aqui desta gruta, um local onde São Miguel tem realizado muitos milagres ao longo dos séculos, daqui nós fazemos essa oração e pedimos que o próprio Deus atenda as nossas súplicas pela restauração desse jovem por quem nós rezamos. Se você, jovem, está acompanhando esse momento de oração, que essa bênção também alcance você com a graça que você mais necessita. Que Deus te abençoe por intercessão de São Miguel Arcanjo. Em nome do Pai, e do Filho, e do Espírito Santo. Amém.
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1: São 23h22 pelo horário de Brasília. Muito obrigado você que está na sintonia da Rede Imaculada de Comunicação, o Evangelho em primeiro lugar. Gente, daqui a pouquinho ainda tem o Despertar para o Amor com o nosso querido padre Ezequiel Dalpozo e o Boa Noite, meu Jesus, com o padre Alex Nogueira, daqui a pouquinho na sequência. Agora nós vamos ouvir o padre Antônio Maria, Prisioneiro do Amor.

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4: Senhor, sonda-me e conhece meu coração. Examina-me e conhece minhas preocupações. Vê se me desvio do caminho e guia-me pelo caminho aberto. Salmo 138.
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0: Olá, meu amigo, olá, minha amiga ouvinte, graça e paz da parte de Cristo Jesus. Este é o momento Despertai e eu desejo a você uma ótima semana, que possamos fazer bem todas as coisas e que o nosso coração vá encontrando a felicidade que deseja e que precisa. Gostaria de falar hoje sobre a importância das pequenas coisas. As pequenas coisas normalmente são as grandes coisas que nos fazem bem. Somos mais afetados pelas coisas que estão próximas de nós. Nós somos afetados pelas atitudes, pelas gentilezas, pelas palavras, pelas pessoas. O planeta pode estar passando por uma crise econômica, mas nós só percebemos isso quando aumenta o preço do pão na padaria da esquina. O preço do barril do petróleo no Oriente Médio subiu, mas essa influência é sentida por nós apenas na hora de abastecer o carro, quando aumentou a gasolina. O mundo é grande, é imenso. Os problemas são gigantescos. Há milhares de pessoas à nossa volta, mas as situações somente são por nós percebidas nos detalhes que nos circundam, na proximidade, no que é ou parece pequeno. As pequenas coisas afetam a nós. O que nos incomoda, afeta, alegra, estimula são os pequeninos detalhes que pontuam o nosso cotidiano. E assim também ocorre nas relações humanas. Elas se avolumam e se intensificam a partir dos pequenos gestos, das pequenas atitudes. Um sorriso, um beijo, um abraço, uma carta, uma flor, um gesto. Quem não se encanta quando vê uma criança falando muito obrigado ou por favor? Quem não fica surpreso de uma forma agradável quando vê alguém pedir desculpas ao outro? Não é especial ouvir pessoas dizendo eu te amo com olhar de sinceridade em qualquer data e em qualquer momento? Quem disse que não é preciso agir assim todos os dias? Quem determinou que as pequenas gentilezas, os pequenos gestos estão fora da moda? Como é que o outro vai perceber que somos educados e agradecidos se não o demonstrarmos por esses pequeninos gestos de amor que fazem tanta diferença? Caro ouvinte, os pequenos gestos fazem diferença na nossa vida. Experimente. Faça a experiência e verás quanta coisa poderá mudar na tua vida com as pequenas coisas. Pensemos nisso.
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0: Mais mensagens através do nosso Facebook, facebook.com/PadreEzequiel. Indique a outros esse momento para que também escutem. Um forte abraço para você, Deus te abençoe. Em nome do Pai, do Filho e do Espírito Santo. Amém.
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1: 23h38 pelo horário de Brasília, agradecemos a Rádio A Voz do Rincão FM da cidade de Bonito, no Mato Grosso do Sul, pelos 87,9 FM, a Rádio Alvorada FM de Londrina, no Paraná, pelos 106,3 FM e a Mucuri da cidade de Teófilo Otoni de Minas Gerais, pelos 1320 AM. Vamos ouvir agora Eliana Ribeiro, Canção de Pedro.

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1: Muito bem, nós seguimos com esse momento de entrega, serenidade, de muita reflexão e oração com o nosso querido Padre Alex Nogueira.
0: Boa noite, meu Jesus.

Ao final desta segunda-feira, nos unimos a você em oração e junto com o Salmo 117, rezamos. É melhor buscar refúgio no Senhor do que pôr no ser humano a esperança. É melhor buscar refúgio no Senhor do que contar com os poderosos deste mundo. Nós sabemos firmemente que o nosso refúgio está em Deus. Às vezes as pessoas nos decepcionam, mas sabemos que nossa esperança está apenas em Deus. As esperanças humanas podem decepcionar, mas a verdadeira esperança em Deus, esta jamais decepciona. E é unidos nesta esperança que eu quero rezar agora contigo, em nome do Pai, e do Filho, e do Espírito Santo. Amém. Anjo da guarda, minha doce companhia, não me desampare nem de noite nem de dia, até que me entregues nos braços da Virgem Maria. Sob a proteção de nosso anjo da guarda, ao encerrar esta segunda-feira, ouçamos a palavra de Deus. Leitura da primeira carta de São Paulo aos Coríntios, capítulo 4, versículos de 1 a 5. Cada um nos considere como servos de Cristo e administradores dos mistérios de Deus. Ora, o que se exige dos administradores é que cada um se mostre fiel. Quanto a mim, pouco me importa ser julgado por vós ou por alguma instância humana. Nem eu me julgo a mim mesmo. Mesmo que eu não tenha consciência de culpa alguma, isso não quer dizer que eu deva ser considerado justo. Quem me julga é o Senhor. Portanto, não querais julgar antes do tempo, até que o Senhor venha. Ele trará à luz o que estiver escondido nas trevas e manifestará os projetos dos corações. Então, cada um receberá seu reconhecimento da parte de Deus. Palavra do Senhor. Graças a Deus. São Paulo apresenta a sua identidade como servo de Deus, e este que é administrador dos mistérios de Deus. Mas não é ele o proprietário destes mistérios. Não é ele que ocupa o lugar de Deus. Isto não. São Paulo não é um ídolo. São Paulo é um servo. E como um bom servo, deve ser fiel. Se nós queremos seguir a Jesus, de maneira especial pelo caminho da humildade, precisamos ser fiéis a ele e ter consciência de que somos apenas seus servos. Não estamos aqui para ocupar o lugar de Deus ou levar as glórias que devem ser dadas a Deus. As glórias não são para nós, seres humanos. A glória é a Deus nosso Senhor. E São Paulo continua a afirmar a respeito do julgamento, lembrando que quem nos julga é o próprio Deus. E por mais que nós queiramos esconder aqueles atos mais errados que já podemos ter feito, podemos esconder do mundo todo, porém, de Deus e da nossa própria consciência, não pode estar escondido. Por isso, no fim, o Senhor há de trazer às claras tudo aquilo que estava escondido nas trevas. Que nós sejamos sinceros e busquemos viver a vida cristã com transparência, arrependendo dos pecados que cometemos e buscando a vida da graça e da virtude. Façamos agora nosso exame de consciência. O Senhor disse: amarás o Senhor teu Deus de todo o coração e de toda a tua alma e com toda a tua força. Escolho por Deus em primeiro lugar. Tenho consciência que é Deus o juiz e não sou eu que devo julgar as outras pessoas?

0: Nesta segunda-feira, unidos na fé e inspirados na promessa de Nossa Senhora, a Santa Matilde, rezemos as três Ave-Marias, pedindo a perseverança final até o último dia de nossas vidas e que Maria, nossa mãe, nos livre de cair em pecado mortal. Pelo poder que o Pai Eterno te concedeu, ó Maria, rezemos. Ave Maria, cheia de graça, o Senhor é convosco. Bendita sois vós entre as mulheres, e bendito é o fruto do vosso ventre, Jesus. Santa Maria, Mãe de Deus, rogai por nós, pecadores, agora e na hora de nossa morte. Amém. Pela sabedoria que Deus Filho te concedeu, rezemos. Ave Maria, cheia de graça, o Senhor é convosco. Bendita sois vós entre as mulheres, e bendito é o fruto do vosso ventre, Jesus. Santa Maria, Mãe de Deus, rogai por nós, pecadores, agora e na hora de nossa morte. Amém. Pelo amor que o Espírito Santo te concedeu, rezemos. Ave Maria, cheia de graça, o Senhor é convosco. Bendita sois vós entre as mulheres, e bendito é o fruto do vosso ventre, Jesus. Santa Maria, Mãe de Deus, rogai por nós, pecadores, agora e na hora de nossa morte. Amém. Por vossa conceição imaculada, ó Maria, purificai nosso corpo e santificai nossa alma. Oremos. Ó Deus, que iluminais a noite e fazeis brilhar a luz depois das trevas, concedei-nos passar esta noite livres do tentador e, ao raiar um novo dia, dar-vos graças em vossa presença. Isto vos pedimos por Cristo nosso Senhor. Amém. O Senhor esteja convosco. Ele está no meio de nós. A nossa proteção está no nome do Senhor, que fez o céu e a terra. O Senhor Jesus Cristo esteja contigo para te proteger. Esteja à tua frente para te conduzir e atrás de ti para te guardar. Olhe por ti, te conserve e te abençoe nesta noite. Amém. E a bênção de Deus Todo-Poderoso, Pai e Filho e Espírito Santo, desça sobre vós e permaneça para sempre. Amém. Com Deus me deito, com Deus me levanto, com a graça divina do Espírito Santo. Abençoada noite a você e sua família.
1: Boa noite, meu Jesus. Quero agora.
2: Muito bem, valeu, obrigado Padre Alex Nogueira pela participação, obrigado também nosso grande amigo Renato Figueiredo, Leandro Barçan tá chegando aí, eu volto amanhã a partir das 8 da noite, salve Maria Imaculada!

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0: Zero hora em ponto, horário de Brasília. Muito bom dia para você que sintoniza a Rádio Imaculada na Grande São Paulo e em todo o Brasil através da Rede Imaculada de Comunicação. Pela Rádio Imaculada, o Evangelho sempre em primeiro lugar. Bom dia para você, meu irmão, para você, minha irmã, que sintoniza também pela internet no site miliciadaimaculada.org.br, através do nosso aplicativo Imaculada Play, pela Alexa e pelo áudio da TV Imaculada na nova parabólica digital. Eu sou Leandro Barsan, estamos iniciando a primeira edição do programa Igreja no Rádio e vamos te fazer companhia até às 4 da manhã, depois às 4, a Quaresma de São Miguel. E comigo nos trabalhos técnicos, Pedro Henrique. Bom dia, Pedro! Bom trabalho para nós e boa evangelização. Nosso abraço e bom descanso, Renato Figueiredo. Bom descanso, Gil Ortiz. Nossos amigos que estiveram com a gente até a meia-noite. E vamos ficar aqui com você nesta manhã de terça-feira, dia 25 de agosto de 2026. Louvado seja nosso Senhor Jesus Cristo, para sempre seja louvado. Hoje, então, dia 25, 15ª semana do tempo comum. Hoje nós pedimos a intercessão de São Luís IX, rei da França. Também São José de Calasanz, sacerdote e fundador dos Escolápios, rogai por nós. E no calendário civil, hoje é dia do soldado, parabéns. E é dia do feirante, parabéns aos feirantes. Essa hora devem estar dormindo, né? Eles acordam muito cedo para o seu trabalho, né? Então, que Deus abençoe todos os feirantes do nosso Brasil. Vamos aqui à nossa liturgia diária. A primeira leitura está na segunda carta de São Paulo aos Tessalonicenses, capítulo 2, versículos 1 ao 3a e do versículo 14 ao 17. Segunda carta de São Paulo aos Tessalonicenses, segunda Tessalonicenses, capítulo 2, versículos 1 ao 3a e 14 ao 17. O salmo de hoje é o 95-96. O Senhor vem julgar nossa terra. E o Evangelho está em São Mateus, capítulo 23, versículos 23 ao 26. Então, capítulo 23 de São Mateus, 23 ao 26. Vós deveríeis praticar isto, sem, contudo, deixar aquilo. É a mensagem principal do Evangelho de hoje. E contamos com a sua participação no programa Igreja no Rádio. E o nosso WhatsApp vai ficar aqui à sua disposição para registrar as suas intenções para a coroa de São Maximiliano Kolbe daqui a pouco. Vamos ouvir o Padre Zezinho com palavras que não passam e muito mais, né? 3 da manhã temos o Terço da Misericórdia. Também rezamos pelas suas intenções após a 1 da manhã, no momento Você no Coração da Mãe. E a nossa pergunta do dia para você bater um papo com a gente pelo WhatsApp: 11 98904 3747. Jesus critica quem cuida dos detalhes externos, mas esquece o essencial: a justiça, a misericórdia e a fidelidade. Então a pergunta: qual é o essencial que você sente que precisa priorizar hoje, deixando de lado as aparências ou cobranças externas? Então, para você, qual é o essencial que você sente no coração que precisa priorizar hoje, deixando de lado as aparências ou as cobranças externas? Está aí a nossa perguntinha do dia. Espero que você bata um papo com a gente, também registrando as suas intenções, tá? Nosso WhatsApp, mais uma vez, 11 98904 3747. É o programa Igreja no Rádio, que está apenas começando. Fique conosco!
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0: Meu irmão, minha irmã, estamos juntos pela Rede Imaculada de Comunicação. Coisa boa, né? Podermos refletir a palavra de Deus, meditar juntos, rezar. É graça de Deus a Rede Imaculada, é graça de Deus o nosso programa. Queremos agradecer ao Senhor por mais um dia de vida. E com o pensamento de São Maximiliano Kolbe, nosso fundador, deixa-te conduzir pela Imaculada da maneira que agrada a ela, não a ti. Deixa-te conduzir pela Imaculada da maneira que agrada a ela, não a ti. Está no escrito 134. Bom, na Anunciação, a Virgem Maria, ao ouvir o anjo Gabriel, do anjo Gabriel, que sua prima Isabel estava grávida, ela dirige-se, impelida pela caridade, à casa de sua parente. Quando lá entrou, Maria saudou Isabel e esta ficou cheia do Espírito Santo. Sentiu o menino estremecer de alegria no próprio seio e saudou por sua vez Maria em alta voz, dizendo: Bendita és tu entre as mulheres, e bendito é o fruto do teu ventre. Esta proclamação e aclamação de Isabel deveria vir a entrar na Ave Maria como continuação da saudação do anjo, tornando-se assim uma das orações mais frequentes da Igreja e na vida do católico. Porém, são ainda mais significativas as palavras de Isabel, que exclamou em alta voz: Bendita és tu entre as mulheres, e bendito é o fruto do teu ventre. De onde me vem esta honra de vir a mim a mãe do meu Senhor? Pois assim que a voz de tua saudação chegou aos meus ouvidos, a criança estremeceu de alegria no meu seio. Bem-aventurada és tu que creste, pois se hão de cumprir as coisas que da parte do Senhor te foram ditas. Assim, irmãos, Isabel dá testemunho acerca de Maria. Ela reconhece e proclama que diante de si está aquela que é a mãe do Senhor, a mãe do Messias. Então, entreguemos-nos a Maria Santíssima para pertencer mais perfeitamente a Jesus Cristo e por ele ao Pai e ao Espírito Santo. Como disse São Maximiliano Kolbe, deixarmos conduzir por ela, por nossa Mãe Imaculada, do jeito que agrada a ela. Então assim, entreguemos-nos em mais um dia a Maria, para pertencer mais perfeitamente a Jesus Cristo, por ele, ao Pai e ao Espírito Santo. Que ela acolha a sua intenção neste novo dia, os seus sonhos, seus planos, seus projetos, pessoais e familiares, comunitários, e de toda a nossa Rede Imaculada de Comunicação, da Milícia da Imaculada, o Frei Sebastião, os frades menores conventuais nesta semana, vivendo mais um capítulo, né, dos franciscanos menores conventuais em Guaratinguetá, no interior de São Paulo. Rezemos pelos frades, rezemos por toda a Igreja, rezemos pelo Papa, por todos os sacerdotes do mundo inteiro e por você, nessa semana que celebramos o Dia do Leigo, o nosso dia, todos que servem na Igreja. Ave Maria, cheia de graça, o Senhor é convosco. Bendita sois vós entre as mulheres, e bendito é o fruto do vosso ventre, Jesus. Santa Maria, Mãe de Deus, rogai por nós, pecadores, agora e na hora de nossa morte. Amém. E vamos ouvir essa bonita canção com Astúlio da Mata, Minha Mãezinha Querida.
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0: Agora 0 hora 13 minutos, horário de Brasília. Muito bom dia, muita paz, muita saúde para você, muita luz da presença do Espírito Santo em sua vida. A gente agradece a Deus, obrigado você que está nos ouvindo pela Rádio Imaculada na Grande São Paulo, a 1490 AM, para todo o Brasil. Um abraço aos ouvintes da Rádio Capital FM de Cianorte, no Paraná. Também você que ouve a Rádio Nova Aliança de Brasília, Distrito Federal, a Rádio Boa Nova FM da Praia Grande, no litoral de São Paulo, e também a Rádio Cultura FM de Quixadá, no Ceará. Temos a Web Rádio também, magnífica, de Biritinga, na Bahia. Deus abençoe seu dia. A gente agradece demais você que já está dando o seu bom dia através do WhatsApp. 11 98904-3747. Um abraço para Iraci, do Guarujá, litoral de São Paulo. Gisele dos Santos, de Vera Cruz do Oeste, no Paraná. Bom dia. Também obrigado. Suzete Monte, em Fortaleza. Bom dia. Maria Eliette, de Guajará, Amazonas. Ainda boa noite. Deus abençoe. Que você tenha paz, força, saúde. Estamos rezando pela sua saúde, tá bom? Maria Eliette, melhoras e uma pronta recuperação para você. Também o Vanderlei Mendes, de Fortaleza, Ceará. Bom dia, meu irmão. Obrigado pela audiência. E agora, vamos abrir o coração para a catequese do Padre Zezinho. É o Palavras que Não Passam.
1: Irmão, irmã, façamos catequese. Há muito tempo atrás, eu compus uma canção para uma menina de 15 anos que fazia a sua entrada na catequese. A família pediu, e como eu já tinha pensado sobre isso muitas vezes, optei por fazer isso. Valeu a pena, porque a música deu certo e jovens catequistas, famílias, cantar esta canção muito, muito, muito tempo. Na verdade, era a história da águia pequena que vive nas

alturas e tem que aprender a voar, e o destino dela é ficar lá em cima. Mas se tiver que descer, desce, só que volta de novo para lá. Pequena águia tem que aprender, senão nunca vai enfrentar os ventos e não vai saber fazer ninho na hora certa. Então, uma história da juventude. Pequenas águias que correm riscos, mas chegam lá. Cantem comigo.

25 minutos deste novo dia, terça-feira, que seja uma terça-feira abençoada, iluminada para você e sua família. Por aqui bastante friozinho, estamos agora com 12 graus aqui no Riacho Grande, na sede da Milícia da Imaculada. E você, onde você está? Está calor? Está frio? Bate o papo com a gente aqui pelo WhatsApp, dá o seu bom dia, como fez aqui o Rubens de Rebouças, no Paraná. Bom dia, Rubens. Bom trabalho. Quer dizer, bom dia para você. Ele falou que está trabalhando. Teve alguém que falou que está trabalhando. É o João Batista. João Batista está trabalhando no Guarujá, litoral de São Paulo. Bom dia, João Batista. Deus abençoe. Trabalha no Porto. Bom dia também a Maria de Lourdes de Santana do Ipanema, Alagoas, Suzete Monte de Fortaleza, Milena Rosângela de São Paulo e também a Júlia da Baixada Santista, São Paulo. Bom dia, bom descanso, Júlia, que tenha aí bom sono, descanse bem e que tenha uma terça-feira cheia de paz, de saúde, de muitas realizações, viu? E obrigado pelo seu apoio, pelo seu carinho, pelas orações. E ainda a Lúcia Macedo, de Fortaleza, também está com a gente, dando bom dia, agradecendo muito a Deus pelo seu exame de mamografia. Deu tudo certo, louvado seja Deus. Lúcia, vamos rezar daqui a pouquinho. A coroa de São Maximiliano Kolbe, por nossas intenções, por todas as famílias, participe com a gente também. O WhatsApp é 11 98904 3747. 11 98904 3747. Lembrando a nossa perguntinha para você bater um papo com a gente pelo WhatsApp. A pergunta é a seguinte: Jesus critica quem cuida dos detalhes externos, mas esquece o essencial. A gente ouviu a música, né? Essencial com o Maninho. O essencial que você quer priorizar hoje. Então, qual é o essencial que você quer priorizar hoje, deixando de lado as aparências, as cobranças externas? Possamos então agir assim, né? Na justiça, na misericórdia e a fidelidade em nossa vida. E eu quero lembrar que nós estamos na reta final do mês, né? Graças a Deus, muitos milites já nos ajudaram nesse mês. Então, a gente louva a Deus pelo dom da vida de cada milite. Muito obrigado pelo seu sim, que faz com que a nossa obra consiga seguir adiante na evangelização, né? Junto com a nossa obra, estamos nos 57%. Esse mês foi um pouquinho mais fraco, né? Mas estamos em oração para que consigamos o máximo possível nesse mês. A fidelidade dos nossos milites. Cada gesto de amor fortalece esta missão. Colabore com a gente. Vamos nesses últimos dias, então, rezar para que nossos milites consigam nos ajudar neste mês, né? Para que a Milícia da Imaculada consiga cumprir com todos os seus suas contas do mês, né? Suas obrigações de obra de evangelização. 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Vamos dedicar aqui a próxima canção, agradecendo Maria Lúcia de São Vicente. Está chovendo no litoral de São Paulo, está frio. Bom dia também para o Mauro Carvalho de Goiânia, Goiás. Bom dia para você. Obrigado, Mauro. Vamos dedicar para vocês esta próxima canção e daqui a pouquinho vamos rezar a coroa de São Maximiliano. Roberto Carlos, O Homem, 0:30.

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5: Zero hora, 37 minutos, horário de Brasília. Mandamos um abraço aos ouvintes da Rádio Imaculada FM de Maceió, Alagoas, Web Rádio O Precursor, na cidade de São Carlos, no interior de São Paulo. Também a Rádio Educador FM de Venceslau Brás, Paraná, a Web Rádio Jesus Pão da Vida de Londrina, no Paraná. Obrigado também você que ouve a Web Rádio Sua Melodia de Santa Rita, na Paraíba. E a Rádio Dom Bosco FM de Fortaleza, no Ceará. Bom dia!
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5: Muito bom dia, meu irmão, minha irmã, e vamos juntos rezar a coroa de oração em louvor a São Maximiliano Maria Kolbe, mártir da caridade, fundador da Milícia da Imaculada, percorrendo um caminho bonito deste grande santo e protetor das famílias. Todos os dias meditamos um pensamento retirado dos seus escritos, o pensamento de hoje, desse dia 25 de agosto, aqui no nosso site miliciadaimaculada.org.br. Está no número 149. Deveis estar preparados para momentos de escuridão, de angústia, de incerteza, de medo, de tentações, às vezes muitíssimos insistentes, e de sofrimentos, tanto do corpo como da alma. A Imaculada os aliviará. Vamos nos preparar sempre, né? Precisamos vigiar e orar em todo o tempo. Então vamos rezar com você e por você pelas suas intenções. Reze conosco. Em nome do Pai, do Filho e do Espírito Santo. Amém. Lembrai-vos, ó Puríssima Virgem Maria, que jamais se ouviu dizer que algum daqueles que têm recorrido à vossa proteção, implorado o vosso auxílio e reclamado o vosso socorro, fosse por vós desamparado. Animado, pois, com igual confiança, vós, Virgem das Virgens, como a Mãe recorro, a vós me aproximo. e gemendo sob o peso dos meus pecados, me prostro aos vossos pés. Não desprezeis as minhas súplicas, ó Mãe do Filho de Deus, mas antes as atendei e ouvi propícia. Amém. Rezemos juntos, com confiança, neste novo dia. Você tem um dia abençoado, você que acorda com a Rede Imaculada, que está trabalhando, que está na estrada, ou está em casa, está descansando, já se preparando para o novo dia. Então, para você, ouvinte, nossas orações, para você e sua família, conte com a nossa oração. Vamos rezar pelas intenções da Yolanda da Silva, de Maceió, Alagoas. Nossas orações por você e sua família, minha irmã, e também gratidão no coração, né? Vamos rezar ainda pela Patrícia Fernandes, que é de Campina Grande, na Paraíba. Nosso bom dia, Patrícia, vamos pedir então por você e sua família. Ela reza pela irmã Joelma, sua saúde, das irmãs Kalina e Verônica, pelo seu esposo João André e seu filho Júlio César e a sua nora Gabriele, pela saúde da sua mãe Arlete e por todos que participam da milícia da Imaculada. Muito obrigado. Então rezemos juntos por suas intenções. São Maximiliano Maria Kolbe, rogai por nós. Ó Maria concebida sem pecado, rogai por nós que recorremos a vós e por todos quantos não recorrem a vós, especialmente pelos inimigos da Santa Igreja e por todos quantos são a vós recomendados. Vamos rezar também pela paz mundial, que reine a paz nos corações e o fim desses conflitos, das guerras, pelos refugiados, pelas famílias que mais sofrem, né? As crianças, os idosos, as gestantes, os doentes, pelos cristãos perseguidos, pelas almas daqueles que perderam a sua vida na guerra. E também rezamos pela Gisele dos Santos, de Vera Cruz do Oeste, no Paraná. Bom dia, salve Maria Imaculada. Continuo contando com suas orações por mim, Gisele, e Saulo Ivo Lambe Júnior, Vitória Barbosa e Helena Barbosa Lambe. Paz, união, trabalho e saúde. Nossas orações por toda a sua família. Muito obrigado. E também nós vamos rezar com as intenções da Maria Eliette, de Guajará, Amazonas, que está enfrentando momentos difíceis na saúde. Vamos dar bom dia aqui, obrigado. Ainda boa noite, né, em Guajará, Amazonas, 2 horas antes daqui, deste nosso horário, né? Agora 0h43, lá 11h43.
6: Falei com você só uma vez, né? Mas depois eu passei muito mal, muito mal. Eu acho que até desmaiei. Aí você mandou uma mensagem pra mim, mas não tive condições de me pegar mais no celular. Fui ver sua mensagem já no outro dia, já tarde do dia.
5: Amém. Vamos rezar por você, para que você fique bem. Vamos rezar pela sua saúde e por toda a sua família. Vamos rezar aqui também pelas intenções da Rosângela Fernandes, de Mauá, São Paulo. Deus abençoe minha irmã. E também colocamos em oração o Vanderlei Mendes, de Fortaleza, no Ceará. Bom dia, Vanderlei, e saúde aí para você. Pede pela paz do mundo inteiro, pela paz da sua família e por uma causa na justiça. São Maximiliano Maria Kolbe, rogai por nós. Ó Maria concebida sem pecado, rogai por nós que recorremos a vós e por todos quantos não recorrem a vós, especialmente pelos inimigos da Santa Igreja e por todos quantos são a vós recomendados. Muito obrigado também a Iraci do Guarujá, litoral de São Paulo. Bom dia, Iraci. Rezamos por você e por toda a sua família. Também a Rosângela Fernandes, de Mauá, São Paulo. E a nossa irmã Sandra Valéria, de Maceió, Alagoas. Vamos rezar por todos os milites, colaboradores da Milícia da Imaculada, nossos representantes, voluntários e funcionários, as suas intenções particulares, agradecendo, né, todos os milites nesse mês de agosto que fizeram sua doação já, nos ajudando na evangelização. São Maximiliano Maria Kolbe, rogai por nós. Ó Maria, concebida sem pecado, rogai por nós que recorremos a vós e por todos quantos não recorrem a vós, especialmente pelos inimigos da Santa Igreja e por todos quantos são a vós recomendados. Vamos rezar também pela união e a santificação de todas as famílias, pedindo pelas crianças, pelos jovens, pelos casais, pelos idosos, por todos os estudantes, por todos os nossos irmãos que estão rezando pela sua família e acolhendo, rezando pelas intenções da Suzete Monte de Fortaleza, no Ceará. E vamos ouvir a Maria Pereira, de Campo Grande, Mato Grosso do Sul.
7: Boa noite, Leandro. Boa noite a todos que estão trabalhando na rádio. Dedico esse hino tão bonito para vocês e rezo pedindo a proteção da coroa de São Maximiliano para mim, meus filhos, netos e bisnetos, todos os irmãozinhos que estão rezando e por todos vocês que trabalham aí na rádio. Que Deus proteja eu, vocês e todos esses que estão rezando, precisa de oração. Hoje tem. Maria Pereira.
5: Amém, Maria Pereira. Muito obrigado. Um dia abençoado. São Maximiliano Maria Kolbe, rogai por nós. Ó Maria, concebida sem pecado, rogai por nós que recorremos a vós e por todos quantos não recorrem a vós, especialmente pelos inimigos da Santa Igreja e por todos quantos são a vós recomendados. Também nós nos unimos rezando por todos os enfermos, você que está em casa ou está no hospital, pelos acamados, rezemos também pelos profissionais da saúde, pelos que trabalham nos hospitais, né? Pelos socorristas, pelos nossos irmãos cuidadores, rezemos pedindo saúde para cada um de nós e saúde especialmente para você que está enfermo, enferma. E vamos ouvir a intenção, agradecendo a participação da Maria Roberta de São Paulo. Bom dia.
8: Bom dia, meu amigo Leandro Bassan. Salve Maria Imaculada, um abraço da Maria Roberta. Eu quero oferecer essa coroinha de São Maximiliano, Leandro, para todos os meus amigos lá na Bahia. Quero oferecer pela Alaiane, família, pela Silvina e família, pela Cida e família, pela Janice e família e pela minha amigona também, a Ieda, e família, pela saúde dela especialmente. Que Deus abençoe a mim, todos os meus amigos e amiga lá na Bahia. São Maximiliano Kolbe, rogai por nós. Ó Maria concebida sem pecado, rogai por nós que recorremos a vós e a todos aqueles que não recorrem a vós, especialmente pelos inimigos da Santa Igreja e por todos quantos são a vós recomendados. Salve Maria Imaculada, um abraço da Maria Roberta. Fica com Deus, meu amigo. Que Nossa Senhora te proteja.
5: Amém. A você também. Obrigado, Maria Roberta. Vamos rezar pelos trabalhadores, para você que trabalha nesta hora, nesta madrugada fria. Aqui pelo menos está marcando 12 graus. Rezemos por todos que estão trabalhando esta hora, né? No relento, trabalhando nossos vigilantes, né? Profissionais da saúde, todos que estão aí no trabalho fazendo o seu plantão. E policiais, guardas. Rezemos pelos caminhoneiros, pelos motoristas. Rezando também pelos desempregados, pelos que estão endividados, pelos profissionais liberais, pelos comerciantes, micro e pequeno empresários. E vamos rezar pelos feirantes, né? Hoje, dia do feirante, parabéns, nossas orações pelos feirantes. Tem outro profissional, hoje também é dia do soldado, então rezamos por todos os nossos soldados nesse dia 25 de agosto. Vamos também nos acolhendo as intenções. Agradecemos Sandra de Divinópolis, Minas Gerais. Bom dia para você, Sandra. E ela disse, bom dia, salve Maria Imaculada. Peço oração a todos, por todos, por cura e libertação. Para todos os jovens que estão no mundo das drogas, para os moradores de rua, para os desempregados, para minha conversão, para o Diogo José Gondim, para que ele possa dar uma notícia. Então rezemos também pelo Diogo. São Maximiliano Maria Kolbe, rogai por nós. Ó Maria concebida sem pecado, rogai por nós que recorremos a vós e por todos quantos não recorrem a vós, especialmente pelos inimigos da Santa Igreja e por todos quantos são a vós recomendados. Também nós vamos rezar pelo Papa Leão XIV, pelos bispos, padres do mundo inteiro, pelos missionários e missionárias, religiosos e religiosas, pelos frades menores conventuais nesta semana vivendo seu capítulo. Frei Sebastião está lá, Guaratinguetá, com tantos outros frades, os nossos queridos freis. Então rezemos para que seja um retiro muito proveitoso nesta semana, de muitas decisões, de muito aprendizado e partilha, né? Muito bom. Então rezemos por eles. Vamos ouvir aqui a intenção da Maria Lúcia em São Vicente, litoral de São Paulo. Bom dia.
9: Rezo por todos da rádio, pelos padres, locutores, ouvintes. São Maximiliano Maria Kolbe, rogai por nós. Ó Maria concebida sem pecado, rogai por nós que recorremos a vós e por todos quantos não recorrem a vós, especialmente pelos inimigos da Santa Igreja e por todos quantos são a vós recomendados. Salve Maria Imaculada.
5: Salve Maria Imaculada. Muito obrigado pela oração, por estar conosco. Também vamos rezar pelos nossos irmãos que sofrem, que mais sofrem nesse mundo, né? Pelos que estão desanimados, sem esperança. E as intenções de Mauro Carvalho, de Goiânia, Goiás. Bom dia para você, Mauro. Nossas orações por você e sua família. A Milena Rosângela, de São Paulo, capital, e por toda a Ordem Franciscana Secular, nossas orações. E vamos rezar pela Lúcia Macedo, de Fortaleza, Ceará. Bom dia, Leandro. Bom dia. Quero agradecer meu exame de mamografia, que deu tudo certo, graças a Deus. Peço oração pela minha família e oração para os meus amigos. Abraço para você também. Para a Júlia de Santo, São Paulo. E também para a Maria de Lourdes, de Santana do Ipanema, Alagoas. E vamos ouvir aí o áudio da Eleni Mota, de Fortaleza. Bom dia.
10: Bom dia, Leandro. Aqui é a Eleni Mota, de Fortaleza. Peço oração para meus dois filhos, Natália e Natan, para que Deus e Nossa Senhora proteja ele no trabalho de ida e volta. Peço oração também para minhas duas netas, Isabela e Isadora. E peço também oração para mim, para minha insônia. E peço também oração a Coroa, São Maximiliano Maria Kolbe, porque eu vou fazer um exame de uma tomografia, que eu tive um câncer de mama há 2 anos atrás, mas estou sendo acompanhada, e que dê tudo certo, como está dando até agora. São Maximiliano Maria Kolbe, rogai por nós que recorremos a vós. Ó Maria concebida sem pecado, rogai por nós que recorremos a vós, por todos quantos não recorrem a vós, especialmente pelo inimigo da Santa Igreja, e por todos que recorrem a vós recomendado. Amém. Salve Maria Imaculada.
5: Salve.
10: Tá desculpando aí os erros. Bom dia.
5: Salve Maria Imaculada, tudo bem? Um abraço, Eleni. Vamos juntos continuar rezando por toda a família. Também vamos rezar pelo Valfrido, de Fortaleza, no Ceará. Obrigado, Valfrido, por rezar conosco. Então vamos rezar pela nossa obra Milícia da Imaculada, pelos seus projetos, pelas intenções deste mês, pelo 100%, né? E vamos ouvir o Valfrido, de Fortaleza. Bom dia.
11: Bom dia, Leandro Bassan, que é o José Valfrido, de Fortaleza, no Ceará. Peço orações aí por mim, por minha família, por uma graça especial, por todos os doentes e desempregados, por todos vocês aí da Milícia da Imaculada, pelo Frei Sebastião, pela paz do mundo, por todos que nesse momento estão em oração. São Marciano Maria Kolbe, rogai por nós. Ó Maria concebida sem pecado, rogai por nós que recorremos a vós, e por todos quantos não recorrem a vós, especialmente pelos inimigos da Santa Igreja, e por todos quantos são a vós recomendados. Amém. Um abraço, Leandro. Deus abençoe. Um bom trabalho para vocês aí. Tudo de bom. Salve Maria Imaculada.
5: Salve Maria Imaculada. Muito obrigado, meu irmão José Valfrido. E que Deus abençoe você também e sua família. Vamos rezar pelos nossos irmãos em situação de rua, marginalizados, rezemos pelos dependentes químicos. E oração também da Maria Guerra de São Paulo. Bom dia, Maria Guerra.
12: Bom dia, Leandro. Tudo bem?
5: Tudo.
12: Eu peço oração por todos os doentes, por todas as crianças, todos da minha família, pelos meus vizinhos, todos vocês da Milícia da Imaculada e pelo fim das guerras. São Maximiliano Maria Kolbe, rogai por nós. Ó Maria, concebida sem pecado, rogai por nós que recorremos a vós e por todos quantos não recorrem a vós, especialmente pelos inimigos da Santa Igreja e por todos quantos são a vós recomendados.
5: Amém. Muito obrigado, Maria Guerra. Ótimo dia. Rezemos pela nossa conversão pessoal e de todos os pecadores. E ainda rezando por Valmira Santos de Luziânia, Goiás. Rezando por você e pela sua família, ouvindo a Rádio Nova Aliança FM de Brasília, Distrito Federal. Também pelo Alexandre e Cláudia, que são de Rebouças, no Paraná. Em Rebouças também mandou aqui um bom dia para a gente, o Rubens. Então, bom dia, Rubens. Orações pela saúde do seu amigo Renato e família. São Maximiliano Maria Kolbe, rogai por nós. Ó Maria, concebida sem pecado, rogai por nós que recorremos a vós e por todos quantos não recorrem a vós, especialmente pelos inimigos da Santa Igreja e por todos quantos são a vós recomendados. Vamos rezar ainda pelas vocações sacerdotais, religiosas e leigas. Mês das vocações, na reta final, próximo domingo, o dia do catequista. Rezamos por todos os catequistas. Rezamos pelo Reginaldo Amaro, de Santo André, São Paulo. Bom dia para você, pela Luísa Pereira dos Santos, que é a filha, né? E a vida financeira, os estudos da sua filha, trabalho e saúde. Vamos rezar também com a Gisele de Vera Cruz do Oeste, no Paraná. Rezando por ela, Gisele dos Santos e Saulo Ivo Lambi Júnior, Vitória Barbosa e Helena Barbosa Lambi, paz, união, trabalho e saúde. Pela Andréia Ramos da Alemanha, de Düsseldorf, bom dia, Andréia, muita gratidão a Deus. Então, rezamos por você, pela família, e também rezamos com o Sandro de Santana do Ipanema, Alagoas. Bom dia, Sandro.
13: Bom dia, Leandro. Bom dia a todos os ouvintes da Rádio Imaculada. Leandro, estou hoje de plantão. Leandro, eu peço por gentileza que você coloque o nome da minha família nas orações, principalmente meu pai, que teve um problema sério de saúde. E eu peço, Leandro, a todos vocês da rádio aí, que ore por meu pai. A todos os ouvintes, eu peço por gentileza que ore também para o meu pai, que ele precisa muito de oração. O nome dele é Sival. Coloca aí, Leandro, por gentileza, nas orações. Estou aqui de, escutando no rádio. Salve Maria Imaculada.
5: Salve Maria Imaculada. Muito obrigado pela participação, Sandro. Bom plantão, bom trabalho. Muita saúde, então, para o pai e para toda a família. Vamos rezar por vocês. São Maximiliano Maria Kolbe, rogai por nós. Ó Maria, concebida sem pecado, rogai por nós que recorremos a vós e por todos quantos não recorrem a vós, especialmente pelos inimigos da Santa Igreja e por todos quantos são a vós recomendados. Também rezemos pelas almas dos mirites e ouvintes que já foram ao encontro do Pai, pelo conforto de todas as famílias, pelas almas do purgatório. Vamos rezar pelas intenções da Teresa Cristina, de Conselheiro Lafayette, Minas Gerais. Especialmente rezando pela saúde de Alzira e Moisés. E também pela Maria Aparecida, pela recuperação da cirurgia. Agradeço o Emerson Macedo, de Passos, Minas Gerais. Rezamos por você, também pelos filhos Valentina, Enzo, Ana, Lizer, pela Antonella e Carlos Neto, pela sua esposa Ana Cláudia. Nossas orações, irmão, por toda a sua família, todas as crianças e também rezamos pela Iraci do Guarujá, no litoral de São Paulo. São Maximiliano Maria Kolbe, rogai por nós. Ó Maria concebida sem pecado, rogai por nós que recorremos a vós e por todos quantos não recorrem a vós, especialmente pelos inimigos da Santa Igreja e por todos quantos são a vós recomendados. Também rezamos pela Zilda Souza, de Fortaleza, no Ceará. Deus abençoe Zilda e toda a sua família, colocando em oração também a proteção, né, para os seus filhos, trabalho para o Erivaldo e Abraão. Também rezamos por sua vizinha, coloque em oração por ela, Kátia, e também todas as situações difíceis que está enfrentando. Vamos rezar também com as intenções da nossa ouvinte Vládia, que nos acompanha da Itália. Bom dia para você, Vládia, rezando pela sua mãe, Zilda, Maria Zilda, de Fortaleza, em oração pela sua saúde. Por lá, 25 graus, temperatura até que tá boa, né? Não tá tão calor, mas tá bem cedo, né, aí na Itália, então ainda já tá calor, né? 25 graus, então rezamos por todos aí da Europa. Obrigado, Vládia, e que Deus abençoe toda a família, todos os brasileiros que estão fora do Brasil, não é? Vamos rezar também pela intenção da Maria Clara Tavares, a Clara de Maceió, Alagoas. Oração para que o Senhor abençoe todos os estudantes que prestarão as provas de residência no dia 13 de setembro. Que o Senhor me permita passar e me conceda saúde, muita força, muita inspiração, e vai dar tudo certo, Maria Clara. Deus abençoe, viu, toda essa preparação. Pelo Henrique Ponciano, de Fortaleza, no Ceará, também está rezando com a gente. Obrigado também as intenções, acho que aqui é o último áudio, né? E vou rezar também pelo Daniel Rodrigues, de Divinópolis, Minas Gerais. Daniel Rodrigues de Melo. E pela sua esposa Dadilva, sua filha Júlia, saúde e proteção também para sua mãe e a alma do genro Lucas Teles. Nossas orações, meu irmão, e as almas da sua família. E acho que terminaram as intenções. A Eliane de Ávila, de Conselheiro Lafaiete, Minas Gerais. E também vamos ouvir aqui a último áudio, e rezamos agradecendo também todas as graças, todas as bênçãos. A Silvanete, de Penedo, Alagoas. Bom dia, Silvanete.
14: Bom dia, Leandro. Sou Silvanete, de Penedo, Alagoas. Peço orações e rezo por saúde, por libertação, salvação, proteção, conversão e paz para minha filha Maiara Valéria da Silva Quirino, minha neta Mirela Maria da Silva Souza, Maria Clara da Silva Souza, Maria Vitória da Silva Souza. Peço por mim, meus irmãos, irmãs, sobrinhos, todos da minha família. Peço orações e rezo por você, sua família, Robin família, todos que fazem a Ministra Imaculada, por todos os padres, o Papa, Frei Sebastião, pelo mundo inteiro, pelos doentes, pelo fim das guerras, fim das pandemias, fim das queimadas, fim dos terremotos. Peço orações e rezo pelo falecido da minha família e por todas as almas. São Maximiliano Maria Kolbe, rogai por nós. Ó Maria concebida sem pecado, rogai por nós que recorremos a vós e por todos quantos não recorrem a vós, especialmente pelos inimigos da Santa Igreja e por todos quantos são a vós recomendados. Amém. Salve Maria Imaculada.
5: Amém. Salve Maria Imaculada. Agradecemos de coração a todos que estão acordadíssimos, rezando com a gente, que Deus abençoe. E vamos agora à oração e à bênção do Frei Sebastião.
15: Ó Deus, que deste à Igreja e ao mundo São Maximiliano Maria Kolbe, sacerdote mártir, ardente de amor pela Virgem Imaculada, inteiramente dedicado à missão apostólica e ao heróico serviço ao próximo, pela sua intercessão, concedei-nos, sem reservas, para o bem da humanidade, imitar na vida e na morte o Cristo, teu Filho. Amém. São Maximiliano Maria Kolbe, incansável apóstolo da Imaculada, mártir da caridade, patrono dos nossos difíceis tempos, rogai por nós. Pela intercessão da Virgem Imaculada, nossa Mãe, pela intercessão de São Maximiliano Maria Kolbe, abençoe-vos, ó Deus Todo-Poderoso, ó Pai, ó Filho e ó Espírito Santo.

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3: 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São Maximiliano diz: qualquer coisa que aconteça é porque Deus a faz ou permite, e tudo para o teu bem maior. 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
4: Quero te oferecer esta mensagem. Celebramos neste mês a festa de Maximiliano Kolbe, que assumiu este envio de Jesus como algo maravilhoso sob a proteção da Mãe de Deus, a Virgem Santíssima, com uma milícia imaculada, dizendo: sim, vamos conquistar o mundo inteiro a Cristo sob a proteção e mediação imaculada. Nós optamos para isso, somos agora comprometidos para que isso aconteça. Vá em frente, persevera, você está colaborando com o reino de Deus, sob a proteção de Imaculada. E vamos em frente, cada vez mais, oferecendo a nossa vida para que tudo possa acontecer pelo bem do reino de Deus. Nesses dias esteve no túmulo de Santo Antônio, no dia dele, rezei por você, viu? Pedi a Santo Antônio que dê em você aquele entusiasmo de evangelizador. Neste mês celebramos o Dia dos Pais. Eles são a nossa vida. Os pais ainda estão vivos, para outros já estão com Deus. Mas neste dia nós queremos agradecer a Deus, porque somos fruto de amor. Agradecer a Deus pelo que esses pais fizeram, estão fazendo. Deus, que é pai e mãe, abençoe a todos os pais.
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e apresentando a sua intenção. Nosso WhatsApp 11 98904 3747. Também momento para você partilhar aqui sobre a pergunta do dia. Jesus critica quem cuida dos detalhes externos, mas esquece o essencial: a justiça, a misericórdia, a fidelidade. Qual é o essencial que você quer priorizar hoje na sua vida, deixando de lado as aparências ou as cobranças externas? O que você prioriza hoje, né? O que é o essencial para você priorizar na sua vida de fé, na sua vida de na sua caminhada, né? Que bom que você está aí com a gente. Então vamos aproveitar aqui e já rezar também pelas intenções que chegam. Agradecemos muito as mensagens. Nosso WhatsApp 11 98904 3747. A Milena Rosângela, de São Paulo, Sapopemba, disse que a fidelidade na sua vida que é o essencial na sua caminhada, na sua vida com Deus, né, e com os irmãos. Então muito obrigado, Milena, por partilhar isso com a gente. E é muito importante, né, a fidelidade na família, a fidelidade no trabalho, nas nossas relações, para a gente continuar, né, firmes no projeto familiar, no projeto da igreja, da comunidade, nos estudos, sermos fiéis, ter o ideal, né, o sonho, a vontade de realizar aquilo, mas sem se trair e sem trair também os outros. Vamos então rezar aqui pelas intenções que chegam. Pela Maria Gomes, de São Vicente, no litoral de São Paulo. Vamos rezar oração. Ela coloca orações pela paz da minha família. Vamos rezar para que Deus dê muita luz aí para você, sabedoria de mãe, para conseguir ir aí tendo essa relação com os filhos, né? Que está um pouquinho conturbada, mas vamos rezar pela sua filha, pelo seu filho, para que eles se encontrem, para que eles tenham a amizade restaurada, o amor, o respeito ao próximo, ao outro, e que eles sejam muito felizes. Vamos rezar aqui. Nas suas escolhas, né? Nas suas escolhas, sejam felizes e tenham paz. Vamos rezar também agradecendo a participação da Maria Lúcia, de Betim, Minas Gerais. Bom dia para você também, oração para ela e para a família, pedindo qualquer música do Nelsinho Correia. Vamos procurar uma aqui do Nelsinho Correia, tá bom? Fidelidade com nossos irmãos, ela escreveu para a gente. Muito obrigado por responder. Que Deus abençoe o seu dia, Maria Lúcia, em Betim, todos os nossos irmãos mineiros. Lembrei do padre Luiz Fernando Nascimento de Oliveira, né? Ele esteve por aí em Betim, na sua terra natal, né? Cristiano Ottoni, vários locais aí lindos, visitando Ouro Preto, tantos lugares lindos em Minas Gerais. Grande abraço ao padre Luiz Fernando, e vamos rezar também por ele, pela sua vocação. Ele que completou 43 anos de ordenação sacerdotal nesses dias. Então desejamos felicidades para o padre e muita saúde. Rezemos. Ave Maria, cheia de graça, o Senhor é convosco. Bendita sois vós entre as mulheres, e bendito é o fruto do vosso ventre, Jesus. Santa Maria, Mãe de Deus, rogai por nós, pecadores, agora e na hora de nossa morte. Amém. Imaculado Coração de Maria, sede a nossa salvação. Vamos ouvir Anjos de Resgate, Senhora de Todos os Povos.

Você no coração da mãe, estamos juntos nesta manhã. Bênção de Deus, né? Dia 25 de agosto, reta final do mês das vocações. Dia 25, terça-feira. Agradeço de coração a participação aqui da Ângela. Obrigado, Ângela. Ela é de Divinópolis, Minas Gerais. Um abraço carinhoso a todos aí pela Divi FM. Ela diz que, bom dia, salve Maria Imaculada. Sobre a pergunta do dia, acredito que o essencial em minha vida é viver o amor, tanto em minha família, como em minha paróquia, como catequista. Opa, então ela aproveita e reza por todos os catequistas, inclusive ela. Então obrigado, Ângela, que você tenha um domingo maravilhoso, no próximo domingo dedicado aos catequistas, às catequistas. Isso aí, felicidades, muita saúde, muita alegria, muita paz, viu? Já fui catequista, foi uma bênção, catequista da primeira etapa e depois fui catequista de adultos, crisma de adultos. Foi muito bom, tempo muito legal, muito maravilhoso da minha vida. Já fui também coordenador de grupo de jovens, né? E música, né? Ministério de Música. Então foram momentos marcantes e ser catequista é para a vida toda, né? Depois a gente acaba exercendo isso também na família, eu no caso com a minha filha, e é bom demais, né? A gente poder parabenizar os catequistas, reconhecer essa linda missão na nossa igreja. Parabéns a todos os catequistas. Mandar um abraço aqui também para Cícera Guimarães, de Maceió, Alagoas. Bom dia, salve Maria Imaculada. Leandro, peço orações para os meus filhos, saúde e proteção para eles e também para os estudos de minha neta Ana Luísa e minha saúde também. Um abraço carinhoso, obrigado, Cícera. O Ico de Caucaia, no Ceará, lá em Planalto, Caucaia, Ceará, também está dando bom dia para a gente. Deus abençoe, se tiver intenções, apresente, fique à vontade. Momento de oração também. Daqui a pouquinho nós vamos receber a mensagem no Caminhando com Maria, o Padre José Allen. E depois, no finalzinho desta hora, vamos renovar a consagração com o Frei Sebastião Benito Coalho, hein? E, inclusive, sobre o vídeo do Frei Sebastião, nós criamos um canal no próprio WhatsApp, tem os canais, é um canal público. E você, se você quiser, eu mando o link para você, você toca lá em cima, depois toca em ver canal e seguir. E aí, ele fica ali debaixo dos seus status. Quando você entrar nos status, vai ter lá os seus amigos, familiares em cima, fica lá os quadrinhos com os seus status dos seus contatos, e aí logo abaixo vai ter esse canal que você está seguindo, Consagrados à Imaculada Frei Sebastião Benito Coalho. Já temos 29 seguidores, hein? Fazem 3 dias só, já tem 29 seguidores, e a gente vai postando. Já postei o vídeo de hoje, daqui a pouquinho a gente vai ouvir a reflexão do dia e a consagração à Nossa Senhora. E aí você pode ir lá reagir, colocar um emoji, um coraçãozinho, uma mãozinha rezando. Você pode também tocar na setinha e compartilhar no seu próprio stories, de status, ou junto aí a sua família, no seu grupo católico, no seu grupo da paróquia. Pode compartilhar esse link do vídeo do Frei e a gente vai espalhando a consagração à Nossa Senhora a muitos corações. Entre lá ou mande aqui o seu oi. Fale, eu quero o link do canal e aí eu mando para você, tá bem? Rezemos por essas intenções e por essas iniciativas que propagam, né, a palavra de Deus, a evangelização. Ave Maria, cheia de graça, o Senhor é convosco. Bendita sois vós entre as mulheres e bendito é o fruto do vosso ventre, Jesus. Santa Maria, Mãe de Deus, rogai por nós, pecadores, agora e na hora de nossa morte. Amém. Dedicando para nossa amiga Maria Lúcia, né, que pediu uma canção com o Nelsinho Correia, vamos ouvi-lo. Quem me segurou foi Deus. 1:25.

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1: Senhor, sonda-me e conhece meu coração. Examina-me e conhece minhas preocupações. Vê se me desvio do caminho e guia-me pelo caminho aberto. Salmo 138.
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5: 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A verdade profunda da nossa existência está contida neste mistério admirável. Cada criatura, cada pessoa humana é fruto de um pensamento e de um ato de amor de Deus. Rezar pelas vocações é essencial para todo cristão, pois é por meio da oração que Deus nos chama a viver a felicidade plena. Reze sempre pela sua vocação e das pessoas que estão ao seu redor.
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0: Programa Igreja no Rádio, muito bom dia, obrigado pela companhia, você que nos ouve pelo aplicativo Imaculada Play, você que está com a gente também no site miliciadaimaculada.org.br, os ouvintes da rádio Pajeú FM de Afogados da Ingazeira, Pernambuco, da Web Rádio Criativa de Brumada, na Bahia, Rádio Esperança FM de Novo Horizonte, no interior de São Paulo, também a Rádio Santa Cruz de Pará de Minas, em Minas Gerais. E vamos agora receber o padre José Allen no Caminhando com Maria.
1: A paz esteja com você. Na alegria desse encontro com Maria, sempre lembremos que Maria é a pessoa que mais amou. Seu filho foi a razão da sua vida. Por ele, ela ama a todas as pessoas, aceitando a vontade do Pai. Ao dizer, eis a serva do Senhor, faça-se em mim segundo a tua palavra, Maria lembra-nos antes de tudo de que o dom primeiro vem do Pai, ao dar seu filho para a salvação da humanidade. Por isso, Maria é mãe por causa desse dom. Ela se entrega a Deus para fazer a vontade dele, que pede que ela aceite ser a mãe do seu filho. E ao aceitar, Maria não aceita seu filho só, mas tudo que seu filho vai realizar e todos aqueles que o seguirem, portanto, a todos nós. O amor de Maria e dos cristãos não pode perder coragem e deve caminhar para o perdão continuado, a paciência, o bem em paga de todo o mal. Aos que crucificaram o filho, Maria paga recebendo-os como filhos seus. Que extraordinário testemunho de vida! Maria perde seu filho pela maldade dos homens e, em nome do seu filho, aceita todos, mesmo os maus, como seus filhos. Portanto, a vida de Maria se explica nessa doação perene por amor. Sem minimizar as ações cotidianas, só pelo amor elas têm valor. Portanto, tudo o que fizermos seja por amor. Vai trabalhar, fazer faxina, lavar roupa, vai ao supermercado, vai passear, vai estudar. Tudo o que você fizer, faça por amor, oferecendo a Deus e buscando fazer a vontade de Deus. Assim a gente vai aprendendo com Maria, sempre sermos servos por amor. E assim construir o reino de Deus.

Linda canção, linda reflexão, né? Tivemos aí o padre José Allen e Nas Mãos de Maria com o padre Joãozinho. Vamos rezar pelas intenções que estão chegando. Muito obrigado, Quirino, de Campo Grande, Mato Grosso do Sul. Bom dia, salve Maria Imaculada. Leandro, nas minhas orações eu peço a conversão dos meus filhos e netos para a igreja. Também pela saúde em tratamento. Salve Maria Imaculada. Obrigado, Quirino. Que Deus abençoe sua saúde, filhos e netos. Toda a saúde aí para a família. Muita força, muita paz. Também vamos rezar pelo José Carlos, em Petrolândia, Pernambuco. Bom dia, meu irmão. Deus abençoe todos os pernambucanos. E a nossa amiga pernambucana que está lá na Alemanha, Andréia, está com a gente. Bom dia, Andréia. Rezando por você, pelas suas filhas, pelo seu esposo. Obrigado também, Maria Lúcia, de São Vicente, litoral de São Paulo, que respondeu a nossa perguntinha. Quero priorizar hoje muita paz e fé em Deus para prosseguir um mundo melhor para todos nós. Amém. Muito obrigado pela resposta, Maria Lúcia. E também agradeço a Soledade de Atalaia. Passou aí um susto. Bom dia, meu amigo. Me coloque nas suas orações. Levei uma queda, tomei 3 pontos na testa. Agradeço a Deus pelo livramento. Poderia ter sido pior. Estou com os roxos no rosto e os olhos vermelhos. Faz parte, mas o importante é que, com certeza, foi um livramento. Você está bem e, infelizmente, né, muitas pessoas sofrem quedas e graças a Deus, você está bem, não foi tão mal, né? Vai passar. Com a graça de Deus, melhoras, uma pronta recuperação para você. Soledade, muito cuidado e força aí para você. Para todos os nossos irmãos e irmãs, pelos nossos vovôs e vovós, nossos idosos, que não têm uma certa ali um preparo na casa, né, para poder a pessoa não escorregar, para ter um corrimão, alguma coisa assim, para poder segurar, né? Por todos que se acidentam, vamos rezar por todos que estão internados, por todos que vão passar por alguma cirurgia. Vamos rezar pedindo a intercessão de Nossa Senhora da Saúde. Ave Maria, cheia de graça, o Senhor é convosco. Bendita sois vós entre as mulheres, e bendito é o fruto do vosso ventre, Jesus. Santa Maria, Mãe de Deus, rogai por nós, pecadores, agora e na hora de nossa morte. Amém. Vamos ouvir mais uma bonita canção. Daqui a pouquinho teremos a consagração à Nossa Senhora. Vamos ouvir Elba Ramalho, Olha para o Céu, 1:44.

Agora, 1h47, que Deus abençoe o seu dia, obrigado pela sua companhia no programa Igreja no Rádio. Um abraço muito fraterno para você. Vamos rezar aqui por mais intenções, rezando pela saúde e a proteção da Maria Suzete, Monte de Fortaleza, bom dia. Também rezamos com a Sandra em Divinópolis, Minas Gerais, pedindo cura, libertação, para todos os jovens no mundo das drogas, para os nossos irmãos em situação de rua, os desempregados, pela sua conversão, e também para o Diogo José Gondim, para que ele dê uma boa notícia. Também nós vamos rezar agradecendo aqui a participação da Selma. A Selma é de Prudentópolis, no Paraná, está colocando em oração todos os nossos irmãos desempregados. Obrigado, Selma, e coloca em oração também toda a milícia da Imaculada, os nossos milites colaboradores. Vamos rezar, pedindo para que Deus nunca deixe faltar o necessário para eles, que Nossa Senhora interceda a Jesus por suas famílias, pelas suas dificuldades, e que possam superar tudo isso com fé, com confiança. Que legal, né? Vamos também rezar aqui pela Maria Lúcia em São Vicente, que lembra também que foi catequista para adolescentes e recebia o material, né? O padre entregava apostilas e aí ela ajudava ali aos jovens, né? Que bênção, que bonito. Isso aí, que você continue com essa missão, com essa alegria de servir a Deus, mesmo que agora não seja mais catequista como antes. É isso aí. E também recebia, na minha época, tinha um livro, né, para a gente acompanhar o livro. E também eu trazia também reflexões, momentos, assim, de acordo com o tema, né? E sempre levava. Na minha época não tinha equipe, né? Não era ainda uma equipe. Agora tem, né? 2, 3 catequistas na mesma sala, ajuda demais. E ali cria ali um ambiente muito bom, né? Gostoso, de conversa com as crianças, ou com os jovens, ou com os adultos, né? Na minha época era só o catequista. Não tinha, assim, podia fazer. Tinha um auxiliar, né? Mas era muito bom, a gente tinha formações todo mês para os catequistas, uma vez por ano, né, para quem gostaria de ser novo catequista. Então, nossa oração para todos os catequistas do Brasil e do mundo. Vamos rezar aqui também para o Luciano Natalício, de Ribeirão do Pinhal, no Paraná. Bom dia, Leandro, tudo bom? Salve Maria Imaculada, paz e bem. Peço oração para todas as famílias, que a Mãe Imaculada interceda por todos nós. Amém. E também para o Carlinhos, de Conselheiro Lafayette, Minas Gerais, rezando pela sua família, pelas crianças, pelos sacerdotes e pelos enfermos. Paz e bem. Obrigado, Carlinhos. Ave Maria, cheia de graça, o Senhor é convosco. Bendita sois vós entre as mulheres, e bendito é o fruto do vosso ventre, Jesus. Santa Maria, Mãe de Deus, rogai por nós, pecadores, agora e na hora de nossa morte. Amém. Vamos ouvir Mãe da Pureza com a Comunidade Católica Shalom.

0: 1h55, horário de Brasília. E agora, preparando o nosso coração para a consagração à Nossa Senhora com o Frei Sebastião.
1: Consagrados à Imaculada, para conquistar o mundo inteiro a Cristo, sob a proteção e a mediação dela. Salve Maria Imaculada. Que bom estar aqui para agradecer pela sua grande missão na milícia da Imaculada e por sua abertura ao convite de Deus. Você se tornou luz e com a sua fé e a partilha deste pequeno programa diário, você está abrindo o caminho da esperança para tantos que ainda não conhecem Jesus Cristo. Estamos neste caminho de fé, sob o manto da Virgem Maria, trazendo tantas e tantas pessoas para a verdadeira alegria, conhecer e amar Jesus e saber que somos amados por Ele. Deus escolheu você para que seja uma criatura capaz de sentir a força divina e a ternura de Nossa Senhora. Ser milite é um grande chamado, é algo que nos faz enxergar o mundo com os olhos da Mãe Imaculada. Obrigado. Nunca desanime, pois sua vida é preciosa. Deus e a Imaculada precisam de você para chegar aos corações de todos e torná-los verdadeiros santuários de amor e de paz. Com este propósito, renovemos a nossa consagração à Imaculada. Virgem Imaculada, minha Mãe Maria, eu renovo hoje e sempre a consagração de todo o meu ser, para que disponhais de mim para o bem de todos. Somente peço que eu possa, minha Rainha e Mãe da Igreja, cooperar fielmente com a vossa missão de construir o reino do vosso Filho Jesus no mundo. Para isso vos ofereço minhas orações, sacrifícios e ações. Ó Maria concebida sem pecado, rogai por nós que recorremos a vós, e por todos quantos não recorrem a vós, especialmente pelos inimigos da Santa Igreja e por todos quantos são a vós recomendados, pela intercessão da Virgem Imaculada, Nossa Mãe, de São Maximiliano Kolbe, abençoe-vos, ó Deus Todo-Poderoso, Pai, Filho e Espírito Santo. Salve Maria Imaculada.
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7: Todo cristão, em algum momento da vida, já deve ter se perguntado qual o propósito de Deus para a sua vida. O propósito de Deus revelado nas Escrituras é que sejamos conforme a imagem de seu Filho, que sejamos como Cristo na terra. Nossa vocação tem a ver com aquilo que nós somos e somos chamados a ser sal da terra e luz do mundo, qualquer que seja a nossa vocação.

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1: Muito bom dia, obrigado pela sua audiência no programa Igreja no Rádio, depois desta hora de reflexão, de oração. E daqui a pouquinho teremos a meditação do Santo Evangelho de hoje com Frei Luiz Favaron. Um abraço aos ouvintes da Rádio Alvorada de Londrina, no Paraná, Dive FM em Divinópolis, Minas Gerais, Rádio Cultura FM de Ituverava, no interior de São Paulo. Também a Rádio Alvorada Rebouças, na cidade de Rebouças, no Paraná. E ainda nesta hora você vai acompanhar, além do Evangelho, o Padre Ezequiel Dalpozo com Despertai para o Amor. Vamos nos preparar também para o Terço da Misericórdia às 3 horas e você vai registrando as suas intenções. O WhatsApp é o 11 98904 3747. E agora vamos conferir um dos melhores momentos da programação da Rede Imaculada. No Encontro com Maria, Natália Silva conversou com o professor Afonso Muradi, ADA, Academia Marial, para uma reflexão sobre um dos mais belos cânticos da Sagrada Escritura, o Magnífica, a esperança dos pobres. Vamos ouvir.
2: Quando eu escutei o senhor falar em Aparecida sobre o Magnificat, eu senti que estávamos rezando, né? O Magnificat é um grande louvor, é uma grande oração, não é mesmo?
3: É uma oração, né? O cântico de Maria, como outros cânticos, principalmente no Evangelho de Lucas, são expressão de personagens bíblicos, né? Como é o cântico de Zacarias, pai de João Batista, o cântico do velho Simeão. O cântico de Maria é a expressão dela e a expressão da comunidade que está junto com ela. Por isso a gente só compreende o cântico de Maria cantando e ligando com os textos bíblicos. Cada vez que eu volto ao Magnificat, ou então eu escuto alguma palavra de Deus na Bíblia, eu falo, olha aí, ó, como é que as coisas estão conectadas, né?
2: E é muito atual, né, professor? Um ponto importantíssimo para a gente começar esse bate-papo é recordar que esse cântico de Nossa Senhora, ele parece estar sendo proclamado no nosso cotidiano, no nosso tempo. Não dá nem para acreditar que remonta mais de 2000 anos, porque ele tem essa atualidade típica das coisas de Deus, né?
3: Olha, o cântico de Maria é a expressão dela, e que Lucas sobre, né, costurar bem, colocar de uma forma literária bela. Percebam, ele começa, a primeira parte do cântico é um grande louvor a Deus pelas maravilhas que fez em Maria. A segunda parte retoma a grande promessa de esperança, que Deus é o Deus da justiça. Não da justiça que dá a cada um que merece, mas o que a gente chama de justiça de regeneração e de criação e de recriação. E a última parte faz memória, porque Deus é fiel ao seu povo. Então olha como é que nas nossas orações é importante a gente ter esses três elementos, né? A gente louva a Deus pela bondade, pela ação dele em nós, reconhece a ação dele não só na vida pessoal de cada um, mas também na nossa história como comunidade, como humanidade, e recorda que ele é fiel. Por isso que eu começo sempre o Magnificat cantando aquele refrão

0: Amém. E que bom, né, professora, a gente poder, ao longo do dia também, ir retomando essas pequenas frases, né, essas pequenas estrofes do Magnificat, porque é a oração do nosso cotidiano. E uma oração, professor Afonso, que chama muito a atenção, né? Quando Nossa Senhora fala que o Senhor Deus olhou para a humildade da sua serva, ela fala somente de si mesma? Ou será que Maria também estaria fazendo uma referência ao jeito de Deus olhar para todo o seu povo?
1: Ah, eu queria só lembrar quem está nos ouvindo e vendo que a palavra Magnificat é a primeira palavrinha do Cântico de Maria em latim. Isso é uma tradição antiga na Igreja do Ocidente, que, como a tradução da Bíblia de São Jerônimo era a tradução em latim, os cânticos eram chamados pela primeira palavra em latim, Magnificat anima mea Domine. Então, a minha alma engrandece e glorifica a Deus. Então, quando a gente fala Magnificat, nós estamos lembrando do Cântico de Maria. Olha só, como é que ele começa? Vamos lembrar, para depois ir até o tema da humildade?
0: Vamos.
1: A minha alma
0: Engrandece.
1: reconhece a grandeza Senhor, que ele é magnífico, né? A minha alma engrandece, reconhece a grandeza do Senhor. E meu espírito exulta de alegria em Deus, meu Salvador. Olha, aqui a gente já tem algo tocante. A Bíblia, quando ela fala em alma, não é a alma separada do corpo. É a expressão mais íntima e mais forte da pessoa, né? Então você lembra daquele salmo? A minha alma tem sede de Deus, pelo Deus vivo, anseia, aguardou. Quer dizer, não é um pedaço da gente que
0: É
1: tem sede,
0: tudo.
1: é a pessoa inteira, não é verdade?
0: Sim.
1: A partir do seu sentimento, da sua interioridade e o espírito que exulta de alegria em Deus, meu Salvador, é o pneuma, ou o ser humano na sua intimidade mais profunda, quando está relacionado com Deus. Por isso que Paulo fala, né, que é o Espírito, com maiúscula, é aquele que clama em nós. Então, tem uma sintonia entre nós e Deus. E olha que coisa bonita também, que quando eu recordo e canto Magnificat, que é uma resposta de Maria a Deus. Você lembra como é que começa a Anunciação? O anjo de Deus vem, Maria fica surpresa, e ele diz: alegre-se, Maria.
0: Nossa, é
1: Não é
0: verdade.
1: assim? E aí ela
0: Sim.
1: responde com o cântico, né? Como se dissesse assim: ó, você falou para você me alegrar em Deus, então agora eu vou me alegrar mesmo. Então,
0: Exato.
1: é legal isso, né? Como
0: Bonito.
1: que entre a Anunciação e o Magnífico tem uma ligação, como é a chamado de Deus, a resposta de Maria. A minha alma engrandece o Senhor, exulta meu espírito em Deus, meu Salvador. Agora vem o tema da humildade. Porque olhou para a humildade de sua serva, doravante as gerações me chamarão bendita. Olha, no grego bíblico, a palavra humildade aqui nesse cântico é tapeinos. Tapeinos no grego bíblico pode ser tanto aquele que é pobre e por isso é humilhado, como também a pessoa humilde,
0: Certo.
1: aquela que reconhece que tudo vem de Deus. Então, ela tem um duplo sentido aí. Ela, seja, tem um sentido de alguém que é do meio do povo e pobre. Não, Maria canta lá em Nazaré da Galileia, ela não faz parte do grupo sacerdotal como era o pai de João Batista. Então, é uma mulher numa sociedade patriarcal que tinha dificuldade de poder ser reconhecida. Então, Nesse sentido, podemos dizer que ela faz parte dos humilhados, mas ela também é humilde. Por quê? Porque é aquela que reconhece o seu valor e que o seu valor vem de Deus. Eu não gosto das pessoas que dizem assim: eu não sirvo para nada, eu sou uma porcaria. Isso não é humildade, não, gente. Isso é autodesprezo.
0: Quer dizer,
1: Maria reconhece a grandeza de Deus nela. Por isso ela diz: o Senhor.

0: toda a beleza de Maria, toda a grandeza dela, que Deus seja glorificado, porque foi Ele que fez. E quem está falando isso? Ela mesma, né? Ela mesma, não somente nós, mas ela mesma nos ensinando a fazer esse caminho, né, professor?
1: Isso. E você perguntou se isso, o cântico, diz respeito a Maria ou também à comunidade. Sem dúvida alguma, a comunidade de Lucas via nesse cântico a si própria, né? Refletida nessa pessoa de Maria. Então, por isso nós hoje podemos rezar, cantar, mais do que rezar, cantar o Magnificat. E tem tantas versões do Magnificat, né? Nós somos, na minha congregação de irmãos maristas, nós temos umas 3 ou 4 versões diferentes do Magnificat, do Cântico de Maria. A melodia é diferente, às vezes a letra muda um pouquinho. Você que está nos acompanhando aí pelo programa, pode procurar na internet, tem várias versões.
0: Verdade.
1: Porque são maneiras da gente, com Maria, rezar a Deus. A gente se dirigir ao Deus da vida, o Deus de Jesus de Nazaré.
0: E aí, professor, surgiu a dúvida, né? O cântico Magnificat é realmente de Nossa Senhora? É apenas atribuído a ela? Explica pra gente um pouquinho mais sobre isso.
1: Quando a gente começa a estudar a Bíblia, eu digo estudo científico mesmo, né, com a chamada exegese, gêneros literários, então a gente vai descobrindo que a Bíblia e principalmente os chamados textos narrativos que contam, como são os evangelhos, eles conjugam ao mesmo tempo um fato real, e não é inventado, não é uma invenção, com a interpretação que seja o evangelista, o autor do texto, junto com a sua comunidade, porque Lucas fazia parte de uma comunidade, então são as duas coisas juntas. E é muito difícil separar. É quando a gente faz uma vitamina, né? Bate, por exemplo, laranja com mamão.
0: Sim.
1: Você não consegue separar a laranja, não é verdade? Porque vitaminas são as duas coisas juntas. Então, o Cântico de Maria, ele, ao mesmo tempo, tem algo de Maria, quer dizer, expressa o jeito de ser de Maria, a esperança dela. Alguns estudiosos dizem que, provavelmente, o Magnífico não foi feito naquela hora. Por quê? Porque os textos de Lucas 1 a 4, 1 a 3, como também a primeira parte em Mateus, os chamados Evangelhos da Infância, foi a última parte dos evangelhos que foram escritos, né? Você tem um núcleo que é a vida pública de Jesus, a morte e a ressurreição. Depois eles falam, mas como é que isso já começou a se manifestar no início da vida de Jesus? Então, tem aí os relatos de infância. Então, o Cântico de Maria, o Magnífico, faz parte do relato da infância. É uma leitura teológica da vida de Jesus e da pessoa de Maria e de José também. Então, eu respondo isso com muita serenidade. É de Maria? É. Mas não é só de Maria. É de Maria e também da comunidade de Lucas. E isso tira o valor do texto? Não. Porque nós, católicos, e também aqueles evangélicos esclarecidos, nós sabemos que a inspiração do texto bíblico não significa que cada palavrinha Deus mandou Lucas escrever.
0: Sim.
1: Quer dizer, o Espírito Santo ilumina o autor bíblico e sua comunidade, e essa totalidade do texto revela Deus em linguagem humana. Porque se não fosse linguagem humana, nós não daríamos conta de entender.
0: É verdade. Nossa, se não com fosse certeza.
1: Então, quando alguém perguntar para você, que está aí nos acompanhando, afinal, o Cântico de Maria é de Maria?
0: É.
1: Mas não é só de Maria, é também da comunidade que viu nela, e que Lucas é um habilidoso artesão da palavra. Você vê, por exemplo, o tema da alegria. Meu coração se alegra em Deus. Gente, é um dos temas mais fortes do Evangelho de Lucas.
0: É verdade.
1: O artigo que eu escrevi vai sair no livro desse congresso mariológico, já está para ser publicado. Eu fui pesquisar lá como é que o tema da alegria aparece em Lucas. Gente, é uma coisa maravilhosa.

0: nós. Né? É a alegria dos pastores que vem, festejar. A alegria dos anjos. A alegria de Deus no capítulo 15. O Deus que se alegra com a ovelha perdida. Não é isso, pastor?
1: Verdade, muito, muito obrigada, professor Afonso. Que Deus abençoe o senhor, abençoe sua missão também, viu?
0: Obrigado, Natália. É uma alegria sempre estar com vocês, viu?

Agora 2h22 no horário de Brasília. Muito obrigado pela sua companhia no programa Igreja no Rádio. 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Daqui a pouquinho vamos meditar o Santo Evangelho com Frei Luiz Favaron. E agora vamos ouvir mais uma bonita canção. E nós ouvimos agora há pouco Solo de Esperança com a música Maria, Mãe da Esperança. E agora É Para Ti com Cleiton Saraiva e Anjos de Resgate.

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0: Agora 12:30 no horário de Brasília, muito bom dia, paz e bem e salve Maria Imaculada. Vamos agora à meditação do Santo Evangelho de hoje com o Frei Luiz Favaron.
1: Evangelho de Jesus Cristo narrado por Mateus, capítulo 23, versículos 23 a 26. Ai de vocês, doutores da lei e fariseus hipócritas. Vocês pagam o dízimo da hortelã, da erva doce e do cominho, mas desprezam as coisas mais importantes da lei, a justiça, a misericórdia e a fidelidade. Vocês deveriam praticar essas coisas, mas sem deixar de lado as outras. Guias cegos, vocês coam um mosquito, mas engolem um camelo. Ai de vocês, doutores da lei e fariseus hipócritas, vocês limpam por fora o copo e o prato, mas por dentro estão cheios de roubo e cobiça. Fariseu cego, limpe primeiro o copo e o prato por dentro, para que fiquem limpos também por fora. Esta é a palavra do Evangelho de Mateus. Minha saudação e meu abraço para todos vocês, meus amigos, minhas amigas, que estão participando hoje do nosso encontro com Ele, o nosso Mestre, aqui no Evangelho de Mateus, onde nós acabamos de ouvir umas palavras fortes contra fariseus, os fariseus hipócritas daquele tempo e de hoje também. Os fariseus se orgulhavam de seguir à risca todas as leis presentes nas Sagradas Escrituras e até algumas que não estavam ali escritas, que pertenciam apenas à tradição oral. O dízimo sobre ervas e especiarias, como a hortelã, a erva doce e o cominho, que serviam apenas como tempero, não era prescrito na lei que vemos no livro do Deuteronômio. Faz parte de uma interpretação posterior que taxa tudo o que serve de alimento. Nisso, os fariseus são especialistas. Porém, Jesus pede que vão além da regra, seguindo o fundamental da lei, pois nesse quesito eles falham muito. Estamos falando do senso de justiça, de misericórdia e de fidelidade, que é o espírito do direito, aquilo que dá sentido à lei. Esses princípios são expressos na legislação brasileira em vigor hoje. De que modo os valores evangélicos poderiam ajudar a iluminar as nossas leis e os nossos legisladores? Esse evangelho de Mateus que acabamos de ler hoje nos ajuda um pouco a abrir os olhos diante da nossa realidade brasileira hoje, em que todos nós nos preparamos para as eleições, sonhando o nosso Brasil que seja guiado por pessoas que realmente e sinceramente queiram servir o povo e não por fariseus bonitos por fora e podres por dentro. Uma tendência comum no âmbito religioso consiste em dar importância a coisas irrelevantes, relegar em segundo plano o que é primordial. Quanta briga por picuinhas e quanto desprezo pelas coisas essenciais. Jesus denunciou essa tendência na prática dos escribas e fariseus. Ao mesmo tempo em que eram escrupulosos no pagamento do dízimo, até mesmo de certas plantinhas, como vimos, faziam vista grossa em questões de direito e de justiça, sendo pouco dados à prática da misericórdia. As coisas agradáveis a Deus ficavam de lado. Esse modo de praticar a religião é equivocada, pois menospreza os mandamentos que dizem respeito às pessoas para se concentrar nas coisas. O reino de Deus privilegia as pessoas, de modo especial os empobrecidos, marginalizados, sofredores. Daí decorrerá a prática religiosa. Tudo quanto diga respeito ao outro deverá ser privilegiado. Os demais preceitos estão subordinados à lei do amor. A denúncia de Jesus visando aos escribas e fariseus toca também as comunidades cristãs. Muitas vezes os cristãos se esquecem do essencial e se desentendem por causas banais na perspectiva do reino. É a hipocrisia cristã. Nesse caso, embora o cristão exteriormente pareça ser muito fiel a Jesus, de fato, seu modo de proceder é contrário ao que o Mestre ensinou. E esta é a nossa reflexão de hoje, do Evangelho de Mateus.

0: 2h42, horário de Brasília. Nós ouvimos Defensor com Clay Souza. Muito bom dia. Obrigado você que ouve a Web Rádio Nordeste SAT de Fortaleza, Ceará. Os ouvintes da Rádio Nova Veredas de Bom Despacho em Minas Gerais. Rádio Colmeia de Cascavel no Paraná. Web Rádio Católica de Araraquara no interior de São Paulo. E a Rádio Nova Voz FM de Fartura no interior de São Paulo. Vai preparando seu coração, registrando suas intenções para o Terço da Misericórdia às 3 horas em ponto, tá bom? Nosso WhatsApp está aí à disposição para você gravar um áudio e escrever 11 98904 3747. E agora vamos receber a mensagem do Padre Ezequiel Dalpozo.
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0: ouvinte, que bom que estamos juntos para este momento de reflexão. Eu sou o Padre Ezequiel e desejo a você graça e paz. Que o seu dia seja uma bênção. Eu gostaria de falar hoje sobre credibilidade e confiança. Um provérbio diz que quando alguém mente uma vez, ele não merece crédito mesmo falando a verdade. Na vida, muitas vezes, não se trata de mentiras no sentido próprio, isto é de afirmações falsas, mas simplesmente de enfeitar as coisas, torná-las inofensivas, ocultar informações ou não tratar de forma honesta com a verdade. Muitas pessoas fazem isso e perdem a credibilidade. Esta conduta pode rapidamente pôr em risco a credibilidade. E a credibilidade é indispensável a uma liderança eficiente. E mais tarde, se a pessoa agir assim, não será fácil de reconstruir sua credibilidade. Por isso, o cuidado na comunicação é de fundamental importância. Podem ser úteis os seguintes princípios: jamais falar mal a respeito de pessoas ausentes, ou sobre pessoas ausentes, só falar valorizando-as. Muitas vezes se pode observar que quem gosta de falar mal sobre quem está ausente, na sua presença fala de uma forma completamente diferente. Esta conduta é um caminho seguro para acabar com a credibilidade. A coragem de você fazer uma crítica direta faz com que as pessoas se tornem merecedoras de crédito. A desvantagem de você sentir-se mal no momento em que você está recebendo a crítica será recompensada ou compensada de muitas outras maneiras depois. Quem faz crítica direta é considerado como uma pessoa sincera. A pior coisa é criticar quando a pessoa não está e depois, diante dela, não falar a verdade. Quando a crítica é feita de imediato e sem rodeios, provoca um bom clima nos relacionamentos. E a crítica sempre estará voltada apenas para a conduta que não está em ordem e não para as pessoas. Uma coisa é criticar um comportamento e outra coisa é criticar a pessoa. A credibilidade cresce na medida em que também os coordenadores admitem seus próprios erros sem pretenderem camuflar suas deficiências. Admitir as próprias deficiências, ao mesmo tempo, torna a pessoa mais tolerante para com as fraquezas dos colaboradores. As pessoas nas quais podemos confiar constituem uma bênção. Elas trazem segurança e tranquilidade, mesmo nas situações difíceis. Por isso, caro ouvinte, cuidemos para manter a credibilidade e a confiança das pessoas. Quem perde isso, perde muito. Pensemos nisso. Um forte abraço para você. Deus te abençoe e te guarde em nome do Pai, do Filho e do Espírito Santo. Amém.
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Aí ouvimos o padre Ezequiel Dal Pozzo, Dá-me Teus Olhos, né, com Nicole Santos, linda canção. Daqui a pouquinho vamos rezar o Terço da Misericórdia. Obrigado a você que já registrou suas intenções. Participe com a gente, por gentileza, sempre no máximo em um minutinho. Não grave muito longo o áudio, que a gente, o tempo passa muito rápido. É muito curto o tempo. Então vamos rezando, acolhendo cada intenção aqui no 11 98904-3747. Vamos ouvir Valmir Alencar, Misericórdia Infinita.

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1: Seguir a vocação é escutar a voz de Deus e colocar as direções dele em prática na sua vida. Jesus, quando se fez homem, também teve sua vocação, a de salvar o mundo do pecado. Para escutar a voz de Deus, é importante silenciar o coração para as coisas do mundo, que aparecem principalmente para nos confundir sobre nossa real vocação.
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3: Proclamai comigo a grandeza do Senhor. Exaltemos juntos o seu nome. Busquei o Senhor e ele me respondeu. Livrou-me de todos os meus temores. Salmo 33.
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1: Agora 3 horas em ponto, horário de Brasília. Louvado seja nosso Senhor Jesus Cristo, para sempre seja louvado. Muito bom dia para você que sintoniza a Rádio Imaculada na Grande São Paulo e em todo o Brasil, através da Rede Imaculada de Comunicação. Que Deus abençoe você que está com a gente também pela internet, no site miliciadaimaculada.org.br. Bom dia também pelo nosso aplicativo Imaculada Play, pela Alexa, no áudio da TV Imaculada, canal 321. Rezemos juntos o Terço da Divina Misericórdia. Estamos então, a partir de agora, em oração por você que nos ouve e sua família, suas intenções particulares. Por cada milite colaborador da Milícia da Imaculada, você que faz parte dessa obra de Nossa Senhora, nossa gratidão. Vamos rezar por todos vocês, milites, representantes, voluntários, funcionários também da nossa obra de evangelização e suas famílias. Vamos rezar participando ao vivo no 4397-6520. Você que está na Grande São Paulo e demais regiões do Brasil, 0 operadora 11 4397-6520. No WhatsApp, o nosso WhatsApp é o 11 98904-3747. Vamos receber aqui a sua mensagem de texto ou de voz, no máximo um minutinho, por gentileza. Vamos colocando 2 áudios por dezena. Então, precisa ter aí um mínimo, né, de áudio, senão demora muito e a gente se perde aqui e atrasa. 4 horas temos a quaresma de São Miguel, tem que ser pontual, né? Então vamos rezar juntos. Eu, Leandro Barçan, na apresentação, com Pedro Henrique nos trabalhos técnicos. Vamos juntos rezar, meditando sobre a paixão de Jesus e o abandono que ele sofreu na sua agonia. No Diário de Santa Faustina, no número 1601, ela disse: "O Senhor me fez conhecer quanto deseja a perfeição das almas eleitas", dizendo: "As almas eleitas são como luzes em minhas mãos, luzes que lanço na escuridão do mundo e o ilumino. Como as estrelas iluminam a noite, assim as almas eleitas iluminam a terra. E quanto mais perfeita é a alma, tanto mais luz lança em torno de si e alcança mais longe. Pode ser oculta e desconhecida até pelos mais próximos, porém a sua santidade reflete-se nas almas até nos mais distantes confins do mundo." Amém. São as palavras do Senhor para nós. Então rezamos com confiança, em nome do Pai, do Filho e do Espírito Santo. Amém. Pai nosso que estais no céu, santificado seja o vosso nome. Venha a nós o vosso reino. Seja feita a vossa vontade, assim na terra como no céu. O pão nosso de cada dia nos dai hoje. Perdoai-nos as nossas ofensas, assim como nós perdoamos a quem nos tem ofendido. E não nos deixeis cair em tentação, mas livrai-nos do mal. Amém. Peçamos a intercessão de Nossa Senhora, Mãe da Divina Misericórdia. Ave Maria, cheia de graça, o Senhor é convosco. Bendita sois vós entre as mulheres, e bendito é o fruto do vosso ventre, Jesus. Santa Maria, Mãe de Deus, rogai por nós, pecadores, agora e na hora de nossa morte. Amém. Creio em Deus Pai Todo-Poderoso, Criador do céu e da terra, e em Jesus Cristo, seu único Filho, nosso Senhor, que foi concebido pelo poder do Espírito Santo, nasceu da Virgem Maria, padeceu sob Pôncio Pilatos, foi crucificado, morto e sepultado, desceu à mansão dos mortos, ressuscitou ao terceiro dia, subiu aos céus, está sentado à direita de Deus Pai Todo-Poderoso, donde há de vir a julgar os vivos e os mortos. Creio no Espírito Santo, na Santa Igreja Católica, na comunhão dos santos, na remissão dos pecados, na ressurreição da carne, na vida eterna. Amém.

0: Rezemos, irmãos, por todas as famílias, por todos os enfermos. Colocamos em oração também em Rivadavia, Buque de Oliveira, em Praia Grande, litoral de São Paulo, também com Ana Paula, Renato e Carminha. Hilda Bago e Sueli Vilela Patani, de São Paulo, capital, nossas orações. Maria de Lourdes Monteiro Sobral, em Diadema, São Paulo. Bruno Henrique Miranda Crepaldi, de Maceió. Maria Antônia de Santo André, São Paulo. Vamos também nos unir aqui às intenções pelo WhatsApp. Obrigado, você que está rezando conosco. Participação de Carlinhos de Conselheiro Lafayette, Minas Gerais. A Vládia, na Itália, rezando com a gente. Especialmente pela saúde da sua mãe Maria Zilda, em Fortaleza. Obrigado por estar conosco aí, compartilhando esse conteúdo do Frei Sebastião. Obrigado. Também vamos rezar pela Maria Lúcia de São Vicente, litoral de São Paulo. Vamos também rezar pelo Alexandre e a Cláudia de Rebouças, no Paraná. O Luciano Natalício de Ribeirão do Pinhal, no Paraná. Intenções do José Carlos de Petrolândia, Pernambuco. Também pelo Domingos Lira de São Bernardo do Campo, São Paulo. Bom dia, nossas orações. Também acolhendo as intenções da Soledade de Atalaia, Alagoas. Rezamos então pela sua recuperação depois de uma queda e 3 pontos, né? Vamos rezar para que você fique bem. Pela Milena Rosângela de São Paulo, capital. Pedro Chaves em Concórdia do Pará, no estado do Pará. Quirino de Campo Grande, no Mato Grosso do Sul, pela sua saúde. Maria Gomes de São Vicente, litoral de São Paulo. Maria Lúcia de Betim, Minas Gerais. Pelo Ico de Calcaia, no Ceará. A Cícera Guimarães de Maceió, Alagoas. Intenções também agradecendo a Zilda Souza de Fortaleza e Iraci do Guarujá, litoral de São Paulo. Muito obrigado. Vamos também acompanhar aqui a intenção da Lilian de Curitiba, Paraná. Bom dia.
1: Bom dia, Leandro. Eu rezo esse terço por você e sua família, pela minha saúde, pela saúde dos meus pais, pela cura e libertação dos meus irmãos, por todos aqueles que estão com o terço na mão, por todos aqueles que participam e trabalham na Milícia da Imaculada. Salve Maria Imaculada. Lilian de Curitiba.
0: Amém, Lilian. Bom dia, obrigado pela participação. Salve Maria Imaculada. Vamos ouvir também as intenções de nosso ouvinte Gorete, de Campina Grande. Bom dia.
2: Olá, meu nobre amigo Leandro Barçan. Muito bom dia. Hoje eu quero rezar, Leandro, especialmente para essa pessoa querida que todos os dias está rezando conosco. E hoje ele está fazendo aniversário, que é o senhor Alfério de Concórdia. Meus parabéns, senhor Alfério, que Deus ilumine o senhor cada dia mais, cada vez mais, e derrame sobre a sua vida chuvas copiosas de bênção sobre você, e que essa data seja sempre lembrada por todos os seus amigos. Um bom dia todo especial para a Rádio Milícia, para todos que estão rezando neste momento conosco. Rezo por todas essas pessoas que sempre estão em sintonia com a Rádio Milícia, que todos os dias rezam o Santo Terço conosco. Muito bom dia, Leandro. Rezo por você, por sua família, pela minha família também, pelo senhor Alfério, por sua família. Rezo também por todos os nossos amigos e amigas. Me desculpem, meus amigos, minhas amigas, não vou citar nomes hoje para não ficar tão extenso o áudio, mas eu desejo para vocês um santo e abençoado dia, e estou sempre, sempre em orações por todos. Bom dia, Leandro, um abraço, Gorete de Campina Grande, na Paraíba.
0: Amém, muito obrigado pela participação, por trazer para a gente a notícia, né, do aniversário do Alfério. Já estou escrevendo aqui para ele, parabéns, Alfério, felicidades, muita saúde, muitos anos de vida, muita paz, viu? Continuamos as nossas orações e vamos ao telefone. Alô, bom dia.
3: Salve Maria Imaculada, Leandro Barçan.
0: Salve Maria Imaculada.
3: Hoje eu consegui, olha, eu já matei, o segredo é ligar logo bem cedinho, né? Aqui é o Francisco Xavier do Icaraí, Calcaia, rapaz.
0: Seja muito bem-vindo. Bom dia, Francisco Xavier. Que bom que você conseguiu Vamos ouvir suas intenções, vamos rezar.
3: Eu quero agradecer a Deus pelo dom da vida da minha esposa Regina Meiro, dom da vida dos meus filhos Francisco, José e Danielo, dom da vida dos meus netos Heloísa e Heitor, e o dom da vida do meu genro Jorge e Luiz. Quero também rezar por Gorete Campina Grande, pelo seu Fieri, que está aniversariando hoje, né? Que Deus lhe conceda vida infinita com saúde. Mas eu quero agora pedir, Leandro, que me apareceu aqui uma bolha no meu braço e já está com alguns dias, eu já fui um médico e tenho que ir a um dermatologista, né? Que Nossa Senhora passe à frente, que tudo corra bem. Salve Maria Imaculada e vamos rezar, né, Leandro?
0: Isso mesmo, salve Maria Imaculada. Então rezemos pela sua saúde, por toda a sua família, todos que nos ouvem. Vamos pedir a misericórdia divina, meditando sobre a oração e agonia de Nosso Senhor Jesus Cristo no Horto das Oliveiras. Eterno Pai, eu vos ofereço o corpo e sangue, alma e divindade de vosso diletíssimo Filho, Nosso Senhor Jesus Cristo, em expiação dos nossos pecados e os do mundo inteiro. Pela sua dolorosa paixão,
3: tende misericórdia de nós e do mundo inteiro.
0: Pela sua dolorosa paixão,
3: e tende misericórdia de nós e do mundo inteiro.
0: Pela sua dolorosa paixão,
3: tende misericórdia de nós e do mundo inteiro.
0: Pela sua dolorosa paixão,
3: tende misericórdia de nós e do mundo inteiro.
0: Pela sua dolorosa paixão,
3: e tende misericórdia de nós e do mundo inteiro.
0: Pela sua dolorosa paixão,
3: tende misericórdia de nós e do mundo inteiro.
0: Pela sua dolorosa paixão,
3: e tende misericórdia de nós e do mundo inteiro.
0: Pela sua dolorosa paixão,
3: tende misericórdia de nós e do mundo inteiro.
0: Pela sua dolorosa paixão,
3: tende misericórdia de nós e do mundo inteiro.
0: Pela sua dolorosa paixão,
3: tende misericórdia de nós e do mundo inteiro.
0: Ó sangue e água, que jorrastes do coração de Jesus como fonte de misericórdia para nós, eu confio em vós. Francisco Xavier, muito obrigado, um ótimo dia, e que Jesus misericordioso, por intercessão de Nossa Senhora e de São Maximiliano Kolbe, abençoe a você e toda a sua família.

0: Imaculada. Amém.
1: Salve Maria Imaculada. Vamos ouvir também a Dani Saraiva em Fortaleza.
2: Então vi a Mãe de Deus que me disse: Oh, como é agradável a Deus a alma que segue fielmente a inspiração da sua graça. Eu dei o Salvador ao mundo, e quanto a ti, deves falar ao mundo da sua grande misericórdia, preparando-a para a sua segunda vinda. Quando virá? Não como Salvador misericordioso, mas como justo juiz. Oh, quão terrível será esse dia! Está decidido o dia da justiça, o dia da ira de Deus. Os próprios anjos tremem diante dele. Fala às almas dessa grande misericórdia, enquanto é tempo de compaixão. Se tu te calares agora, terás de responder naquele dia terrível por um grande número de almas. Nada receis, ser fiel até o fim. Eu me compadeço de ti. Nossa Senhora, falaste isso para Santa Faustina. Que possamos entregar à Mãe todas as nossas necessidades do dia de hoje. Salve Maria Imaculada.
1: Salve Maria Imaculada. Obrigado, Dani. Rezamos por você e família, pelo Rubens de Rebouças, no Paraná, pela Sandra de Divinópolis, pela Maria de Lourdes de Santana do Ipanema, Alagoas, Gisele dos Santos de Veracruz do Oeste, no Paraná, também pela Maria Guerra de São Paulo, capital, pelo Reginaldo Amaro de Santo André, pela Valmira Santos de Luziânia, Goiás, a Tereza Cristina de Conselheiro Lafayette, Minas Gerais, pelo Emerson Macedo de Passos, Minas Gerais, Eliane de Ávila de Conselheiro Lafayette, o Sandro de Santana do Ipanema, Alagoas, e também rezamos pela Clara de Maceió, Alagoas, pela prova que os estudantes prestarão de residência no dia 13 de setembro. Pela Luciene de Santiago de Fortaleza também, e Lucidalva Monteiro de Belém do Pará. Vamos ao telefone. Alô, bom dia.
3: Bom dia a todos os irmãos da Rádio Imaculada.
1: Seja bem-vindo, Alfério. Bom dia, parabéns pelo seu aniversário, felicidades.
3: Em primeiro lugar, Leandro, eu quero rezar esta dezena do Terço da Misericórdia em agradecimento a Deus pelo dom da vida, por eu chegar hoje aos 80 anos de idade. Que alegria poder acompanhar esta obra tão importante que é a Rádio Imaculada. Agradecer a todos os profissionais que fazem esse trabalho tão importante para a nossa alegria de viver. Agradecer aos irmãos, a Gorete, há pouco, já lembrou do meu aniversário. Muito obrigado, Gorete. Muito obrigado também a Maria Silva, ao Jesus Alvarenga, e a todos os irmãos. Não vou citar mais tantos nomes, porque o importante é a oração. E ouvindo, acompanhando a Rádio Imaculada, é tão bom, faz tanto bem, porque a gente só aprende. Que ouvindo hoje de manhã também, falando de Nossa Senhora, que ela fazia tudo por amor, e é tudo por amor que dá sentido à vida. É por amor que nós estamos aqui. É por amor de Deus que nós temos saúde, nós temos vida. Eu agradeço a tudo, e acompanhando esta obra do Frei Sebastião, que é tão importante para a nação brasileira, que faz tanto bem. Hoje eu perdi minha saudosa esposa, estou sozinho, mas tenho como companheira a Rádio Imaculada, que me anima, me dá força, me ajuda e me dá sentido na minha vida.
1: Maravilhoso, graças a Deus, né, Alfério? Vamos agradecer a Deus o dom da sua vida e rezar junto com você para que você tenha um ano maravilhoso de muita saúde, muita paz e continue

0: pregando esse amor, né? E divulgando a milícia da Imaculada como você faz. Vamos pedir a misericórdia divina, meditando sobre a flagelação de nosso Senhor Jesus Cristo. Eterno Pai, eu vos ofereço o corpo e sangue, alma e divindade de vosso diletíssimo Filho, nosso Senhor Jesus Cristo, em expiação pelos nossos pecados e os do mundo inteiro, pela sua dolorosa paixão.
1: Tende misericórdia de nós e do mundo inteiro.
0: Pela sua dolorosa paixão.
1: Tende misericórdia de nós e da minha saudosa esposa e do mundo inteiro.
0: Pela sua dolorosa paixão.
1: Tende misericórdia de nós e da Gorete que me homenageou e do mundo inteiro.
0: Pela sua dolorosa paixão.
1: Tende misericórdia de nós e do Frei Sebastião e do mundo inteiro.
0: Pela sua dolorosa paixão.
1: Tende misericórdia de nós e de todos os profissionais da Rádio Imaculada e do mundo inteiro.
0: Pela sua dolorosa paixão.
1: Tende misericórdia de nós e dos meus filhos e do mundo inteiro.
0: Pela sua dolorosa paixão.
1: Tende misericórdia de nós, dos meus netos e do mundo inteiro.
0: Pela sua dolorosa paixão.
1: Tende misericórdia de nós e do Papa Leão XIV e do mundo inteiro.
0: Pela sua dolorosa paixão.
1: Tende misericórdia de todos meus irmãos e do mundo inteiro.
0: Pela sua dolorosa paixão.
1: Tende misericórdia de nós e da minha bisneta que está chegando e do mundo inteiro.
0: Ó sangue e água, que jorrastes do coração de Jesus como fonte de misericórdia para nós, eu confio em vós. Muito obrigado, Ofélio, um ótimo dia para você e felicidades, viu? Que Jesus misericordioso, por intercessão de Nossa Senhora e de São Maximiliano Kolbe, abençoe a você e toda a sua família.

0: Rezemos pelos aniversariantes do dia, né? Pelos que estão nascendo hoje, pelas crianças do mundo inteiro e por todas as crianças que sofrem, né? Por todos os nossos irmãos que estão sofrendo no mundo. Vamos começar aqui com o áudio, agradecendo a Julieta de São Paulo. Bom dia.
1: Bom dia, Leandro. É Julieta de São Paulo. Salve Maria Imaculada. Agradeço as graças alcançadas e me uno a todos que estão em oração nesse momento. Que Nossa Senhora venha interceder por cada um de nós, pois seu Filho Jesus sabe e conhece as nossas necessidades. Nos entregamos nas mãos de Deus Pai, por intercessão de Nossa Senhora. Hoje eu e minha filha vamos fazer uns exames. Que Nossa Senhora interceda para que esteja tudo bem. Oro pelo trabalho do meu neto, que Nossa Senhora abençoe e tome conta. Peço pelos doentes, pelos agonizantes deste dia, desta hora, pelas crianças do mundo inteiro, para os jovens, adolescentes, os idosos, os aposentados, pelos endividados, pelos fracos e oprimidos, desesperados. Oro pela paz do mundo, pelo fim das guerras. Oro pelas vítimas das catástrofes e por todos que têm oração neste momento. Peço um milagre na vida de José Pedro, que ele alcance a graça da fala e da audição. Peço pela cura da Maria Renata da Silva, do seu estilo, de seu Paulo Simões e todos. Leandro, Deus conhece cada um de nós, por isso eu peço a misericórdia de Deus por nós. Bom dia, Deus te abençoe grandemente. Salve Maria Imaculada.
0: Amém. Salve Maria Imaculada, senhora também, Julieta. Nosso abraço. E o Danilo em São Paulo.
2: Bom dia, Leandro. Paz Jesus, amor de Maria, que é o Danilo, deficiente visual da Aracanduva, São Paulo. Nesse santo terço, Maria da Misericórdia, quero pedir oração para os médicos, enfermeiras, alma do purgatório, os encarcerados, moradores de rua, desempregados, pela Polícia Civil, pela Polícia Militar. Pela alma da Dona Maria Salete, pela saúde do Sr. Alfério, pelo aniversário dele, pela alma da Dona Sueli, pela saúde do Sr. João, pelo Dorival Mota da Guaretuba, Maximiliano Vacaria, Cícero Bategora, da Santos Gorético, pela Grande Magali, Santo André, o Paulo Taquero, Raimundo Esmeralda, César Teles, Antônio Marcos Pará de Minas, por você e por toda a tua família, pela missão do Frei Sebastião, pelo meu matrimônio, pela minha sogra Uzeira Banho da Rocha, pela meu cunhado Júnior Daniel, e por todos que estão rezando nessa santa madrugada, por todos os deficientes visuais do mundo. Salve Maria Imaculada.
0: Salve Maria Imaculada, nossas orações, obrigado. Vamos rezar com Maria Madalena de Coimbra, Minas Gerais. Rezamos por você e por toda a família, pelos seus filhos e netos, precisando muito do socorro de Nossa Senhora. Também pelo Giovanni de Conselheiro Lafayette, Minas Gerais. Pelas intenções de Cici, de Ananindeua, no Pará. Também rezamos com Maria da Silva e Zé Soares, de Engenheiro Caldas, Minas Gerais, e família, Suzete Monte, família de Fortaleza, no Ceará. Também pelo Afonso, de São José do Goiabal, Minas Gerais, bom dia. E a Liliane Lobato, de Ananindeua, no Pará. Vamos ao telefone, alô, bom dia. Alô, bom dia. Quem fala?
3: É José Carlos, de Ribeirão do Sul, São Paulo.
0: Seja bem-vindo, José Carlos. Vamos ouvir suas intenções, meu irmão.
3: Eu quero rezar, né, pela minha família, sua família, família do Pedro Henrique, rezar por todos os irmãos que nesse momento estão rezando o Terço da Misericórdia, rezar pelo meu amigo Danilo, de Caçapava, sua esposa, também para minha esposa, meus netos, minhas noras, meus filhos. E também lembrando o aniversário do Sr. Alfério, né, que Deus abençoe a vida dele, que dê muita força para ele, né? E ele está sempre aí ligando, participando. E todos os irmãos da Dona Lu de Curitiba, como o Sr. Alfério falou, né? Muita gente, né, a gente não consegue, não posso falar o nome de todos, porque o tempo é rápido, o tempo curto, e tem muitos irmãos também querendo participar. Mas Deus conhece o coração quando a gente fala a todos os irmãos e a todos que nesse momento estão acompanhando o terço. As intenções estão no nosso coração e a gente lembra na mente, mas como falei, não pode estar falando, é uma lista muito grande de nomes, né? Vou lembrar todos, é o Brasil inteiro, algumas partes do exterior. Então, essa rádio, grande rádio, que Deus abençoe o Frei Sebastião, que está aprendendo essa obra, e a todos os profissionais. como o senhor Félix falou, né? Uma grande equipe, uma rádio muito abençoada mesmo. Não é querer fazer demagogia, não. É para a verdade. São grandes profissionais, né?
0: Amém.
3: Então, por isso que eu peço a todos os milhos da Rádio Imaculada que houve o programa, que colabore mesmo. Porque os patrocinadores dessa rádio são os filhos de Nossa Senhora. E essa rádio é através dela que consegue pegar seus compromissos, seus funcionários. E que Deus abençoe mesmo, no fundo do coração. E vamos rezar.
0: Amém. Obrigado, José Carlos. Então, rezamos por você e toda a família, por cada um dos nossos ouvintes. E vamos pedir a misericórdia divina. Agora, meditando sobre a coroação de espinhos de nosso Senhor Jesus Cristo. Eterno Pai, eu vos ofereço corpo e sangue, alma e divindade de vosso diletíssimo Filho, nosso Senhor Jesus Cristo, em expiação dos nossos pecados e os do mundo inteiro, pela sua dolorosa paixão.
3: Tenha misericórdia de nós e do mundo inteiro.
0: Pela sua dolorosa paixão.
3: Tem misericórdia de nós e do mundo inteiro.
0: Pela sua dolorosa paixão.
3: Tem misericórdia de nós e do mundo inteiro.
0: Pela sua dolorosa paixão.
3: Tem misericórdia de nós e do mundo inteiro.
0: Pela sua dolorosa paixão.
3: Tem misericórdia de nós e do mundo inteiro.
0: Pela sua dolorosa paixão.
3: Tem misericórdia de nós e do mundo inteiro.
0: Pela sua dolorosa paixão.
3: Tem misericórdia de nós e do mundo inteiro.
0: Pela sua dolorosa paixão.
3: Tem misericórdia de nós e do mundo inteiro.
0: Pela sua dolorosa paixão.
3: Tem misericórdia de nós e do mundo inteiro.
0: Pela sua dolorosa paixão.
3: Tem misericórdia de nós e do mundo inteiro.
0: Ó sangue e água, que jorrastes do coração de Jesus como fonte de misericórdia para nós, eu confio em vós. Muito obrigado, José Carlos, um ótimo dia e que Jesus misericordioso, por intercessão de Nossa Senhora e de São Maximiliano Kolbe, abençoe a você e toda a sua família. 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

0: Rezemos, vamos à quarta dezena, ouvindo a intenção da Andréia da Alemanha.
1: Bom dia, Léo, bom dia, Pedrinho, bom dia, povo de Deus. Estou passando aqui rapidinho para desejar uma terça-feira abençoada para todos e para parabenizar o nosso querido Alfério. Que Deus, nosso grandioso Deus, seu Alfério, derra muitas bênçãos do céu sobre a sua vida e sobre essa data tão especial que é para o Senhor e toda a sua família. Um abraço, Andréia da Alemanha. Parabéns, seu Alfério.
0: Amém, obrigado. Também a Maria da Conceição em São Paulo, bom dia.
2: Bom dia, Leandro. Eu sou Maria da Conceição de São Paulo. Eu peço orações no texto da misericórdia pela minha saúde, pela dor da minha vida, pela dor da vida dos meus irmãos, pela alma dos meus falecidos, por vocês da Melissa Imaculada. Paz e bem. Salve Maria Imaculada.
0: Salve Maria Imaculada, é o Flávio em Fortaleza.
3: Bom dia, Rádio Imaculada, eu sou Flávio Sendo Baia Café, Fortaleza, Ceará. 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
0: Osasco, São Paulo, e a saúde dos olhos da Lúcia Santos, também pela Eva Sueli, e a alma de Cida Maria. Intenções do José Wilson de Alagoas. Vamos rezar também pelo Cláudio Nogueira de Fortaleza, pelo Paulo César de Itabira, Pernambuco, o Hélio de Arapongas, no Paraná, João de Mirassol, no interior de São Paulo, Maria Lúcia em São Vicente, São Paulo, Berenice de Juazeiro do Norte, no Ceará. Vamos ao telefone. Alô, bom dia.
4: Na minha casa. Salve Maria Imaculada, Leandro.
0: Salve Maria Imaculada, Maria Roberta de São Paulo, bom dia. Vamos ouvir suas intenções.
4: Bom dia, meu amigo. Eu quero rezar pelo aniversário do seu Félio. Deus abençoe ele. Desejo tudo de bom para ele. Quero rezar pela Ana Luísa, pela Amanda, pela Dona Eulália, pelo Gil Brasil, essa cunhada. Eu quero rezar, Leandro, por todas as crianças e por todos os jovens da Igreja Nossa Senhora de Guadalupe e por todos os ouvintes. Que Deus abençoe. E amigo, força, tá? Estou rezando muito por você. Que Deus te dê muita força. Que Nossa Senhora te proteja toda madrugada, tá bom?
0: Amém.
4: Você, Pedro Henrique, você e o Rivaldo. Que Deus abençoe. E você sabe por que eu sempre peço. Que Deus te dê muita força e sabedoria você tem. Mas Deus está no comando da sua programação, tá bom?
0: Amém. Muito obrigado, Maria Roberta. Rezemos juntos por você e cada um dos nossos ouvintes, pedindo a misericórdia divina e meditando sobre Jesus carregando a cruz para o Calvário. Eterno Pai, eu vos ofereço o corpo e sangue, alma e divindade de vosso diletíssimo Filho, nosso Senhor Jesus Cristo, em expiação dos nossos pecados e os do mundo inteiro. Pela sua dolorosa paixão,
4: tem misericórdia de nós e do mundo inteiro.
0: Pela sua dolorosa paixão,
4: tem misericórdia de nós e do mundo inteiro.
0: Pela sua dolorosa paixão,
4: tem misericórdia de nós e do mundo inteiro.
0: Pela sua dolorosa paixão,
4: tem misericórdia de nós e do mundo inteiro.
0: Pela sua dolorosa paixão,
4: tem misericórdia de nós e do mundo inteiro.
0: Pela sua dolorosa paixão,
4: tem misericórdia de nós e do mundo inteiro.
0: Pela sua dolorosa paixão,
4: tem misericórdia de nós e do mundo inteiro.
0: Pela sua dolorosa paixão,
4: tem misericórdia de nós e do mundo inteiro.
0: Pela sua dolorosa paixão,
4: tem misericórdia de nós e do mundo inteiro. E mais uma vez, que Deus te abençoe. Salve Maria Imaculada.
0: Ó sangue e água, que jorrastes do coração de Jesus como fonte de misericórdia para nós, eu confio em vós. Obrigado, Maria Roberta, um ótimo dia, e que Jesus misericordioso, por intercessão de Nossa Senhora e de São Maximiliano Kolbe, abençoe a você e toda a sua família. 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

0: Reze conosco, 0 operadora 11 4397-6520. Rezamos pelo Fernando Lacerda, de Fortaleza, também por toda a família, dando parabéns ao Senhor Elfério. A Vera Barros, de Maceió, Alagoas, também dando parabéns ao Elfério. Agradecemos também Amanda, de Fortaleza, no Ceará. Rezamos por você, por toda a família, os pacientes do ICC. Ontem esteve lá com seu pai. Que Deus abençoe, né, todos eles que estão pedindo saúde. E pela sua mãe, pelo marido, pelos irmãos, sobrinhos, o André João, Levi e Ana Cecília. O Edinaldo Lins, de Belém do Pará, também reza conosco. A Socorro Nergino, de Fortaleza, no Ceará. E a cura do seu irmão Carlos Alberto. Maximília de Vacaria, no Rio Grande do Sul, pela sua saúde. Parabeniza o Senhor Alfério. E então, dando parabéns e também rezando pela sua saúde, né, pela sua recuperação. Que Deus abençoe e proteja você e toda a família. Vamos também rezar aqui com intenções de Vivinho, de Jacaré dos Homens, Alagoas. Obrigado também, rezando conosco, o Edgar Dantas, de Marituba, no Pará, a Iraci Barbosa, de Tumiritinga, Minas Gerais, e a Marlene Bento, de Dois Riachos, Alagoas. Está mandando áudio também para a gente. Então, bom dia, Marlene.
1: Bom dia, Leandro, salve Maria Imaculada, mando mensagem de agradecimento a Deus por esse momento maravilhoso. Também peço oração por todos, especialmente pela minha saúde e pela minha conversão, pela saúde da minha filha, Mirei, do meu filho Elias, por todos os doentes, por todos os padres, por todos os bispos, e pela conversão da minha neta. E pelas almas de meus pais, e abriu até te escrevendo. Salve Maria Imaculada.
0: Amém, salve Maria Imaculada, obrigado. E vamos ouvir também a Rosimeire, da Vila Rica, São Paulo.
2: Bom dia, Leandro. Paz e bênção a todos os milites. É a Rose aqui de São Paulo. As minhas intenções são pela minha saúde, família Teles, família Cajazeira, família Cipriano, para todas as famílias, meus filhos, minha neta, meus vizinhos, para todos nós, para um dia muito, muito abençoado. Que Deus nos proteja e nos livre de todos os males. Para você e a sua família, Leandro, e para todos os colaboradores da Milite, muito obrigado. Salve Maria Imaculada. Deus abençoe a todos nós. Amém.
0: Amém. Deus abençoe. Obrigado. Vamos ao telefone. Alô, bom dia.
3: Bom dia, Leandro. Salve Maria Imaculada. César Teles, no Rio de Janeiro.
0: Amém, seja muito bem-vindo. Salve Maria Imaculada, César. Vamos ouvir suas intenções.
3: Em primeiro lugar, agradecer a Deus por mais um dia de vida e homenagear esse grande religioso Alfério. Parabéns, seu Alfério, que Deus lhe dê muita saúde. Vou rezar pela minha esposa Maria das Graças, meus 4 filhos, meus 8 netos, minhas 3 bisnetas, a Lara Maria, Laura Maria e Heloísa. Vou rezar por você, Leandro e família, Robinho família, Danilson família, Juvo Brasil família, Frei Sebastião, o Papa Leão XIV. Vou rezar por Doraci, Rujacó, Sebastião Damasceno, Graceli Tavares, Marta e família Belém, o Jesus, Padu e Orsino, Sebastião Marinho, Ayrton, Rosa dele, Fernando e Fortaleza, José Ambrosio, Antônio Fernandes, Ramon de Esmeralda, o Maria da Silva e seu marido, o Beto Machado, Olivanda, Eliseu, Geraldinho Pereira, Geraldo Pires, e todos de Minas, André Ramos de família na Alemanha, Maximília Alfério, Beto Silveira, Carminha, Maria Lúcia, Cícera Ramos, em Alagoas, Gorete, em Campina Grande, Natalina, Dima, Lourival, Mota, Dalva, Dina, Danilo, José João e Maria Cruz de Adena, José Xavier, em Pernambuco, Ercílio, em Blumenau, Maria Pereira, em Mato Grosso, José Xavier e o João Joinville. E mais uma vez, parabéns, sua fé, muita saúde. Amém.
0: Amém. Então rezemos juntos por suas intenções de cada ouvinte. Pedimos a misericórdia divina, meditando sobre a morte de Jesus na cruz. Eterno Pai, eu vos ofereço o corpo e sangue, alma e divindade de vosso diletíssimo Filho, nosso Senhor Jesus Cristo, em expiação dos nossos pecados e os do mundo inteiro. Pela sua dolorosa paixão,
3: tende misericórdia de nós e do mundo inteiro.
0: Pela sua dolorosa paixão,
3: tende misericórdia de nós e do mundo inteiro.
0: Pela sua dolorosa paixão,
3: tende misericórdia de nós e do mundo inteiro.
0: Pela sua dolorosa paixão,
3: tende misericórdia de nós e do mundo inteiro.
0: Pela sua dolorosa paixão,
3: tende misericórdia de nós e do mundo inteiro.
0: Pela sua dolorosa paixão,
3: tende misericórdia de nós e do mundo inteiro.
0: Pela sua dolorosa paixão,
3: tende misericórdia de nós e do mundo inteiro.
0: Pela sua dolorosa paixão,
3: tende misericórdia de nós e do mundo inteiro.
0: Pela sua dolorosa paixão,
3: tende misericórdia de nós e do mundo inteiro.
0: Pela sua dolorosa paixão,
3: tende misericórdia de nós e do mundo inteiro.
0: Ó sangue e água, que jorrastes do coração de Jesus como fonte de misericórdia para nós, eu confio em vós. Muito obrigado, César, pela participação, um ótimo dia, e que Jesus misericordioso, por intercessão de Nossa Senhora e de São Maximiliano Kolbe, abençoe a você e toda a sua família. Rezemos juntos. Deus Santo, Deus Forte, Deus Imortal, tende piedade de nós e do mundo inteiro. Deus Santo, Deus Forte, Deus Imortal, tende piedade de nós e do mundo inteiro. Deus Santo, Deus Forte, Deus Imortal, tende piedade de nós e do mundo inteiro. Louvemos a misericórdia divina. Misericórdia divina, que brota do seio do Pai, eu confio em vós. Misericórdia divina, atributo máximo de Deus, eu confio em vós. Misericórdia divina, mistério inefável, eu confio em vós. Misericórdia divina, fonte que brota do mistério da Santíssima Trindade, eu confio em vós. Misericórdia divina, que nenhuma mente, nem humana, nem angélica pode perscrutar, eu confio em vós. Misericórdia divina, da qual provém toda vida e felicidade, eu confio em vós. Misericórdia divina, mais sublime do que os céus, eu confio em vós. Misericórdia divina, fonte de milagres e prodígios, eu confio em vós. Misericórdia divina, que envolve o universo todo, eu confio em vós. Misericórdia divina, que desce ao mundo na pessoa do Verbo encarnado, eu confio em vós. Misericórdia divina, que brotou da chaga aberta do coração de Jesus, eu confio em vós. Misericórdia divina, encerrada no coração de Jesus para nós e, sobretudo, para os pecadores, eu confio em vós. Misericórdia divina, imperscrutável na instituição da Eucaristia, eu confio em vós. Misericórdia divina, na instituição da Santa Igreja, eu confio em vós. Misericórdia divina, no sacramento do Santo Batismo, eu confio em vós. Misericórdia divina, na nossa justificação por Jesus Cristo, eu confio em vós. Misericórdia divina, que nos acompanha por toda a vida, eu confio em vós. Misericórdia divina, que nos envolve de modo particular na hora da morte, eu confio em vós. Misericórdia divina, que nos concede a vida imortal, eu confio em vós. Misericórdia divina, que nos acompanha em todos os momentos da vida, eu confio em vós. Misericórdia divina, que nos defende do fogo do inferno, eu confio em vós. Misericórdia divina, na conversão dos pecadores endurecidos, eu confio em vós. Misericórdia divina, enlevo para os anjos, inefável para os santos, eu confio em vós. Misericórdia divina, insondável em todos os mistérios divinos, eu confio em vós. Misericórdia divina, que nos eleva de toda miséria, eu confio em vós. Misericórdia divina, fonte de nossa felicidade e alegria, eu confio em vós. Misericórdia divina, que do nada nos chama para a existência, eu confio em vós. Misericórdia divina, que abrange todas as obras das suas mãos, eu confio em vós. Misericórdia divina, que coroa tudo o que existe e que existirá, eu confio em vós. Misericórdia divina, na qual todos somos imersos, eu confio em vós. Misericórdia divina, doce consolo para os corações atormentados, eu confio em vós. Misericórdia divina, única esperança dos desesperados, eu confio em vós. Misericórdia divina, repouso dos corações, paz em meio ao terror, eu confio em vós. Misericórdia divina, delícia e êxtase dos santos, eu confio em vós. Misericórdia divina, que desperta a confiança onde não há esperança, eu confio em vós. Encerrando agora este momento de oração, vamos suplicar para todos a misericórdia de Deus, que é infinitamente amoroso para com todos os seus filhos e filhas. Oremos. Ó Deus eterno, em quem a misericórdia é insondável e o tesouro da compaixão é inesgotável, olhai propício para nós e multiplicai em nós a vossa misericórdia, para que não desesperemos nos momentos difíceis, nem esmoreçamos, mas nos submetamos com grande confiança à vossa santa vontade, que é amor e a própria misericórdia. Amém. Louvado seja nosso Senhor Jesus Cristo, para sempre seja louvado. Salve Maria Imaculada.

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1: Agora 13h47, horário de Brasília. Muito bom dia. Daqui a pouquinho, Quaresma de São Miguel, diretamente do Instituto Hesed, em Fortaleza, no Ceará. Não perca, reze conosco. E agora, vamos ao Conexão CNBB.
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2: Olá, ouvinte do programa Igreja no Rádio, eu sou Angélica Lima e este é o Conexão CNBB. Hoje nós vamos acompanhar a segunda parte da conversa com o Bispo de Jales em São Paulo, Dom Reginaldo Andrieta, sobre a doutrina social da Igreja e seus princípios. Uma produção do Regional Sul 2 da CNBB, com base na cartilha de orientação política voltada à formação cidadã para as eleições gerais deste ano, que traz como tema a política melhor e a cultura do encontro. Quem conduz a entrevista é o jornalista da Diocese de Guarapuava, Jorge Teles, e a jornalista da CNBB Sul 2, Karina de Carvalho Nadal. Acompanhe.
3: Além do princípio da dignidade da pessoa humana, a cartilha ela cita mais quatro princípios, como sendo os principais: o bem comum, a destinação universal de bens, a solidariedade e a subsidiariedade. Dom Reginaldo, gostaria que o senhor comentasse brevemente sobre o significado desses princípios.
4: Bem, a partir do conceito de dignidade e igualdade de todas as pessoas, deriva o conceito de primazia do bem comum, que é o segundo princípio da doutrina social católica, não é? Por bem comum, entende-se condições de vida e coexistência sem discriminações, ou seja, tudo em função do bem de todos. Por isso, tudo e todos devem ter função social. Todos devem oferecer o melhor que podem em prol da coletividade. Ninguém, eticamente, pode se eximir de colaborar para o bem comum. Ao contrário, somos todos corresponsáveis pela vida e pelo destino da humanidade. Portanto, o bem comum sempre tem primazia. O bem comum implica também a destinação universal dos bens. Disso decorre a importante afirmação de São João Paulo II, em sua encíclica O Trabalho Humano, ou seja, Labore et Exercens, sobre toda propriedade privada pesa uma hipoteca social. Como os bens criados se destinam a todos os seres humanos, a destinação universal dos bens não nega o direito de propriedade individual. Ao contrário, afirma-o desde que o mesmo não afete o direito dos demais. Exemplo: tenho direito de gastar a água lavando a calçada porque estou pagando pela água, sobretudo quando este bem está escasso? A água, mesmo ao deixar de ser um bem público, tornando-se um bem particular, a partir do meu hidrômetro, continua sendo um bem comum. O mesmo Papa, São João Paulo II, diz que as instâncias superiores de poder não se devem atribuir o desempenho daquilo que as instâncias inferiores podem fazer melhor. O dever das instâncias superiores é supletivo, de coordenação e promoção da iniciativa e da criatividade das instâncias inferiores. Este é o princípio da subsidiariedade. Este princípio pode ser considerado fonte de vitalidade de um número imenso de instituições, movimentos e iniciativas que são a expressão da maturidade democrática, evitando-se o paternalismo estatal em algumas situações, não é? É também um princípio que oferece critérios para discernir, na variedade das conjunturas, a solução de muitos problemas. Solidariedade, por sua vez, é o princípio segundo o qual cada um cresce em valor e dignidade à medida que investe suas capacidades e seu dinamismo na promoção do bem comum. Esse princípio vale, analogicamente, para todas as relações concretas entre homem e mulher, pais e filhos, grupos sociais, níveis e setores de poder, capital e trabalho, mundo desenvolvido e subdesenvolvido, enfim, todas as relações. Hoje se pode falar em uma descoberta mais lúcida da relação de solidariedade entre o ser humano e a natureza também, né? O ser humano se valoriza preservando o seu meio ambiente. Este protegido garante melhor qualidade de vida ao ser humano. Então, estes princípios fundamentais da doutrina social da Igreja também se articulam conjugadamente.
5: Dom Reginaldo, e quais são os erros mais comuns na interpretação da doutrina social da Igreja, especialmente quando ela é utilizada, né, para justificar posições ideológicas de direita ou de esquerda? E como evitar essas leituras parciais?
4: No meu modo de ver, tem havido três erros na interpretação da doutrina social da Igreja. O primeiro erro é interpretá-la superficialmente, por desconhecê-la totalmente ou conhecê-la parcialmente. Pensa-se, por exemplo, que ela estimula somente a ação assistencial, por exemplo, da Igreja, mas também do Estado, né? Entendendo muitas vezes que propor todos os princípios da doutrina social da Igreja faria com que os seres humanos individualmente se acomodassem. Ao contrário, responsabiliza a todos e todas, né? Não se trata, portanto, de princípios válidos somente para cristãos católicos. São princípios universais que devem ser considerados pelo conjunto da sociedade, portanto, tem fundamento bíblico, teológico, tem espiritualidade, mas em função do bem comum e da humanidade no seu todo. E não se trata de implementar uma visão religiosa especificamente, senão desde uma espiritualidade fundada em Jesus Cristo, que é a espiritualidade da amorosidade, verdadeiramente contribuir com o conjunto todo da sociedade, responsabilizando a todos e todas na sociedade, acolhendo a todos e todas, né? Como o Papa Francisco sempre dizia com relação à Igreja, mas que é o que é válido e necessário para o conjunto todo da sociedade, todos e todas serem respeitados, incluídos, valorizados. O segundo erro é entender a doutrina social da Igreja separadamente da missão evangelizadora da Igreja. Cristo nos constituiu testemunhas do seu amor, amor salvador. Portanto, a prática da doutrina social da Igreja é implícita à evangelização. Desculpa, à evangelização. Então, não se trata de algo à parte, não é separado da missão evangelizadora. É parte integrante da missão evangelizadora, porque é o testemunho da caridade, é a compaixão de Cristo, testemunhada também na compaixão entre nós também, como seres humanos, né? O terceiro erro, mais grave, é contrapor a doutrina social da Igreja à missão da Igreja. Muitos pensam que desenvolver e colocar em prática a doutrina social da Igreja significaria renunciar à sua missão espiritual. Digamos, dando um exemplo, alguns dizem nós temos que cuidar da alma das pessoas, excluindo o cuidado com o corpo e o corpo social. É contraditório, porque quando não cuidamos bem da vida na sua integralidade, também não estamos cuidando bem de nossa alma. Afinal, seríamos pessoas sem alma, não é? Sem respeito e valorização à vida, porque estaríamos nos contrapondo à missão da Igreja no corpo social. Portanto, esses três erros, um relacionado ao outro, né, devem ser muito bem considerados, tratados, analisados e superados.
3: Chegando ao fim deste episódio, a nossa última pergunta. Dom Reginaldo, nesse ano eleitoral, qual é a principal contribuição da doutrina social da Igreja para a formação da consciência dos eleitores, também dos candidatos e todos aqueles que desejam viver a política como um verdadeiro serviço ao bem comum?
4: O senso de responsabilidade social, entender as eleições como um modo importante de participação na vida da sociedade, portanto, não renunciar a essa responsabilidade, que começa com a responsabilidade pessoal e comunitária, sempre, né? Se trata de escolher pessoas que representem programas, projetos gestados coletivamente, né? Daí a importância de as comunidades cristãs também se reunirem, analisarem os problemas que envolvem a realidade da comunidade, mas colocar esses problemas em contexto mais amplo também, porque existem causas locais, existem responsabilidades muito mais amplas também no nível estadual, no nível federal, a serem consideradas, né? E, portanto, uma comunidade que faz o discernimento também dos desafios sociais e busca oferecer a sua contribuição, as suas propostas, entendendo que essas propostas se somam a outros segmentos também, né? Então, o processo eleitoral, ele deve ser a culminância de um processo permanente, existente, nas comunidades organizadas, até na forma de redes, que vão dando, a partir dos princípios da doutrina social da Igreja, também propostas, né, conjugadas, construídas em convergência. Quando se faz isso, superamos as divergências. Portanto, não se trata, em primeiro lugar, de aderir a programas já existentes, senão irmos construindo de forma participativa. É o que nós chamamos de participação cidadã responsável, né? Então, as comunidades devem se colocar nessa dinâmica sem, em primeiro lugar, aderir a um programa necessariamente já existente, senão colaborarem, né, para a construção de programas cada vez mais coletivos e inclusivos. E, nesse sentido, entender que a Igreja propõe a democracia participativa e direta quanto possível, né? Não somente a representativa. Porque a democracia representativa, ela muitas vezes é isenta de um controle social, né? Já a democracia participativa favorece o controle social. As corrupções existem por falta de controle social, por falta de controle da cidadania também organizada. Então, nós temos uma responsabilidade de desenvolver esses mecanismos de democracia participativa. E é o compromisso, então, de atuação coletiva que gera também transformação social, porque os problemas sociais devem ser tratados coletivamente, não só por nossos representantes. Senão os representantes têm papel de favorecerem a nossa participação. Muitas vezes existem recursos limitados para solucionar determinados problemas, mas com a participação cidadã mais efetiva se encontram soluções também diante dessas escassezes de recursos. Se trata, pois, da construção de uma sociedade alternativa, desde o nível municipal, estadual e no nível também federal, né? Contemplando, né? E aí sim, utilizando princípios fundamentais da Igreja, uma sociedade democrática cada vez mais democrática, né? Uma nação cada vez mais economicamente soberana, uma nação também socialmente justa e ecologicamente sustentável.
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1: E vamos chegando ao final da primeira edição do programa Igreja no Rádio, agradecendo muito a sua audiência e a sua companhia no programa. Muito obrigado de coração. E você que rezou conosco, apresentou suas intenções, que Deus abençoe seu dia. E estamos então abrindo nosso coração, nos preparando para mais um dia da Quaresma de São Miguel, diretamente do Instituto Hesed de Fortaleza, no Ceará. Acompanhe conosco, reze e vamos colocar aqui todos os milites colaboradores desta obra de Nossa Senhora, a Milícia da Imaculada, apresentando a Jesus Eucarístico exposto no altar. Elas estão em adoração ao Senhor e rezando o Rosário da Madrugada daqui a pouquinho, preparando então este dia 9 da Quaresma de São Miguel. Vamos rezar também, colocando em oração todos os nossos milites, nossos representantes, nossos voluntários e funcionários. Vamos rezar aqui agradecendo, né, a Deus pelo dom da vida do Alfério, que rezou agora há pouco, a Maria Lúcia de São Vicente, o Pedro Chaves de Concórdia do Pará. Obrigado também a Ana Cristina de São Bernardo. Bom dia para você, minha irmã. A Eliane Lima de Conceição do Canindé, no Piauí, também está já aqui com a gente. A Ângela e o Márcio Arronque de São Paulo. Vamos rezar pela Nadir Gomes de Mauá, São Paulo. E pela Benê de São Bernardo do Campo, que coloca em oração dois jovens que faleceram, e Beatriz e Felipe, aqui em São Bernardo do Campo. E que Deus conforte a família, ilumine a família desses dois jovens, né? Uma perda irreparável. Que Deus ilumine toda essa família que sofre. Nós estaremos juntos à noite, de volta à meia-noite. Obrigado, Pedro. E agora, Quaresma de São Miguel. Paz e bem. Salve Maria Imaculada.
6: Vossa amadíssima esposa, creio em Deus Pai Todo-Poderoso, Criador do céu e da terra, e em Jesus Cristo, seu único Filho, nosso Senhor, que foi concebido pelo poder do Espírito Santo, nasceu da Virgem Maria, padeceu sob Pôncio Pilatos, foi crucificado, morto e sepultado, desceu à mansão dos mortos, ressuscitou ao terceiro dia, subiu aos céus, está sentado à direita de Deus Pai Todo-Poderoso, donde há de vir a julgar os vivos e os mortos. Creio no Espírito Santo, na Santa Igreja Católica, na comunhão dos santos, na remissão dos pecados, na ressurreição da carne, na vida eterna. Amém. Pai nosso que estais nos céus, santificado seja o vosso nome. Venha a nós o vosso reino, seja feita a vossa vontade, assim na terra como no céu.
7: O pão nosso de cada dia nos dai hoje, perdoai-nos as nossas ofensas, assim como nós perdoamos a quem nos tem ofendido. E não nos deixeis cair em tentação, mas livrai-nos do mal. Amém.
6: Deus o salve, Virgem, filha de Deus Pai. Ave Maria, cheia de graça, o Senhor é convosco. Bendita sois vós entre as mulheres, e bendito é o fruto do vosso ventre, Jesus.
7: Santa Maria, Mãe de Deus, rogai por nós, pecadores, agora e na hora de nossa morte. Amém.
6: Deus o salve, Virgem, Mãe de Deus, Filho. Ave Maria, cheia de graça, o Senhor é convosco. Bendita sois vós entre as mulheres, e bendito é o fruto do vosso ventre, Jesus.
7: Santa Maria, Mãe de Deus, rogai por nós, pecadores, agora e na hora de nossa morte. Amém.
6: Deus o salve, Virgem, Esposa do Espírito Santo. Ave Maria, cheia de graça, o Senhor é convosco. Bendita sois vós entre as mulheres, bendito é o fruto do vosso ventre, Jesus.
7: Santa Maria, Mãe de Deus, rogai por nós, pecadores, agora e na hora de nossa morte. Amém.
6: Deus o salve, Virgem, templo e sacrário da Santíssima Trindade. Glória ao Pai, ao Filho e ao Espírito Santo,
7: como era no princípio, agora e sempre, por todos os séculos dos séculos. Amém.
6: Ó Maria concebida sem pecado,
7: rogai por nós que recorremos a vós.
6: Ó Virgem dolorosíssima,
7: as vossas lágrimas derrubaram o império infernal.
6: Vamos iniciar o primeiro terço do seu Santo Rosário, os Mistérios Gozosos. Eu quero acolher você que reza conosco através das redes sociais do Instituto Hesed, YouTube, Instagram, Facebook. Sejam todos muito bem-vindos. Você que nos acompanha através da TV Século XXI, TV Evangelizar, tantas outras TVs locais, rádios. Que bom. Que bom chegar até você através de tantos meios de comunicação. E nesse primeiro mistério, contemplando o anúncio do anjo, o sim da Santíssima Virgem Maria, o Verbo Divino que se fez carne habitou entre nós, eu convido você a evangelizar agora, a anunciar também. Anunciar que Jesus está aqui, anunciar que a Quaresma de São Miguel está acontecendo, anunciar que graças estão sendo derramadas. Por isso, pegue este link que está aí agora e compartilhe. Você que está rezando em outros meios de comunicação, abre o seu canal no YouTube, Instituto Récede, pegue este link também, evangeliza. Você que está rezando com mais de uma pessoa, enquanto você compartilha, coloca nos seus grupos do WhatsApp, nos seus status, nos seus stories, manda no privado, nós intercedemos, rezando com muita confiança.
7: Pai nosso que estais no céu, santificado seja o vosso nome. Venha a nós o vosso reino, seja feita a vossa vontade, assim na terra como no céu.
6: O pão nosso de cada dia nos dai hoje, perdoai-nos as nossas ofensas, assim como nós perdoamos a quem nos tem ofendido. E não nos deixeis cair em tentação, mas livrai-nos do mal. Amém.
7: Ave Maria, cheia de graça, o Senhor é convosco. Bendita sois vós entre as mulheres, bendito é o fruto do vosso ventre, Jesus.
6: Santa Maria, Mãe de Deus, rogai por nós, pecadores, agora e na hora de nossa morte. Amém.
7: Ave Maria, cheia de graça, o Senhor é convosco. Bendita sois vós entre as mulheres, bendito é o fruto do vosso ventre, Jesus.
6: Santa Maria, Mãe de Deus, rogai por nós, pecadores, agora e na hora de nossa morte. Amém.
7: Ave Maria, cheia de graça, o Senhor é convosco. Bendita sois vós entre as mulheres, bendito é o fruto do vosso ventre, Jesus.
6: Santa Maria, Mãe de Deus, rogai por nós, pecadores, agora e na hora de nossa morte. Amém.
7: Ave Maria, cheia de graça, o Senhor é convosco. Bendita sois vós entre as mulheres, bendito é o fruto do vosso ventre, Jesus.
6: Santa Maria, Mãe de Deus, rogai por nós, pecadores, agora e na hora de nossa morte. Amém.
7: Ave Maria, cheia de graça, o Senhor é convosco. Bendita sois vós entre as mulheres, bendito é o fruto do vosso ventre, Jesus.
6: Santa Maria, Mãe de Deus, rogai por nós, pecadores, agora e na hora de nossa morte. Amém.
7: Ave Maria, cheia de graça, o Senhor é convosco. Bendita sois vós entre as mulheres, bendito é o fruto do vosso ventre, Jesus.
6: Santa Maria, Mãe de Deus, rogai por nós, pecadores, agora e na hora de nossa morte. Amém.
7: Ave Maria, cheia de graça, o Senhor é convosco. Bendita sois vós entre as mulheres, bendito é o fruto do vosso ventre, Jesus.
6: Santa Maria, Mãe de Deus, rogai por nós, pecadores, agora e na hora de nossa morte. Amém.
7: Ave Maria, cheia de graça, o Senhor é convosco. Bendita sois vós entre as mulheres, bendito é o fruto do vosso ventre, Jesus.
6: Santa Maria, Mãe de Deus, rogai por nós, pecadores, agora e na hora de nossa morte. Amém.
7: Ave Maria, cheia de graça, o Senhor é convosco. Bendita sois vós entre as mulheres, bendito é o fruto do vosso ventre, Jesus.
6: Santa Maria, Mãe de Deus, rogai por nós, pecadores, agora e na hora de nossa morte. Amém.
7: Ave Maria, cheia de graça, o Senhor é convosco. Bendita sois vós entre as mulheres, bendito é o fruto do vosso ventre, Jesus.
6: Santa Maria, Mãe de Deus, rogai por nós, pecadores, agora e na hora de nossa morte. Amém.
7: Glória ao Pai, ao Filho e ao Espírito Santo.
6: Como era no princípio, agora e sempre, por todos os séculos dos séculos. Amém. Ó meu Jesus,
7: perdoai-nos e livrai-nos do fogo do inferno. Levai as almas todas para o céu. E socorrei principalmente as que mais precisarem da vossa misericórdia.
6: Neste segundo mistério, nós contemplamos a visita de Nossa Senhora, a sua prima Santa Isabel, a santificação de João Batista.
8: E você que nos acompanha, quem nunca ouviu, é eterno enquanto dura. Nós estamos vivendo num tempo em que é eterno enquanto dura, como se tudo dependesse de si e não de Deus. Eis que nós vivemos muitas vezes no matrimônio. Quando os casais chegam dizendo, vamos tentar, se não der certo, acaba. E quando nós olhamos para a Virgem Maria, que eternizou o seu sim aos pés da cruz, na alegria, na tristeza, na saúde, na doença, o mesmo sim dado ao arcanjo foi o mesmo sim dado aos pés da cruz. Não é eterno enquanto dura, é eterno porque Deus é eterno, é eterno porque Deus é amor. É eterno porque Ele quer ser a rocha debaixo dos pés do amor humano para transformar o amor humano em amor divino. É aí que está a fortaleza, a força do sim de um homem e de uma mulher para a família, para o matrimônio. É saber que areia é uma rocha que se desfez. E a tempestade, tudo vem tanto para a casa construída sobre areia quanto sobre a casa construída sobre a rocha. A grande diferença é que naquela construída sobre um sim que deseja ser eterno, uma decisão que foi ofertada a Deus e abraçada pela graça, esta casa não cai. Portanto, hoje nós estamos rezando por você que quer dar o seu sim e por você que já deu o seu sim. Que com a Virgem Maria, que visitou Isabel e que hoje visita você, ela possa te ensinar a dar o sim na alegria, na surpresa da visita do arcanjo e ao mesmo tempo eternizá-lo aos pés da cruz. Pai nosso que estais no céu, santificado seja o vosso nome. Venha a nós o vosso reino, seja feita a vossa vontade, assim na terra como no céu.
7: O pão nosso de cada dia nos dai hoje, perdoai-nos as nossas ofensas, assim como nós perdoamos a quem nos tem ofendido. E não nos deixeis cair em tentação, mas livrai-nos do mal. Amém.
8: Ave Maria, cheia de graça, o Senhor é convosco. Bendita sois vós entre as mulheres e bendito é o fruto do vosso ventre, Jesus.
7: Santa Maria, Mãe de Deus, rogai por nós, pecadores, agora e na hora de

0: ser feliz no caminho? Deixar-se modelar, deixar-se forjar pelo Senhor. Nós estamos a caminho. Todos nós estamos a caminho. Não estamos prontos, não estamos acabados. Então não pular etapas, saber esperar no Senhor. Eu vou repetir essa frase do Padre Pio: como é belo esperar. Hoje, tanta infelicidade que está aí, por quê? Porque já não se quer esperar. Nossos primeiros pais, Adão e Eva, não souberam esperar lá no paraíso. E comeram do fruto proibido, para usurpar aquilo que, na verdade, Deus já queria lhes dar. O que Deus pretende é fazer-nos deuses por participação, sendo Ele por natureza. Canta a nossa Madre Kelly. Mas não souberam esperar e tiveram uma baita de uma dor de barriga, né? Para não dizer pior. Estamos sofrendo as consequências até hoje. A morte entrou, a enfermidade entrou por causa que eles não souberam esperar. E hoje continuamos vendo isso, então pede a graça, saber esperar, aprender a ser feliz no caminho, a valorizar cada etapa, a valorizar cada passo. É Deus trabalhando, é Deus forjando. Pai nosso que estais nos céus, santificado seja o vosso nome. Venha a nós o vosso reino, seja feita a vossa vontade, assim na terra como no céu.
1: O pão nosso de cada dia nos dai hoje, perdoai-nos as nossas ofensas, assim como nós perdoamos a quem nos tem ofendido. E não nos deixeis cair em tentação, mas livrai-nos do mal. Amém.
0: Ave Maria, cheia de graça, o Senhor é convosco. Bendita sois vós entre as mulheres. Bendito é o fruto do vosso ventre, Jesus.
1: Santa Maria, Mãe de Deus, rogai por nós, pecadores, agora e na hora de nossa morte. Amém.
0: Ave Maria, cheia de graça, o Senhor é convosco. Bendita sois vós entre as mulheres. Bendito é o fruto do vosso ventre, Jesus.
1: Santa Maria, Mãe de Deus, rogai por nós, pecadores, agora e na hora de nossa morte. Amém.
0: Ave Maria, cheia de graça, o Senhor é convosco, bendita sois vós entre as mulheres, bendito é o fruto do vosso ventre, Jesus.
1: Santa Maria, Mãe de Deus, rogai por nós, pecadores, agora e na hora de nossa morte. Amém.
0: Ave Maria, cheia de graça, o Senhor é convosco, bendita sois vós entre as mulheres, e bendito é o fruto do vosso ventre, Jesus.
1: Santa Maria, Mãe de Deus, rogai por nós, pecadores, agora e na hora de nossa morte. Amém.
0: Ave Maria, cheia de graça, o Senhor é convosco. Bendita sois vós entre as mulheres. E bendito é o fruto do vosso ventre, Jesus.
1: Santa Maria, Mãe de Deus, rogai por nós, pecadores, agora e na hora de nossa morte. Amém.
0: Ave Maria, cheia de graça, o Senhor é convosco. Bendita sois vós entre as mulheres. E bendito é o fruto do vosso ventre, Jesus.
1: Santa Maria, Mãe de Deus, rogai por nós, pecadores, agora e na hora de nossa morte. Amém.
0: Ave Maria, cheia de graça, o Senhor é convosco. Bendita sois vós entre as mulheres. E bendito é o fruto do vosso ventre, Jesus.
1: Santa Maria, Mãe de Deus, rogai por nós, pecadores, agora e na hora de nossa morte. Amém.
0: Ave Maria, cheia de graça, o Senhor é convosco. Bendita sois vós entre as mulheres. E bendito é o fruto do vosso ventre, Jesus.
1: Santa Maria, Mãe de Deus, rogai por nós, pecadores, agora e na hora de nossa morte. Amém.
0: Ave Maria, cheia de graça, o Senhor é convosco. Bendita sois vós entre as mulheres. E bendito é o fruto do vosso ventre, Jesus.
1: Santa Maria, Mãe de Deus, rogai por nós, pecadores, agora e na hora de nossa morte. Amém.
0: Ave Maria, cheia de graça, o Senhor é convosco. Bendita sois vós entre as mulheres. E bendito é o fruto do vosso ventre, Jesus.
1: Santa Maria, Mãe de Deus, rogai por nós, pecadores, agora e na hora de nossa morte. Amém.
0: Glória ao Pai, ao Filho e ao Espírito Santo,
1: como era no princípio, agora e sempre, por todos os séculos dos séculos. Amém.
0: Ó meu Jesus,
1: perdoai-nos, livrai-nos do fogo do inferno, levai as almas todas para o céu e socorrei principalmente as que mais precisarem da vossa misericórdia.
0: Nesse quarto mistério, nós contemplamos Jesus carregando a pesadíssima cruz às costas no caminho do Calvário.
2: E nós oramos nesse santo mistério por tantos casais de namorados que precisam ter a alegria da esperança.

0: queremos, Senhor, te entregar nesta madrugada, nesta manhã. Homens e mulheres que se preparam para o casamento e que precisam, Senhor, saber que o tempo do namoro é o tempo de conhecer a alma do outro, as suas alegrias, as suas qualidades e defeitos, para tomar a decisão de saber realmente se é isso que quer para a sua vida. O tempo do namoro, Senhor, coloca pelo teu espírito no coração de tantos jovens esse desejo de esperar para que o ato, Senhor, sexual e ao mesmo tempo íntimo após o casamento seja um transbordar da união da alma e do corpo um com o outro. Dê, Senhor, a graça da castidade, da pureza, a graça da espera, de esperar pelo outro, essa espera que faz parte do amor e que precisa trazer alegria, plenitude, Senhor, que forja, que ensina, que estabelece, Senhor, equilíbrio na vida do outro. Quem não sabe dizer, Senhor, não às pequenas coisas, não saberá também dizer não para as grandes tentações. Fortaleça os teus filhos. Fortaleça-nos, Senhor, nessa madrugada. Aqui no Instituto Récia de nós oramos por tantos homens e mulheres que precisam aprender, Senhor, a alegria de esperar e esperar em Deus. Pai nosso que estais no céu, santificado seja o vosso nome. Venha a nós o vosso reino, seja feita a vossa vontade, assim na terra como no céu.
1: O pão nosso de cada dia nos dai hoje, perdoai-nos as nossas ofensas, assim como nós perdoamos a quem nos tem ofendido. E não nos deixeis cair em tentação, mas livrai-nos do mal. Amém.
0: Ave Maria, cheia de graça, o Senhor é convosco, bendita sois vós entre as mulheres, e bendito é o fruto do vosso ventre, Jesus.
1: Santa Maria, Mãe de Deus, rogai por nós, pecadores, agora e na hora de nossa morte. Amém.
0: Ave Maria, cheia de graça, o Senhor é convosco, bendita sois vós entre as mulheres, e bendito é o fruto do vosso ventre, Jesus.
1: Santa Maria, Mãe de Deus, rogai por nós, pecadores, agora e na hora de nossa morte. Amém.
0: Ave Maria, cheia de graça, o Senhor é convosco, bendita sois vós entre as mulheres, e bendito é o fruto do vosso ventre, Jesus.
1: Santa Maria, Mãe de Deus, rogai por nós, pecadores, agora e na hora de nossa morte. Amém.
0: Ave Maria, cheia de graça, o Senhor é convosco. Bendita sois vós entre as mulheres e bendito é o fruto do vosso ventre, Jesus.
1: Santa Maria, Mãe de Deus, rogai por nós, pecadores, agora e na hora de nossa morte. Amém.
0: Ave Maria, cheia de graça, o Senhor é convosco. Bendita sois vós entre as mulheres e bendito é o fruto do vosso ventre, Jesus.
1: Santa Maria, Mãe de Deus, rogai por nós, pecadores, agora e na hora de nossa morte. Amém.
0: Ave Maria, cheia de graça, o Senhor é convosco. Bendita sois vós entre as mulheres e bendito é o fruto do vosso ventre, Jesus.
1: Santa Maria, Mãe de Deus, rogai por nós, pecadores, agora e na hora de nossa morte. Amém.
0: Ave Maria, cheia de graça, o Senhor é convosco. Bendita sois vós entre as mulheres e bendito é o fruto do vosso ventre, Jesus.
1: Santa Maria, Mãe de Deus, rogai por nós, pecadores, agora e na hora de nossa morte. Amém.
0: Ave Maria, cheia de graça, o Senhor é convosco. Bendita sois vós entre as mulheres e bendito é o fruto do vosso ventre, Jesus.
1: Santa Maria, Mãe de Deus, rogai por nós, pecadores, agora e na hora de nossa morte. Amém.
0: Ave Maria, cheia de graça, o Senhor é convosco. Bendita sois vós entre as mulheres e bendito é o fruto do vosso ventre, Jesus.
1: Santa Maria, Mãe de Deus, rogai por nós, pecadores, agora e na hora de nossa morte. Amém.
0: Ave Maria, cheia de graça, o Senhor é convosco. Bendita sois vós entre as mulheres e bendito é o fruto do vosso ventre, Jesus.
1: Santa Maria, Mãe de Deus, rogai por nós, pecadores, agora e na hora de nossa morte. Amém.
0: Glória ao Pai, ao Filho e ao Espírito Santo.
1: Como era no princípio, agora e sempre, por todos os séculos, amém.
2: Ó meu Jesus,
1: perdoai-nos, livrai-nos do fogo do inferno, levai as almas todas para o céu, e socorrei principalmente as que mais precisarem da vossa misericórdia.
2: Neste quinto mistério, nós contemplamos a crucificação e morte de nosso Senhor Jesus Cristo. Por todos os fiéis defuntos e agonizantes deste dia, eu partilho com você o testemunho da Almira. Já é graça de Deus acontecendo nessa quaresma de São Miguel. Como é belo esperar. Eu sou Almira, de Brasília, casada, tenho 3 filhas, neto. Conheci o Instituto durante a pandemia e desde então nunca mais deixei de acompanhar as orações. Foi através do Instituto Hesed que eu aprendi a enxergar o amor de Deus presente na minha vida e na minha família. E todos os dias eu vou aprendendo a rezar e a cultivar uma intimidade maior com Deus por meio do rosário, do terço da misericórdia, da meditação da palavra. Muitas vezes, em meus afazeres de casa, eu procuro preencher o meu dia na companhia do Instituto. E nesse período eu já recebi muitas graças. Tenho certeza de que Deus realizará muitas outras. Mas hoje quero testemunhar algo em especial que eu alcancei no primeiro dia da quaresma de São Miguel desse ano de 2026. Eu sempre me levantei durante as madrugadas para rezar, desde que conheci vocês. E a minha intenção principal sempre foi a conversão da minha família. Moro com meu esposo, com uma das minhas filhas, mas durante muito tempo eles não me acompanharam nas orações. Minha filha passou por momentos difíceis, crises existenciais, depressão, pensamento suicida. Meu esposo sofre com alcoolismo. Mas eu nunca desisti de rezar, de amar. Continuei perseverando e colocando a minha família todos os dias nas mãos de Deus, acreditando que no tempo certo, no tempo de Deus, Ele tocaria o coração de cada um deles. O que que a Almira fez? Ela reentronizou o Senhor através da vida de oração. A oração que faz nascer a fé e que gera amor. Colocar Jesus no trono e permanecer na presença dele, buscando o primeiro reino de Deus e sua justiça, na certeza de que ele vai cuidando de tudo. Pois bem, minha filha mais velha, casada, começou a fazer as quaresmas e se dedicar mais à oração. E juntas, a partir de então, eu e ela passamos a interceder pela nossa família. No primeiro dia da quaresma de São Miguel deste ano, eu vivi uma surpresa. A minha filha, que mora comigo, estava acordada às 4 horas da madrugada. Disse: mãe, vou rezar com você. Ela se sentou ao meu lado e permaneceu comigo até o fim. Para mim, aquele momento foi uma grande graça. Ver minha filha, que antes não me acompanhava, levantando-se de madrugada para rezar, para adorar o Senhor. Isso é uma resposta de Deus a tantas orações. E não parou por aí. Ela assumiu o propósito de participar das santas missas aos domingos. A minha outra filha igualmente está se levantando para fazer a quaresma e agora estamos juntas em oração. Eu sei que ainda há muito caminho pela frente, mas hoje eu já consigo enxergar os primeiros frutos daquilo que por tanto tempo eu apresentei a Deus com lágrimas, com perseverança e com muita fé. Eu continuo acreditando que a hora do meu esposo também vai chegar. Eu verei adorar o Senhor. Quero agradecer de coração ao Instituto Hesed por toda a dedicação diária para nos ajudar a permanecer na fé. Que Deus abençoe, fortaleça e recompense por todo o bem que realiza. Almira, minha querida, Deus e pague. Seu testemunho hoje fortalece a caminhada de muitos. É verdade, Almira. Há um longo caminho pela frente. Mas como é belo esperar. E no caminho a gente é feliz. No caminho nós vamos enxergando as centelhas do amor de Deus, a providência. Reza com fé, entregando mais uma vez a tua família, a tua vida.
3: Pai nosso que estás no céu, santificado seja o vosso nome. Venha a nós o vosso reino. Seja feita a vossa vontade, assim na terra como no céu.
2: O pão nosso de cada dia nos dai hoje. Perdoai-nos as nossas ofensas, assim como nós perdoamos a quem nos tem ofendido. E não nos deixeis cair em tentação, mas livrai-nos do mal. Amém.
3: Ave Maria, cheia de graça, o Senhor é convosco. Bendita sois vós entre as mulheres, bendito é o fruto do vosso ventre, Jesus.
2: Santa Maria, Mãe de Deus, rogai por nós, pecadores, agora e na hora de nossa morte. Amém.
3: Ave Maria, cheia de graça, o Senhor é convosco. Bendita sois vós entre as mulheres, bendito é o fruto do vosso ventre, Jesus.
2: Santa Maria, Mãe de Deus, rogai por nós, pecadores, agora e na hora de nossa morte. Amém.
3: Ave Maria, cheia de graça, o Senhor é convosco. Bendita sois vós entre as mulheres, bendito é o fruto do vosso ventre, Jesus.
2: Santa Maria, Mãe de Deus, rogai por nós, pecadores, agora e na hora de nossa morte. Amém.
3: Ave Maria, cheia de graça, o Senhor é convosco. Bendita sois vós entre as mulheres, bendito é o fruto do vosso ventre, Jesus.
2: Santa Maria, Mãe de Deus, rogai por nós, pecadores, agora e na hora de nossa morte. Amém.
3: Ave Maria, cheia de graça, o Senhor é convosco, bendita sois vós entre as mulheres, bendito é o fruto do vosso ventre, Jesus.
2: Santa Maria, Mãe de Deus, rogai por nós, pecadores, agora e na hora de nossa morte. Amém.
3: Ave Maria, cheia de graça, o Senhor é convosco, bendita sois vós entre as mulheres, bendito é o fruto do vosso ventre, Jesus.
2: Santa Maria, Mãe de Deus, rogai por nós, pecadores, agora e na hora de nossa morte. Amém.
3: Ave Maria, cheia de graça, o Senhor é convosco, bendita sois vós entre as mulheres, bendito é o fruto do vosso ventre, Jesus.
2: Santa Maria, Mãe de Deus, rogai por nós, pecadores, agora e na hora de nossa morte. Amém.
3: Ave Maria, cheia de graça, o Senhor é convosco. Bendita sois vós entre as mulheres, bendito é o fruto do vosso ventre, Jesus.
2: Santa Maria, Mãe de Deus, rogai por nós, pecadores, agora e na hora de nossa morte. Amém.
3: Ave Maria, cheia de graça, o Senhor é convosco. Bendita sois vós entre as mulheres, bendito é o fruto do vosso ventre, Jesus.
2: Santa Maria, Mãe de Deus, rogai por nós, pecadores, agora e na hora de nossa morte. Amém.
3: Ave Maria, cheia de graça, o Senhor é convosco. Bendita sois vós entre as mulheres, bendito é o fruto do vosso ventre, Jesus.
2: Santa Maria, Mãe de Deus, rogai por nós, pecadores, agora e na hora de nossa morte. Amém.
3: Glória ao Pai, ao Filho e ao Espírito Santo.
2: Como era no princípio, agora e sempre, por todos os séculos dos séculos. Amém. Ó meu Jesus,
3: perdoai-nos,
2: livrai-nos do fogo do inferno. Levai as almas todas para o céu e socorrei principalmente as que mais precisarem da vossa misericórdia. E vamos iniciar os mistérios gloriosos. O Senhor ressuscitou. Vale a pena esperar. Madalena estava lá. Nossa Senhora esperava o cumprimento da promessa. Já os discípulos de Emaús resolveram não esperar. Voltaram para uma vida antiga. E diz a palavra que voltaram desanimados, acabrunhados. Mas, meus queridos, aqueles que esperam, revigoram suas forças. Eu convido você, na sua casa, a caminho do trabalho, aonde você está agora, onde Deus te alcança agora, que você proclame isso. Os que confiam no Senhor, revigoram as suas forças. O Padre Pio está quase para ser, está ali para ser ordenado, quando de repente ele cai doente e parece que não vai acontecer. São 7 anos de espera. Seus superiores começam a pedir dispensa a Roma para poder ordená-lo logo, porque ele está para morrer. Depois de tanta espera, será que nada vai acontecer? Mas o Padre Pio confia no Senhor e proclama que você também confia no teu Deus. Eu sei que os que confiam no Senhor revigoram as suas forças. Reza, canta.

caminho do amor, meus queridos, é nunca dizer basta. O segredo para chegar ao fim é nunca dizer basta. É sempre dizer, eu posso um pouco mais, porque o Senhor está comigo. Proclama isso, eu posso.

0: com essa confiança que no dia 10 de agosto, um mês como esse, o mês de agosto, o Padre Pio é ordenado sacerdote. Como é belo esperar. O Senhor cumpre as suas promessas em nossas vidas. E aquele que persevera verá coisas ainda maiores. Pai nosso que estais nos céus, santificado seja o vosso nome. Venha a nós o vosso reino, seja feita a vossa vontade, assim na terra como no céu.
1: O pão nosso de cada dia nos dai hoje, perdoai-nos as nossas ofensas, assim como nós perdoamos a quem nos tem ofendido. E não nos deixeis cair em tentação, mas livrai-nos do mal. Amém.
0: Ave Maria, cheia de graça, o Senhor é convosco. Bendita sois vós entre as mulheres. Bendito é o fruto do vosso ventre, Jesus.
1: Santa Maria, Mãe de Deus, rogai por nós, pecadores, agora e na hora de nossa morte. Amém.
0: Ave Maria, cheia de graça, o Senhor é convosco. Bendita sois vós entre as mulheres. Bendito é o fruto do vosso ventre, Jesus.
1: Santa Maria, Mãe de Deus, rogai por nós, pecadores, agora e na hora de nossa morte. Amém.
0: Ave Maria, cheia de graça, o Senhor é convosco, bendita sois vós entre as mulheres, bendito é o fruto do vosso ventre, Jesus.
1: Santa Maria, Mãe de Deus, rogai por nós, pecadores, agora e na hora de nossa morte. Amém.
0: Ave Maria, cheia de graça, o Senhor é convosco, bendita sois vós entre as mulheres, e bendito é o fruto do vosso ventre, Jesus.
1: Santa Maria, Mãe de Deus, rogai por nós, pecadores, agora e na hora de nossa morte. Amém.
0: Ave Maria, cheia de graça, o Senhor é convosco, bendita sois vós entre as mulheres, bendito é o fruto do vosso ventre, Jesus.
1: Santa Maria, Mãe de Deus, rogai por nós, pecadores, agora e na hora de nossa morte. Amém.
0: Ave Maria, cheia de graça, o Senhor é convosco. Bendita sois vós entre as mulheres. Bendito é o fruto do vosso ventre, Jesus.
1: Santa Maria, Mãe de Deus, rogai por nós, pecadores, agora e na hora de nossa morte. Amém.
0: Ave Maria, cheia de graça, o Senhor é convosco. Bendita sois vós entre as mulheres. Bendito é o fruto do vosso ventre, Jesus.
1: Santa Maria, Mãe de Deus, rogai por nós, pecadores, agora e na hora de nossa morte. Amém.
0: Ave Maria, cheia de graça, o Senhor é convosco. Bendita sois vós entre as mulheres. E bendito é o fruto do vosso ventre, Jesus.
1: Santa Maria, Mãe de Deus, rogai por nós, pecadores, agora e na hora de nossa morte. Amém.
0: Ave Maria, cheia de graça, o Senhor é convosco. Bendita sois vós entre as mulheres. Bendito é o fruto do vosso ventre, Jesus.
1: Santa Maria, Mãe de Deus, rogai por nós, pecadores, agora e na hora de nossa morte. Amém.
0: Ave Maria, cheia de graça, o Senhor é convosco. Bendita sois vós entre as mulheres. E bendito é o fruto do vosso ventre, Jesus.
1: Santa Maria, Mãe de Deus, rogai por nós, pecadores, agora e na hora de nossa morte. Amém.
0: Glória ao Pai, ao Filho e ao Espírito Santo,
1: como era no princípio, agora e sempre, e por todos os séculos dos séculos. Amém.
0: Ó meu Jesus, perdoai-nos, livrai-nos do fogo do inferno, levai as almas todas para o céu, e socorrei principalmente as que mais precisarem
1: da vossa misericórdia.
0: Segundo o mistério, contemplamos a ascensão de nosso Senhor ao céu.
2: No período que, irmãs, que eu morei na França, lá quando uma pessoa falece, eles têm o costume de sentar, os padres sentam com as famílias para preparar a celebração das exéquias. Então morre numa segunda, vai enterrar no sábado, fica ali uma semana velando. E sempre eles têm o costume de preparar uma palavra, um discurso, para no final da celebração falar um pouco sobre a vida daquela pessoa que faleceu. E um dia eu estava sentado com a família que havia perdido o pai. E eu perguntei ao filho mais velho, porque eles lá têm um respeito muito grande pelo filho mais velho, se eles iriam fazer uma palavrinha, um texto, para falar do pai que havia falecido. A resposta muito me chocou. Aquele filho disse: não, não iremos falar nada sobre ele, porque nós não temos nada de bom para falar sobre ele. O meu pai, ele ainda disse, eu me lembro, meu pai tinha um caráter de porco. Eu passei a semana inteira meditando sobre aquilo, quais são as marcas que nós estamos deixando na vida das pessoas. Marcas de amor ou marcas de desamor? No final da nossa vida poderão dizer ou escrever na nossa lápide: aqui está aquele que muito amou? Ou iremos escrever apenas: aqui jaz fulano de tal? Quais são as marcas que você tem deixado? O amor precisa amadurecer, e a meta é essa: quando o amor me chamar, quais foram as marcas de amor que eu deixei no tempo em que o amor permitiu que eu estivesse nessa terra? Você como pai, você como mãe, você como filho, filha, no seu casamento, na vida religiosa, na vida sacerdotal, quais são as marcas que estamos deixando na vida das pessoas? E nesse mistério nós queremos rezar por isso, que as marcas do crucificado estejam em nós e que as marcas do amor possamos deixar na vida dos irmãos. Pai nosso que estais no céu, santificado seja o vosso nome. Venha a nós o vosso reino, seja feita a vossa vontade, assim na terra como no céu.
1: O pão nosso de cada dia nos dai hoje, perdoai-nos as nossas ofensas, assim como nós perdoamos a quem nos tem ofendido. E não nos deixeis cair em tentação, mas livrai-nos do mal. Amém.
2: Ave Maria, cheia de graça, o Senhor é convosco, bendita sois vós entre as mulheres, e bendito é o fruto do vosso ventre, Jesus.
1: Santa Maria, Mãe de Deus, rogai por nós, pecadores, agora e na hora de nossa morte. Amém.
2: Ave Maria, cheia de graça, o Senhor é convosco, bendita sois vós entre as mulheres, e bendito é o fruto do vosso ventre, Jesus.
1: Santa Maria, Mãe de Deus, rogai por nós, pecadores, agora e na hora de nossa morte. Amém.
2: Ave Maria, cheia de graça, o Senhor é convosco, bendita sois vós entre as mulheres, e bendito é o fruto do vosso ventre, Jesus.
1: Santa Maria, Mãe de Deus, rogai por nós, pecadores, agora e na hora de nossa morte. Amém.
2: Ave Maria, cheia de graça, o Senhor é convosco, bendita sois vós entre as mulheres, e bendito é o fruto do vosso ventre, Jesus.
1: Santa Maria, Mãe de Deus, rogai por nós, pecadores, agora e na hora de nossa morte. Amém.
2: Ave Maria, cheia de graça, o Senhor é convosco, bendita sois vós entre as mulheres, e bendito é o fruto do vosso ventre, Jesus.
1: Santa Maria, Mãe de Deus, rogai por nós, pecadores, agora e na hora de nossa morte. Amém.
2: Ave Maria, cheia de graça, o Senhor é convosco, bendita sois vós entre as mulheres, e bendito é o fruto do vosso ventre, Jesus.
1: Santa Maria, Mãe de Deus, rogai por nós, pecadores, agora e na hora de nossa morte. Amém.
2: Ave Maria, cheia de graça, o Senhor é convosco. Bendita sois vós entre as mulheres, e bendito é o fruto do vosso ventre, Jesus.
1: Santa Maria, Mãe de Deus, rogai por nós, pecadores, agora e na hora de nossa morte. Amém.
2: Ave Maria, cheia de graça, o Senhor é convosco. Bendita sois vós entre as mulheres, e bendito é o fruto do vosso ventre, Jesus.
1: Santa Maria, Mãe de Deus, rogai por nós, pecadores, agora e na hora de nossa morte. Amém.
2: Ave Maria, cheia de graça, o Senhor é convosco. Bendita sois vós entre as mulheres, e bendito é o fruto do vosso ventre, Jesus.
1: Santa Maria, Mãe de Deus, rogai por nós, pecadores, agora e na hora de nossa morte. Amém.
2: Ave Maria, cheia de graça, o Senhor é convosco. Bendita sois vós entre as mulheres, e bendito é o fruto do vosso ventre, Jesus.
1: Santa Maria, Mãe de Deus, rogai por nós, pecadores, agora e na hora de nossa morte. Amém.
2: Glória ao Pai, ao Filho e ao Espírito Santo.
0: Como era no princípio, agora e sempre, por todos os séculos dos séculos. Amém. Ó meu Jesus,
3: perdoai-nos e livrai-nos do fogo do inferno. Levai as almas todas para o céu e socorrei principalmente as que mais precisarem da vossa misericórdia.
0: Terceiro mistério, contemplamos a vinda do Espírito Santo sobre os apóstolos reunidos com Nossa Senhora no cenáculo. Para um instante e pensa, e escreve no seu diário, qual é a minha meta? Qual é a minha meta? Qual é a sua meta? Onde você quer chegar? Pai nosso que estais nos céus, santificado seja o vosso nome. Venha a nós o vosso reino, seja feita a vossa vontade, assim na terra como no céu.
1: O pão nosso de cada dia nos dai hoje, perdoai-nos as nossas ofensas, assim como nós perdoamos a quem nos tem ofendido. E não nos deixeis cair em tentação, mas livrai-nos do mal. Amém.
0: Ave Maria, cheia de graça, o Senhor é convosco. Bendita sois vós entre as mulheres. Bendito é o fruto do vosso ventre, Jesus.
1: Santa Maria, Mãe de Deus, rogai por nós, pecadores, agora e na hora de nossa morte. Amém.
0: Ave Maria, cheia de graça, o Senhor é convosco. Bendita sois vós entre as mulheres. Bendito é o fruto do vosso ventre, Jesus.
1: Santa Maria, Mãe de Deus, rogai por nós, pecadores, agora e na hora de nossa morte. Amém.
0: Ave Maria, cheia de graça, o Senhor é convosco. Bendita sois vós entre as mulheres. Bendito é o fruto do vosso ventre, Jesus.
1: Santa Maria, Mãe de Deus, rogai por nós, pecadores, agora e na hora de nossa morte. Amém.
0: Ave Maria, cheia de graça, o Senhor é convosco. Bendita sois vós entre as mulheres. Bendito é o fruto do vosso ventre, Jesus.
1: Santa Maria, Mãe de Deus, rogai por nós, pecadores, agora e na hora de nossa morte. Amém.
0: Ave Maria, cheia de graça, o Senhor é convosco. Bendita sois vós entre as mulheres. Bendito é o fruto do vosso ventre, Jesus.
1: Santa Maria, Mãe de Deus, rogai por nós, pecadores, agora e na hora de nossa morte. Amém.
0: Ave Maria, cheia de graça, o Senhor é convosco. Bendita sois vós entre as mulheres. Bendito é o fruto do vosso ventre, Jesus.
1: Santa Maria, Mãe de Deus, rogai por nós, pecadores, agora e na hora de nossa morte. Amém.
0: Ave Maria, cheia de graça, o Senhor é convosco. Bendita sois vós entre as mulheres. Bendito é o fruto do vosso ventre, Jesus.
1: Santa Maria, Mãe de Deus, rogai por nós, pecadores, agora e na hora de nossa morte. Amém.
0: Ave Maria, cheia de graça, o Senhor é convosco. Bendita sois vós entre as mulheres. Bendito é o fruto do vosso ventre, Jesus.
1: Santa Maria, Mãe de Deus, rogai por nós, pecadores, agora e na hora de nossa morte. Amém.
0: Ave Maria, cheia de graça, o Senhor é convosco. Bendita sois vós entre as mulheres. E bendito é o fruto do vosso ventre, Jesus.
1: Santa Maria, Mãe de Deus, rogai por nós, pecadores, agora e na hora de nossa morte. Amém.
0: Ave Maria, cheia de graça, o Senhor é convosco. Bendita sois vós entre as mulheres. Bendito é o fruto do vosso ventre, Jesus.
1: Santa Maria, Mãe de Deus, rogai por nós, pecadores, agora e na hora de nossa morte. Amém.
0: Glória ao Pai, ao Filho e ao Espírito Santo.
1: Como era no princípio, agora e sempre, por todos os séculos dos séculos. Amém.
0: Ó meu Jesus, perdoai-nos, livrai-nos do fogo do inferno. Levai as almas todas para o céu e socorrei principalmente as que mais precisarem da vossa misericórdia. Neste quarto mistério nós contemplamos a assunção de Nossa Senhora ao céu.
2: E eu quero trazer nesse mistério a palavra do Senhor que está em Abacuque capítulo 2, para nós orarmos no sentido de pedindo a Deus a graça de esperar. Quem espera chega à meta do amor. Quem espera chega na meta de receber aquilo que Deus está preparando. E já quase no finalzinho do nosso rosário, a resposta de Deus para você que tem a coragem de aguardar e de esperar é essa. Então o Senhor me respondeu e disse: escreve a visão e torna bem legível sobre tábuas, para que a possa ler quem passa correndo. Porque a visão é ainda para o tempo determinado, mas se apressa para o fim e não enganará. Se tardar, espera-o, porque certamente virá, não tardará. Eis que a sua alma está orgulhosa, não é reta nele, mas o justo pela sua fé viverá. Nesse mistério estou pedindo ao Senhor isso, que nos dê, a mim e a você, a graça de esperar o que o Senhor está preparando. O silêncio de Deus não é abandono, nem esquecimento da sua parte, mas é apenas como o agricultor que trabalha a terra e ela espera o tempo certo para ser semeada. É isso que o Senhor faz, prepara o nosso coração para que estejamos prontos para receber o que Ele está preparando. Pai nosso que estais no céu, santificado seja o vosso nome. Venha a nós o vosso reino, seja feita a vossa vontade, assim na terra como no céu.
1: O pão nosso de cada dia nos dai hoje, perdoai-nos as nossas ofensas, assim como nós perdoamos a quem nos tem ofendido. E não nos deixeis cair em tentação, mas livrai-nos do mal. Amém.
2: Ave Maria, cheia de graça, o Senhor é convosco. Bendita sois vós entre as mulheres e bendito é o fruto do vosso ventre, Jesus.
0: Santa Maria, Mãe de Deus, rogai por nós, pecadores, agora e na hora de nossa morte. Amém.
2: Ave Maria, cheia de graça, o Senhor é convosco. Bendita sois vós entre as mulheres e bendito é o fruto do vosso ventre, Jesus.
0: Santa Maria, Mãe de Deus, rogai por nós, pecadores, agora e na hora de nossa morte. Amém.
2: Ave Maria, cheia de graça, o Senhor é convosco. Bendita sois vós entre as mulheres e bendito é o fruto do vosso ventre, Jesus.
0: Santa Maria, Mãe de Deus, rogai por nós, pecadores, agora e na hora de nossa morte. Amém.
2: Ave Maria, cheia de graça, o Senhor é convosco. Bendita sois vós entre as mulheres e bendito é o fruto do vosso ventre, Jesus.
1: Santa Maria, Mãe de Deus, rogai por nós, pecadores, agora e na hora de nossa morte. Amém.
2: Ave Maria, cheia de graça, o Senhor é convosco. Bendita sois vós entre as mulheres e bendito é o fruto do vosso ventre, Jesus.
1: Santa Maria, Mãe de Deus, rogai por nós, pecadores, agora e na hora de nossa morte. Amém.
2: Ave Maria, cheia de graça, o Senhor é convosco. Bendita sois vós entre as mulheres e bendito é o fruto do vosso ventre, Jesus.
1: Santa Maria, Mãe de Deus, rogai por nós, pecadores, agora e na hora de nossa morte. Amém.
2: Ave Maria, cheia de graça, o Senhor é convosco. Bendita sois vós entre as mulheres e bendito é o fruto do vosso ventre, Jesus.
1: Santa Maria, Mãe de Deus, rogai por nós, pecadores, agora e na hora de nossa morte. Amém.
2: Ave Maria, cheia de graça, o Senhor é convosco. Bendita sois vós entre as mulheres e bendito é o fruto do vosso ventre, Jesus.
1: Santa Maria, Mãe de Deus, rogai por nós, pecadores, agora e na hora de nossa morte. Amém.
2: Ave Maria, cheia de graça, o Senhor é convosco. Bendita sois vós entre as mulheres e bendito é o fruto do vosso ventre, Jesus.
1: Santa Maria, Mãe de Deus, rogai por nós, pecadores, agora e na hora de nossa morte. Amém.
2: Ave Maria, cheia de graça, o Senhor é convosco. Bendita sois vós entre as mulheres e bendito é o fruto do vosso ventre, Jesus.
1: Santa Maria, Mãe de Deus, rogai por nós, pecadores, agora e na hora de nossa morte. Amém.
2: Glória ao Pai, ao Filho e ao Espírito Santo.
1: Como era no princípio, agora e sempre, por todos os séculos, os séculos. Amém. Ó meu Jesus,
3: perdoai-nos, livrai-nos do fogo do inferno. Levai as almas todas para o céu e socorrei principalmente as que mais precisarem da vossa misericórdia.
0: Quinto mistério, contemplamos a coroação de Nossa Senhora como Rainha do céu e da terra. E se a sua meta é o céu, você não pode parar agora, né? A minha meta é o céu, é deixar-me santificar, é levar a minha família comigo. Então, assume o compromisso, se comprometa. Só vale a pena a vida quando nos comprometemos verdadeiramente com algo e com aquilo que é eterno, aquilo que não passa. Reza com confiança.
4: Pai nosso que estais no céu, santificado seja o vosso nome. Venha a nós o vosso reino, seja feita a vossa vontade, assim na terra como no céu.
0: O pão nosso de cada dia nos dai hoje, perdoai-nos as nossas ofensas, assim como nós perdoamos a quem nos tem ofendido. E não nos deixeis cair em tentação, mas livrai-nos do mal. Amém.
4: Ave Maria, cheia de graça, o Senhor é convosco. Bendita sois vós entre as mulheres, bendito é o fruto do vosso ventre, Jesus.
1: Santa Maria, Mãe de Deus, rogai por nós, pecadores, agora e na hora de nossa morte. Amém.
4: Ave Maria, cheia de graça, o Senhor é convosco. Bendita sois vós entre as mulheres, bendito é o fruto do vosso ventre, Jesus.
1: Santa Maria, Mãe de Deus, rogai por nós, pecadores, agora e na hora de nossa morte. Amém.
4: Ave Maria, cheia de graça, o Senhor é convosco. Bendita sois vós entre as mulheres, bendito é o fruto do vosso ventre, Jesus.
1: Santa Maria, Mãe de Deus, rogai por nós, pecadores, agora e na hora de nossa morte. Amém.
4: Ave Maria, cheia de graça, o Senhor é convosco. Bendita sois vós entre as mulheres, bendito é o fruto do vosso ventre, Jesus.
1: Santa Maria, Mãe de Deus, rogai por nós, pecadores, agora e na hora de nossa morte. Amém.
4: Ave Maria, cheia de graça, o Senhor é convosco. Bendita sois vós entre as mulheres, bendito é o fruto do vosso ventre, Jesus.
1: Santa Maria, Mãe de Deus, rogai por nós, pecadores, agora e na hora de nossa morte. Amém.
4: Ave Maria, cheia de graça, o Senhor é convosco. Bendita sois vós entre as mulheres, bendito é o fruto do vosso ventre, Jesus.
1: Santa Maria, Mãe de Deus, rogai por nós, pecadores, agora e na hora de nossa morte. Amém.
4: Ave Maria, cheia de graça, o Senhor é convosco. Bendita sois vós entre as mulheres, bendito é o fruto do vosso ventre, Jesus.
1: Santa Maria, Mãe de Deus, rogai por nós, pecadores, agora e na hora de nossa morte. Amém.
4: Ave Maria, cheia de graça, o Senhor é convosco. Bendita sois vós entre as mulheres, bendito é o fruto do vosso ventre, Jesus.
1: Santa Maria, Mãe de Deus, rogai por nós, pecadores, agora e na hora de nossa morte. Amém.
4: Ave Maria, cheia de graça, o Senhor é convosco. Bendita sois vós entre as mulheres, bendito é o fruto do vosso ventre, Jesus.
1: Santa Maria, Mãe de Deus, rogai por nós, pecadores, agora e na hora de nossa morte.
0: morte. Amém.
4: Ave Maria, cheia de graça, o Senhor é convosco. Bendita sois vós entre as mulheres, bendito é o fruto do vosso ventre, Jesus.
0: Santa Maria, Mãe de Deus, rogai por nós, pecadores, agora e na hora de nossa morte. Amém.
4: Glória ao Pai, ao Filho e ao Espírito Santo.
0: Como era no princípio, agora e sempre, por todos os séculos dos séculos. Amém.
4: Ó meu Jesus, perdoai-nos e livrai-nos do fogo do inferno.
0: Levai as almas todas para o céu e socorrei principalmente as que mais precisarem da vossa misericórdia. Salve, Rainha, Mãe de Misericórdia, vida, doçura, esperança, nossa salve. A vós bradamos, degredados filhos de Eva. A vós suspiramos, gemendo e chorando neste vale de lágrimas. Eia, pois, advogada nossa, esses vossos olhos misericordiosos a nós volvei. E depois desse desterro, mostrai-nos Jesus, bendito o fruto do vosso ventre. Ó clemente, ó piedosa, ó doce, sempre Virgem Maria, rogai por nós, Santa Mãe de Deus,
4: para que sejamos dignos das promessas de Cristo.
0: Meus queridos, vamos receber a bênção do Santíssimo Sacramento com muita fé. Graças e louvores se deem a todo momento
4: ao Santíssimo e Diviníssimo Sacramento.

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Senhor, no silêncio deste dia que amanhece, venho pedir-te a paz, a sabedoria e a força. Quero hoje, Pai, olhar o mundo com os olhos cheios de amor. Quero ser paciente, compreensivo, manso e prudente. Quero ver além das aparências teus filhos assim como tu mesmo os vê. E deste modo não vê senão o bem em cada um deles. Cerra os meus ouvidos a toda calúnia. Guarda a minha língua de toda maldade, que só de bênção se enche a minha alma. Que eu seja tão bom e tão alegre, que todos aqueles que de mim se aproximem sintam a tua presença. Reveste-me de tua beleza, Senhor, e que no decurso deste dia eu te revele a todos.

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1: Eita, vamos lá pessoal, bom dia, bom dia, bom dia, bom dia pra você. Tô chegando por aqui no seu rádio com mais uma super programação. É o programa Manhã Sertaneja, audiência garantida em todo o Centro-Oeste de Minas. Vem pra cá, eu tô aqui, tô numa boa, tô ligando você. Mais um programa pra gente ser feliz, viu? 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E aí, como é que você tá? Tudo bem, maravilha? Ô, meu Deus do céu, que coisa boa. Um abraço forte pra você. Do Cláudio Francis, obrigado pela sua companhia, obrigado pela sua audiência, obrigado pelo seu carinho de sempre em estar aí com a gente todos os dias aqui no rádio, conduzindo esse programa gostoso, que é a minha, sua, nossa Manhã Sertaneja. O homem tá de férias, né? Tá de papo pro ar, hein, meu Deus do céu? Pegou 20 dias, vai voltar e depois vai sair mais 10 dias. E como é que faz com um negócio desse, hein, gente? Como é que faz com um negócio desse, hein? Aí não, pessoal, aí não, hein? Pois é, mas o homem tá de férias, 20 dias, disse que vai voltar dia 1º, né? Mas já tá falando que vai tirar mais 10 dias de férias, aí não tem condição, é só férias, férias que não acabam mais, né? Pelo amor de Deus, o homem tá descansando mesmo, hein? Pelo amor de Deus, pessoal, o que é que vocês acham disso, hein? O homem tá descansando, vai voltar, né, 20 dias, depois vai tirar mais 10 dias, o que é que você acha disso, hã? Tem que descansar, não tem? Tá certo, deixa o homem descansar, gente. Deixa o homem descansar, depois ele volta com a pilha toda, né? E a gente fica por aqui trabalhando, né? Trabalhando, fazendo a vez dele, e depois a gente tira férias também, né? A gente tira férias também, né? Isso? É, 6:06 agora, pessoal, 6:06. Amanhã mais gostosa e popular do seu rádio está começando por aqui. O programa Manhã Sertaneja, o Cláudio Francis conduzindo este programão de rádio, viu? Ah, primeira de hoje vem com Chitãozinho e Chororó. É a Colcha de Retalhos.

0: nossa programação, a melhor do seu rádio. Bom dia pra você, Praigão e Prainha, Amor Distante, Chitãozinho, Chororó, Coxa de Retalho. As duas primeiras músicas aqui do programa, né? Começando em alto astral, no clima de festa, porque hoje é terça-feira, dia 25 do mês 8, ano de 2026. Bom dia, gente. Alô, Geraldo de Perdigão, muito obrigado pela companhia, pelo alto astral. Geraldo de Perdigão, toda a família ouvindo a gente. Praigão e Prainha, Amor Distante, né? Amor Distante. É, nós estamos tocando aqui essa música, beleza? Rapilo de Pitangui, Laço da Saudade. Vamos tocar agora com o Cacique e o Pajé, tá bom? Se você não ligou ainda, pode ligar 37-3521-2400. Pode mandar sua mensagem de texto pelo nosso WhatsApp aqui da rádio, 37-3521-2400. Onde quer que você esteja me ouvindo, né? Não importa, viu? Manda sua mensagem. Hoje é muito fácil, né? Você mandar mensagem, você mandar um áudio e tudo mais. Não tem problema nenhum. Manda o áudio e a gente toca o áudio aqui no ar também, tá bom? É, você fazendo o seu pedido musical. Beleza, pessoal? Vamos lá, então. Vamos seguindo por aqui com o Cláudio Francis. Já tomou seu cafezão da manhã? Café gostoso, saboroso, apetitoso? Opa, eu nem café não tomei ainda. Meu Deus do céu, saí correndo de casa hoje. Ai, ai, ai, ai, ai, ai, ai. Vamos nessa, né? Vamos nessa. Daqui a pouquinho a gente toma um café, né? Isso, um café gostoso, com pão de queijo e tudo mais, né? Mas o pão de queijo só se você trazer aqui na rádio pra nós, hein? Pão de queijo quentinho, com bolo e tudo mais. Aí a gente toma um café reforçado, né? 6:14. Bom dia, pessoal. 6:14. Agora, bom dia. A gente segue por aqui na nossa programação da Manhã Sertaneja.
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0: Eita, gente boa, bom dia para você ligar, ouvindo meu programa, obrigado pela companhia, obrigado pelo Alto Astral, Valmir Rogério, jornal, fique sabendo, o jornal mais atuante de Bom Despacho, hein? Ei, Valmir, bom dia, parabéns pelo jornal online, parabéns pelo jornal aí que chega em todo o centro-oeste de Minas, parabéns pelo trabalho, parabéns pelo vigor, parabéns por estar aí levando sempre boas informações, Valmir Rogério, e a potência do jornal, fique sabendo. Ô, Valmir Rogério, novidades por aí em breve, né, Valmir Rogério? Ô, meu povão querido, grande Valmir Rogério, é grande parceiro aqui do Cláudio França, obrigado pela audiência, meu mano, que Deus abençoe você, viu? 6:18, gente, 6:18, a música não para, Zezé de Camargo e Luciano, antes de voltar pra casa.
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0: Bom dia, bom dia, bom dia, bom dia, Cleonice, ouvindo a gente, obrigado pela companhia, gordo, a mamãe Maria Xavier, na chácara, na fazenda Ressaca, né, obrigado pela companhia, viu? Jardim do Couto, popular bigodão, tá ligado comigo, Zé Eurípides também, ô Zé Eurípides, bom dia, obrigado pela companhia, Guiriá, Iraque, Bairro La Rosa, o Jorge lá de Itaúna, obrigado pela companhia, o Silvio Panamá, o viajante, o Neno, Fazenda Paraíso, alô Neno, bom dia, e o Deu Batista, o Silva, cantor, lá no Posto Primavera, muito obrigado pela companhia, um abração a todo o pessoal do Posto Primavera também, muito obrigado pela audiência. O cantor Adelson Costa tá ligado comigo, muito obrigado pela audiência. O Preto também tá ligado comigo. Alô, Preto, bom dia, Preto do Açougue, né? Ô, Pretão, bom dia, obrigado pela audiência. O Rapilo lá de Pitangui também tá ouvindo a gente, muito obrigado pela audiência, pela companhia, tá bom, pessoal? Deixa eu dar um recado hoje, pessoal, aqui. Esse evento acontece hoje, tá bom? É uma reunião sobre regularização de imóveis, tá bom, pessoal? Então presta atenção no anúncio, presta atenção aí no comunicado, viu? A RMS, ela convida todos os moradores do Azanã e também Nossa Senhora de Fátima para uma reunião muito importante sobre regularização fundiária da REURB. A regularização para todos, viu, pessoal? Que ainda não tem seus imóveis regularizados. Portanto, é hoje, terça-feira, dia 25, tá bom? Às 7 horas da noite, local é lá na Ambifon, viu? Na Rua Vereador José Diniz, 214, Nossa Senhora de Fátima. O pessoal vai falar sobre segurança jurídica, valorização de imóvel, acesso ao crédito, tranquilidade para você e sua família. Durante o encontro, apresentaremos informações sobre o processo de regularização, esclarecemos dúvidas e aplicaremos aí os próximos passos para quem para que os moradores possam buscar a segurança jurídica do seu imóvel, tá bom, pessoal? Só é dono quem registra, viu, gente? Então tem que registrar o imóvel, tá bom? É muito importante esse recado. Então todo mundo vai comparecer hoje lá no Ozanã e também no bairro Nossa Senhora de Fátima, viu? O local vai ser lá na Ambifon, Rua Vereador José Diniz, 214, Nossa Senhora de Fátima. Chega mais cedo, porque o evento começa às 7 horas da noite, beleza? 6 horas e 25 agora, gente. 6 e 25, bom dia pra você ligado. Bom dia pra você que acordou de manhãzinha, acordou de bem com a vida, acordou com o pé direito. Pra quem não acordou também, né, no decorrer do dia, vai melhorar, com certeza, a coisa vai melhorar, tá bom? É isso aí, peço a Deus, Papai do Céu, que te abençoe no dia de hoje, que as coisas vão dar certo pra você. Eu tenho certeza absoluta disso. Acredite sempre em Deus, no Pai Celestial, e nunca desista dos seus objetivos, e nunca desista dos seus sonhos, é o que eu digo pra você nessa manhã gostosa de terça-feira.
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Fala aqui no Mel do Céu, no nosso rádio, César Melotti e Fabiano cantando na hora do adeus ainda, Barreirito. Que rei sou eu. Hora certa por aqui na rádio preferida de todos nós, hora certa, 6h32. 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
6: Voltamos por aqui para conduzir o programa mais gostoso do seu rádio, o programa, o super programa Manhã Sertaneja aqui no rádio, tá bom, pessoal? Lembrando que daqui a pouquinho tem para você, tem o Jornal da Itatiaia, é isso mesmo? O Jornal da Itatiaia começa daqui a pouquinho, às 7 horas, depois tem o Padre Antônio, o Cláudio Francis Walter, depois com o programa de maior repercussão do Centro-Oeste de Minas, o Alegria e Companhia, que vai até às 11 horas da manhã, tocando o melhor de tudo para você, viu? Rapilo de Pitanguita ligado comigo, Rapilo, bom dia para você, meu querido. Obrigado pela companhia. É, o Geraldo lá de Perdigão tá ouvindo a gente. Muito obrigado pela companhia, né? Ô, gente boa. Que Deus abençoe todo o pessoal de Perdigão e ouvindo a gente, né? Tem muitos ouvintes também ouvindo a gente lá em Araújos, né? Alô, Martinho Campos. Alô, Pará de Minas. Alô, Divinópolis. Alô, toda a região centro-oeste de Minas. Você que pega carona aí com a Nova Veredas FM no rádio do seu possante aí. Muito obrigado pela companhia. Muito obrigado pela audiência. 17 faltando, gente. 17 faltando agora para as 7 da manhã. A música não para, o tempo todo sucesso, o tempo todo grandes emoções. E o Christian Ralph chega para cantar pra gente a música Tempo.

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Na nossa programação, amor tem que ser amor. João Mineiro, Marciano, ainda Gilberto Gilmar, de boca, da boca pra fora. Almir Sater, Xalanda, Claudinei Silva, Pisa em mim, Cristiano. O Cristiano e o Ralf cantou pra gente. Tempo ao tempo, 3 minutos faltando agora para as 7 horas da manhã. A gente fecha por aqui amanhã, sertaneja, porque amanhã tem muito mais aqui pra você, tá bom? É isso aí, daqui a pouquinho o Jornal da Itatiaia, depois Padre Antônio Taviano, com fé e esperança, Cláudio Francis volta, 9 da manhã.

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1: Caos no metrô de Belo Horizonte.
2: Passageiros enfrentam superlotação com intervalo de 22 minutos entre viagens.
1: Polícia de São Paulo tem 5 dias para enviar dados de operação que mirou ONG ligada a filme sobre Bolsonaro.
2: Minas Gerais fica entre os 4 estados com mais violações de medidas protetivas.
1: Salário mínimo pode passar de R$ 1.740 em 2027.
2: Lula confirma anúncio sobre fim da taxa das blusinhas.
1: Em meio a debate sobre penduricalhos, novo benefício do Supremo eleva salário de assessores em mais de 20%.
2: Tornado deixa dezenas de feridos e destrói centenas de casas na França.
1: No futebol, começa hoje a disputa de Cruzeiro e Atlético por vaga na semifinal da Copa do Brasil.
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1: 7:01, Jornal da Itatiaia. Hoje é terça-feira, 25 de agosto de 2026. Você está na companhia de Eustáquio Ramos e Fernanda Viegas. Muito bom dia para você que está sintonizado com a gente. Nós estamos ao vivo também no YouTube, no site, no aplicativo da Itatiaia, na Alexa, na TV a cabo e no canal 957 da Parabólica Digital. A partir de agora, toda a rede Itasat reunida para trazer os principais destaques de Minas, do Brasil e do mundo.
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4: Terça-feira com muitas nuvens na faixa leste do estado. Ao longo da semana, áreas de instabilidade se formam entre quarta e quinta, podendo ocasionar pancadas de chuva no sul do estado. Hoje, céu claro a parcialmente nublado, com possibilidade de chuvisco ou chuva fraca na zona da mata e sul-sudoeste, Campo das Vertentes e zona da mata. Céu parcialmente nublado no Triângulo Mineiro, Oeste, Metropolitana, Rio Doce, Mucuri e Jequitinhonha. Demais regiões, céu claro a parcialmente nublado com névoa seca. BH terá uma terça de céu claro a parcialmente nublado com possibilidade de pancadas de chuva e trovoadas isoladas a partir da tarde. Na capital, a temperatura máxima deve chegar aos 30 graus. Repórter Aline Neves.
2: 7:03. Com um intervalo de mais de 20 minutos entre as viagens do metrô, passageiros enfrentam superlotação e vários transtornos nesta manhã na capital e nas estações em Contagem. A repórter Isabela Gouveia acompanha, tem as informações ao vivo. Isabela, situação de momento.
5: Eustáquio, uma falha no metrô de Belo Horizonte provoca caos nesta manhã de terça-feira para os passageiros. Segundo relatos, inclusive, que chegam aqui a Itatiaia, alguns passageiros não conseguem nem embarcar nos veículos, principalmente na estação Floramar, na região norte de Belo Horizonte. Essa situação é por conta de uma falha técnica em um veículo de manutenção no trecho entre as estações Horto Florestal e Santa Inês. Segundo a Metrô BH, que é a concessionária responsável pela operação dos trens, os trens estão circulando pela mesma via entre as estações Santa Teresa e Santa Inês, e o intervalo entre as viagens aumentou para 22 minutos e meio. Para tentar reduzir os impactos, trens adicionais estão circulando entre as estações Novo Eldorado em Contagem e a estação Central, com intervalo de cerca de 12 minutos nesse trecho. Ainda não há previsão para normalização da operação. As equipes técnicas trabalham para liberar a via e, claro, a gente segue acompanhando essa situação aqui ao longo do Jornal da Itatiaia. Volto com vocês.
1: Obrigada, Isabela Gouveia. Agora a gente aciona o repórter Alisson Góes, que está ao vivo na estação Carlos Prates, para contar para a gente qual a situação de momento, até porque acaba que uma situação em uma estação afeta a outra, né? E aí a viagem, de fato, fica um caos para quem precisa do metrô em Belo Horizonte. Bom dia para você, Alisson.
6: Bom dia, Viegas. Bom dia para quem acompanha aqui o Jornal da Itatiaia. A nossa reportagem fala agora da estação Carlos Prates e acompanha os transtornos enfrentados pelos usuários do metrô da capital, que opera com intervalos de quase 23 minutos. A nossa reportagem acompanha a situação por aqui. Neste momento, O metrô acabou de passar, então a estação está vazia. Passou dois metrôs, tanto no sentido Vilarinho, tanto no sentido Eldorado. Mas fato é que os transtornos já estão sendo sentidos em várias estações aqui da capital. A nossa reportagem acompanha. A Metrô BH informa que registrou, na madrugada de hoje, uma falha técnica em um dos vagões de manutenção no trecho entre as estações Horto Florestal e Santa Inês. Equipes de manutenção já estão trabalhando, mas fato é que neste momento, aqui na estação Carlos Prates, a situação está tranquila, porque o metrô acabou de passar. A nossa reportagem segue por aqui acompanhando e a gente volta com novas atualizações ao longo do Jornal da Itatiaia. Viegas.
1: Obrigada, o Alisson Góes ao vivo. Agora às 7:06, a Polícia Civil de São Paulo tem 5 dias para compartilhar com a Polícia Federal os dados e documentos apreendidos durante uma operação que mirou uma organização não governamental ligada à produtora do filme sobre o ex-presidente Jair Bolsonaro. Para explicar melhor tudo isso pra gente, a gente fala agora com o nosso repórter Yuri Cavalieri, que vai falar com a gente ao vivo de São Paulo. Essa determinação, Yuri, é do ministro do Supremo, do Flávio Dino. Eu queria que você explicasse melhor o que tem a ver aí com a questão do filme Dark Horse. Bom dia.
7: Um ótimo dia a você, Fernanda, quem nos acompanha. Exatamente a partir da troca de informações pelas polícias, a PF vai planejar aprofundar essa investigação sobre a produção do filme. Atualmente, a Polícia Federal tem 2 inquéritos em andamento que envolvem o Dark Horse. Um a respeito da possível participação de Daniel Vorcaro no financiamento da obra e outro que apura se emendas parlamentares foram usadas para custear as filmagens. Aqui em São Paulo, a Polícia Civil investiga a produtora do filme, que é a Go Up Entertainment, desde junho, após uma operação contra a Karina Ferreira da Gama, que é proprietária da empresa aqui no Brasil. O inquérito apura suspeitas de fraudes e desvios de recursos públicos. A partir das informações da produtora, a PF deve analisar a necessidade de novas diligências contra a própria produtora, como a coleta de mais depoimentos e também fazer cruzamentos com outros dados já levantados pela corporação. Além disso, a expectativa dos investigadores da Polícia Federal é facilitar o caminho para seguir o dinheiro, ou seja, ter mais detalhes para rastrear os recursos que financiaram o filme que conta a trajetória do ex-presidente Jair Bolsonaro. Ontem à noite, numa agenda aqui na capital paulista, Flávio Bolsonaro, que é pré-candidato à presidência pelo PL, ele desconversou sobre esse assunto. Vamos ouvir.
8: Gente, olha, vocês estão parando o tempo. O Brasil está lambendo em chama, todo mundo endividado. Brasil quebrado. 200 indústrias já foram para fora do Brasil, no Paraguai. Mais de 9,1 milhões de CNPJs de empresas que estão devendo. Vocês querem insistir com uma relação privada, de filme privado, que não tem contrapartida pública de nada. Gente, não adianta, vocês não vão me colocar na mesma página, né, desse cara. Eu vi a prestação de conta no G1.
7: É, só que essa resposta representa uma mudança de postura em relação ao que o próprio candidato havia prometido publicamente. Em julho, durante uma entrevista à CNN Brasil, Flávio afirmou estar 100% disposto a apresentar o contrato relacionado ao projeto e havia assumido também pessoalmente o compromisso de dar transparência às informações. Agora, aguardamos os próximos passos, portanto, Polícia Civil de São Paulo, daqui 5 dias, precisa entregar tudo para a Polícia Federal continuar com as investigações. Fernanda Viegas e Eustáquio Ramos.
2: Obrigado, Yuri Cavalieri, ao vivo de São Paulo. Agora nós vamos para Brasília também ao vivo falar sobre um novo penduricalho do Supremo Tribunal Federal que pode aumentar em mais de 20% a remuneração de servidores. Da capital federal, o repórter João Pedro Melo tem os detalhes. Ô João, a medida segue um modelo adotado recentemente por outros tribunais superiores e pelos 6 tribunais regionais federais. Bom dia.
9: Oi, Eustáquio, bom dia a você, bom dia a todos que estão nos acompanhando. Pois é, pode aumentar em 22,5% a remuneração de assessores dos ministros. Isso seria a gratificação pelo exercício de atividades de alta complexidade técnica e administrativa. Esse é o nome, né, dessa função. Ela segue um modelo que já tinha sido adotado por outros tribunais superiores e pelos 6 tribunais regionais federais. A estimativa é que 276 servidores do STF STF recebam esse benefício. O valor médio será de aproximadamente R$ 5.300 por mês. Mas o novo pagamento chama atenção pelo seguinte, porque ele ocorre justamente depois de decisões do próprio STF contra a criação de novas verbas indenizatórias. Segundo entendimentos recentes da Corte, benefícios desse tipo deveriam depender da aprovação de uma lei pelo Congresso Nacional. A gratificação também já tinha sido adotada pelo STJ, pelo Tribunal Superior do Trabalho e também pelo Tribunal Superior Militar, além do TSE. O Supremo diz que a medida foi criada depois de avaliações técnicas e orçamentárias e segue o modelo adotado por outros tribunais. A Corte também ressaltou o seguinte, que a gratificação está submetida ao teto e que, além disso, o pagamento será feito com recursos próprios do orçamento da Corte e não haverá valores retroativos. Claro que a gente vai acompanhar esse assunto. De Brasília, João Pedro Mello.
1: Agora são 7:11 a seguir. Operação Agora da Polícia Federal prende 25 suspeitos por fraude de mais de 86 milhões no INSS.
2: Minas ocupa quarto lugar no país em violações de medidas protetivas.
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1: Agora 7:13.
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1: Mais um dia. Situação na BR-040. Como é que tá, hein, Isabela? Atualiza, por favor, o acidente que aconteceu na 040.
5: Viegas, mais de 10 quilômetros de congestionamento na BR-040 na pista em direção a Belo Horizonte, além do fluxo intenso de veículos por reflexo também de um acidente que envolve carro e moto na faixa da esquerda, no sentido capital, próximo ao posto Bonanza, em Contagem, na região metropolitana. Já a lentidão desde a altura do bairro Veneza, em Ribeirão das Neves, também na Grande BH, ainda sem previsão de liberação total da pista, equipes da Via Cristais trabalham no local. Não compensa para o motorista buscar outros caminhos, para quem sai, por exemplo, de Sete Lagoas, aumentaria o tempo de viagem. A dica é mesmo redobrar a atenção. Para quem segue em direção a Sete Lagoas, a 040 apresenta boas condições. Falando também da rodovia Fernão Dias, trânsito intenso para quem segue em direção à capital, na chegada à Avenida Cardeal Gênio Pacelli, em Contagem, mas neste ponto ainda sem registro sobre ocorrências. Volto com você, Eustáquio.
2: Obrigado, Isabela Gouveia, ao vivo no Jornal da Itatiaia. Sinal eletrônico vai marcar 7h15. Operação Agora da Polícia Federal prende 25 suspeitos por fraude de mais de 86 milhões de reais no INSS.
15: A Polícia Federal deflagrou nesta terça-feira a Operação Leste do Espinhaço, em conjunto para desarticular uma associação criminosa suspeita de fraudar benefícios previdenciários e causar um prejuízo superior a 86 milhões de reais aos cofres da União. Ao todo, a Justiça Federal determinou o cumprimento de 91 medidas. São 25 mandados de prisão preventiva, 33 mandados de busca e apreensão e 33 medidas assecuratórias, que são ações cautelares de natureza patrimonial no processo penal. São bloqueados bens investigados para garantir o pagamento de multas, o ressarcimento de danos à vítima ou perdimento de valores obtidos por crimes. As ordens judiciais são cumpridas em 9 municípios de Minas Gerais: Ipatinga, Timóteo, João Alevade, Ipaba, Belo Oriente, Matuzinhos, Ribeirão das Neves, Engenheiro Caldas e

0: Fred.
1: 7h16. Minas Gerais fica entre os 4 estados com mais violações de medidas protetivas.
2: No mês de combate à violência contra a mulher, Minas Gerais chega ao período com um alerta. Em 2025, foram registrados mais de 12 mil descumprimentos de medidas protetivas de urgência no estado. O número equivale a cerca de 34 casos por dia, ou um a cada hora. Minas Gerais foi o 4º estado com mais violações desse tipo no país. Isso segundo o Anuário Brasileiro de Segurança Pública. As medidas podem determinar o afastamento do agressor, proibir o contato com a vítima e restringir a aproximação. O aumento dos descumprimentos coloca em discussão os limites desse mecanismo de proteção e a necessidade de ações complementares para evitar que a violência avance até o feminicídio. E é sobre isso que fala a promotora de justiça, Denise Guerzoni.
3: Os dados mostram que Minas Gerais teve mais de 12 mil descumprimentos de medidas protetivas em 2025, enquanto apenas uma parcela pequena das mulheres vítimas de feminicídio tinha esse mecanismo. Os números mostram e muito. Os dados estatísticos refletem uma necessidade. Descumprimento de medida protetiva é indicador imediato de gestão de risco. Descumprir medida protetiva é um marcador importante de agravamento da situação. Quem sofreu o feminicídio, 83% não tinha medida protetiva. Esse dado mostra que as mulheres não estavam no sistema de justiça, no sistema de segurança. As medidas protetivas são eficientes e salvam vidas.
2: A diretora de Relações Institucionais da Casa das Marias, Laura Costa, traz também um alerta para a situação das mulheres.
4: Quando a gente fala de medida protetiva, a gente está falando de uma necessidade de confiabilidade da vítima na justiça. Então, a partir do momento que ela entrar com a queixa, tiver acesso à medida, se algo acontecer, quem vai estar ali de bate pronto para poder resguardá-la, para poder garantir que não haja uma escalada da violência? E esse é um dos principais pontos que a gente vê, que as pessoas tendem a denunciar pouco, que elas sentem falta de segurança, de que se algo acontecer, vai haver um sistema de garantia de direitos para poder protegê-la.
2: Repórter Laura Gorino.
0: 7h19. A seguir, você acompanha. Lula confirma anúncio sobre fim da taxa das blusinhas para compras de até $50.
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2: E até $50. O presidente Lula afirmou que pretende anunciar amanhã o fim definitivo da chamada taxa das blusinhas. A medida provisória que zerou o imposto de importação sobre compras internacionais de até $50 precisa ser aprovada pelo Congresso até o dia 8 de setembro, senão ela perde a validade. Durante um vídeo publicado nas redes sociais, Lula disse que está confiante na aprovação do texto e classificou a mudança como uma questão de justiça tributária.
3: Eu estou convencido que o presidente do Senado, Alcolumbre, e o presidente da Câmara, Hugo Mota, vão votar e a gente vai aprovar o fim da taxação das blusinhas. A classe média alta viaja para fora, ela pode gastar $2,000 e não paga imposto. Por que uma pessoa da periferia, uma mulher, uma jovem, um menino, compra um negócio de $50 e querem taxar isso? É apenas uma questão de justiça.
2: A expectativa do governo é votar a medida durante a semana de esforço concentrado do Congresso, no final desse mês. A avaliação é compartilhada pelo líder do governo no Senado, o senador Rogério Carvalho, que acredita na aprovação da proposta e afirma que o fim da cobrança beneficia principalmente consumidores das classes C, D e E, que costumam recorrer às compras internacionais de menor valor.
4: A expectativa é que seja aprovada. Isso vai trazer muitos benefícios à população que mais consome no Brasil, que são as classes C, D e E, que dependem muito dessas importações.
2: E enquanto o governo intensifica a articulação política, entidades também pressionam pela votação da medida. O Instituto Livre Mercado defende que o Congresso analise o texto antes do prazo final para reduzir a insegurança dos consumidores. Segundo a entidade, a demora na tramitação diminui o tempo de debate e pode gerar incerteza para quem faz compras em plataformas internacionais. O Instituto mantém posição contrária à tributação e afirma que o aumento de impostos reduz o poder de compra, especialmente da população de menor renda. De Brasília, Aline Peçanha.
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6: Bom dia. Ontem eu participei do 27º Encontro Internacional IBRE-ABRASCA, que foi aberto pelo presidente do IBRE, da ABRASCA e da CVM. Tanto o presidente do IBRE quanto da ABRASCA foram no ponto central. É necessário o equilíbrio das contas públicas, ou seja, o equilíbrio fiscal, para que a gente reconstrua ou façamos uma construção conjunta do mercado de capitais brasileiro, que se perdeu no tempo, nos juros e na carga tributária. O presidente da ABRASCA, Cátilo Cândido, colocou número nessa estrada. Em 1990, existiam no Brasil 579 empresas listadas na B3, hoje 357, uma queda de 38%. Enquanto isso, no mundo, nesse mesmo período, o número de empresas abertas saiu de 23.732 abertas e listadas em bolsa para 53.097, um crescimento de 124%. O outro indicador que ele usou para mostrar a pequenez do nosso mercado foi a capitalização de mercado em relação ao PIB. Ou seja, nos Estados Unidos, o valor de mercado das empresas negociadas nas bolsas lá equivale a 213% do PIB. No Japão, 156%. No Chile, quase 80%. Na Tailândia, 98,7%. Na China, 62%. E aqui no Brasil, 30%. E aqui, uma informação. O maior valor de mercado da Bolsa Brasileira ocorreu em fevereiro de 2020, quando a Bolsa bateu 5 trilhões de reais de valor de mercado. Hoje, para um PIB que encerrou 2025 a 12,7 trilhões, mas vamos arredondar para um PIB de 13 trilhões, nós temos uma bolsa valendo 4,5 trilhões, ou seja, como eu disse, 30% do PIB. É uma vergonha pelo tamanho do Brasil, mas essa vergonha tem um nome, Ela é uma vergonha estrutural de decisões políticas que impedem o equilíbrio fiscal. Portanto, Fernando Foz, presidente do IBRE, demonstrou a credibilidade e a resiliência do nosso mercado de capitais. Cátilo Cândido, presidente executivo da Abras, demonstrou em números o quanto nós evoluímos. E o presidente da CVM, Otto Lobo, deu uma palavra de estímulo. Ele acabou de chegar dos Estados Unidos e, segundo ele, a fiscalização do mercado, que é essencial para a credibilidade do mercado, vai mudar e vai mudar para muito melhor. Não dá mais para fiscalizar o mercado brasileiro como se fiscalizava até aqui. E ele usou uma palavra que eu vou repetir para vocês, aliás, uma frase: é necessário política pública de transparência e muito investimento em tecnologia e inteligência artificial, para que a CVM entregue para o mercado, para a sociedade brasileira, o mercado que nós merecemos. Mas nada disso será possível se não houver a vontade política de equilibrar as contas públicas, para que a taxa de juros caia e também para que a carga tributária seja justa para as empresas e para as famílias. Rita Mundim, para a Rádio Itatiaia.
7: 7:28.
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7: A disputa pelo Senado leva candidatos a diferentes regiões de Minas.
8: A corrida por duas vagas no Senado segue em Minas Gerais. Hoje, os três candidatos que estão à frente nas pesquisas cumprem agendas pelo estado. Marília Campos, do PT, passará por Belo Horizonte e Betim, onde terá reuniões com os presidentes do Sindicato e Organização das Cooperativas do Estado e da FENATRAN. Às 17h30, Marília Campos tem um encontro com vereadores de Betim. Também em Betim, às 18h30, ela participa de um evento de campanha no Espaço Versalhes. Carlos Viana, do PSD, tem um café com o governador Matheus Simões e empresários na FEComércio, em Belo Horizonte, às 8h. Às 11h, participa da reunião Mercosul, uma agenda do Senado Federal. Às 14h, para finalizar o dia, cumpre uma nova agenda com Matheus Simões, mas dessa vez em Uberlândia. Já Domingo Sávio, do PL, tem uma reunião com lideranças às 9h em Divinópolis. Às 15h, ele embarca para Unaí, onde participará da cerimônia de abertura da Agrotec e receberá a medalha Antônio Ernesto Verna de Salvo pelos seus trabalhos junto ao setor do agro. Ontem, apenas Carlos Viana fez aparição pública. O candidato ao Senado acompanhou o governador Matheus Simões em agenda no comitê de campanha. Viana apontou que Simões se mostrou disposto a abrir diálogo com Brasília, algo que, na visão dele, o antigo governador Romeu Zema não fez.
9: Esses 7 anos, eu senti muito em Brasília a ausência do governo Zema. Matheus Simões está se mostrando uma pessoa muito mais aberta a conversar e a decidir.
8: Ontem, Domingo Sávio fez uma reunião interna com a equipe no Barro Preto. Marília Campos, por sua vez, participaria do lançamento da candidatura de Moara Saboia, a deputada estadual. No entanto, de acordo com a assessoria de comunicação, ela teve um imprevisto e precisou se ausentar. Repórter Nuno Krause.
10: 7:30 e apoio de prefeitos do Cidadania reforça a campanha de Matheus Simões no estado.
11: Governador e candidato à reeleição, Matheus Simões, do PSD, recebe apoio formal de prefeitos filiados ao partido Cidadania. A legenda está federada em nível nacional com o PSDB e os tucanos integram formalmente a campanha de Alexandre Calil, do PDT, aqui em Minas.
12: Esse apoio é um apoio ainda mais importante, porque o Cidadania formalmente não faz parte da nossa coligação, por conta da federação da qual ele faz parte hoje, mas é um apoio que eu recebo como um apoio de absoluta qualidade, com um caderno de compromissos, que é muito importante a gente fazer apoio programático.
11: O candidato Flávio Roscoe, do PL, reuniu apoiadores em caminhada na cidade de Contagem.
13: Contagem é a cidade do desenvolvimento de Minas Gerais, berço da indústria mineira, terra de quem produz, quem faz acontecer, ela é vital para a campanha. com certeza vai engajar, se competir em toda a região metropolitana e nós vamos ganhar aqui.
11: O deputado federal e candidato à reeleição Nicolas Ferreira, do PL, foi um dos protagonistas no ato dessa segunda-feira. Nicolas esteve ao lado de Roscoe e voltou a incentivar a participação da juventude na política.
14: Eu fiz a maior campanha para jovens tirarem título, acredito que na história do país. Tem milhões de visualizações, pessoas falando que tiraram título.
11: Com colaboração de Bernardo Estilac e Bruno Nogueira, repórter João Felipe Loli.
7: 7h32, no próximo bloco, os destaques do futebol.
10: O Mineirão vai tremer. Começa hoje a disputa de Cruzeiro e Atlético por vaga na semifinal da Copa do Brasil.
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3: Do fluxo intenso de veículos. Falando da BR-040, trânsito completamente liberado no sentido capital. Mais cedo tinha um acidente envolvendo carro e moto na chegada ao posto Bonanza, também em Contagem. Ainda com a liberação, a lentidão por conta do excesso de veículos, principalmente nas proximidades do trevo de Ribeirão das Neves, também na região metropolitana. Então segue a atenção para o motorista. Volto com vocês.
4: 7:36.
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0: 7:36, o Mineirão vai tremer hoje na Tifiúza, quartas de final, Copa do Brasil, Cruzeiro e Atlético, bom dia pra você.
1: Bom dia para você também, Eustáquio Ramos, a todos que nos acompanham aqui no Jornal da Itatiaia, já em clima de clássico, hoje o primeiro jogo das quartas de final da Copa do Brasil entre Cruzeiro e Atlético, essa primeira partida no Gigante da Pampulha, na semana que vem, na próxima terça-feira, aí teremos o duelo na Arena MRV. A Itatiaia preparando uma super cobertura já ao longo de toda essa terça-feira, daqui a pouquinho vamos ao vivo ao Mineirão, mas antes quero as informações dos clubes. A gente começa com o lado cruzeirense, o lado mandante. Jogadores concentrados na toca da raposa e o técnico Arthur Jorge com dúvidas nas laterais. Cruzeiro, que é o maior campeão da Copa do Brasil, quer acrescentar mais um título na sua coleção. Não é isso, repórter Emerson Pancieri? Bom dia.
2: Bom dia, Cruzeiro concentrado desde ontem à noite na Toca da Raposa para este compromisso contra o Atlético, jogo da Copa do Brasil. O Cruzeiro quer fazer um bom resultado pensando na semana que vem, até porque o confronto é na Arena MRV, casa do Atlético. Para hoje, a dúvida na direita: vai o William? Vai Fagner? E na esquerda, será que vai o Rojas ou vai o Vidalba? No setor ofensivo, o Wesley não começou o duelo contra o Flamengo. Entrou no segundo tempo, inclusive participou da jogada do gol marcado pelo Matheus Pereira. Provável formação para hoje com Otávio, Fagner ou William. Fabrício Bruno, Jonathan Jesus de volta à defesa. Na esquerda, vai Rojas ou vai o Vidalba? Lucas Romero, Gerson com Matheus Pereira, Arroio e Wesley ou João Costa com Caio Jorge na frente. E o goleiro Cássio, será que vai ser relacionado para ficar no banco de reservas e experiência também para passar essa confiança ao Otávio? São as dúvidas na equipe do técnico Arthur Jorge.
1: Muito obrigada, Emerson Pancieri. As informações do Cruzeiro aqui no Jornal da Itatiaia. Agora eu quero também as informações do Galo, o lado visitante do clássico de hoje. Técnico Eduardo Domingues comandou o treino na cidade do Galo ontem, segunda-feira, fechou o time e depois os atletas foram liberados. O Atlético, que chega numa sequência de ótimos resultados, já são 11 partidas sem perder, e o time alvinegro quer conquistar um bom resultado hoje fora de casa para ter a vantagem na semana que vem. Não é isso, Cláudio Rezende?
3: Muito bem, do lado alvinegro não teve concentração na véspera do jogo. Treinamento ontem à tarde e os atletas vão se apresentar no fim da manhã para o almoço no hotel de concentração da cidade do Galo. O técnico Barba Domingues, que pode escalar Fred pela primeira vez entre os titulares, camisa 7, que estreou no intervalo do jogo, entrou para a etapa final contra o Inter em Porto Alegre. Na ausência de Victor Hugo, meio campista que está no departamento médico, esta é a tendência. O provável Galo de Everson, Natanael, Juan, Victor Hugo e o Renan Lodge, meio campo com Maicon, Alan Franco, Castanho corre por fora. Bernard e Fred, a dupla ofensiva com Coelho e Cassierra, ou Reinier.
1: Obrigada, Cláudio Rezende, as informações do Atlético. São 7:40, a Itatiaia não perde clássico e nós já estamos ao vivo no Mineirão, palco da partida desta noite, com o repórter Paulo Azeredo, também com o comentarista Vinícius Andrade. Bom dia, um abraço para vocês.
4: Tudo bem, Nath? Bom dia para você, quem tá ligado com a gente aqui na Itatiaia. Agora são 7:40, é a transmissão, a cobertura da Itatiaia de 18 horas do Superclássico. Começando agora, bem cedinho, e que se estende até 1 da manhã, a Itatiaia não perde clássico, principalmente clássico decisivo como esse, Nath, das quartas de final da Copa do Brasil. Primeiro jogo será aqui, ó. Pra quem tá no YouTube acompanhando aí, ó, será no Mineirão. Estamos aqui no Mineirão, com o Mineirão ao fundo. E ao meu lado está Vinícius Andrade. Vinícius, bom dia pra você. É mais uma vez um prazer estar com você aqui na Itatiaia, Vinícius. Falar um pouquinho desse jogo que promete, promete muito. Mineirão vai pegar fogo, né, Vinícius?
5: É isso. Bom dia, Paulinho. Bom dia pra quem tá ligado com a gente. A Itatiaia é sempre a primeira a chegar e vai ser a última a sair, né,
4: Paulinho? Com toda certeza.
5: Olha, promessa de jogaço, tá, Paulinho? Acho que há muito tempo a gente não via Cruzeiro e Atlético chegando em grande fase, com os dois times chegando no seu momento melhor, assim, da temporada. O Cruzeiro vem de uma eliminação na Libertadores, mas ficou para trás. Até porque, contra o mesmo Flamengo, o Cruzeiro aplicou uma virada aqui no Mineirão, no último lance do jogo. Isso dá moral, dá confiança, sob o comando do Arthur Jorge. É um Cruzeiro que tem jogado bem. E como mandante, o Cruzeiro vai tentar abrir uma vantagem para levar essa decisão para a Arena MRV. O Atlético é um time que vem de 11 jogos de invencibilidade. Então é um time que pegou uma identidade sob o comando do Barba. Um time que se defende bem, sofre poucos gols. Eu acho que as duas equipes hoje vão jogar da forma como estão acostumadas. O Cruzeiro tentando propor mais o jogo e o Atlético pronto para contra-atacar. É um time que sai muito forte, com muita velocidade. E aí, promessa de jogaço. Eu acho que dificilmente, e aí pra mim seria uma surpresa, o confronto ser definido aqui hoje, com placar elástico. Acho que vai ficar tudo pro jogo da volta.
4: E você que tá ligadinho com a gente aqui no Jornal da Itatiaia, olha só, vou trazer também aqui a prestação de serviços info importante pra você, torcedor cruzeirense. 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E lembrando, Nath e também ouvintes da Itatiaia, que a esplanada e os portões aqui do Mineirão estarão abertos apenas às 18 horas, assim como o estacionamento. Então, quem quiser chegar cedinho aqui no Mineirão, a partir de 18 horas, teremos portões abertos. E eu vou fechar aqui o Jornal Itatiaia, minha participação com a do Vinícius Andrade, fechando com você aqui, ó, mostrando esse visual maravilhoso, um pôr do sol, pra quem tá no radinho, gente, vale a pena depois conferir no YouTube da Itatiaia. Olha que visual maravilhoso aqui da Pampulha, é o Super Clássico, começando logo cedo aqui na Itatiaia. A cobertura vai até uma da manhã, viu, Nath?
1: Tá certo, muito obrigada, Paulo Azeredo, Vinícius Andrade, direto do Mineirão, palco do jogo. Reforçando, hein, a partir de 11:30 da manhã, debate completo no Rádio Esporte, junto com o Thiago Reis, vamos debater aí, conversar sobre as estratégias, as possíveis escalações ao longo de todo o dia, entradas da nossa equipe, direto do Mineirão, também com os nossos repórteres na Toca da Raposa, na Cidade do Galo, e a nossa jornada esportiva a partir de 6:05 da noite, 3 horas de pré-jogo e a cobertura completa até 1 hora da manhã. A Itatiaia não perde clássico, hoje é decisão na Copa do Brasil, Cruzeiro e Atlético no Mineirão, às 9 da noite. As informações do esporte aqui no Jornal da Itatiaia. Volto com você, Fernanda Viegas.
6: Maravilha, Natália Fiuza, agora 7:44 no próximo bloco. Tornado deixa 40 feridos e destrói 300 casas na França.
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3: Nossa. De Paris, fala o nosso correspondente na Europa, Renato Paim.
4: Um forte tornado atingiu no final da tarde de segunda-feira o sul da França e deixou ao menos 39 pessoas feridas. Duas estão em estado grave e cerca de 300 casas foram danificadas. A cidade de Pomas, no sudoeste do país, foi a mais atingida, telhados foram arrancados, árvores caíram e algumas casas ficaram praticamente destruídas. As equipes de emergência passaram a noite trabalhando na região, enquanto moradores que não puderam voltar para casa foram levados para abrigos. O fenômeno chamou a atenção pela força e também pela dimensão. Segundo os meteorologistas, a combinação do ar quente e úmido perto do solo com o ar frio em altitude deixou a atmosfera muito estável. A diferença na velocidade e na direção dos ventos ajudou a formar o tornado. Os ventos chegaram a 117 quilômetros por hora. Com as informações da Europa, direto de Paris, repórter Renato Paim.
5: Agora, a análise do âncora da CNN Brasil, William Vac.
6: O governo americano anunciou que vai tentar contra o Irã, que é um tradicional inimigo, a mais radical guerra econômica que o mundo já viu. E vai tentar contra o Canadá, que é tradicional amigo, um dos mais duros regimes de tarifas que o mundo já viu. O mundo já viu também Trump anunciar as maiores barbaridades e nem começá-las, sobretudo no âmbito militar. Graças a Deus. No econômico, a dúvida em levar Trump a sério vem de outra constatação. Mesmo que ele, o presidente americano, queira partir para a guerra total comercial com um amigo e a guerra total econômica contra um inimigo, ele tem condições de fazer isso? O que se espalha dentro e fora dos Estados Unidos é a percepção de que os sinais vindos da economia real são desfavoráveis. Os números que mexem com o eleitorado americano são preço do combustível e preço do financiamento da casa própria. Ambos estão no alto e a ameaça de guerra econômica total com o Irã e a guerra econômica total com o Canadá promete que vai mantê-los ali. Essa guerra comercial, particularmente com o Canadá, afeta vários estados americanos justamente antes das eleições de meio termo em novembro. E mais ainda. O secretário do Tesouro americano está tentando influenciar o mercado de longo prazo dos Treasury Bonds. São os títulos de dívida emitidos pelo governo dos Estados Unidos. Eles demonstram grande preocupação dos investidores com juros altos a longo prazo. É um resultado direto de enorme gastança do governo e dívida monstruosa. Em palavras bem simples, o problema para Trump nas ameaças militares e nas ameaças econômicas é o mesmo. No lado bélico está faltando munição. No lado econômico, está faltando munição fiscal. Somados os dois, está faltando credibilidade.
7: Da CNN em São Paulo, William Vac.
8: Faltam 10 minutos para as 8. A seguir, Romeu Zema condiciona aumento real do salário mínimo ao desempenho da economia.
3: Ex-governador de Minas propõe anistia ou tribunal independente para condenados de 8 de janeiro.
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2: Ninguém, mas para dar tranquilidade, saber, gente, que tem ali um recurso guardado para enfrentar momento mais difícil, isso tira da gente a ansiedade, a gente dorme melhor e evita a gente tomar a decisão na hora do desespero. Poupar um pouco hoje pode significar muito mais do que aquele plano gigantesco para amanhã. Poupar um pouco hoje significa paz para quando você mais precisar.
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4: 7:53, o governo federal prevê que o salário mínimo passe dos atuais R$ 1.621 para R$ 1.741 em 2027.
5: Segundo o Ministério da Fazenda, a proposta vai ser incluída no projeto de lei orçamentária anual, que vai ser encaminhado ao Congresso Nacional.
4: O aumento previsto é de R$ 120, equivalente a uma alta nominal de 7,4%.
5: Descontada a inflação projetada, o reajuste representaria um ganho real de 2,4% para trabalhadores e beneficiários que recebem o piso nacional.
4: De acordo com o governo, a política de valorização do salário mínimo também terá impacto sobre aposentadorias, benefícios previdenciários e programas sociais que utilizam o piso nacional como referência.
5: 7:54, o candidato do Novo à presidência da República, Romeu Zema, afirma que pretende garantir a reposição da inflação no salário mínimo, caso seja eleito.
4: Em entrevista ao Jornal Nacional da TV Globo, o ex-governador de Minas, no entanto, não se comprometeu com aumentos reais acima da inflação, que dependeriam, segundo ele, do desempenho da economia.
6: Se a economia estiver indo bem, se nós tivermos as contas equilibradas, sim, porque o que eu quero muito é que a taxa de juros caia. A dívida do Brasil só tem crescido, cerca de 10 trilhões de reais. Com a taxa de juros atual 14%, isso representa 1,4 trilhão de juros por ano. Com um governo sério, com credibilidade, combatendo corrupção, fraudes, essa taxa cai para 6%. Só aí nós vamos ter uma economia de 800 bilhões por ano.
5: Durante a sabatina, Romeu Zema afirmou que, se eleito, pretende discutir a possibilidade de conceder anistia aos condenados pelos ataques de 8 de janeiro ou criar um tribunal que, segundo ele, seja não político para analisar os casos.
6: Eu discordo, porque não existe na história da humanidade uma tentativa de golpe ou um golpe de Estado que tenha sido um movimento de vandalismo, de depredação, como aquele que aconteceu em janeiro de 2023. Eu darei anistia ou, pelo menos, no mínimo, um tribunal que não seja político, um tribunal que seja judicial. Porque o que nós vimos no Brasil foi perseguição. Eu acho que deve se punir pela depredação, pelo vandalismo. Agora, teve tiro disparado? Não teve nenhum movimento.
4: O ex-governador Romeu Zema já havia prometido anistia aos presos do 8 de janeiro e criticado as sentenças determinadas pelo Supremo Tribunal Federal.
5: 7:56.
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5: Roberta, as campanhas vão poder utilizar inteligência artificial nas propagandas políticas que começam na próxima sexta-feira? Bom dia para você.
7: Bom dia, Fernanda. Bom dia, Eustáquio. Bom dia, amigos da Itatiaia. As campanhas políticas seguem no escuro em relação às regras para o eventual uso da inteligência artificial na propaganda de rádio e televisão, que entrará no ar em 28 de agosto, ou seja, em 4 dias. Ainda não há consenso no Tribunal Superior Eleitoral em relação às regras para o eventual uso da tecnologia. A reunião entre ministros da Corte Eleitoral, realizada na terça, 18 de agosto, não avançou. Em decorrência disso, não foi acertada a data para o julgamento da ação que questiona o vídeo produzido com inteligência artificial, reproduzido durante a convenção do PL que referendou a candidatura de Flávio Bolsonaro. O material exibiu uma recriação digital de Jair Bolsonaro apoiando o filho. O ex-presidente foi condenado por tentativa de golpe de Estado, cumpre prisão domiciliar e, por isso, não pode participar ativamente da campanha eleitoral nem fazer manifestações públicas. Proposta pelo PT, essa ação não é a única sobre o tema, há outras. E o julgamento é crucial para definir a jurisprudência que irá orientar todos os juízes e tribunais regionais eleitorais do país em relação a quais conteúdos produzidos por IA estão permitidos. Atualmente, a resolução do TSE que está em vigor proíbe o uso de deepfakes, vídeos, imagens ou áudios manipulados por inteligência artificial para simular falas ou ações de pessoas reais quando a ferramenta é usada para beneficiar ou prejudicar candidaturas. Essa regulamentação do tema foi aprovada diante da preocupação da Corte Eleitoral com o avanço das ferramentas de inteligência artificial generativa que produzem conteúdos falsos com aparência realista. O entendimento, que hoje é majoritário na Corte, é de que esse tipo de tecnologia tem potencial para comprometer a integridade da informação. Portanto, a visão que tende a ser majoritária é de que essa tecnologia pode influenciar indevidamente a decisão de eleitores. No âmbito do TSE, cresce a pressão de ministros sobre o presidente Cássio Nunes Marques para o julgamento das ações que tratam do tema. Seguir adiando, na avaliação de alguns ministros, vai estimular candidaturas a desafiar as atuais regras que proíbem o uso de deepfake. E também vai gerar uma enxurrada de ações em todo o país, deixando juízes eleitorais sem clareza se devem confirmar a proibição prevista na resolução hoje em vigor ou se o TSE, com omissão, está sugerindo uma nova interpretação que flexibilize as regras. Em eleições tão apertadas como é estas que o país enfrenta, manter a dúvida é reforçar a insegurança jurídica. Berta Macaron para o Jornal da Itatiaia.
4: Faltam um minuto para as oito. O Minha Casa Minha Vida responde por quase 70% dos lançamentos de imóveis no Sudeste. Da redação do Diário do Comércio, o repórter Leonardo Moraes tem os detalhes. Bom dia, Leonardo.
8: Bom dia. O mercado imobiliário do Sudeste registrou alta no segundo trimestre deste ano, impulsionado pelo Minha Casa Minha Vida. Entre abril e junho, o programa respondeu por 66% dos lançamentos na região. As vendas no Sudeste também subiram no período. Os dados são da Câmara Brasileira da Indústria da Construção, a CEBIC. No cenário nacional, o programa alcançou participação recorde de 58% dos lançamentos residenciais, maior índice desde 2019. Foram mais de 62 mil unidades populares lançadas no país, contra 45 mil imóveis de outros padrões. Mesmo com a taxa Selic em 14%, a entidade projeta um segundo semestre aquecido e com possibilidade de recordes em todos os padrões imobiliários. Análise detalhada desse mercado você acompanha em diariodocomércio.com.br. Para Itatiaia, Leonardo Moraes.
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5: 8 horas em Belo Horizonte. Hoje é terça-feira, 25 de agosto de 2026. 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
3: 8:05.
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Bom dia, meu ouvinte. Que bondade, que prazer eu sinto de estar aqui na Rádio Nova Veredas e estar aí junto de você. Não estou longe, estamos próximos, por vários laços, acredito, não é? Até de afeto, até de costume, porque há muito tempo que eu estou aqui sentado, conversando com você e com o mundo todo, não é? Há mais de 20 anos aqui faço esse programa e. Para mim, é como se eu estivesse fazendo o primeiro, uma vez que já há tanto tempo, teimosamente, vou falando as coisas do dia a dia, iluminadas coisas com aquela luz divina que é Jesus, que se encarnou, se fez homem, e portanto a fala dele é humana também, leva em conta nossas coisas. Nosso jeito, nossos enfrentamentos de vida. Então, é um assunto sempre do interesse de todo mundo, do meu interesse, inclusive. Eu, quando estou aqui nesse microfone ou no altar falando, eu não me sinto falando para os outros. Eu me sinto falando com outros. E os outros também, de algum modo, falando comigo. E eu constato isto quando, de vez em quando, uma pessoa ou outra tem a oportunidade de se encontrar comigo numa reunião, numa festa, não está aí pela rua fora e tudo. A pessoa então fala: eu ouço, senhor, eu ouço. Tem umas coisas lá que eu não, às vezes não concordo, não. Tá vendo? Que coisa boa. Porque a gente não tem que estar concordando simplesmente. A gente também tem que entrar na causa, não é? Entender para poder ir em frente, contribuindo. Meu abraço, pois, extravasando um pouco a minha alegria de poder me encontrar com você, com fé e esperança. E vamos ao assunto do dia.

Ontem conversávamos, ontem e outro dia também, na semana passada, conversávamos sobre a questão da gratuidade, lembra? Gratuidade. Gratuidade é uma palavra que soa bem em nossos ouvidos. Gratuidade. Não é querer nos deixar assim, sugando os outros, dependendo dos outros, mas a gratuidade mexe com a nossa alma. A gente toma até susto quando alguém fala, não, não é nada não, mas não é possível. E a gente se sente até na obrigação de recompensar a pessoa que gratuitamente, vão dizer, fez uma coisa para mim e não me cobra. A gratuidade faz bem para a alma do que faz a gratuidade e do que a alma de quem recebe a gratuidade. A gratuidade não é a questão rara. Ah, não, sem quem puder ser gratuito, seja. Não é, não. Está dentro daquele mandamento do amai-vos uns aos outros. Quando sabemos que amar o outro é doar a minha vida gratuitamente para ele. Doar a vida. Olha, quando você faz um almoço ou comemora um aniversário, você chama as pessoas. O que é isto? Gratuidade. Sua alma fica feliz de poder fazer uma festazinha e chamar as pessoas. Não fica feliz? Muita gente fica até sentido quando alguém quer fazer a gratuidade e a pessoa dá uma desculpa e não vai, não aceita. É porque

dúzias de ovos. Oh, precisar? Não precisa, mas a pessoa tem alegria em agraciar o visitante dando alguma coisa. O cafezinho nosso está nesta linha da gratuidade, do acolhimento, né? É um modo. Nós exercemos a gratuidade o tempo todo, mas nem sempre o fazemos com a consciência ou com agradecimento a Deus de podermos ser gratuitos, ter com que ser gratuito para os outros. Você vai ver que pratica isso tudo, tenho certeza, mas, ouvinte, essa gratuidade não é só a questão de indivíduo, indivíduo para indivíduo. A gratuidade deve se expandir, atingir o maior número de gente possível. O Papa Francisco, nosso venerável, saudoso já, Papa Francisco, morreu há um ano e meio, mas já temos o outro, não é? E tudo. Mas o Papa Francisco falava umas coisas interessantes. Ele, num documento dele chamado Fratelli Tutti, Todos São Irmãos, ele meditava, escrevia: quem não vive a gratuidade fraterna transforma a sua existência num comércio cheio de ansiedade. Só faz as coisas boas porque vai receber a recompensa. Aí não é gratuidade. Está sempre medindo aquilo que dá e o que recebe em troca. Sempre medindo. E o espírito de gratuidade não espera a recompensa, senão ao próprio prazer de ser gratuito. Muita gente torna, pois, sua existência uma espécie de comércio. Toma lá, dá cá, eu te dou isso e você me dá aquilo. Aí é um comércio, é um para lá, para cá. Agora, ouvinte, em contrapartida, nós sabemos que Deus é de graça. Deus dá a sua graça, chegando ao ponto de ajudar até mesmo os que não são fiéis. Como na expressão de Jesus no Evangelho de São Mateus, né? Deus faz nascer o sol para maus e bons, a chuva para honestos e desonestos. É para todo mundo e de graça. Por isso, Jesus vai dizer: quando deres esmola, não saiba a tua mão esquerda o que faz a mão direita, de modo que tua esmola fique em segredo. Ao fazer gratuidade, não temos que fazer propaganda de nós mesmos. Claro que a gente conta para os outros, não tem problema não. Ou eu ajudei uma família, um dia eu ajudei uma pessoa, assim, assim, assim. A gente também pode contar sem vanglória, sem dizer que eu sou bom, não, mas extravasar para o outro a alegria que você sente de ser gratuito. Ser gratuito. E para essa virtude da gratuidade, como em todas as demais, nós temos que passar por um treinamento. Tem que treinar, se exercitar, até a gratuidade se tornar natural. Quando eu dou alguma coisa para alguém, ou dou a mim mesmo, nas minhas competências e tudo, quando eu faço isto, eu sinto, a pessoa sente, como é bom ser bom. Como é bom ser bom. Não sei se você já experimentou, né? Se você já vence, porque geralmente quem não é gratuito, geralmente é pão duro. É pão duro ou interesseiro. Só faz se for receber.

uma recompensa. É interesseiro. E todo mundo aplaude a gratuidade. Quando mais quando a gratuidade, ou ato de gratuidade, é para alguém necessitado. E aí é um comentário bom, é uma alegria. Não, fulano merece. O povo não exclama assim, fulano de tal merece. Porque é a pessoa humana e necessita, não é, de alguma coisa, e surge a pessoa gratuita. Até na vida da humanidade, nas artes, nas grandes obras, havia um homem italiano, o sobrenome dele era Mecenas. E aí essa palavra passou a significar aquele que promove os outros com os bens que ele tem. Mecenas. Ajudar esses pintores, músicos, que têm o dom, mas não têm como levar muito para frente, falta recursos. E aí vem o mecenas, que vai, com o que ele tem, promover muita gente na sua arte. A gratuidade, pois, meu ouvinte, é algo que precisa estar mais presente no banquete da nossa vida. A gratuidade. E agora, quem possui muitos bens geralmente tem mais dificuldade em ser gratuito. A pessoa remediada ou até pobre, essa é gratuita, com mais facilidade, porque ela não põe o apoio do seu viver nos bens que possui, e possui poucos, inclusive. E aí ela é grata com o pouco que ela tem. Ela é grata e mostra essa gratidão também repartindo com outros. Isto acontece o tempo todo, hein? Há pessoas que vivem este evangelho da gratuidade. Não temos que esperar sobrar para depois repartir. Não, não tem que sobrar. Faz parte do que eu necessito, do que eu tenho, poder destinar algo para o bem dos outros. Não é esperar ganhar na Mega Sena, né? Muitos falam: não, se eu ganhar, vou fazer isso, aquilo outro. Quando era a loteria esportiva, que estava no auge, muito dinheiro e tudo, as pessoas sempre falam: não, vou ajudar a igreja. É um modo de dizer que iria agradecer, mas quem ganhou não ajudou nada, não. Ajudou não, pelo contrário. Passou foi aperto, porque o dinheiro intoxica. Ainda mais quando vem assim, né? Do modo por acaso ou mágico, aí que intoxica mesmo. De qualquer modo, ouvinte, que nós cultivemos a gratuidade no dia a dia. A gratuidade também doando nosso tempo, nossa atenção, nossas habilidades, nossa competência numa área e outra, ser gratuito. E eu sempre me refiro aos enfermeiros e enfermeiras, porque lidam ali com doente, ganham um salário limitado, bem pequeno, relativamente pequeno, mas como são gratuitos no atendimento do enfermo, pela competência profissional e tudo, pela delicadeza e pela consideração para com a pessoa humana, que merece de todos nós atenção total. E na área médica, o tempo todo, os profissionais dessa área lidam com pessoas fragilizadas, adoentadas, buscando gratuidade, querendo mais vida. Mais vida. E os profissionais que têm uma formação ética, uma formação humana, formação religiosa. A religiosa pode muita gente ser uma máscara, mas
a formação religiosa é fundamental, no caso aí, não só na profissão da área da saúde, na médica e tudo, mas em todos os outros momentos da vida social, pública. O que está ali é um ser humano que recebe de Deus tudo de graça, inclusive a existência. A existência. Ninguém mereceu nascer ou fez por onde nascer. Ninguém fez. Não existíamos e um dia começamos a existir de graça. De graça. Se sabemos dessa nossa origem, a origem da nossa existência, que foi uma gratuidade, aí nós vamos concordar que eu também quero reproduzir no meu agir, na minha convivência, no meu fazer as coisas, quero reproduzir também a gratuidade. Experimente. Se você nunca foi gratuito, experimente. Faça um ato violento, por exemplo. Vamos dizer que você vive com pouco dinheiro. Vamos dizer que você está naquela casa dos 5 mil reais por mês. Nossa, tudo? Porque a maioria não está nisso, não, hein? Mas vou dar um me referir a isto, me basear nos 5 mil, isento até de imposto, de tão pouco que é. Para quem ganha só 5 mil, tirar o imposto de 27% é um buracão que deixa na vida econômica e financeira daquela pessoa. Então, o exemplo. Agora, eu vou sugerir uma coisa violenta. Vamos dizer que você ganha só 5 mil reais por mês. Faz falta demais. Mas um dia, para você dar uma sacudida no seu coração, que às vezes está pão duro, mesquinho, sovina, um dia se proponha-se diante de Deus, compenetre-se e use uma violência. Aquela daqueles que arrebata o reino dos céus, falou Jesus. Só os violentos o conquistam. O reino conquista o reino do céu. É nesse sentido de um ato forte comigo. Violento comigo. Sugiro, nesse final de ano, você pegue 1.000 reais e dá para uma pessoa. Dá. Assim, sem mais. Põe no envelope, põe no papel, sei lá, e doa para a pessoa, sem falar com ninguém. Vamos ver se você sente um terremoto no seu coração. Nossa, não, eu ganho só 5, vou tirar 20% e fazer uma doação? É, como um ato. É um ato concreto e eficaz. Porque senão, ouvinte, você que é meio munheca, nunca se libertará e nunca será gratuito. E sem ser gratuito, ou espírito de gratuidade, pelo menos, nós não vamos saber lidar bem nem com a graça de Deus, que é de graça. É gratuita. É gratuita. Experimente. Dou alguns pitacos, mas quem sabe alguém que queira progredir na vida humana e na vida cristã, portanto, na vida da graça de Deus, alguém que queira progredir, realize esse ato. Vou, no final do ano agora, eu vou doar. Algo assim que é arrancado mesmo. É arrancado. É como alguém. Naqueles tempos que não havia anestesia direito, os médicos, na hora de tirar uma bala encravada ali na carne, perto do osso, e tinha que, na hora, usar de violência. Gritando estava a pessoa, mas ele sugigou ali, ajudaram a segurar a pessoa, porque espontaneamente ela iria dar pinotes, né? Mas tinha que tirar a bala. É nesta violência que eu estou sugerindo a você, com você mesmo. Será? Será? Muita gente deve estar até rindo. Epa, não tem jeito não, ué. Eu só ganho 5, tira 1.000 reais. É uma vez só. Vou falar assim, é para você sentir o abalo.
desde que você destine sua oferta para alguém. Alguém. Pronto. Não precisa nem ser gente conhecida sua, não. Mas é uma pessoa humana. E se Jesus falou que até um copo d'água que alguém dá ao outro é meritório, é credencial para entrar no céu? Um copo d'água. Ainda mais outras coisas bem entranhadas em nosso egoísmo, em nosso pondurismo, né? Aí, mais ainda, estaremos nos desintoxicando do apego que impede, nos impede até a amar o outro de modo gratuito.

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2: O Evangelho de Nosso Senhor Jesus Cristo. Evangelista São Mateus, capítulo 23, do versículo 23 ao 26. Naquele tempo disse Jesus: Ai de vós, mestres da lei e fariseus hipócritas! Ai de vós! Vós pagais o dízimo da hortelã, da erva doce e do cominho, e deixais de lado os ensinamentos mais importantes da lei, como a justiça, a misericórdia, a fidelidade. Vós devereis praticar isso, contudo, sem contudo deixar aquilo. Ó guias cegos, vós filtrais o mosquito, mas engolis o camelo. Ai de vós, mestres da lei e fariseus hipócritas, vós limpais o copo e o prato por fora e por dentro, mas estáis cheios de roubo e cobiça. Fariseu cego, limpa primeiro o copo por dentro, para que também por fora fique limpo. Até aqui o Evangelho de Jesus. Ouvinte da palavra de Deus, Jesus era entendedor do dia a dia. Sua mensagem não passava por muita exegese, por hermenêutica, por filosofias. Passava por isso também, é claro, mas ele não complicava ao falar da mensagem mesmo. Ali, vou usar uma expressão popular, ali na bucha. Jesus também falava na bucha, sem rodeios. Sobretudo com as autoridades, ele era contundente. Com os pecadores, ele era doce, manso, compreensivo. Com os assim considerados pecadores, né? Porque todo mundo é, mas com aqueles que têm o poder de até conduzir e propor o bom caminho, né? Com esses Jesus jogava mais pesado, porque é a pedagogia necessária, jogar pesado. Com quem está no poder, então não se sente arguído pela lei, não se sente. Ele administra a lei a seu gosto, né? A seu gosto. É o que vemos acontecendo por aí afora, né? E todos nós quer que nós sejamos tratados sem levar em conta a lei. Nós queremos a exceção, a camaradagem, o compadrio, né? O tempo todo queremos isto. Mas Jesus usava de recursos, de linguajar bem ao alcance de todo mundo, para revelar e também ensinar as sublimidades da vida do homem. Então hoje Jesus aqui está diante de fariseus. Fariseu significa puro, mas a contradição foi tanta que hoje significa impuro ou falso, mascarado. A palavra fariseu significa, no linguajar do povo, no entendimento, isto, e não o puro. Tanto é que o partido dos fariseus e o judeu em geral, os homens, andam mais de camisa branca, para dizer que são puros, limpinhos, igual o algodão que faz a camisa, limpinho, branquinho, né? Tudo bem, os simbolismos têm valor também, até de cobrança, de arguição, numa coerência que a pessoa deve buscar sempre entre aquilo que diz, aquilo que é e aquilo que faz. Uma coerência, uma harmonização pelo menos. Mas Jesus, ele fala de aves do céu, fala de flores do campo, fala de joio, de trigo, fala de mosquito, fala de camelo. Que mestre doido, que teólogo é esse? E, no entanto, Jesus, que era do interior, viveu nesse ambiente, na roça, embora carpinteiro, ele então usa dessa linguagem para a mensagem chegar de um modo assim, mais encaixante nas pessoas, no código das pessoas. E aí ele usa até de exageros. Vocês querem tirar um mosquito e engolem camelos. É uma hipérbole, né? Uma figura de linguagem do exagero extremo. Mosquito e camelo não tem proporção nenhuma. Mas com o mosquito eles se preocupavam. O camelo eles engoliam. Era deles. Nosso Senhor, então, ele está dizendo é para nós hoje que às vezes damos valor a coisinhas miúdas e esquecemos as coisas mais importantes. E nessa escala, o mais importante é a caridade. O resto são mosquitos, coisa pequena. Mas é a caridade. Esta não pode ficar esquecida, não, senão bagunça tudo. E nos torna hipócritas, falsos, mascarados. E Jesus, que batia firme quando se tratava de dialogar com as autoridades, ele fala: olha, vocês são como um guia cego conduzindo outro cego. O cego está crente que você enxerga, mas você é falso. E outro confia em você, porque você é o bambambam, tem autoridade, e, no entanto, você está levando o seu colega para o buraco, no qual você já está, pela sua cegueira, de não querer enxergar a proposta, o convite de Deus. Meu ouvinte, aqui, pois, a lição de Jesus é uma verdadeira religião. Não depende de práticas externas. Não depende. Como pagar, né, os muitos dízimos que havia naquele tempo. Naquele tempo, dízimo era com coisa, planta, produção da terra. É o que todo mundo tinha e com que todo mundo lidava. Todo mundo plantava. Não havia máquinas. Então todo mundo plantava, como dizemos, para despesa. E é dessa plantinha para despesa que ele repartia uma parte. Levava uma parte para a tribo de Levi. A lei mandava assim desde quando eles tomaram conta da Palestina. E o Levi, então, com a sua tribo, sua família, sua parentela, não tinham terra, então o povo dava alimento para eles, porque a função deles era cuidar do templo, da casa do Senhor. Veja, pois, Jesus se refere ao dízimo do cominho. O cominho é a planta. Hortelã também é a planta. E outras coisas mais, o trigo, por exemplo. O povo dava um tanto para a turma do Levi. Era o tal dízimo. Ninguém tinha dinheiro, não. Tinha, não. Não lidava com dinheiro, né? Não lidava. Embora havia, mas é coisa inexpressiva. Então, veja, hoje em dia todo mundo ganha dinheiro, espécie, né? Então, o nosso agradecimento a Deus por tudo que nos dá, pela natureza e tudo mais, nós reduzimos isto à oferta em dinheiro que a gente dá para a igreja, tranquilamente, mas para a igreja. Não é para o charlatão que vive lá pedindo, e brigando, e xingando, e com cara de coitadinho, de necessitado, né? Para, enganando o povo, tomar dinheiro. Isso aí é outra coisa. Porque contribuir para o sustento da vida religiosa, isto todo mundo entende que tem que contribuir. Entende? Enfim, Nosso Senhor, ele bate firme nos fariseus, porque, meu ouvinte, Deus conhece todo mundo para além de suas máscaras. E máscara, na língua grega, a hipocrisia vem da máscara que tinha esse nome. No teatro grego, os personagens punham máscara. Ninguém fazia teatro apresentando o próprio rosto. Ele fazia uma máscara do personagem que ele estava representando. Aí tinha até máscara de monstros, de gente doida, de palhaço, né? E outras mais. E atrás ali da máscara estava a pessoa verdadeira. Por isso é que Jesus fala com os fariseus: tirem a máscara, sejam transparentes, sejam verdadeiros, não enganem, não enganem. Porque a Deus vocês não têm como enganar. A Deus não tem jeito. Deus nos conhece sem máscara. Mas nós gostamos de enganar os outros. As mentiradas. Agora na campanha eleitoral vamos poder perceber como que todos os candidatos só pensam coisa 10, bacana. Só. Mas é uma máscara. Mesmo porque ele sabe que não vai realizar aquilo. Se ele falasse menos e com argumentação, talvez pudéssemos acreditar que essa pessoa não tem máscara. Mas todo mundo veste máscara. Aliás, os sociólogos e filósofos até dizem que a máscara é necessária, no bom entendimento disso, porque nós, em cada ambiente, nós reagimos de um modo diferente. Em cada ambiente. Então a gente se protege, a gente se esconde um pouco. Mas isto não é para justificar que andemos mascarados de propósito. De propósito. A tal da boa aparência, sorriso largo, abraços, ia falando para todo mundo escutar, cheguei, etc. Isso é máscara. Quem é cristão vai tirando as máscaras. Vai tirando. Porque Jesus, é só olharmos a vida dele, ele não tinha máscara. Ele era transparente, verdadeiro. Enfim, meu ouvinte, vamos atender o apelo de Jesus. Limpar o copo por fora, mas por dentro deixar sujo. Na aparência eu sou beleza, mas lá no íntimo eu sou todo impuro. Então, ouçamos o apelo de Jesus. Os que parecem bons, né? Escribas, fariseus daquele tempo, são rejeitados. Os que parecem maus, profetas, prostitutas e publicanos, ouvem as promessas da salvação. Quem não quer ter máscara, ouve a palavra de Jesus. E aqui a perguntinha: em qual grupo você se coloca? Daqueles falsos com a máscara de tudo ok, ou com aqueles que reconhecem suas limitações, seus pecados e se aproximam da misericórdia, do trono da misericórdia? É questão do evangelho servir para cada um de nós. Se ficarmos só lá para os outros, é trazer para nós, sim. Sou mascarado? Quero tirar a máscara? Ótimo. Ótimo. E Jesus veio para isto. Para nos dar plenitude, nos dar transparência, nos dar consciência da nossa dignidade.

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2: Nossas comunicações e avisos. E convite, vou começar pelo convite, para fazermos duas romarias. Uma a Manhumirim. Manhumirim é uma cidade lá do leste de Minas, no meio de montanhas, onde o Padre Júlio Maria, o Venerável, chegou em 1927. Chegou de trem da rede ferroviária Leopoldina. Bitola simples, mas que foi um grande progresso. Lá chegou o Padre Júlio Maria e ali ficou por quase 17 anos. Veio a morrer de um modo inesperado num acidente de carro que saiu da estrada e era pirambeira, e ele ficou preso numa árvore, morreu asfixiado. Devagarinho, sabendo que estava morrendo. Nossa Senhora! Faça ideia o que se passou na cabeça dele naquele momento. Ele esperava que um dia ele ia morrer, né? Vai ver que foi um momento de efusão com Deus, perpassando de algum modo a sua obra de fundador de três congregações, de irmãs e de padres, e tudo mais que ele sonhava realizar. Ele tinha quase 67 anos, e lá ele morreu, e lá ele está, estão seus restos mortais. Então, esse homem já é declarado pela Igreja como venerável. Viveu de um modo heróico as virtudes cristãs. Virtudes cristãs. Então, nós temos ido lá todo ano, nós aqui da paróquia, não é? É um ônibus, né? Ainda não quis arranjar dois, porque para hospedagem lá pode complicar um pouco, mas, enfim, quem desejar ir, ainda temos alguns pouquíssimos lugares. Ainda hoje um senhor me ligava se ainda tinha um lugar para um filho de Deus, que ele quer ir lá. Já dei a resposta, claro. Mas ainda temos algum lugar, se você deseja ir. Vamos no dia 10 de setembro, voltaremos no dia 13. Não é caro, é baratinho, bem dizer, paga o ônibus só. Só a ida, não paga a ida e volta não, se fosse num ônibus de carreira, não paga. Mas tudo bem, se você deseja ir, não é pelo preço, né, que é quase nada, mas é pela coisa em si. Conhecer o Padre Júlio Maria e a cidade do Manhumirim, que do 7 de setembro até o 14 comemora o seu padroeiro, o Bom Jesus. E nós vamos participar desta festa. Alguns dias, pelo menos. E em outubro, o convite também. Aí temos ainda um ônibus, que agora vamos já vender as passagens dele, né? Vamos no dia 15 de outubro, à Aparecida do Norte. Então, você também é convidado. É só vir ao escritório, receber as orientações e pronto. Coisa desembaraçada. Não tem complicação. Lembro um sorteio, uma ação entre amigos, é a palavra politicamente correta. Ação entre amigos. Pessoas que são amigas vão fazer uma brincadeira de sortear alguma coisa. Pronto. Então, vai ser no dia, acho que 18 de outubro, ou 17, um sábado, que vamos fazer o sorteio. O bilhetinho custa R$10. Coisa à toa, né? Tanto é que a maioria compra 2, 3, 5, 10, porque é para ajudar em alguma coisa da igreja, né? Então, R$10 apenas. Passe no escritório paroquial ou na sua comunidade, tem gente que vai saber te atender. Então, estamos fazendo sorteio e também, agora sim, para mim é o aviso principal, domingo agora. Vamos lá nos Alves, onde tem uma igreja construída, como nós dizemos, pelo Padre Libério. Ele não foi o pedreiro, não. mas é sob a inspiração dele, o zelo dele, que aquela comunidade, há muitos anos, construiu aquela capela em alvenaria. Está lá em pezinho até hoje. Até hoje. E bonitinha, simbólica, ali celebrou um santo, celebrou a confissão, a Eucaristia. Então, domingo agora, nós vamos, a turma vai a pé. Vamos sair aqui de frente da porta principal da matriz, às 4:30 da manhã. É o horário combinado. 4:30. E vão a pé, animados, cantando, rezando, brincando, conversando, respirando, para não cansar muito. Muita gente se cansa muito, é porque respira pouco. Tem que respirar mais, forçar, né? Então, iremos a pé e muitos vão de carro, né? Porque vamos ter a missa lá, às 11 horas, inclusive com a presença do nosso bispo, Dom José Aristeu, que é muito do povo, muito simples, acessível. Ele também está alegre de poder participar dessa missa em louvor, em agradecimento a Deus pelo servo, pelo venerável Padre Libério Rodrigues. A missa às 11, depois será fornecido almoço para todo mundo. Nossa, que povão que vai, hein? Como é que vão prevenir? Porque a gente não sabe bem quem que vai. Pedimos para fazer inscrição, mas o pessoal não faz muito, não. A porta é aberta, todo mundo vai mesmo, mas vai tudo dar certo. Eu também quero ir lá para ver o povo, para ver, porque eu gosto de ver o povo de Deus. O povo católico enche a gente de prazer, de alegria na alma. Alegria. É um povo, eu vou falar assim do modo bem, né, bairrista, né? Não tem igual, não. O povo católico não tem igual, não. Tem, mas eu estou falando que não tem, né? Só para mostrar o quanto é realmente um povo bom. Final de programa, meu ouvinte. Amanhã, novamente, você está disposto? Eu estarei aqui, se Deus quiser. Até lá.
3: Clara.

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8: 9:05.
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12: Bom dia pra você. Estamos chegando por aqui no seu rádio mais uma vez com mais um super programa aqui no rádio. Vamos tocar o melhor de tudo pra você, seja bem-vindo. Muito obrigado pela companhia, muito obrigado pelo alto astral, programa Alegria e Companhia, a maior audiência popular do rádio brasileiro. Começando por aqui em Bom Despacho pra toda a região centro-oeste de Minas, viu, gente boa? 9:11, 9:11, hoje é dia 25 do mês 8, ano 2026. Um forte abraço pra você, obrigado pela companhia, obrigado sempre pelo alto astral. Saiba que é um prazer imenso estar sempre com você aqui no rádio. Vamos juntos? 9:11, eu tô aqui, tô numa boa, tô ligado em você. O melhor programa do Centro-Oeste de Minas tá começando. Você obviamente pode participar, tá liberado. 37-3521-2400. Mensagens de texto para o nosso WhatsApp para você conversar com o Cláudio Francis, mandar a sua música legal. Arena, Arena, Another Break in the Wall.

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0: é a nossa programação, a melhor do seu rádio, Bruno Mar, Is It Hall, aí no Biquíni Cavadão, Biquíni Cavadão, e a música Chove Chuva, Arena, Another Break in the Wall, 9h24, pessoal, 9h24, bom dia para você que está ligado, sintonizado, ouvindo 89,3, vamos lá, de Amado Batista agora, Amado Batista, depois tem Jean Giovanni.
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É a nossa primeira gravação, Zezão, Zezão e Eurípides, tá ligado comigo? Zé, bom dia, bom dia, Zé, bom dia, Zé, bom dia, Zé. Cadê o nosso amor, Jean Giovanni, Amado Batista, eu sou seu fã. E muito mais passando por aqui no melhor do seu rádio. 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Alô, Chacal, bom dia para você, obrigado pela companhia. Vamos ao break, intervalo comercial, eu volto daqui a pouquinho. Mas antes, deixa eu falar a previsão do tempo para você que está conectado comigo, viu? A previsão do tempo para você que está conectado comigo, às 9 horas e 30 minutos, eu tô que tô, tô numa boa, eu tô ligado em você no melhor programa do Centro-Oeste de Minas. A previsão para hoje, dia 25, a temperatura mínima é 17 graus a temperatura máxima é 30 graus, só com muitas nuvens durante o dia e períodos de céu nublado, noite com muitas nuvens, viu? A intensidade dos ventos 7 km por hora, a umidade relativa do ar 45% na mínima, na máxima chega a 92%, viu? Já o quadro calendário que temos para hoje, eu vou te contar agora o quadro calendário com as datas que são comemoradas ao dia de hoje, inclusive hoje é dia do seu aniversário, parabéns para você, felicidades, que Deus te abençoe sempre, muitos e muitos anos de felicidades para você, tá bom? Vamos lá, gente, vamos lá, quadro calendário, me ajuda aí, meu computador, me ajuda aí, vamos acelerar aí, viu? Vamos acelerar aí, 9 horas e 32 minutos, gente boa, 9h32, o quadro calendário está chegando, viu? Esse quadro traz aí as datas que são comemoradas ao dia de hoje, viu? É isso aí. O Zé Eurípides está ligadão no programa, né, Zé? Você está ligado com a gente aí, Zé? Ô, beleza, que maravilha. Obrigado pela audiência, tá bom, garoto? Que Deus abençoe aí todo mundo que esteja ouvindo a nossa programação, tá? Você está ouvindo a gente? Então tá feliz da vida, né, Zé? É isso aí. Toda rapaziada por aí. Deixa eu mandar um abraço pro meu tio Batista, pra tia Nícia, pro Josimar, pro Jader e família, todo o pessoal aí ouvindo meu programa. Muito obrigado pela audiência, muito obrigado pela companhia. Vamos lá, vamos seguindo por aqui, tocando somente as músicas legais para você ouvir aqui em nosso programa, que vai até as 11 horas da manhã, hein? É, vai até as 11 horas da manhã. E hoje tem a Copa do Brasil, viu, pessoal? Tem a Copa do Brasil, tem Cruzeiro e Atlético Mineiro, jogão começando às 9 horas da noite, viu? É pelo canal Itasat, é pela Nova Veredas FM, você não pode perder. É logo mais às 9 horas da noite. Hoje é dia de Santa Helena, viva Santa Helena, hoje é dia também do estagiário, viva o estagiário, hoje é dia 25, né, pessoal, dia 25, são as datas que são comemoradas ao dia de hoje, dia 25, para você que tá ligado, para você que tá conectado ao Cláudio Francis, um carinho, um abraço sempre muito especial a você, que Deus te abençoe e que Deus te proteja sempre, vamos juntos misturados, tocando sempre o melhor de tudo, tá bom, pessoal? É isso mesmo, 9 horas e 33 minutos, gente boa, 9h33. Ah, você está ouvindo o programa lá na cidade de Abaité, né? Ah, os amigos de Abaité, muito obrigado pela companhia, muito obrigado pela audiência. Que Deus abençoe aí todo o pessoal de Abaité, essa população magnífica em Abaité, né? Também o pessoal de Martinho Campos, ali o meu amigo Caio César. Alô, Caio César, grande abraço, meu companheiro, que Deus abençoe você também. Muito obrigado pela audiência. Grande, grande Caio César, sempre acompanhando o nosso programa, sempre que ele pode, ele está ouvindo o nosso programa, viu? Gente, vamos lá, 9 horas e 34 minutos, daqui a pouquinho eu volto com mais músicas aqui na melhor.

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5: Vamos lá, voltamos por aqui na Melhor do Seu Rádio. Um ótimo dia para você, obrigado pela audiência e pela companhia. O programa Alegria e Companhia volta no ar. Mandando abraço para o Zé Eurípides, tá ouvindo a gente, né, Zezão? Obrigado pela companhia. Hoje tem jogando de futebol, hein, pessoal? Pela Copa do Brasil, você vai conferir o jogão entre Cruzeiro e também Atlético Mineiro. Válido pela Copa do Brasil, pelo canal Itaçate, aqui pela Nova Veredas FM. E agora tem Michael Jackson.

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Fala aqui na melhor, Zé Felipe, maquiagem borrada, RPM, ainda tivemos Elipi, Léo Magalhães na programação 89,3, hoje tem futebol, hein, pessoal? Hoje tem futebol pela Copa do Brasil, você não pode perder às 9 horas da noite pelo canal Itasat, você vai acompanhar a partida entre Cruzeiro e Atlético Mineiro, viu? 21 horas, por volta de 20 horas e 30 minutos, direto pelo canal Itasat, tá certo, pessoal? 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Alô, Tiago e toda a rapaziada por aí, obrigado pela companhia, pelo alto astral. 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Obrigado pela companhia, pela audiência. 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Agora são 10 horas e 3 minutos, hora do intervalo. Eu volto na sequência.

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2: 10:08.
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8: Voltamos por aqui no seu, no meu, no nosso rádio. Bom dia para você, muito obrigado pela companhia. Logo mais tem futebol e pessoal pela Rádio Nova Veredas FM e pelo canal Itasat, 21h30, né? 20 horas e 30 minutos, melhor dizendo. Já entramos em conexão via Itasat, tá bom? Para o começo do jogo, às 21 horas, Cruzeiro e Atlético Mineiro, o primeiro jogo das super quartas de final da Copa do Brasil, o jogo de ida, né? Jogo que vai acontecer no Mineirão. Tá bom, pessoal? 10 horas e 13 minutos, gente, 10 e 13, abraçando você que sintoniza, que se liga em 89,3 Nova Veredas FM, dessa máquina potente de som. Muito obrigado pela companhia, estou ligado todos os dias com você, meu amigo Cláudio Francis, manda um alô, viu? É o meu amigo Carlos Padilha, alô Carlos Padilha, bom dia meu querido, obrigado pela companhia, que Deus abençoe você, muito sucesso, paz e muita tranquilidade. A gente segue por aqui ao som legal do Eduardo Costa, eu quero

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0: Na nossa programação, Do I Have to Say the Words? Bryan Adams na programação, César e Paulinho. Seu Amor Ainda é Tudo, Guns N' Roses, Since I Don't Have You. Dissidente, Fata Morgana e Eduardo Costa, Eu Quero Esse Amor, hein? É a hora mais certa de todo o Brasil, 10h34 agora, pessoal. Hoje tem futebol em 9 horas da noite, por volta das 9h10, por volta das 8h30 da noite, viu, pessoal? 8h30 da noite, já estaremos aqui em cadeia com a Itasat, Sistema Itasat, levando milhar no futebol para você, viu? Você vai acompanhar diretamente do Estádio Mineirão o jogo entre Cruzeiro e Atlético, tá bom? Cruzeiro e Atlético é o primeiro jogo da quarta de final, jogo de ida, viu? É, o mandatário é o Cruzeiro hoje, viu? Cruzeiro e Atlético, depois do próximo jogo, o Atlético joga na Arena MRV contra o Cruzeiro de novo, né? Duas terças-feiras, começando hoje e na próxima também, tá bom, pessoal? Vamos lá, 9 horas, 10 horas, 34 minutos, 9, 10, 10, 34 minutos. Bom dia pra você ouvindo o meu programa, tem casa, no sítio, na fazenda, no seu carro, no seu trabalho. Muito obrigado pela companhia. 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Alô, pessoal, bom dia. 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Oferecimento do programa, nós vamos seguindo por aqui. 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
13: Voltamos por aqui na Melhor do Seu Rádio. Ótimo dia para você, Silvio Panamá. Meu amigo Silvão, tá ligado comigo, Silvio? Bom dia, obrigado pela companhia, viu, pessoal? Hoje tem futebol, você não pode perder. Por volta das 8h30 da noite, pelo canal Itasat, jogão começando às 21 horas, você não pode perder, viu? Tem Cruzeiro e Atlético Mineiro, pela Copa do Brasil, quartas de final. É o jogo de ida entre Cruzeiro e Atlético, viu? Alô, Juarez, Mercadinho do Povão. Juarez, tá ligado com a gente, vai ficar mais ligado logo mais no jogão do Cruzeiro e do Atlético, né? Alô, Aureliane Lilian, pessoal maravilhoso do Mercadinho do Povão, Barateira de Novo São Vicente, viu? 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Alô, rapaziada, bom dia pra vocês, obrigado pela companhia. 10h48 agora, 10h48.

0: O clássico do Chitãozinho Chororó na programação. 8 agora faltando para as 11 horas da manhã. Está na hora de conversar com ele, Itamar Bairink, direto da Assembleia Legislativa Belo Horizonte. Alô, alô, Itamar, bom dia.
1: Muito bom dia para você também, meu caro Cláudio Francis. Bom dia para todos na sintonia da Nova Veredas FM, todos ligados aí na programação nessa manhã de terça-feira, que é de sol, com poucas nuvens no céu de BH nesse momento, temperatura 24 graus agora, máxima deve ficar aí no máximo 29 graus hoje, segundo previsões da meteorologia. Nosso destaque desta terça-feira: este ano o eleitor que estiver em dúvida sobre em quem votar não vai poder reclamar da falta de opções. Segundo o TSE, o Tribunal Superior Eleitoral, são 1.811 registros de candidatura na disputa para os cargos em Minas Gerais. E de cada 10 candidatos, 9 estão de olho no parlamento, ou seja, nas 77 vagas aqui na Assembleia Legislativa ou nas 53 cadeiras da Câmara dos Deputados lá em Brasília. Os detalhes dessa informação a gente acompanha agora com a Ana Paula Ciribelli.
2: A maior parte dos candidatos quer uma cadeira no Legislativo. 749 tentam uma vaga na Câmara dos Deputados em Brasília. E 988 querem chegar à Assembleia Legislativa. Minas só perde para São Paulo no tamanho dessa fila eleitoral. Como o Parlamento Mineiro tem 77 cadeiras, fazendo uma conta simples, são quase 13 candidatos por vaga. Para o Senado, 17 nomes disputam a preferência do eleitor. Na corrida pelo Palácio Tiradentes, são 11 candidatos ao governo, entre eles apenas uma mulher. E elas continuam minoria. São apenas 636 candidatas, 35% do total. Um número ainda pequeno, mas um pouco maior que em 2022, quando eram menos de 33,8%. Os homens ainda dominam a cena política, com 1.175 candidatos, quase 65%. Pretos e pardos juntos, agora são 943 candidatos, ou a maioria, 52%. Há 4 anos, eram cerca de 50%. 854 declararam ser brancos, ou 47%. Outro dado interessante: 48%, ou quase metade dos candidatos, são casados e 36% solteiros. A faixa etária que predomina é de 45 a 49 anos. 52% afirmaram ter o segundo grau completo. As profissões mais citadas são empresário, seguido de advogado. Quase 97% se declararam heterossexuais. LGBTs ficam perto de 2%.
3: Direito do consumidor.
1: Já imaginou entrar em uma loja virtual, escolher os produtos, colocar no carrinho, definir a forma de pagamento e até acompanhar a suposta entrega sem, aliás, suposta entrega sem comprar nada de fato? Sites que simulam experiência de compra para o consumidor acendem alerta sobre segurança de dados pessoais. Quem nos explica melhor sobre isso é o coordenador do PROCON, a Assembleia, Marcelo Barbosa.
4: Nessas plataformas, o consumidor acaba tendo de incluir dados pessoais, como CEP, endereço, telefone, para poder simular as suas compras. E aí eu fico me perguntando se não é um risco muito alto para uma recompensa baixa, a de efetuar uma compra fictícia e aí, por exemplo, sofrer um vazamento de dados na internet. Isso é muito comum nos dias de hoje.
1: Lembrando que a entrevista completa, né, do coordenador do PROCON Assembleia sobre o assunto está disponível no endereço almg.gov.br/rádio. Lembrando também a você, Cláudio Francis, e a todos os ouvintes, né, da Nova Veredas FM, que logo mais às 9 da noite teremos mais um confronto entre Cruzeiro e Atlético, clássico do futebol mineiro e do futebol brasileiro, valendo vaga na semifinal da Copa do Brasil. É o primeiro jogo, né, das duas partidas. A próxima semana vai ser lá na Arena do Galo, hoje é no Mineirão. Com a maioria de torcedores cruzeirenses, torcemos para que haja realmente um espetáculo do futebol sem agressões em campo e também sem agressões entre torcedores, e que vença o melhor. Boa terça-feira para você, Cláudio Francis, para todos na sintonia da Nova Veredas FM, e até amanhã com outras informações da Assembleia Legislativa de Minas Gerais em Belo Horizonte, Itamar Bairink.
0: Por aqui a música não para, 10h53, eu tô de volta amanhã, 6 horas. Grande abraço, já já, tem o Rádio Esportes.

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7: 11:04. 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
4: 11:26.
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você, torcedora, torcedor, ligados na Itatiaia. São 11:32. Estamos chegando com o Rádio Esportes desta terça-feira, 25 de agosto de 2026. Um programa muito especial. A terça-feira é de clássico. E você sabe, a Itatiaia não perde clássico. 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

0: de ansiedade, é de emoção. Prepare o seu coração, tá chegando a hora. O primeiro duelo, fase quartas de final da Copa do Brasil. Hoje tem Mineirão lotado. É Cruzeiro e Atlético pra parar Minas Gerais. Itatiaia. A Itatiaia com a maior cobertura do jogão, já no Mineirão desde as 7 horas da manhã. Também agora com repórteres dentro da cidade do Galo, dentro da Toca da Raposa. Tudo isso para você não perder nenhum detalhe antes, durante e depois do jogão. A primeira manchete é do mandante do jogo de hoje. O Cruzeirão tá em casa. O Cruzeiro joga no Mineirão, do lado do seu torcedor, direto da Toca da Raposa 2. A manchete do Cruzeiro, o destaque do Cruzeirão Cabuloso, com Emerson Pancieri.
1: Mistério na Toca. Técnico Arthur Jorge mantém suspense nas laterais do Cruzeiro.
0: Destaque do Atlético, o outro lado do clássico, na cidade do Galo, está Cláudio Rezende, o galão da massa, para ser um visitante indigesto no Mineirão. A manchete do Atlético, o destaque do Galo, cantando alto, na cidade do Galo, está o repórter Cláudio Rezende.
2: Que aposta no equilíbrio e na força defensiva para sair na frente no confronto e cantar alto hoje no Mineirão.
0: A prestação de serviço, a Itatiaia sempre lado a lado com o torcedor. Desde as primeiras horas da manhã, no plantãozão, no Gigante da Pampulha, lá está o repórter Paulo Azeredo.
3: Com pouquíssimos ingressos à disposição, decisão entre Cruzeiro e Galo toma conta de BH e terá Mineirão lotado aqui na Pampulha.
0: Ai, Itatiaia também de olho no futebol europeu. O mercado por lá vai render uma boa grana ao Atlético. Correspondente da Itatiaia na Europa. E o seu destaque, Renato Paim.
4: Savinho é do Tottenham brasileiro, é anunciado por quase 100 milhões de euros e vira a maior venda da história do Manchester City. Galo vai receber pelo mecanismo de solidariedade.
0: Tem o Pix aí, hein? Vai cair em libra na conta do Galo. Savinho vai render uma boa grana para o Atlético. O destaque do América. Ê, Coelho. Ê, Coelho. Ah, não, Coelhão. Ah, não. Outra derrota do América na Série B do Brasil. Que vexame. Que campanha horrorosa. Fabrício Calazans.
5: Coelho sofre a quarta derrota seguida na Série B e meia atacante está a caminho do mundo árabe.
0: O Rádio Esportes de hoje, além dos nossos repórteres no Mineirão, na cidade do Galo, na Toca da Raposa 2, tem análise, opinião para você que se liga no Rádio Esportes, comentaristas Nath Yusa e Vinícius Andrade. E claro, a sua opinião é muito importante. Então, bora lá. Cola comigo no YouTube. Tô te esperando, hein? No Itatiaia Esporte. No Itatiaia Oficial. Pelo YouTube, você interage com a gente. Manda aí sua crítica, elogio, sugestão. E a sua participação vale prêmios. Você assiste ao Rádio Esportes ao vivo no YouTube. O chat está liberado. E tem prêmios para você. Vai dar Galo, vai dar o Cruzeiro. Bora lá no YouTube. Qual a sua opinião? Qual a expectativa pro jogão? Cola comigo no Itatiaia Esporte. 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Alô, você na rede Itasat, ligando Minas de ponta a ponta com o Rádio Esportes. E claro, na capital, na região metropolitana, para tudo. É dia de clássico, você no trânsito. Muito obrigado pela carona. Vamos juntos com o Rádio Esportes, especial nesta terça-feira, com tudo, tudo de Cruzeiro e Atlético, porque a Itatiaia não perde clássico!

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A ansiedade já toma conta, né? Vai chegar o Natal e não dá 9 da noite pra bola rolar no Mineirão, a Itatiaia, com a maior cobertura do clássico pra você. 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Hoje, começando, abrindo essa fase em quartas de final. Jogo entre Cruzeiro e Atlético às 9 da noite no Mineirão. Amanhã, 2 jogos de ida, 9:30. São Januário tem Vasco e Vitória. Na Arena Palmeiras tem Palmeiras e Santos. Na quinta, jogam Internacional e Grêmio, 8 da noite no Beira-Rio. Lembrando, o vencedor, o classificado de Cruzeiro e Atlético, pega justamente o vencedor do Grenal. Quem passar de Inter e Grêmio vai enfrentar o vencedor de Cruzeiro e Atlético. E nesse clima de decisão, no clima de Copa do Brasil, tem pergunta do Rádio Esportes pra você. Eu quero saber, claro, sobre o clássico. Cruzeiro e Atlético já se enfrentaram 3 vezes este ano, hein? Nesta temporada, foram 3 clássicos disputados até aqui. Eu quero saber quantos gols foram marcados nesses 3 jogos. Nos 3 jogos de Atlético Cruzeiro, Cruzeiro e Atlético em 2026, quantos gols foram marcados nos clássicos deste ano? Não sabe? Pesquisa aí, mas não deixe de participar não, viu? Cola comigo no YouTube, no Itatiaia Esporte, o chat tá liberado. Manda aí a sua mensagem, ó. O Eduardo Aragão já tá aqui, o Rodrigo Almeida, o Charles Eugênio, o Sandro Paulo, tá todo mundo colado comigo no YouTube. Responde a pergunta do programa de hoje e concorra aos prêmios. Hoje tem o voucher de R$100, Churrascaria dos Postos Beija-Flor, tem convite pro Aquabit. 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Cruzeiro é o mandante. Você que não conseguiu comprar o seu ingresso, a hora é agora. 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

0: Mineirão hoje, com 90% de torcedores do Cruzeiro, com mais de 60 mil cruzeirenses. Já já vamos à Cidade do Galo com Cláudio Rezende. Giro de repórteres, a Itatiaia na concentração das equipes. Eu começo pela Toca da Raposa. Lá está o repórter Emerson Pancieri. O Cruzeiro com o apoio de 55 mil torcedores. O rei de Copas, o maior vencedor da Copa do Brasil. Tá pronto pro jogo? Emerson Pancieri ao vivo, Toca da Raposa 2. Concentração do Cruzeiro. Aliás, aí teve concentração, né? Jogadores estão na toca desde a noite de ontem. Detalhes do Cruzeiro. A preparação tá pensando o técnico Arthur Jorge pro jogão. Com você a partir de agora, Pance. Um abraço. Bom dia, Pancieri.
1: Um abraço pra você também. Em nome do seu bairro, Thiago Reis. Pois é, Thiagão. Um abraço também pra Nação Celeste, hein? Pra quem nos acompanha no Rádio Esporte Itatiaia. É clássico e a Itatiaia não perde clássico. Estou aqui na Toca da Raposa 2 para a gente fazer o Rádio Esportes e já esse esquenta do jogão de mais tarde. O Cruzeiro te respondendo, Thiago, independentemente, viu? Ah, porque é clássico, não. Não é por causa disso, não. É porque sempre o Cruzeiro concentra. É uma prática do departamento de futebol. Pode sair treinador, entrar treinador. O Cruzeiro tem o regime de concentração adotado aqui na Toca da Raposa sempre, né? Então, vai viajar, né? O Cruzeiro vai para fora, aí a concentração é no local da viagem, né? Aqui não, aqui o time, lógico, né? O jogo é em casa, o time dormiu aqui, dormiu na Toca da Raposa, jantou, já tomou café, daqui a pouco os atletas estão descendo pro restaurante aqui da Toca da Raposa, mas é clima de concentração e foco total no Atlético após o treino. Teve o treino de ontem à tarde, seguido de concentração. É a chamada imersão de clássico. Só se fala no clássico. E também, nosso Fabrício Guerreiro, ontem no mesão do clássico, né? Ele falava o quanto isso é importante, a concentração, até para dar ainda mais motivação para os jogadores, deixar o grupo mais unido, deixar o grupo mais firme no propósito, que é buscar hoje um resultado importante dentro de casa, sabendo das dificuldades de semana que vem, jogando dia primeiro na Arena MRV, né? Clima hostil, torcida do Atlético, que promete também empurrar o adversário. E aí o Cruzeirão mais lindo do mundo quer fazer vantagem em casa, quer fazer vantagem no Mineirão. O técnico Arthur Jorge, que comemora também um retorno importante, né? O Jonathan Jesus retornando à defesa do Cruzeiro, jogador que teve esse caso que nós contamos ao longo da semana, do fim de semana, né, Thiagão? Mas aí o torcedor pode ficar tranquilo que a Real Sociedad contratou o Sar. É um senegalês que estava no Chelsea, foi emprestado para a Real Sociedad. E aí o Jonathan Jesus fica tranquilão aqui no Cruzeiro para ser o parceiro de defesa do Fabrício Bruno. E com certeza daqui a pouco Pedro Lourenço vai estar por aqui também para almoçar com os jogadores do Cruzeiro, participar também deste clima da Toca da Raposa. Tudo já sendo montado para esse jogão de mais tarde, Thiagão.
0: Ô Emerson Pancieri, tô vendo as imagens da Toca da Raposa, a Itatiaia dentro, hein? Dentro da concentração do Cruzeiro, gramado impecável, né? Toca da Raposa toda reformada, tá espetacular o centro de treinamentos do Cruzeiro no YouTube. Você tá vendo as imagens e pode aí colar com a gente no YouTube, que além de ver as imagens, você concorre a prêmios. E torcida do Cruzeiro tem ingresso, hein? Você que deu mole aí e não comprou o seu ingresso, ó, a Itatiaia vai levar a torcida do Cruzeiro pro jogão, hein? Então bora pro YouTube com as imagens da Toca da Raposa e com o entrevistado. Tem uma fala de um jogador importante, hein, Pancieri? O que os atletas estão pensando, o que os atletas do Cruzeiro, o que o time do Cruzeiro tá esperando desse jogo? Você tem uma fala importante aí, né, Panci?
1: Ele é um 12º jogador nessa equipe do técnico Arthur Jorge. Ele sempre tá sendo escalado, sendo relacionado para as partidas, participando dos jogos. E ele fala, né, agora deste foco que é a Copa do Brasil, virar a chave, uma outra competição na vida do time celeste. Vamos ouvir Matheus Henrique, homem de confiança do técnico Arthur Jorge.
2: E agora é outra competição, é clássico, é mais um jogo que a gente sabe, mais uma decisão que a gente sabe que não vai ser fácil, mas que a gente vai chegar o mais preparado possível para que a gente possa ter um final feliz como foi no ano passado.
3: Nos últimos dois jogos contra o Flamengo, o Cruzeiro entrou um pouco mais desligado no primeiro tempo e conseguiu recuperar durante a segunda etapa. Tem algum tipo de conversa entre vocês, atletas, para que isso não aconteça novamente contra o Atlético?
2: A gente sabe que a gente não pode realmente, como você falou, são 90 minutos e a gente busca sempre encarar o primeiro até o último minuto da mesma maneira. Mas vai ter momentos que, cara, a gente vai sofrer sem bola, vai sofrer ataque, tá resiliente, tá focado no plano que a gente faz na semana, no trabalho, e olhar pra trás, ver onde a gente tava 2, 3 meses atrás, onde a gente tá hoje, já a gente vê que a gente tá no caminho certo. Não vou chegar aqui e falar de título, a gente tem os pés no chão, a gente sabe onde a gente tava, a gente sabe o tanto que a gente apanhou naquele momento e onde a gente tá hoje. Então a gente busca, cada jogo é vencer, pra que a gente possa tá lá em cima, e aí o campeonato vai nos dizendo. A gente vê aí que futebol às vezes acontece muitas reviravoltas, mas o nosso foco é sempre esse. É óbvio que no Cruzeiro você tem que pensar em título e a gente pensa, então é fazer o nosso trabalho, cara. Então, como eu deixo frisado aí, onde a gente tava e a gente tá no caminho certo. É pé no chão, é enfrentar o Atlético em sábado, já tem brasileiro de novo, e é vencer, vencer, vencer.
1: Palavras do Mateuzinho, jogador que teve destaque na partida contra o Flamengo, uma das melhores partidas do Mateuzinho, porque não especialmente no segundo tempo, falando também desse clássico, dessa mudança de foco do Cruzeiro, sabendo, né? Dois jogos, Thiagão, tem o jogo de hoje e tem o jogo da terça-feira que vem.
0: É isso, muito legal a fala do Matheus Henrique. Já já vamos trazer o Everson, já já, direto pra concentração do Galo, as primeiras informações com o Cláudio Rezende. Claro, Pancieri volta já já, hein? Vamos escalar o time do Cruzeiro, ou pelo menos tentar ali saber um pouco o que tá pensando o técnico do Cruzeiro, o Arthur Jorge. Já já também, comentaristas da Itatiaia, Natiusa, Vinícius Andrade, o Vini tá no Mineirão, lá também está o Paulo Azeredo, já pra trazer o clima do jogo pra você no Rádio Esportes. 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A pergunta do Rádio Esportes, hein? Eu quero saber quantos gols Atlético Cruzeiro já marcaram nos jogos em que as equipes se enfrentaram este ano. Tá bombando no YouTube, hein? Muito obrigado pela grande audiência no YouTube. O chat tá liberado. Nome completo e a resposta do programa de hoje. Você também participa no WhatsApp 99651-9657.

0: Outro lado do clássico, a Itatiaia também está dentro da Cidade do Galo, com o apoio da Gerdau. 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Cláudio Rezende, na Cidade do Galo. Por aí os jogadores se apresentaram ainda há pouco, né, Claudio? A turma deve estar chegando agora pro almoço no Cruzeiro. Os jogadores dormiram na concentração. Aí na Cidade do Galo, os jogadores já estão todos concentrados pro jogão. Um abraço, bom dia, Claudio!
1: Um abraço, Thiago. Bom dia a você também. Bom dia a todos do Rádio Esportes, especial do Super Clássico. Aqui todo mundo já chegou. Os atletas começaram a se apresentar por volta de 10 horas da manhã e agora, daqui a pouquinho, vai começar a ser servido o almoço no hotel de concentração daqui da Cidade do Galo. Clima tranquilo aqui da parte de fora, alguns torcedores vêm aqui para tentar, né, como os atletas chegaram pela manhã, tentar aquele autógrafo, mas a maioria chega bem concentrado já na hora mesmo da apresentação. Então, um clima de tranquilidade aqui do lado de fora da Cidade do Galo e também aqui do lado de dentro, concentração absoluta. Alguns meninos, né, da base passam por aqui, porque também aqui na Cidade do Galo, os atletas da base estão em atividades nesta terça-feira e a Itatiaia marcando presença. O clima realmente de um clássico, Thiago. Essa questão da concentração, o Barba Domingues, nos últimos tempos, ele preferiu deixar que os atletas pudessem ir para casa na véspera do jogo com esse compromisso de chegar cedo pro almoço. E aí, até pelas viagens recentes do Atlético no Galo, viajou muito. Nesse pós-Copa, a turma pode ficar um pouco mais com a família. Então, no clássico não é diferente. O Atlético chega de 11 jogos invicto na temporada, e os últimos 7, Thiago, eu destacava em manchete a força defensiva. Nos últimos 7 jogos, contando Copa do Brasil, Sul-Americana, Brasileirão, nos últimos 7 jogos, o Atlético ficou 5 sem sofrer gols. Então, essa é a expectativa, um time forte defensivamente em um mata-mata. Se você não sofre gol, tá mais próximo da classificação, Thiago Reis.
0: É o clima do clássico. Boa, Rezendão. Boa, Cláudio Rezende, direto da Cidade do Galo. Cláudio, você tem uma fala importante também, né? O Pancieri ouviu ainda há pouco o Mateuzinho, o Matheus Henrique. Você está hoje com o jogador que, na minha opinião, é o craque do Galo. É quem tem feito a diferença no Atlético. O Barba, não o Domingues. O goleirão do Galo, né, Cláudio?
1: É isso, o capitão do time. É o jogador mais longevo do Atlético, chegou faz mais tempo por aqui, sabe muito bem o que significa um clássico. E o Everson, goleiro Everson, paredão da massa, está conosco no Rádio Esportes. Como que o Galo chega para esse clássico no Mineirão?
2: Chegamos trabalhados para que a gente possa fazer um grande primeiro jogo, sabendo que o segundo jogo é na nossa casa, mas sabemos da importância desse primeiro jogo. É um grande clássico, um adversário muito difícil. Trabalhar para que a gente possa chegar a um grande jogo respeitando o nosso adversário.
3: É um jogo eliminatório, mas é um clássico, né, Everson? E aí a preparação, ela acaba sendo diferente. É claro que dentro de campo os clubes procuram manter a preparação, mas mentalmente, vocês jogadores, né, um jogo eliminatório, um clássico contra o maior rival, é que essa preparação mental?
2: Sim, a preparação para clássico é diferente, independente se é mata-mata, se é jogo de estadual, se é jogo de brasileiro. A gente sabe que o clássico, ele envolve muitas coisas, torcidas totalmente ficam pensando no jogo, mas trabalhar também mentalmente para que a gente possa fazer um grande jogo fora da nossa casa, sabendo que vamos estar com o nosso torcedor ali nos incentivando, mas sabendo da grandeza que é o clássico e que a gente possa respeitar o nosso adversário, mas que a gente possa fazer um grande jogo e procurar ser vitorioso nessa primeira série, que a gente sabe que vai ser muito difícil, dois jogos.
1: Tá aí, sinal eletrônico marcando meio-dia em Belo Horizonte, em instantes, aqui na Cidade do Galo. Tem muita gente, né, Thiago? Fica procurando quem pode decidir o clássico, quem pode fazer aquele gol, quem pode fazer a diferença. O Everson é uma das apostas do torcedor atleticano para esses dois confrontos, não tenho dúvida nenhuma, Thiago.
0: É, e lembrando que é mata-mata, né, Claudio? Se o Everson não toma gol, ao menos pra decisão dos pênaltis, ele já garante o Galo. Lembrando, né, não tem gol fora, não tem nada disso. O Everson é hoje, sim, a segurança defensiva do Atlético. Já já, hein? O Claudio Rezende volta com o provável Galo. A escalação do Atlético direto da concentração atleticana na maior cobertura da Itatiaia desde as 7 da manhã, girando por Belo Horizonte. Agora, ao vivo para você, o Cláudio Rezende dentro da concentração do Galo. Já já vamos ao Mineirão, hein? Saber do Paulo Azeredo ao vivo também, o clima no Gigante da Pampulha. Já tem torcedor chegando, aquela galera que vem do interior, né? As caravanas do interior, muita gente descendo pra BH e, claro, todo mundo ouvindo o Rádio Esportes. 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

0: Itatiaia não para. Seguimos girando nosso time de repórteres. Já já os comentaristas. A Nath Fiuza, o Vinícius Andrade. Opinião pra você no Rádio Esportes. Mas agora eu vou com o Paulo Azeredo, lá no Mineirão, com o apoio da Gerdau. 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Já estivemos na Toca, já estivemos na Cidade do Galo. Agora é com você. Já tem torcedor, galera chegando. A Itatiaia sempre a primeira a chegar, a última a sair. Fala aí, Paulo Azeredo. Boa tarde, Paulinho.
1: Tudo bem, Thiago? Boa tarde pra você. Quem tá ligado com a gente aqui na Itatiaia no Rádio Esportes. Chegamos bem cedinho aqui, viu, Thiago? Por volta de 7 da manhã. O sol tava nascendo ainda aqui na Pampulha. E a Itatiaia já falava ao vivo aqui da Esplanada do Mineirão. Aliás, estou aqui na Esplanada Norte. Pra quem não localizou aí, é aquela voltada pra Rua do Peixe, né? Então, nosso cinegrafista aqui, nosso Rodrigo Gonçalves, o Piu Piu, mostrar pro pessoal aqui, ó, por enquanto, Thiago, tá vazio, aqui na Esplanada Norte tá vazio, a Esplanada Sul, Thiago, tem alguns ambulantes que já estão chegando e se acomodando por ali, pra garantir o posto, pra ter aquela venda bacana nessa terça-feira, nesse jogo decisivo, mas as pessoas vão chegando devagarinho, aqueles que vão trabalhar no Mineirão também vêm chegando já pra ajeitar o estádio, aqui fora, lá dentro também, a turma do trabalho já tá chegando, mas torcedor mesmo, por enquanto, não. Mas te digo uma coisa, viu, Thiago, vai chegar muita gente, mas muita gente mesmo, porque apurei agora há pouco, pela manhã, restam cerca de 800 ingressos apenas para a lotação máxima do Mineirão. E você quer comprar ainda? Somente setores roxo superior e roxo inferior, laranja superior e azul inferior e superior, mas pouquíssimos ingressos, apenas cerca de 800 ingressos para o torcedor do Cruzeiro, porque o atleticano esgotou os 2.500 ingressos que foram colocados à venda, e assim será também na próxima semana para os cruzeirenses, 2.500 ingressos também. Apenas a título de informação, de prestação de serviço mesmo para o torcedor, Thiago, os portões aqui, ó, da Norte, da Sul, do Mineirão, serão abertos às 18 horas. Portanto, 6 horas da noite, teremos a abertura aqui dos portões da Esplanada Norte e também da Esplanada Sul. O estacionamento, idem, vai funcionar da mesma maneira. E lembrando, estacionamento hoje apenas para o torcedor cruzeirense. O atleticano, se vier de carro entre os 2.500, vai ter que parar em outro lugar, porque dentro do Mineirão, apenas o torcedor do Cruzeiro. Então são essas, Thiago, as informações para você que tá vindo para cá. Quem vai vir de ônibus tem aquele também aplicativo, né? Que você pode estar pegando o seu ônibus vindo para cá, alguns pontos da cidade. O aplicativo do estacionamento é o Indigo Neo, tem que comprar por ele para garantir sua vaga também. O valor de R$95. São as informações direto aqui da Pampulha, Thiago, para o torcedor. Só lembrando, a jornada abre às 6 e os portões também aqui no Mineirão só abrem às 6, viu, Thiago?
0: É isso, todo mundo no clima da cobertura da Itatiaia. Paulo Azeredo, dia bonito, sol, apino, Belo Horizonte, no clima do jogão, é Cruzeiro e Atlético, é Copa do Brasil. 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Rubens, boa tarde.
2: Boa tarde, Antônio Soares, a todos que estão com o mesmo problema. 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Quando você começa a comprimir, por exemplo, uma pessoa que tem hérnia de disco, aquela veta, aquela hérnia ali começa a se contrair, aquilo vai esmagando o músculo. 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
0: Ô, meu amigo Rubens Marques, hoje é dia de jogo, tá todo mundo na ansiedade. O meu amigo, o Toninho trabalha na cimenteira em Vespasiano, ele é muito ansioso, ele toma uma, gosta de um torresmo e trabalha muito, né? Aí o ácido úrico costuma subir, né? Ô, Toninho, dá uma segurada no golo aí, meu filho. Ele não pode ver aquela miudinha que o homem joga pra dentro. O magnésio que é lá, dá uma, vai ajudar o Toninho. Tô com o joelho inchado, que é pezão inchado. Ô, Toninho, maneira aí, Toninho, lá em Vespasiano. O magnésio que é lá, tu ajuda?
2: Ajuda. Ácido úrico, o que é o ácido úrico? É um ácido azotado que, quando eliminado através da urina, a pessoa tem gota e reumatismo, então dói muito. Primeira coisa que ele sofre, Tiagão, é o dedão. Começa a ficar vermelho, dói.
0: Nossa.
2: E ele tem que fazer um acompanhamento médico. Quando ele vai ao médico, o médico vai dar ele leão lupurinol. Ele não pode parar de tomar. Porque ele quer parar de tomar o medicamento para tomar a cerveja. Agora, dentro da medicina natural, o que que você tem que fazer? Evitar miúdos, víscera, moela, coraçãozinho. Qual que é o melhor alimento para você que tem um ácido úrico elevado? Agrião, limão e cenoura. Você pode até fazer um suco e tomar junto com o magnésio. O magnésio vai melhorar, porque, olha, gente, é o melhor marcador para o cardiologista é o ácido úrico, porque a pessoa pode até infartar, sabia disso, Thiago? Ele comprime os vasos, ele pode trazer problema de síndrome metabólica, certo? Então é isso, ó.
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0: 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Ô Rubens, hoje é dia de clássico, programa especial aqui, Cruzeiro Atlético. Faz uma promoção especial também.
2: Não, eu já tô nervoso, eu já tô nervoso, eu acho que o meu time vai ganhar.
0: Vai ganhar você?
2: O meu time vai ganhar, não vou falar não.
0: Então tá,
2: depois ganhar eu te falo. Tá, então vamos lá, gente, ó, presta atenção. 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
2: 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Vai concorrer a um sorteio dia 10 de setembro da camisa oficial do seu time.
0: Todo mundo?
2: Todo mundo. Se você é do Galo, você vai ganhar, logicamente. 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
0: Mas o cara do Galo quer presentear a esposa.
2: Quer presentear. Não tem problema. Então você vai ganhar. Nós vamos tirar uma foto.
0: Tem do América também, né?
2: Tem América, Atlético, então tá Cruzeiro. 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
0: 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Agora meio-dia com mais 12 minutos, intervalo é rápido, na volta tem mais do clássico, muito mais de Atlético Cruzeiro. Quero ouvir os comentaristas da Itatiaia, expectativa pro jogo e as escalações, hein? De Cruzeiro e Atlético, tudo isso pra você no Rádio Esportes Especial Super Clássico com o apoio da Gerdau. Nós voltamos já.
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0: agora a meio-dia, com mais 15 minutos. 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
0: Hora de opinião, ouvir os comentaristas da Itatiaia, Nath Fiuza, Vinícius Andrade, começa com você, Nath, tá chegando a hora no Cruzeiro. Pancieri já destacou dúvidas nas laterais. Será que essa dúvida existe mesmo? Pra torcida, pelo que a gente sente, a maioria já pensa que Vidalba e também na lateral direita, o William não dá mais. Dá uma sequência pro Fagner. Você tá com a galera ou pensa diferente sobre o time do Cruzeiro? Mandante hoje à noite, Nath, bom dia. Aliás, boa tarde, meio-dia e 18, viu, Nath?
2: Boa tarde, Thiago. Meu abraço, viu, a você e a todos que nos acompanham nesse Rádio Esportes, mais do que especial, né? Rádio Esportes de clássico, de grande duelo pela Copa do Brasil. E eu tô com a galera, viu? Acho que as laterais do Cruzeiro é Vidalba e Fagner, né? Inclusive, eles foram titulares no último sábado contra o Flamengo e mostraram, né, o porquê da importância deles pro encaixe coletivo e pro equilíbrio desse time. A gente viu no jogo do Maracanã, ainda contra o Flamengo, mas pela Libertadores, um Cruzeiro em que a bola chegou muito pouco até os seus pontas. Naquela oportunidade, Arroyo e Wesley, porque eles ficaram também sobrecarregados sem a bola, né? Porque na marcação, tanto o Rojas quanto o William deixam aí a desejar. O encaixe com o Fagner e com o Vidalba, ele traz mais segurança e solta mais os homens de frente do Cruzeiro, que hoje devem ser novamente o Arroyo pela direita e o Wesley pela esquerda, até porque o Arthur Jorge não costuma mudar muito o seu esquema tático, né? Ele roda as peças, mas ele mantém esse esquema com dois volantes, um meio campista e três atacantes. E ainda que o Cruzeiro utilize Vidalba e Fagner, isso não significa que eles não vão participar do momento ofensivo do Cruzeiro quando eles tiverem espaços. Quantas vezes nós já vimos o Fagner subir e contribuir com cruzamentos, com assistências? No último jogo mesmo contra o Flamengo, o gol decisivo, o gol do Matheus Pereira, a jogada do Gerson, né, pelo lado direito do ataque do Cruzeiro, busca o Vidalba no segundo pau. É ele quem ajeita de cabeça, a bola sobra para o Matheus Pereira para ele poder finalizar e fazer o gol. Então o Vidalba também por ali ocupando um espaço dentro da pequena área, ali próximo à segunda trave. Então, são dois jogadores que têm capacidade também de ajudar com cruzamentos, de ser um homem a mais lá na frente quando o Cruzeiro estiver atacando. E no mais, é um Cruzeiro que tem muita qualidade, né? Um time que vai precisar de inspiração hoje, porque vai encontrar um Atlético que se defende muito bem. Se nos jogos da Libertadores contra o Flamengo existiu uma preocupação muito grande em não tomar um gol cedo, pelo poderio, pela força do Flamengo, hoje o Cruzeiro, claro, tem que se

0: 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Vinícius, Nath falou de postura do Cruzeiro, da forma de jogar do Cruzeirão. E o Galo, hein, Vini? Aposta na defesa mais sólida e esse meio campo. Será que o Fred joga como titular? Tem que ser titular hoje? Dá um tempo pra ele, já que o time tá acertado, ele entra depois. O que você pensa do aproveitamento do Fred e do time do Galo pra hoje, Vini? Boa tarde.
1: Boa tarde, Thiago Reis. Boa tarde, Nath. Boa tarde a toda a audiência. Fala aqui, ó, direto da esplanada do Mineirão. Tô aqui desde cedinho, Thiago. E o clima tá esquentando, pelo menos a temperatura, mas essa vai ser a temperatura também pro jogo, né? Porque o bicho vai pegar. Sobre a postura do Atlético, eu não acho que o Galo vai entrar de peito aberto, não acho que o Atlético vai tentar dividir o protagonismo com o Cruzeiro, não vai fazer a questão de ter a bola o tempo inteiro. E foi dessa forma que o Atlético venceu o Cruzeiro pelo Campeonato Brasileiro, aquele 3-1. De um time que se defende muito bem, que muitas vezes faz uma linha de cinco, e talvez o Cuejo volte para fazer essa primeira linha de cinco pelo lado direito, mas que também tem armas para contra-atacar, porque também não adianta você ter uma postura mais cautelosa e só devolver a bola para o adversário. Aí você deixa o Cruzeiro completamente confortável. E o Atlético tem peças para isso. O Atlético tem tido muita força e velocidade quando rouba essa bola. Com o Cuejo pelo lado direito, o Lodi pela esquerda é uma arma ofensiva também, um jogador que apoia muito bem. E eu iria sim, tá, Thiago, com o Fred no meio de campo. Ele chegou para esse tipo de jogo. A gente falou da importância do Fred, de como ele aumentaria o nível do meio de campo do Atlético. Ah, mas acabou de chegar? Tudo bem, mas o Fred chega com ritmo de jogo, com a parte física ok. O que falta pro Fred é entrosamento. E isso ele vai melhorar, isso ele vai evoluir com o tempo. Mas pro jogo de hoje, principalmente porque não tem o Vitor Hugo, eu acho que o Fred vai ser esse meia ao lado do Bernard. E eu gostaria de ver também, né, o Kevin Castanho, mas imagino que ele começa no banco de reservas, vai com o Alan Franco e o Maicon. É um meio de campo forte, né? O Atlético evoluiu também nesse setor. Antes era um dos setores mais fracos, né, mais carentes do time, e hoje é um dos setores mais fortes. De qualquer forma, eu acho que o Atlético vai tentar sair do Mineirão. Se sair com a vantagem, é o melhor dos mundos. Mas se sair com empate também, é um bom negócio, é um bom resultado para tentar resolver a sua vida no jogo da volta, com apoio da sua torcida na Arena MRV.
0: Boa, Vini! Já já o Vini e a Nath vão analisar com mais detalhes, escalações, né? Já já de volta, direto pra Cidade do Galo, também toca da Raposa 2, na grande cobertura da Itatiaia para Gerdau. 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Um rápido intervalo, na volta tem mais pra você do clássico. Vamos seguir girando a reportagem da Itatiaia, Toca da Raposa, Cidade do Galo. A informação do trânsito. Atenção, hein? Tem alteração importante no trânsito hoje. A gente volta já já.
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0: meio-dia, com mais 28 minutos. Bora, bora escalar, hein? Os times Cruzeiro e Atlético na concentração. A Itatiaia acompanhando tudo pra você. 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Direto para a concentração na Toca da Raposa 2. O Emerson Pancieri, o provável Cruzeiro. O que faz o Arthur Jorge pro jogão de hoje, Panci?
1: Vamos lá, pra gente explicar pro ouvinte do Rádio Esportes, quem tá acompanhando também no nosso YouTube. Provável Cruzeiro pra hoje: Otávio no gol. Na direita, será que vai o Fagner ou o William? Primeira dúvida. Na zaga, Fabrício Bruno, Jonathan Jesus voltando de suspensão. E aí na esquerda, vai Rojas ou vai Vidalba? O que que vai fazer o Arthur Jorge? Meio campo, pra mim, tá tranquilo. Lucas Romero, Gerson com o MP10, o Matheus Pereira, o Arroio do lado direito, do setor ofensivo, do lado esquerdo, Wesley, e aí na frente, Caio Jorge. Tô apostando nessa provável formação do Cruzeiro pro duelo de hoje contra o Atlético, contra o principal rival, Thiagão.
0: Ô, Panci, pra deixar claro, no seu feeling, de quem está no dia a dia aí, dentro da Toca da Raposa, pra você, Vidalba e Fagner, ou joga o Rojas com o Fagner? Aqui na escalação que você trouxe, tô vendo ali o Rojas com a possibilidade do Vidalba, tô vendo o Fagner com a possibilidade do William. No seu feeling, quem joga, hein, Panci?
1: No meu feeling, sim, de bate-pronto, sim, Fagner e Vidalba.
0: É o que o torcedor espera, né? Vamos ver o que faz o Mister Arthur Jorge. O Vinícius Andrade, Cruzeiro, por sua vez, tem uma força ofensiva muito grande. Na tela do YouTube.

0: O campinho com a escalação, você pega do meio em diante com Romero, com Gerson, com Matheus Pereira e o ataque de Arroio, Wesley, Caio e Jorge. Turma tá cobrando o KJ, né? Anda meio sumido. Jogo bom, jogo grande pro Caio Jorge. Ele costuma se dar bem no clássico, né, Vini?
1: É verdade, Thiago. É o tipo de jogo que o Caio Jorge costuma crescer, né? Que ele gosta de aparecer. Foi decisivo no ano passado, um duelo contra o Atlético nas quartas de final também da Copa do Brasil. E este ano, acho que o Cruzeiro, Thiago, ele vai com o meio de campo ainda mais forte, né? Acho não, tenho certeza. Justamente pela presença do Gerson, que foi um acréscimo gigantesco para essa temporada. E é onde pode ser a chave para o Cruzeiro nesse jogo. É uma partida de detalhes, de duelos, e o meio de campo do Cruzeiro é muito qualificado. Com o Matheus Pereira jogando em alto nível, o Gerson sabe dar o ritmo pro jogo, é difícil tomar a bola dele. O Lucas Romero, no último jogo aqui no Mineirão contra o Flamengo, não foi bem. O Matheus Henrique, na minha visão, ganhou pontos com o Arthur Jorge, porque ele fez um ótimo segundo tempo, mas não imagino que o Matheus Henrique comece, né? Acho que o Romero, até pela liderança, pela característica de muita pegada no meio de campo, vai ser o titular. E os dois pontas, o Wesley ainda começando a ganhar o seu ritmo com a camisa do Cruzeiro, se soltando, e o Arroio tem sido o cara dos golaços. É uma situação para o Atlético ficar atento, né? Porque se o Arroio corta para a perna esquerda, ele está regulando. É uma jogada que está sendo manjada, mas está sendo difícil de marcar também. Então é uma das armas do Cruzeiro. E o grande desafio é colocar o Caio Jorge no jogo. O Caio Jorge, ano passado, brilhou muito, porque o Cruzeiro geralmente jogava em transição, né? Então tinha muito espaço para correr, e o Caio Jorge, nesse sentido, ele vai muito bem. Esse ano o Cruzeiro tende a ter mais a bola, ser mais o protagonista do jogo, então muitas vezes o Caio Jorge, ele fica ali preso, né? Encaixotado na marcação do adversário, mas é um cara inteligente para buscar esses espaços e fazer a diferença.
0: Boa, Vini! Lembrando, ó, o Vini tá ali na esplanada do Mineirão, pra quem tá no YouTube tá vendo, o solão rasgando ali no Vini, rapaz, o sol tá batendo com tudo, é a esplanada do Mineirão, a Itatiaia já no clima do jogo, e você, cruzeirense, que vai ao jogo, hoje tem, hein, o copo oficial do jogo pra você levar pra casa, uma lembrança especial desse grande jogo, você que vem do interior especialmente, né? 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Meio-dia, 33 minutos. 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O Antônio Paes tá nos acompanhando no Rio de Janeiro. Ele é de Viçosa, tá lá no RJ. Muito obrigado, Antônio. A Rosana Fátima, o Haroldo Carvalho, também com a gente. O Matheus, o Mateuzinho e o Ailton Ferreira. Tá todo mundo aqui no YouTube. Participe com a gente. Meio-dia, 34 minutos. Intervalo rápido. Na volta, vou falar com o Cláudio Rezende e o provável time do Galo. 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Ô Pancieri, daqui a pouquinho você volta com mais do Cruzeiro, com a programação do time para esse início de tarde, hein, Panci?
2: Nesse instante, o Cruzeiro já no restaurante. Já no restaurante, a turma já tá almoçando. Já bateu aquele cheiro, viu? O rangão tá daquele jeito, viu, Thiagão? Ó, você ia adorar. Só no Serrotão. Ó, deixa eu só pra fechar a participação. Jogadores com mais partidas na temporada pelo Cruzeiro: Matheus Pereira, 42, Fabrício Bruno, 41, Gerson Arroio, Caio Jorge, 39, ou seja, turma toda que tem a possibilidade de começar o jogo de hoje, o clássico das 9 horas da noite. 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
0: E... Ah, palhaçada. Você, pô, bicho, fala só do Cruzeiro aí, cara. Fala só do Cruzeiro, vagabundo. Obrigado, meu. Obrigado. Também vai te catar. Ô, Isabela, vamos falar falar de trânsito aqui, minha filha, falar de notícia importante. O trânsito para quem vai ao jogo, gente, sai cedo, chegou no Mineirão, entra cedo também.

0: hein? Tem mudança importante no trânsito para hoje, Isabela. Boa tarde.
1: Oi, Thiago. Boa tarde para você também. Boa tarde para quem nos acompanha aqui no Rádio Esportes. Dia de clássico, jogo grande, por isso a Prefeitura de Belo Horizonte realiza uma operação especial de trânsito e transporte no entorno do Mineirão, na região da Pampulha, para o clássico de hoje entre Cruzeiro e Atlético pela Copa do Brasil. 4 horas antes da partida, às 5 da tarde, o trânsito na Abraão Caram vai ser invertido entre as avenidas Coronel Oscar Pascoal e Rei Pelé. As duas pistas vão funcionar no sentido Antônio Carlos, em direção à Lagoa da Pampulha. 3 horas antes do jogo, também será implantada uma faixa reversível em um trecho da Abraão Caram. A partir das 7 da noite, os semáforos da Antônio Carlos, entre o viaduto São Francisco e a barragem da Pampulha, vão funcionar em flash, naquele amarelo piscante. Agentes de trânsito estarão nos cruzamentos para orientar os motoristas e também os pedestres. Para quem vai de ônibus, várias linhas atendem a região e depois da partida vai ter reforços nas linhas 64, 67, 6350 e 5106. As linhas diretas do MOV terão paradas nas estações UFMG e Mineirão. A torcida do Atlético vai ter acesso pelo portão 3 do Mineirinho, na Avenida Chafi Ferreira, que está interditada desde as 9 da manhã. Vai ser criada uma área de embarque e desembarque na Alameda das Cariotas, entre as alamedas do Flamboyant e do Jacarandás. A recomendação é que os atleticanos priorizem o acesso pela Avenida Tarcísio Negrão de Lima e evitem as avenidas Carlos Luz e Abraão Caram. Também tem um esquema especial para táxis e veículos de transporte por aplicativo. Os pontos de embarque e desembarque serão organizados no entorno do Mineirão para facilitar a chegada e principalmente a saída dos torcedores após o clássico. Direto da Central de Trânsito Itatiaia MIV, repórter Isabela Gouveia.
0: Muito obrigado, Isabela Gouveia, nosso time de jornalismo também na grande cobertura da Itatiaia com o apoio da Gerdau. 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Intervalo é rápido, na volta, direto pra Cidade do Galo. A escalação do Galo, a escalação do Atlético no Rádio Esportes.

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0: meio-dia com mais 41 minutos, hein? Você já participou do Rádio Esportes? Dá tempo ainda de responder a pergunta e concorrer a prêmios. Tem ingresso pro Aqua Beach, o maior e melhor parque aquático de Minas Gerais. 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E tem ingresso pra torcida do Cruzeiro, hein? No YouTube, você responde a pergunta de hoje. Quantos gols foram marcados no confronto entre Cruzeiro e Atlético esse ano? Com o seu nome completo para concorrer aos prêmios. E para você que é auxiliar de administração escolar, atenção, hein? Em setembro tem eleições no SAENG e a sua participação é muito importante. 14, 15 e 16 de setembro, eleições para diretoria e conselho fiscal do SAENG. 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Depois é só enviar preenchida nos correios gratuitamente. 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Cláudio Rezende, bora escalar o Atlético. A Itatiaia na concentração do Galo, com o apoio da Gerdau. 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E aí, Cláudio?
1: É, o Galo para esse jogo, Thiago, não tem tanto mistério assim. O técnico Barba Domingues, pelo que ele fez no sábado, poupando vários titulares no jogo contra o Internacional em Porto Alegre, vamos trazer o campinho que a gente preparou para quem está no YouTube. Para quem está no rádio, a gente fala provável escalação do Barba, com Everson, Natanael. Esse aí foi um que jogou 90 minutos, 100% no jogo contra o Internacional. Mas hoje estaria à frente aí do Preciado. Nos principais jogos, Natanael vem sendo escolhido. Então, Natanael, Juan, Vitor Hugo e o Renan Lodi, pela esquerda, tendo mais liberdade para avançar ali pelo corredor. Tem no meio-campo Maicon e Alan Franco. O Castanho, tem muita gente que quer o Castanho. Para mim, corre por fora. É um jogador que chegou recentemente. Com a dupla de armadores, Bernard e o Fred, camisa 7, pode ser o estreante no clássico. E o Coelho com Cacierra. Renier pode ser também, mas o Cacierra, para mim, sai à frente nessa disputa do ataque, para comandar o ataque no Galo hoje, Thiago.
0: Ô, Nath Fiuza, o Cláudio falou do Castanho, né? Ele já mostrou que tem qualidade e tem um estilo mais pegador. Acho que ele é melhor na marcação, por exemplo, que o Maicon. Teria lugar pro Castanho no time do Galo? Ou ele, como disse o Cláudio Rezende, ainda corre por fora, hein, Nath?
2: Eu acho que é questão de tempo para que ele seja titular desse time, Thiago. Até justamente por causa dessa característica que você citava, de ser um cara de mais poder de marcação, de mais pegada, né? E é um cara mais inteiro fisicamente também. A gente sabe que o Maicon, às vezes, vai passando o decorrer do jogo, ele sente um pouco fisicamente, até por isso, quase sempre é substituído. Mas acho que talvez hoje o Eduardo Domingues preze por essa dupla Maicon e Alan Franco, apostando no entrosamento mesmo que eles têm, né? Já estão mais acostumados a jogar juntos. E tem uma outra questão, que aí eu até coloco o Fred também nessa história. Naturalmente, a gente deve encontrar um Atlético hoje mais tarde, jogando, né, com uma linha um pouco mais baixa, preocupado muito em tirar espaços e se defender e apostando na velocidade do seu contra-ataque. Pode fazer isso com o Coelho pela direita, pode fazer isso soltando um pouco mais o Lodi pela esquerda, pode fazer isso tendo o Alan Minda, quem sabe, num segundo tempo. Mas ainda assim, o Atlético sabe que em alguns momentos do jogo vai ser importante ganhar os duelos nesse meio campo, talvez reter um pouquinho mais a bola. A experiência, a qualidade do Fred no passe pode ser decisivo neste momento, assim como a presença do Maicon. Então eu acho também que a presença do Maicon nessa escalação pode passar por aí. E em alguns momentos o Atlético tentar esfriar um pouquinho o jogo, porque você também jogar só no contra-ataque os 90 minutos, por vezes pode faltar um pouquinho de fôlego. Mas assim, Thiago, acho que dificilmente esse jogo vai ser decidido hoje. E acho que talvez essa seja a principal missão do Atlético, né? Se manter vivo pro duelo da volta na semana que vem, se conseguir construir uma boa vantagem, melhor ainda pro Galo, pro seu torcedor, mas se manter vivo, porque dentro de casa também o Atlético é sempre muito forte.
0: É, não tenha dúvida, Nath, serão dois grandes jogos hoje, Mineirão, e na terça-feira que vem, jogo da volta na Arena MRV. 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Meio-dia e 47.
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0: E tem notícia importante pro Galo na Europa. Ah, faz o Pix em euro, é melhor ainda. Ô Renato Paim, conta pra massa atleticana o negócio aí na Europa que vai render aqui pro Galo, Paim. Boa tarde.
4: Fala, Thiago Reis, boa tarde pra você e pra audiência do Rádio Esportes. Agora é oficial, Savinho é o novo jogador do Tottenham. O atacante brasileiro de 22 anos deixou o Manchester City em uma negociação que pode chegar a quase 100 milhões de euros, cerca de 600 milhões de reais, são 63 milhões de euros fixos, mais quase 6 milhões em bônus. O contrato é de 5 anos e ele já deu as suas primeiras palavras como jogador dos Spurs.
5: Estou muito ansioso para encontrar vocês no estádio e espero encontrar vocês bem. E obrigado por tudo, pelas mensagens, e vamos ser felizes nessa temporada.
4: Revelado pelo Atlético, Savinho vai render dinheiro ao Galo. Pelo mecanismo de solidariedade da FIFA, Itatiaia apurou que o clube tem direito a cerca de 1,7% da transferência. Com bônus, o valor chegaria aos 10 milhões de reais. O Atlético vendeu o jogador na época ao Troyes da França por 6 milhões e meio de euros. O atacante deixa Manchester depois de duas temporadas com 7 gols, 13 assistências e 3 títulos. E nos próximos dias, as contratações devem pipocar cada vez mais. O mercado europeu está chegando ao fim. As janelas das cinco principais ligas, Inglaterra, Espanha, Alemanha, Itália e França, fecham na próxima terça-feira, em uma semana, então, dia 1º de setembro. Com as informações do futebol internacional, direto de Paris, repórter Renato Paim.
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0: Série B do Campeonato Brasileiro tem dois jogos hoje, em 19h30, fechando a 24ª rodada da Série B. Em Goiânia, o Atlético Goianiense pega o Botafogo de Ribeirão Preto. Em Caxias do Sul, tem Juventude e CRB. No Brasileirão da Série B, o Coelho deu mole. O América perdeu de novo. Ô, Fabrício Calazans, 3-0 pro Sport. Cada gol patético o América toma, cada coisa, cada vexame. Aliás, ontem deu ruim também o Atlético. Tomou 4-1 do Novo Horizontino lá em São João del Rei. Fala aí, Fabrício.
1: Social e cultural. Obrigado, Thiago. Deixa comigo. Boa tarde para você, para a nação americana, para quem se liga no Rádio Esportes. O América ontem sofreu a sua quarta derrota seguida. É a pior sequência de derrotas do Coelhão nesta atual edição da Série B do Campeonato Brasileiro. O time foi comandado pelo interino Douglas Leite, que promoveu mudanças na formação, e o América teve o Júlio, meia do time sub-20, atuando como titular, e no segundo tempo entrando o atacante Ítalo Charbate, de 16 anos, volante Otávio, também jogou o Murilo Povoa, jogadores do time sub-20 e que foram muito bem no segundo tempo. Entrou também o Heitor, lateral direito, fazendo a sua estreia no time principal do Coelho. Nos bastidores, Iago Souza, meio atacante, que tem 48 jogos no time principal do América e um gol marcado, está a caminho da Arábia Saudita, vai para o mundo árabe, um empréstimo oneroso, ou seja, o América vai receber uma compensação financeira. Então o Iago é o 17º atleta a deixar o América nessa janela do meio de temporada. Thiago!
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0: Gaia não perde clássico, direto pra Toca da Raposa 2, com o apoio de Gerdau na cobertura do Super Clássico, pra fechar o Cruzeiro aí na Toca, Pancieri.
1: Os jogadores do Cruzeiro, Thiagão, neste momento no almoço aqui no restaurante da Toca da Raposa, depois eles voltam para os quartos e mais tarde, no início da noite, a preleção no auditório com o técnico Arthur Jorge definindo a equipe que vai a campo. Fica essa dúvida, vai Fagner ou vai William na direita? Vai Rojas ou vai Vidalba na esquerda? São as dúvidas, o mistério do técnico Arthur Jorge para o clássico. Otávio, Fagner ou William? Fabrício Bruno, Jonathan Jesus e Rojas ou Vidalba? Lucas Romero, Gerson com Matheus Pereira, Arroio, Wesley e Caio Jorge. Sempre a esperança de gols do Cruzeiro. 15 gols na temporada tem o Caio Jorge, jogador que está totalmente recuperado da pubalgia que o incomodou no primeiro semestre. É o Cruzeiro pronto para este jogão de hoje. A Itatiaia não perde clássico. Segue com você, seu nome, seu bairro.
0: E eu mando direto, Pancieri, para a cidade do Galo. A equipe da Itatiaia espalhada em Belo Horizonte, em Vespasiano também, aí é a cidade do Galo, as últimas do Atlético, o Galão da Massa. Fala aí, Claudio.
2: Aqui na cidade do Galo, Thiago Reis, jogadores terminando o almoço, vão ter esse período de descanso agora durante a tarde aqui no hotel de concentração. E a saída do ônibus às 6h50, 10 para 7, rumo ao Mineirão. Aí a previsão de chegada por volta de 7h30 da noite. Vamos ter a preleção do técnico Barba Domingues para ele trazer os últimos detalhes táticos, como ele quer no time, a postura para o clássico, os primeiros 90 minutos da decisão nesta Copa do Brasil. O time com algumas dúvidas, ele vai levar mistério até o vestiário do gigante da Pampulha na milionária Copa do Brasil. É o lado atleticano e você sabe, a Itatiaia não perde clássico. Todos os passos do time alvinegro aqui direto da cidade do Galo. Eu volto contigo aí, Thiago Reis.
0: Valeu, Cláudio Rezende. É o time da Itatiaia na maior cobertura, que começou às 7h e durante toda a tarde ao longo da nossa programação. Informações ao vivo também das concentrações de Cruzeiro e Atlético e também do Mineirão. E a nossa jornada a partir das 18h. Serão 3 horas de pré-jogo com o comando do João Vitor Cirilo. Quando a bola rolar, a emoção no primeiro tempo com Pedro Abílio. O segundo tempo com Oswaldo Reis. Com os comentários de Ale Oliveira, o Fabrício e também o Marques Guerreiro. Com Edu Panzi, com Emerson Pancieri, Cláudio Rezende, Rubens Júnior. Nas reportagens, claro, estarei nessa lado a lado com a galera. Rádio Esportes de hoje perguntou, hein? Quantos gols já foram marcados nos clássicos deste ano entre Cruzeiro e Atlético? A resposta: 8 gols. O par de ingressos, hein? Pra ver o Cruzeirão logo mais, Alexandre Santos Conceição. O voucher de R$100, churrascaria dos postos, beija-flor, Rayane Reis. E convite pra curtir o Aquabit, Fagneia Rodrigues Nogueira. Se você ganhou, fique tranquilo. Nossa produção vai explicar a você como retirar o seu prêmio. 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Você sabe, a Itatiaia não perde clássico. Muito obrigado pelo carinho da audiência. Vamos nos falando ao longo de todo dia. Estarei, claro, no Mineirão, lado a lado com a galera. Valeu, gente!
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6: 1 e 4.
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6: 1 e 6.

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5: 1:32.
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12: 1:35.

0: 1h47.
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0: 1h52.
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2: 2:02. 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
2: 12 e 6.

0: 12 e 18.
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5: 2h32.
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5: 2:34.

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3: 12h48.

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2: 6 horas.

0: produção Milícia da Imaculada.
1: Na Anunciação, a Virgem Maria, ao ouvir do anjo Gabriel que sua prima Isabel está grávida, dirige-se, impelida pela caridade, à casa de sua parente. Quando lá entrou, Maria saudou Isabel e esta ficou cheia do Espírito Santo. Sentiu o menino estremecer de alegria no próprio seio e saudou, por sua vez, Maria em alta voz, dizendo: Bendita és tu entre as mulheres e bendito é o fruto do teu ventre. Esta proclamação e a aclamação de Isabel deveria vir a entrar na Ave Maria como continuação da saudação do anjo, tornando-se assim uma das orações mais frequentes da Igreja. Porém, são ainda mais significativas as palavras de Isabel, que exclamou em alta voz: Bendita és tu entre as mulheres e bendito é o fruto do teu ventre. De onde me vem esta honra de vir a mim, a mãe do meu Senhor? Pois assim que a voz de tua saudação chegou aos meus ouvidos, a criança estremeceu de alegria no meu seio. Bem-aventurada és tu que creste, pois se hão de cumprir as coisas que da parte do Senhor te foram ditas. Assim, Isabel dá exemplo acerca de Maria. Reconhece e proclama que diante de si está aquela que é a mãe do Senhor, mãe do Messias. Entreguemo-nos a Maria para pertencer mais perfeitamente a Jesus Cristo e, por ele, ao Pai e ao Espírito Santo. Amém.

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1: Virgem Imaculada, minha Mãe Maria, eu renovo hoje e sempre a consagração de todo o meu ser, para que disponhais de mim para o bem de todos. Somente peço que eu possa, minha Rainha e Mãe da Igreja, cooperar fielmente com a vossa missão de construir o reino de vosso Filho Jesus no mundo. Para isso vos ofereço minhas orações, sacrifícios e ações. Coloco em vossas mãos poderosas nossa comunidade, bem como todas as intenções de nossos ouvintes. Ó Maria concebida sem pecado, rogai por nós que recorremos a vós, e por todos quantos não recorrem a vós, especialmente pelos inimigos da Santa Igreja, e por todos quantos são a vós recomendados. E a bênção de Deus Todo-Poderoso, pela intercessão da Santíssima Virgem Maria. Em nome do Pai, do Filho e do Espírito Santo.

Uma boa tarde, meu abraço. Que a luz de Deus ilumine o seu dia, a sua história. Vamos tomar como oração inicial alguns versículos do Salmo 95. Publicai entre as nações, reina o Senhor. Ele firmou o universo inabalável e os povos ele julga com justiça. O céu se rejubile e exulte a terra. Aplauda o mar com o que vive em suas águas. Os campos com seus frutos rejubilem. E exultem as florestas e as matas na presença do Senhor, pois ele vem, porque vem para julgar a terra inteira. Governará o mundo todo com justiça e os povos julgará com lealdade. Glória ao Pai, ao Filho e ao Espírito Santo, como era no princípio, agora e sempre. Amém. Prezado irmão, querida irmã, vamos aprofundar nossa conversa na Palavra de Deus, tomando o Evangelho segundo Mateus, capítulo 23, versículo de 23 a 26. Naquele tempo disse Jesus: Ai de vós, mestres da lei, fariseus hipócritas, vós pagais o dízimo da hortelã, da erva doce e do cominho, e deixais de lado os ensinamentos mais importantes da lei, como a justiça, a misericórdia e a fidelidade. Vós deveríeis praticar isso sem, contudo, deixar aqui. Guias cegos, vós filtrais o mosquito, mas engolis o camelo. Ai de vós, mestres da lei, fariseus hipócritas, vós limpais o copo e o prato por fora, mas por dentro estáis cheios de roubo e cobiça. Fariseu cego, limpa primeiro o copo por dentro, para que também por fora fique limpo. Palavra da salvação. Prezado ouvinte da rádio Nova Veredas FM, as duras palavras de Jesus contra os fariseus do seu tempo foram conservadas nos evangelhos para serem ouvidas, vamos dizer, pelos fariseus de hoje. É São Jerônimo que diz isso. Somos capazes de nos ver neste espelho para podermos nos converter de funcionários de pedágio religioso em discípulos missionários do corajoso profeta de Nazaré. Se não formos capazes de ver o nosso retrato nas críticas duras e sentida de Jesus aos fariseus, suas palavras foram proclamadas em vão e Mateus gastou tinta à toa. Prezado irmão, querida irmã, o contexto é o longo discurso de Jesus contra os escribas e fariseus, que ocupa todo o capítulo 23 do Evangelho de Mateus, onde o evangelista recolhe e sistematiza palavras pronunciadas por Jesus em várias ocasiões, conservadas pela tradição cristã, graças à polêmica antifarisaica. São Jerônimo diz que as palavras de Jesus contra os fariseus estão conservadas no Evangelho, visando aos fariseus de hoje, que somos nós. De fato, em nós, em maior ou menor grau, com maior ou menos consciência, mora um fariseu. Aquele ai de vós que abre a invectiva de Jesus soa à primeira vista como condenação, mas na verdade exprime a dor de Jesus pela posição equivocada em que os fariseus se acham, e o seu desejo de tirá-los dessa posição, ainda que isso lhe custe a oposição desses homens da lei, justos da própria justiça, arrogante diante dos outros, prepotente diante de Deus. Prezado irmão, querida irmã, dos aspectos da prática farisaica, chamam a atenção de Jesus no Evangelho de hoje a falta daquela sábia e sadia hierarquia de verdades, explicitada pelo Vaticano II ao tratar do diálogo ecumênico. A relação
interior, exterior, terreno em que a moral toma emprestado da antropologia as bases do seu discurso. Prezado ouvinte, o judeu praticante dispunha não só das 10 palavras para viver a aliança contraída com Javé, seu libertador e senhor, a Torá. Ele tinha que se haver, como aliás também nós hoje, com toda uma abundante interpretação da lei por parte dos escribas, que ia se avolumando e se detalhando em minúcias com as quais eles se deliciavam, enquanto o povo, simples, fiéis, sofria em sua consciência e em seu dia a dia. Nesta parafernália de interpretações e aplicações, dois riscos eram constantes. Tudo parecia ter o mesmo peso e valor, ou o acidental e secundário ganhava um destaque tal que acabava sendo mais importante que os grandes princípios. Não se percebia mais qual é o mandamento mais importante da lei. Não se sabia mais quem é o meu próximo. As relações fundamentais tinham sido transtornadas e substituídas por picuinhas. Os parágrafos e as alíneas tinham se tornado mais importantes que o enunciado principal, e o enunciado principal substituía o espírito e a finalidade da lei. Meu irmão, minha irmã, o ser humano é exterior e interior, dentro e fora. E essas duas dimensões não podem ser destruídas nem subvertidas. São destruídas quando se pensa só como interior, espiritualismo, ou só como exterior, materialismo. São subvertidas quando o exterior não brota do interior, que lhe dá unidade e sustentação. Quando o fora e o dentro não estão condenados, cada um orbitando aí como nave sem rumo. Na vivência moral, o indivíduo é esquartejado, faltando-lhe aquela opção fundamental que unifica decisões, atitudes, comportamento. Na chamada vida espiritual dos dois mundos, correm paralelos, não se alimentando nem se questionando um ao outro. Jesus, porém, sem mortificar nem negar as diversas dimensões do ser humano e sua vida, muito ao contrário, tudo unificou no mandamento do amor, que dá centro à lei, o lado objetivo. Na relação com o pai e os irmãos, dá um centro ao ser humano, o lado subjetivo, concentrando o pai nos irmãos e nas irmãs. Prezado irmão, querida irmã, os fariseus, ao viverem de escrúpulos, deixavam passar o importante por vaidade, mas se aferravam aos detalhes inúteis, os quais garantiam seu controle sobre as consciências mais fragilizadas. Meu irmão, minha irmã, oremos. Ó Deus, que unis os corações dos vossos fiéis num único desejo, concedei ao vosso povo amar o que ordenais, esperar o que prometeis, para que na instabilidade deste mundo nossos corações estejam ancorados lá onde se encontram as verdadeiras alegrias. Por nosso Senhor Jesus Cristo, vosso Filho, que é Deus, convosco vive e reina na unidade do Espírito Santo por todos os séculos dos séculos. Amém. Prezado irmão, querida irmã, vamos pedir a Deus para abençoar você, sua família, seu trabalho. O Senhor esteja a teu lado para te defender, dentro de ti para te guardar, acima de ti para te abençoar, diante de ti para te do Espírito Santo. Amém. Uma boa tarde, meu abraço. Até amanhã, nesse mesmo horário, se Deus quiser.

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6: 3:19.

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5: 3:35.

0: Tchau, gente! Mil beijos no fundo do coração! Grande Johnny!
1: Maravilha!
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6: 4:07.
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6: 4 e 10.

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1: 4 e...
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2: 4:27.
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2: 4:31.

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4: Ei, galera, e aí, me conta, como é que você tá? Tá tudo bem, tudo legal, tudo em cima na Santa Paz, coisa boa, hein? Tarde gostosa de terça-feira. O nosso programa Essência Sertaneja até as 18 horas. 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O programa Essência Sertaneja abraça você em casa, você no seu trabalho, você nas ruas com seu foninho de ouvido, você no seu carro nos dando carona, nas comunidades rurais, cidades vizinhas, nas estradas da vida, aos nossos amigos internautas em qualquer lugar do mundo, obrigada sempre pelo carinho da sua audiência. 3521-2400, quero você ligando, participando comigo. Esse mesmo número é o nosso WhatsApp, você pode adicionar aí, mandar sua mensagem de texto, também sua mensagem de áudio, mas mande aquele abraço para quem você quiser. Hoje, 25 de agosto do ano de 2026, você está aniversariando hoje? Parabéns, felicidades, muitas

Muita paz pra você. Que Deus te abençoe sempre. Somos vós da equipe 89.3, especialmente pra você, aniversariante do dia de hoje. Tamo junto e misturado até as 18 horas com o melhor da música pra você. Aumentando as emoções, dividindo alegrias, diminuindo as tristezas. Vamos com o nosso programa. E...

0: Mato Grosso e Matias, enquanto o sol brilhar. Nosso amigo Luiz, em Pitangui, ligado no nosso programa. Valeu.
1: Já sabia.
0: Abraço também. Vai pro meu amigo que tá na sintonia, o Geraldo, Explosão, lá no Córrego Areado. Geraldo, fala comigo, Geraldo.
2: Boa tarde. Manda uma música apaixonada pra nós.
0: A outra enxonada, hein?
2: Pra minha esposa, meu sogro, minha sogra.
0: Outra. Tá certo.
2: Escolhe uma pra nós, apaixonada mesmo.
0: Deixa comigo. Oh, é apaixonada que ele quer, tá vendo? Oferecendo pra esposa Alcimeire e também o sogro Gino e também a Margarida, estão lá no Mato Seco, ligado no nosso programa Essência Sertaneja. Coisa boa, né? Fico muito feliz. Muito obrigada sempre pelo carinho da audiência, cada um de vocês. Abraço para o Sanivadão, também de Vargas, aí no Mato Seco. Eita, nós. Alô, Dylan, açougue no bairro do Rosário. Grande abraço, meu amigo Arnaldo Serralheiro, lá na sintonia também do nosso programa. Valeu! 4 horas e 52 minutos.

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Chitãozinho Chororó faz um ano, Aparecida em Nova Serrana, ligada no nosso programa. Grande abraço, minha amiga, tamo junto. Milionário José Rico, Estrada da Vida. Faltando 2 minutos para as 5. 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Bom, grande abraço, vai para Refrigerações Protec, tá lá sempre na sintonia, o Lucas Bess, também o Rodrigo e o Vavá. 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Lava Jato, meu amigo Toninho também tá na sintonia. Ô, Toninho, abraço pra você também, Adriana, tá lá na sintonia, né? 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JM Acessórios, meu amigo Jorge Martins também, né? A sua esposa tá lá na sintonia. Cida Duarte, muito obrigada pelo carinho da audiência, viu? Tô te esperando, viu, Jorge? Pode vir trabalhar, viu? 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Meu amigo Zé Euripides também está na sintonia do nosso programa. Vamos finalizar esse bloco com Eduardo Costa. Eu quero esse amor. Tá aí.

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3: Opa, boa tarde. Agora são 5:10. Esse é o nosso programa Essência Sertaneja. Abraçando meu amigo Joãozinho do Bar, lá no Engenho do Ribeiro. Também o Carioca, Alô Sereia. Também o Maurão. Grande abraço ao Júlio, nosso amigo Ticri. Também a Nice, nosso amigo Birosca. Dona Glória, seu Murilo, grande abraço. Ao Canjique, também a Marina. E também a turminha do Terra e Tradição, né? O Flávio também, Yara, a Marcela, grande abraço aí, é a equipe Terra e Tradição, e tá fazendo aí a quarta festa do cavalo, dia 5 e 6 de setembro, grande festa com Jaque Neves, tem também a Delson Costa, tem para vocês a mesa de boteco, né, o Everton e Vinícius, também tem também o Ricardinho Trindade, né, Gustavo Delgado, você não pode perder não, que a festa vai estar maravilhosa, dia 5 e 6 de setembro, e tá chegando, eu já convidei essas meninas para vir aqui pra gente bater um papo, é bom demais, festa, quarta festa do cavalo, e eu estarei lá brilhantando a festa, bom demais, né? Grande abraço também, deixa eu ver aqui, o Iraque tá lá no bairro Ana Rosa, ô Iraque, abraço para você, meu amigo, ele abraça aí o Murilo, também o João da Bateria, o Orlando, o João Borracheiro e também o Saca Roia, estão lá ligados no nosso programa Essência Sertaneja. Alô Morato, ação, estão ligados no nosso programa, Rodrigo Lanternais em JG, Silvio no sítio Pindaíba, grande abraço Explosão, a Alcimeire lá no Corre Guariá, alô Mato Seco, alô Gino, também Margarida, Divaz, daqui a pouquinho tem seu áudio, grande abraço meu amigo.

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Dori Sampaio, Paixão Proibida. Faz mais uma vez comigo, Zezé de Camargo e Luciano. São 5 horas e 23 minutos. Esse é o nosso programa Essência Sertaneja. Um programa que é feito especialmente pra você. Tamo junto e misturado até as 18 horas. Ei, gente do céu, Edivard tá lá no mato. Você que tá ligado no nosso programa. Edivard, segura essa aí.

0: mistério. Volta pro meu coração, João Carreira e Capataz. 5:31, Divade. Fala comigo, Divade.
1: Ué, você tá queimando.
0: Fala não, Divade.
1: Você tá doido,
0: hein? Você tá doido.
2: Bota pra torar! 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
1: Vai acabando, né? Curtindo você, as músicas, e fica com Deus, né?
0: Com Deus, lógico, aí. Ai, Divaz, tamo junto, Divaz. Fala comigo. 5:31, chegando o nosso intervalo comercial. E daqui a pouquinho eu volto com mais músicas pra você no nosso momento carinhoso. Sai daí, não, hein?

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1: Boa tarde, 5 horas e 37 minutos. Um grande abraço vai pro nosso amigo seu Mário Goulart, tá lá na sintonia do nosso programa, lá no bairro São José, pedindo a música aí. Muito obrigado pelo carinho, viu? Oferecendo pra esposa Maria Helena, os filhos, né? Também a irmã Lena, a Terezinha e também a Sueli, estão lá ligados. Valeu, seu Mário Goulart. Grande abraço aí, muito obrigado pelo carinho, viu, meu amigo? Tamo junto. Abraço também pro Juarez, Mercadinho do Povão, lá no Novo São Vicente. Ô, Juarez, como é que você tá? Meu amigo Cavaco do Bar também tá ligado no nosso programa. É, a minha amiga Nenzinha, lá no bairro do Rosário. Lalado tá lá no Santa Marta, muito obrigado pelo carinho. Omar em Sacramento. Ei, Omar, tamo junto. Valeu. Sônia Meire, lá, são as costureiras no bairro Esplanada. Então, obrigado a todos vocês aí, viu, gente? Sempre na sintonia do nosso programa Essência Sertaneja. Meu amigo também tá ligado, Neno. Ô, Neno, fala comigo, Neno.
2: Boa tarde, menino.
1: Ai, bem.
2: Alegria das tardes. Sem você nas tardes, nos rádios aqui. Triste.
1: Ô, mas não é possível.
2: Vou tomar muito seu tempo, não.
1: Vai lá.
2: O seu tempo é corrido, né? Ô, como é que você tá, beleza?
1: Graças a Deus.
2: Eu também tô ótimo, graças a Deus.
1: Então tá bom.
2: Você podia passar pra mim aquela música do Trio Parada Dura, Noite Colorida?
1: Boa.
2: Por favor, oferecer ela especialmente pra você.
1: Valeu.
2: Tchau, boa tarde, fique com Deus.
1: Falou, com Deus, Neno. Tamo junto e misturado. Solange também tá ligado no nosso programa, pediu o som de Carinhoso. Adeus, Mariana. Solange, você vai ouvir comigo. 5h38.
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Paixão, noite colorida com trio Parada Dura. Você ouviu nosso saudoso carinhoso com Adeus Mariana. Faltando 11 minutos para as 6, nosso amigo Ronaldo, o Ronaldo da Autoescola Particular, tá curtindo o nosso programa. Ô, Rose, manda abraço aí para mim, deixa comigo, Ronaldo. Precisou de autoescola particular, pode procurar nosso amigo Ronaldo, que ele vai até você, viu? 999-65-7017, esse é o número do nosso amigo Ronaldo. Ei, gente, bom demais da conta, né? Você tá doido? Segura essa aí, Ronaldo! André e Andrade com Pássaro Sem Ninho. Na sequência, é o nosso saudoso Barreirito.

0: campeão capixaba e que linda de violeiro. Você ouviu Dama do Vestido Longo com Barreirito. 6:02. Deixa eu ir embora, gente.
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0: Daqui a pouquinho a hora do Ângelus pra você. Na sequência tem um Firo na voz. Anjinho Aroni, Adriana Rodrigues e o nosso amigo Ivaldo Ferreira. Mas tem Everton Cordeiro na programação. Amanhã tem mais programa Essência Sertaneja a partir das 16h30. O presidente Cicobi Credibó, Cuba Rocinha, Marinha Coradinho, Casa do Fumo, Casa Lotérica Araújos. Beijo, gente, valeu, fui.
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O anjo do Senhor anunciou a Maria, e ela concebeu do Espírito Santo. Ave Maria, cheia de graça, o Senhor é convosco. Bendita sois vós entre as mulheres, bendito é o fruto do vosso ventre, Jesus. Santa Maria, Mãe de Deus, rogai por nós, pecadores, agora e na hora da nossa morte. Amém. Eis aqui a serva do Senhor. Faça-se em mim segundo a vossa palavra. Ave Maria, cheia de graça, o Senhor é convosco. Bendita sois vós entre as mulheres. Bendito é o fruto do vosso ventre, Jesus. Santa Maria, Mãe de Deus, rogai por nós, pecadores, agora e na hora da nossa morte. Amém. E o Verbo se fez carne e habitou entre nós. Ave Maria, cheia de graça, o Senhor é convosco. Bendita sois vós entre as mulheres, bendito é o fruto do vosso ventre, Jesus. Santa Maria, Mãe de Deus, rogai por nós, pecadores, agora e na hora da nossa morte. Amém. Rogai por nós, Santa Mãe de Deus, para que sejamos dignos das promessas de Cristo. Oremos. Derramai, ó Deus, a vossa graça em nossos corações, para que, conhecendo pela mensagem do anjo a encarnação do vosso Filho, cheguemos por sua paixão e cruz à glória da ressurreição, pelo mesmo Cristo nosso Senhor. Amém. Glória ao Pai, ao Filho e ao Espírito Santo, como era no princípio, agora e sempre. Amém. As almas dos fiéis, pela misericórdia de Deus, descansem em paz. Amém. Anjo de Deus, que por divina piedade sois minha guarda e proteção, iluminai-me, guardai-me, dirigi-me, governai-me. Amém.

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3: Oi, alô você, são 18 horas e 11 minutos. 18 e 11, está começando o programa Fino da Bola nessa terça-feira. Terça-feira, 25 de agosto de 2026. A temperatura nesse momento é de 26 graus aqui na cidade de Sorriso. Estamos falando ao vivo aqui na Praça da Matriz 344, aqui no centro de Bom Desparre, no coração da cidade de Sorriso. Hoje é terça-feira nobre, né? Terça-feira especial. Para trás passava terça nobre na Globo e hoje é terça nobre, que hoje tem Clássico Mineiro nas quartas de finais da Copa do Brasil. Tem Cruzeiro e Atlético direto do Mineirão, né? Você pode acompanhar tudo. Tudinho, né? Como diz o nosso chefe, a gente tintim por tintim aqui na Nova Areza a partir de 8h30. A partir de 8h30, em cadeia Nova Areza e Ratatiaia, aquela parceria que dura anos, né? 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É o jogo. 8h30, você pode estar acompanhando aqui na Nova Areza. Você que não tem o perpêvio, né? O jogo é transonado só para TV fechada, quem paga para ver. Tem que pagar para assistir. Você que não tem, pode acompanhar aqui na Nova Veredas e vai estar acompanhando a partir das 8h30 aqui na Nova Veredas, em parceria com a Rádio de Minas, a Itatiaia. 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Antes de falar dos nossos apoiadores, deixa eu mandar um abraço pro nosso amigo Jardim do Bigode, tá lá ligado, tá acompanhando. O presidente da Liga, Antônio de Faria Morato, Moratim. Também a Conceição de Lourdes Morato é a Dona São, né? Aquele abraço pra Dona São e toda a família Morato, Carlinha, Kátia. Lá na cidade, lá na BH, né, em BH, na capital dos mineiros. Tá acompanhando a agenda também o Marcelo. O Marcelo aqui na cidade de Bom Desparre, abraçando também o Jardim do Bigode. Já disse, o nosso Kiz, o Carmo Luiz, aí, Martinho Campos. É, sabe, é Esmeralda, né? Dedé e União. É o confronto esperado. Confronto fortíssimo no Campeonato Mineiro Sicoob pela semifinal. Daqui a pouquinho vai falar desse jogo. Vamos falar muita coisa boa no futebol amador. E vamos falar também, né? Vamos dar uma ênfase maior hoje nesse clássico que vai parar Minas Gerais, com certeza Minas Gerais hoje vai parar para estar acompanhando, e o Brasil também, né? Já que hoje é só esse jogo, só Cruzeiro e Atlético, então todo mundo vai estar acompanhando. São 18h14, está por aqui ele, José Francisco Santos, tal de Ranchinho. Chega mais, Ranchinho, boa noite.
4: Isto, boa noite, Arone, boa noite o nosso amigo
3: Ivaldo Ferreira.
4: Boa noite a você que está acompanhando a gente por esse mundão de Deus e através da Rádio Nova Vereda, aquele abraço. Um abraço pro Dila, um abraço pro Dila lá no do Taco, que tá acompanhando a gente.
3: O Dila é na Praça do Rosário.
4: Pois é, mas ele tava lá no Taco.
3: Hoje ele tava no Taco?
4: Tá lá no Taco.
3: Vai tendo mais longe.
4: É, tá aí lá, tá ó, um punhado de gente lá acompanhando a gente. E tá falando que o Cruzeiro vai ganhar de 4-0, viu?
3: Ah, tá doido.
4: 4-1, aliás.
3: Não é assim não, futebol é jogado. 4-1. Tem nada disso não. Quem dera.
4: O Taco falou que é 3-1 pro Cruzeiro.
3: Pra mim é empate.
4: 3-1.
3: Pra mim, não, empate.
4: Deixa o palpite deles, porque nós queremos ver o palpite do torcedor.
3: É, se o torcedor falou 4-0 aí, eu queria que fosse, mas não vai acontecer isso. Não vai acontecer.
4: Pois é. E eu acho que é pra cá Deus, né? Eu acho que eu vou aceitar.
3: Cada um tem o direito, né, Renche, de torcer.
4: Cada um tem
3: o
4: direito de achar que vai ganhar disso, que vai perder daquilo, né? Mas aquele abraço. Um abraço lá em Nova Serrana pro meu amigo Valmir, que tá lá acompanhando a gente. Valmir também é cruzeirense. Será que é o pra cá dele pra hoje, hein? E não arrisca palpite, não? Vou arriscar um palpitinho aí, Valmir. Alô? Aquele abraço pra você. Um abraço também lá pro meu amigo Peia, que esteve com a gente hoje. O nosso amigo, o homem que jogava, me jogava lá na grota, Pedro Paulo.
3: Nossa
4: senhora. Ô, Pedro Paulo, aquele abraço pra
3: você. Esse aí tinha...
4: Mas agora tá bonzinho.
3: É, mas pra trás fez ruim, meteu o pé nos outros. Nossa senhora. Ainda bem que eu não cheguei a jogar contra ele.
4: Já deu butinada nos outros, não foi brincadeira.
3: Foi jogar contra ele, eu meti o pé de primeira.
4: Eu dei butinada nele. Ele não tá errado, não. Naquela época era futebol, era esse mesmo.
3: Era duro, né, gente?
4: Não tinha negócio de deixar o cara passar de graça, não. Né?
3: E ele era muito expulso, gente?
4: É, de vez em quando ele ia descansar.
3: O jogo se rodava, né?
4: Não tinha outro. Né?
3: O que não era expulso, ele tava com suspensão.
4: Tinha que descansar. Então tá aí, né? Aquele abraço pra vocês aí. Um abraço lá no Bairro do Zap, meu amigo Toneco. Ô, Toneco, aquele abraço pro senhor, toda a família, que tá acompanhando a gente. Também lá o...
3: O homem do carro de boi?
4: O homem do carro do boi tá lá acompanhando a gente.
3: Quem
4: também.
3: Que é o homem do carro de boi?
4: Quem que é o carro
3: do boi? Eu tô fazendo carro de boi agora.
4: Carro de boi?
3: É, fazer quatro carrinhos de boi.
4: Ah, o Zé Alegrim.
3: É, ué.
4: Zé Alegrim agora tá fazendo tamborim, carro de boi, tá fazendo punhado de trem agora. Mas tá certo aí, tem que faturar, ó.
3: É, ué. Só que tá entrando na área errada, vou começar a boicotar aí, ó.
4: É.
3: É, pois é. Vou falar agora que é só feio, quiser fazer lá carro de boi de feio.
4: Lá no Boresca, aquela galera que tá lá acompanhando a gente, aquele abraço pro Boresca e toda a família, aquele abração pra vocês. Toca o barco, Arone.
3: 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Fala com o Edson Ivo ou com o Moisés, né? O Edson Ivo, o famoso do bode, é o pupilo do ranchinho.
4: É o nosso pupilo do bode.
3: É, e o coração dele
4: tá. O do bode, o coração aqui dele agora tá grandão.
3: É, se não mandar o coração pra ele, a propaganda é só esse mês.
4: Pois é, não, aí não pode dar.
3: Eu tô combinando aqui até dezembro, gente.
4: Pois
3: fechar
4: é.
3: O ano, né?
4: É, manda, fechar o
3: passa
4: ano.
3: Passa rápido, estandinho, passa. Agora, calorão desse, haja geladeira, tanquinho, máquina lavar roupa, pra consertar, né, gente?
4: Não vai dar prazo nem dele vir cá.
3: É, verdade. Então, um abraço pro nosso amigo do bode. Deixa eu mandar um abraço também pro nosso amigo Geraldo Mangelo. Geraldo Mangelo lá no Caique, né? Lá no Ney, grande ladinho. Resultado dos jogos de ontem da categoria de 5 a 6 anos. O primeiro jogo, França 7, Brasil 3. Brasil perdeu mais um. O Brasil não ganha nem no...
4: Nem
3: no futsal com os garotinhos.
4: Nos garotinhos não ganha.
3: França 7, Brasil 3. Na segunda partida, Portugal 1, Cruzeiro 4. Resultado da categoria 2010 e 2011. Olha, bacana, região. O Haiti 6, França também 6. 6-6. É, 12 gols nessa terceira partida. Então, o total de gols da rodada de ontem, 3 jogos. Ontem, na primeira partida, 7-3, 10 gols. É, depois, 4-1, mais 5, deu 15. E depois, mais 12, 6-6. 15 com 12, 27. 27 gols em 3 jogos,
4: gente. É bacana.
3: Uma média de 9 gols por partida, gente.
4: É muito gol.
3: É,
4: bacana demais.
3: Os goleiros lá no Caíque não tem vez, não, né, Chico? Os atacantes estão com o pezinho afiado.
4: Tá com o pé afiado.
3: É, goleirado.
4: Eles estão correndo atrás, não tá achando a bola, não.
3: É buscando só na rede. E hoje tem mais. Hoje são os jogos da categoria 2018, 2019 e 2020, a partir das 18 horas. Já tá jogando, né? Tem Portugal e Furacão. E logo após, 18h20, tem Noruega e Real Madrid. Esse é o campeonato interno lá no projeto Boa na Escola, Feria no Esporte, José Francisco Santos.
4: Isso, dá o palpite aqui do Joãozinho, que tá lá no taco. O Joãozinho tá mais na loja que eu digo, que é o do taco, esse povo que tá lá, viu? É, o Joãozinho, 2-1 pro Cruzeiro, viu?
3: Joãozinho falou?
4: É.
3: Vamos falar aqui da Copa Centro-Oeste Mar Cinquentões, né? Eu fiquei devendo o Delson ontem, o resumo da quarta rodada, que aconteceu 3 jogos, né? Eu fiquei devendo e peço desculpa o Delson, todo o pessoal da organização, que ontem não, foi corrido.
4: O Delson pode pedir, é o Delson, não, é, não é o Delson, não, é o outro lá de Martin Campos, como é que chama?
3: É o Kiz.
4: O Kiz não pode pedir desculpa, não.
3: É, a gente pede desculpa ao Deus, porque quando foi possível falar, vamos passar aqui o resumo da quarta rodada da Copa Centro-Oeste Mar Cinquentões.
4: Isso.
3: Que aconteceu 3 jogos no último final de semana, né? Jogos aconteceu no sábado. Em Moema, o Moema conseguiu a primeira vitória. Moema 2, Rio Branco de Nova Serrana 0. Em Arcos, Ipiranga de Arcos 2, Marcela de Luz 0. E em Bom Despacho, o Operário perdeu sua terceira partida. Operário 0, América de Lagoa Preta 2. 2-0 para o América.
4: Precisando reagir o Operário, hein?
3: É, a classificação geral, né, após a quarta rodada é a seguinte. É a seguinte, tá aqui, primeiro colocado é o Ipiranga, com 7 pontos em 3 jogos. O segundo é o Marcela, 7 pontos em 4 jogos. O terceiro é o América, 6 pontos em 3 jogos. O quarto é o Maringá, 5 pontos em 3 jogos. O quinto é o Moema, 4 pontos em 3 jogos. O sexto é o Rio Branco, 4 pontos em 4 jogos. E o sétimo é o Operário, 0 ponto em 4 jogos. Então, né, Ipiranga em primeiro, Marcela em segundo. E o Ipiranga tem uma vantagem, mas o Ipiranga só jogou 3 vezes e o Marcela jogou 4.
4: Pois é.
3: É, então se o Ipiranga ganhar, pode chegar a 10, ficar 3 pontos à frente do segundo colocado. Tá aqui os artilheiros. Vamos ver como é que tá a artilharia. Aqui a artilharia continua com o rapaz do Ipiranga, João Flávio Soares do Ipiranga. Ele marcou 4 gols na primeira rodada e 1 na quarta. Então tem 5 gols.
4: Isso.
3: O outro artilheiro com 3 gols é o Gilson Antônio Brito, do América Lagoa Preta. Ele marcou 2 gols na terceira rodada e 1 na quarta. Tem 3 gols. O outro artilheiro é o Rogério Arimateia da Silva, do Moema. Ele marcou 2 gols na segunda rodada e 1 na quarta rodada, tem 3 gols. E agora aqui tem uma turma com 2 gols, né? Com 2 gols é muita gente.
4: É.
3: É o Romualdo Luiz Santana, do América de Lagoa Preta, o Rogério Geraldo da Silva, do Ipiranga, o Paulo Sérgio Costa, do Marcelo, o Paulo Everso da Silva, do Marcélia, o Luciano Camargos do Rio Branco, o Júlio César Almeida da equipe do Ipiranga, o Edson Messias Mestres do Maringá, tem 2 gols também, o Alencar Eustáquio Félix do Maringá também com 2 gols. Esses são os principais artilheiros da competição. E tem uma turma aqui com uma e com um, não adianta nem falar, né, gente? É muita gente. E tem mais aqui, né? Mais resumo aqui dessa Copa Centro-Oeste Master. Cartões amarelos. Vamos ver se tem algum jogador que tomou o terceiro cartão amarelo. Tem aqui, ó. Com 3 cartões, tem um que vai ficar de fora da próxima partida. José Vitor Vaz, do Rio Branco, tem 3 cartões. É, levou um
4: amarelo.
3: Um na primeira, um na segunda e um na quarta rodada. Não, tá suspenso da próxima partida. Com 2 cartões pendurado, tem aqui o Adivaldo Pereira do Rio Branco com 2, o Djamiro Luciano Reis com 2 gols, esse é do Rio Branco também, e o Alencar Eustáquio Félix do Maringá com 2 cartões. Esses são os atletas que 3 pendurados e um

0: 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Lembrando que está suspenso da próxima rodada agora, da quinta rodada da Copa Centro-Oeste Master, José Vitor Vaz, da equipe do Rio Branco. Esse aí tá com 3 cartões amarelos, não joga a próxima rodada. E a campanha do Operário não é boa, não, gente. 3 jogos, 3 derrotas, gente.
1: É, e tá como se diz aqui, ditador, tá faltando alguma coisa pra acertar aí, né, Aron?
0: É, o que que tá acontecendo com o nosso Operário aqui de Bom Desfarte, né? Não, na verdade, jogou 4 jogos, jogou 4 vezes e perdeu os 4, gente.
1: Que isso, não, tem de acordar, ué.
0: É, disse que montou uma boa equipe, vim falar que montou uma boa equipe, mas pra esse campeonato de fora, e as equipes investem bastante, né, gente?
1: Investe.
0: Com certeza, tem muitos jogadores que já atuou no profissional, nesses 50 anos aí, que tá atuando pra essas equipes. Isso. E o cara que jogou no profissional, que se cuidou bastante, a gente joga em alta qualidade até depois de 50,
1: isso,
0: né?
1: Isso aí, com certeza.
0: No meio de uma turma de amador,
1: ele faz o nome dele.
0: Faz a diferença.
1: Faz.
0: É, Caixinha, a gente é brinquedo. São 18h27, já vai pro intervalo, daqui a pouquinho tá de volta com o programa O Filho da Bola.
1: É pai bola.
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1: Oi, estamos de volta, são 18:31, 18:31. É, abraçando nosso amigo Igor Vernâncio, lá do Operário. Ele tá falando aqui, ô Raichinho. O pé é montadinho pra ele jogar. Nosso ala é o Dornelles. Mas a vida inteira foi assim mesmo. O Dornelles gosta de fazer time pra ele jogar, pra ele divertir. Tá certo também, né, Raichinho?
2: Tá certo, ele também gosta.
1: E o ataque lá, Raichinho, é o Beguendengue e o Lelei. Que pois ataque peso e o Beguendengue, hein?
2: Esse ataque aí eu vou te contar.
1: É. Fez time no campeonato. Ele fez time. Eu fiz time de 70 anos, o campeonato de 50. Mas é bacana, né? Mas é bacana demais. O Ico tá dizendo aqui, ver a superação deles. O Ico tá dizendo que fica muito feliz de ver o Dornés, o Bocão, o Leomó, esse pessoal tá jogando futebol. É muito divertido, muito bom, né, gente? Bacana, né?
2: É claro que é, ué. Só de estar em forma para jogar, em forma que eu digo assim, dando conta de jogar, a gente já fica feliz, porque eu já deu o que tinha de bom para o futebol de bom espaço.
1: Um abraço pro Zé Uribe, Serginho, lá na Cruz do Monte, tá ligado, tá acompanhando. Ele tá mandando um abraço pra você, a gente tá perguntando se você tá com medo hoje.
2: Não, é o nome dele?
1: José Uribe.
2: José Uribe.
1: É José.
2: Não tô com medo, não. Respeito o Cruzeiro, como respeito o Cruzeiro também, respeito o Atlético. Mas é jogo, é clássico, e clássico não se discute. Eu não vou discutir com você, ainda mais que respeito muito você. Aquele abraço.
1: Vamos passar a quinta rodada aqui da Copa Centro-Oeste Massa, Cinquentões, dia 29/8, próximo sábado, 15:30. É a quinta rodada no estádio José Jaime Ribeiro de Mendonça, no campo do Beira Rio, em Formiga, em Minas Gerais. Tem o Maringá de Formiga enfrentando o Operário. E o Operário tem que andar longe, João.
2: Tem.
1: Foi sem sorte, né? O Maringá tá mandando os jogos em arco, agora vai jogar em Formiga. O Operário tem que ir lá em Formiga.
2: Agora tem que caminhar mesmo.
1: Tem que rodar uns 30 quilômetros,
2: uns 20. Enquanto isso, você vai fazendo esquenta, não tá ganhando jogo, pra esquentar o corpo.
1: Também pela quinta rodada, no sábado, 15:30, no Complexo Esportivo Frei Ambrosio, na cidade de Nova Serrana, tem o Rio Branco Nova Serrana e o Ipiranga de Arcos. Rio Branco e Ipiranga de Arcos, na cidade de Nova Serrana. E tá faltando aqui, né? O pessoal tá dizendo aqui, precisamos saber onde vai ser o mando de campo do América de Lagoa Preta, né? América de Lagoa Preta, qual o adversário, Deus? Depois você manda pra gente saber qual o adversário que o América vai estar jogando. Ver com quem com a América de Lagoa Preta vai estar jogando. Um abraço pro presidente da Liga, Antônio de Faria Morato, Moratim, né? Tem campeonato que começou, mas já tem um pepino, já teve time que saiu da competição.
2: É brincadeira,
1: né? A primeira rodada teve a seguinte, né? No primeiro jogo, aquela polêmica das camisas. Associação 1, Famorini 4. E no segundo jogo, Operário 4, Tupi 0.
2: Mas com o Morato não tem problema, né? Ele se resolve.
1: Mas aí a associação mandou um documento hoje, não vai participar mais da competição, né? Lamentável, né? Lamentável porque a equipe do nível da associação, qualquer equipe de boas partes, né, que vai um jogo e não vai mais, é complicado, né, Ranchinho?
2: Abandona
1: o campeonato. Abandona, assim, tá abandonando na maneira legal. Manda um documento, né? Pedindo a liga pra afastar da competição. Então, sim, é lamentável. A gente fica triste, né? O Morado disse que vai tocar o campeonato com essas três equipes, o Tupi, o Operário e o Famorini. Mas você vê, já essa rodada que seria no Chico Mar no próximo sábado, vai ter que mexer nela.
2: Pois é.
1: Seria, né? Teria Operário e Associação no último jogo, Associação e Operário no último jogo, primeiro jogo, Tupi e a equipe do Famorini. Eu creio que vai acontecer só o jogo. Vai acontecer só o jogo do Tupi e o Famorini e o Operário dá de fogo nessa rodada.
2: É ruim, né, Aron? É ruim porque desmancha a tabela, e mexer na tabela, tem de mexer. É complicado. Acho que é complicado. Acho que o time que sai assim dentro do campeonato é preocupante.
1: E começa ruim, né, gente? Já começou com um problema de camisa. Aquela que, né? Conversando com o Moratinho ontem, depois do programa, via WhatsApp, né, em off. Moratinho já me disse que o Rodrigo Lacerda foi lá na casa dele, buscou o uniforme, levou. O pessoal não deixou jogar.
2: Isso aí não pode acontecer.
1: Uma ligação do pessoal lá do que tá comandando a equipe lá, para o presidente, o pessoal não quis jogar. A camisa lá, só jogar, o que que tem a ver, né, Ranginho? E agora, hoje, a notícia triste, a associação tá fora da competição, né, a gente fica pensando no futuro.
2: Justo.
1: E eu fico pensando no futuro, né? O campeonato da liga, né? É claro que não, que isso aí, será que vai ter punição? Eu creio que não vai ter, não, mas é ruim porque depois o municipal, aí você fazer isso no municipal, aí tem punição.
2: É ruim o exemplo que tá dando pra garotada.
1: É, e no municipal, se fizer isso, tem punição.
2: Tem que ter,
1: ué. Tem que ter punição no municipal. Mas aí, como é um campeonato oficioso, né? Então não vai. Eu creio que vai ficar dessa maneira. E o Moratinho já tá se propôs a fazer o campeonato acima de 40, né? Ou pode ser 40 ou 45. Ou o próprio 52 tá marcando, tá convidando as equipes, o Mato Seco, o Famorino, o Operário, o Cristalino, né? O Tupi, o Viroró, as equipes que tem, né, que gostam de jogar o veterano. Vai ter esse campeonato agora, né, já que esse agora vai ser curtinho, vai ser rapidinho.
2: Certo.
1: Já sai, já era curto, com 4 equipes. Né, já era curto, agora ficou só 3, então ele tá pensando em fazer um campeonato de 40 ou 45 que seja, de veterano, pra tá, né, preenchendo essa laguna. Mas não disse aqui, um mês atrás, quem tiver ouvido o programa vai lembrar. Houve uma precipitação muito grande do pessoal vetar os times não afiliados.
2: É.
1: Que esse campeonato aí, esse campeonato de Bons Parques, seria para os times que não são filiados disputar. Né, o BBJ, né, o de Cerveja do Xandim, o IP, a equipe do Jardim América, o São Vicente, o Bar de Fátima, a Vila Contígio.
2: Verdade.
1: Né, essas equipes, esse pessoal que joga, joga as peladinhas nesse campo sintético aqui, né, esse campeonato seria para eles, o Mato Seco.
2: Uhum.
1: Mas aí o pessoal foi na pressa de vetar, não, vai ser só para os clubes filiados. Aí o que deu? 3 times.
2: Pois é.
1: Né, então não deveria pensar mais um pouquinho. Né, pensar mais no campeonato e não só na sua equipe. Não só na sua equipe. O Cristalino fez certo, avisou que não ia disputar. Deu do início, o Cristalino falou que não ia, né?
2: Isso.
1: E as outras equipes fez isso. Então, assim, deve pensar antes de tomar qualquer decisão. É, eu acho que deveria ter dado oportunidade às equipes que não disputam campeonato, que não seja afiliada. Né,
2: é o que eu falo, Arona. Tem que decidir quem vai e quem não vai. É claro que é os presidentes de clube. Mas também depois de dar a palavra.
1: Mas não pode dar todo o poder só para os presidentes
2: não,
1: de clube,
2: não.
1: Filiado.
2: É, então, eu ia chegar lá nessa lá. Por quê? Deixar ter poder demais, não vai ter campeonato nenhum.
1: Dá poder demais e acontece que isso aí. 4 equipes, agora ficou só 3.
2: Pois é.
1: Né? Poderia ter um campeonato aí com 6, 7 equipes, até 8. O Igor Venâncio fez um que tinha 8 equipes, ou 9, se eu não me engano.
2: Depois reclama.
1: É, agora. Depois o ano passado a Liga fez um com 6 ou 7. Então, assim, mas tinha time que não era filiado. Eu acho assim, filiado entra se quiser. Não seria obrigado a entrar. Vou fazer um campeonato ali, um campeonato de Bons Pastos. Equipes convidadas. Quem quiser entrar, que seja a equipe filiada que quiser entrar, vai ter que adequar às equipes que não é filiada. Fechava com o Cristalino, ou com o Favorino, ou com a Associação, ou com o Operário. O Operário sempre propôs isso. A fazer os jogos tudo no campo do Operário, podia fazer os jogos tudo no campo do Operário, rodada dupla, 2 jogos na quinta, 2 na terça, ou só no final de semana.
2: Isso.
1: É uma coisa para se pensar no ano que vem. É uma coisa para se pensar no ano que vem. Faz o municipal, né, as equipes disputam, aí depois o campeonato da Liga, quem quiser disputar, que disputa. Quem quiser, dá liberdade para todas as equipes, quem tem sua equipe, os peladeiros entrar e jogar. A equipe filiada, se quiser entrar, entra. Se não quiser. O ano passado, o Famorino entrou com o nome de Famorino, a equipe do Famorino e o Verdão.
2: Pois é.
1: Né? Então, com as duas equipes. Então, assim, dá essa oportunidade para esse pessoal que não está disputando campeonato, que eu acho que seria bacana, viu?
2: Com certeza.
1: É uma coisa se pensar, né, Rancho?
2: É claro.
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2: 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Você falou do Credibom, deixa eu mandar um abraço lá pro irmão do Pedro Paulo.
1: O Juninho.
2: Julinho, toda a
1: Regina
2: galera
1: também,
2: lá.
1: Né? Já um abração pra Regina.
2: Isso, um abração pra esse pessoal lá. E todo mundo lá da Credibom, aquele abraço. E um abraço também pro Pedro Paulo. Tudo de bom pra ele.
1: 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O jogo do. Tá faltando aqui na quinta rodada da Copa Centro-Oeste Massa Cinquentões. É o América de Moema e o América de Lagoa Preta. É o jogo do. Não, é o América de Lagoa Preta, desculpa aí. O América de Lagoa Preta vai enfrentar o Moema Esporte Clube. Lá em Moema agora, o nome da equipe lá é o Moema. Então, América e o Moema. Deixa eu mandar um abraço pro nosso amigo Beguedengo, que tá ligado. Tá mandando um abraço pra turma aqui. Tá mandando um abraço pra você, Raixinho, pro nosso amigo. Ô,
2: Beguedengo, aquele abraço, Beguedengo.
1: Tá mandando um abraço também pro Ivaldo, né? E pra toda a turma. E tá pedindo aquele abraço, né? Pra a querida namorada dele, a Alessandra.
2: Isto.
1: É a sogra, a dona Cida. E o cracaço de bola, o Paulinho. O nosso amigo Beguedengo. Um abraço também pros Benguinhos. Os Benguinhos, o filho dele.
2: Isto. Um abraço pros Benguinhos, pro Bengão, todo mundo lá, né?
1: Sai fora. 18h42, um vamos pro intervalo aqui, porque tá de volta.
2: É, pai, bola, um abraço também pro Paulinho.

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8: Oi, estamos de volta, são 18 horas e 46 minutos. É o programa Fino da Bola nessa terça-feira, né? Abraçando o Beguedeiro. O Beguedeiro que tá morrendo de rir lá do você, viu, Ranchinho?
9: Não, não precisa ficar alegre, não, que ele não tem isso, não.
8: É, você não, Ranchinho?
9: Não.
8: É, Benguinha mesmo.
9: É, Benguinho, pequenininho.
8: Grande Beguedeiro, abraço pro nosso amigo Beguedeiro, ele tá lá ligado, tá acompanhando. Ranchinho. E o Moratinho deu duas notícias aqui. É, vai ter mais dois times filiados aqui em Bons Pastos.
9: Uai, que bom, rapaz.
8: Mais dois times. Um é o IP. IP Campestre Clube já tá filiando, né? Já tá pegando a documentação. Vai filiar na Liga de Bons Pastos.
9: Que bom.
8: E o outro é o Beck. Bons Pastos Esporte Clube, que disputou a Copa Itatiaia. Já pegou toda a documentação, né? Já tá filiando mais uma equipe. Será que é só para disputar a Copa Itatiaia ou vai disputar Municipal, essas coisas?
9: Ué, eu acho que o IP é claro que vai disputar, né?
8: É, o Municipal, né?
9: Municipal. Agora, o Beck eu não sei se vai disputar o Municipal, que é só para disputar a Copa Itatiaia, disputar esse Campeonato Mineiro e tal. Mas também já tá bom.
8: É, mas o Mineiro, no caso, é o campeão municipal, né? O campeão municipal é o que está ali, não abre mão e nem pode abrir, nem deve.
9: Ele, para disputar o municipal, ele tem que estar filiado.
8: É, tem que estar filiado. E será que vai disputar o municipal?
9: Pois é.
8: Quem está filiado? Pô, Moratti, me conta aí, Moratti, quem está filiando esse time?
9: Ele tem desigido de disputar o municipal.
8: Quer saber depois, Moratti, me conta aqui, viu, Moratti? Quem está filiando esse time? Será que é a Secretaria de Esporte?
9: Isso.
8: Quer saber quem está filiando esse time aí, né? Mas é, mas é mais um time que filiado, é uma coisa boa, né, gente?
9: Secretaria de Esporte não vai entrar nisso, né? Não é área, não é área dela.
8: Mas quem vai filiar, Ranchinho? Tem que ter uma pessoa filiando.
9: É o diretor do time lá, ó, é o responsável pelo clube.
8: Mas quem que é o responsável?
9: Tem que saber quem que é o responsável do clube.
8: É, depois a gente vai estar sabendo quem tá filiando, quem tá tomando essa frente aí, né? Quem tá tomando a frente, isso aí já tá a pessoa que tá filiando. Eu já sei em off, eu vou esperar o Moratinho dar a notícia completa.
9: Seu presidente, vice-presidente, agora você, você pegar aí a coisa da prefeitura, não pode filiar ninguém, não.
8: É, em off eu já sei mais ou menos quem que é, mas depois eu vou, né, deixar para dar notícia. É o que tiver certeza absoluta, né, os pingos no i. Isso. Aí depois já não tá vacilando aqui. Deixa eu mandar um abraço pro amigo, meu irmãozinho, né, Carmo Luiz, na cidade de Martinho Campos. Isso. Grande Kiz, tá ligado, tá acompanhando o programa
9: Final Bola. Eu não tô bem com ele não, viu? Tô bem com ele não.
8: É, e sábado, às 15 horas, lá em Esmeralda, tem um jogão de bola, semifinal do Campeonato Mineiro Sicoob. Entra a equipe do Dedé. Essa equipe do Dedé vai estar recebendo a União de Martinho Campos.
9: Certo.
8: Essa equipe do Dedé, a famosa barca do Dedé, são jogadores de fora. Todos de fora de Esmeralda.
9: Pega ali, pega cá, né?
8: É. conversando com o meu correspondente, meu amigo lá de Pará de Minas, nosso amigo, né, o Aprígio Alves Correia, ele me contou, tem jogadores de São Paulo.
9: Ó, oh, tá vendo?
8: Tem jogadores de Ponte Nova e de Lavras.
9: Aí, ó.
8: É. E tem um detalhe também, só resta esse campeonato mineiro amador para ele, né, pro Dedé classificar para a vaga para estar disputando a Copa Itatiaia. Semana passada ele perdeu o campeonato de Esmeralda nos pênaltis para o Campolina.
9: É, ó.
8: Então, né, então essa equipe aí tá, vai fazer jogar todas as
9: cartas
8: contra o União, né?
9: É, contra o União.
8: Vai então, jogar tudo ou nada. É, o pessoal do União pode estar preparado, que vai enfrentar uma equipe, né, com sede de vitória para estar classificando para a Copa Itatiaia. Né, então tem o confronto aqui já marcado, né? Dedé de Esmeralda enfrentando o União de Martinho Campos. O outro é outra equipe forte, né? É o Itaminense de Sarzedo enfrentando o Trovão Azul. Itaminense de Sarzedo enfrentando o Trovão Azul.
9: Isso.
8: Né, já não sabe onde vai ser o primeiro jogo, se vai ser em Sarzedo ou em Ouro Preto. E o outro é o Dedé de Esmeralda recebendo o União de Martinho Campos próximo sábado às 15 horas lá na cidade de Esmeralda.
9: Isso.
8: Vamos falar da Copa, o Campeonato Society da Lagoa Zé Luiz, né? Tá lá ligado, tá com o nosso grande amigo Djalma. Isso. Djalma Rodrigues, é o Djalma.
9: Djalma.
8: É, tá aqui o resultado das quartas de finais, quarto colocado Vila Nova 2. O quinto colocado, o Agrofloresta Mato Seco, 3-2 pro Agrofloresta. No outro jogo, o de Traza, que foi o terceiro colocado, enfrentou o sexto colocado, que é o Barcelona. 3-0 pro Barcelona.
9: Isso.
8: O outro jogo, o segundo colocado, disse Severo Xande em 3, o sétimo colocado, os Manjado 2. Então, Xande em 3, Manjados 2. E o outro jogo, o primeiro colocado, Braga, sem dó e sem piedade, 8-0 no oitavo colocado, o Red Bull BD. O oitavo colocado tomou de 8, Anchei.
9: Eu vou entrar em contato com o Djalma ainda hoje, até falar pra ele um abraço pro Djalma, tudo de bom pra você. Fica aguardando aí qualquer hora, até lá pra 7h30, 8 horas, eu entro em contato com você pra nós acabar de fechar o negócio.
8: E a semifinal acontece o próximo domingo, 9h30 da manhã. Primeiro jogo, Agrofloresta Mato Seco enfrentando o Disque Cerveja Xandim. Isso mesmo, Agrofloresta Mato Seco enfrentando o Disque Cerveja Xandim, 9h30. E às 10h30 tem o Braga, né? O Braga 100%, tá ganhando de todo mundo. O Xandim também é 100%, viu? O Disque Cerveja Xandim também é 100%. Tem o Braga enfrentando o Barcelona. Agrofloresta e Disque Cerveja Xandim, Braga e o Barcelona são as semifinais lá do Society da Lagoa Zé Luiz, que tá bombando. Abraço pro nosso amigo Djalma, são 18h52, vai pro intervalo daqui a pouquinho, tá de volta.
9: É, pai bola.

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7: Oi, estamos de volta, são 18 horas e 54 minutos, 18h54, é o programa O Fino da Bola. É o programa O Fino da Bola, né? Já no finalzinho, 18h54, né? Daqui a pouquinho, às 19 horas, você vai ter a voz do Brasil. É o programa de maior audiência, diz o Freitas Neto, né,
8: gente? É.
7: Vamos falar de Copa do Brasil, que hoje tem jogão de bola no Mineirão, né? Jogão de bola hoje no Mineirão a partir das 21 horas, 9 horas da noite. Tem esse jogão de bola pela Copa do Brasil entre a equipe do Cruzeiro e o Atlético Mineiro. O jogo vai ser jogos das quartas de finais, jogos de ida, né? O mando de campo é do Cruzeiro. E depois o segundo jogo vai estar acontecendo lá na Arena do Galo, Arena MRV, no próximo meio de semana, da outra semana. Hoje é Copa do Brasil, 21 horas, Cruzeiro e Atlético, Anchim.
8: É jogo clássico. Na Croácia você não tem como falar nada. Não, acho que não tem favorito para ninguém. É claro que o Cruzeiro está no melhor momento que o Atlético, mas clássico, um supera o outro.
7: Mas tem mais jogos pelas quartas finais da Copa do Brasil. Amanhã, 21h30, tem um clássico paulista. Tem um clássico paulista entre Palmeiras e Santos. É o mando de campo do Palmeiras nesse primeiro jogo. Também amanhã às 21h30 tem Vasco da Gama e Esporte Clube Vitória. O jogo é no São Januário. E o outro jogo, né, fechando essas quartas de finais, na quinta-feira, dia 27, tem Internacional e Grêmio lá no Beira Rio. O jogo da volta entre Cruzeiro e Atlético será no dia 1º. De 1º, na outra terça-feira, Atlético Cruzeiro na Arena MRV. Santos e Palmeiras, jogo da volta na quarta da semana que vem, 21h30. Também 21h30 na quarta semana que vem, Esporte com Vitória e Vasco da Gama. E na quinta-feira, no dia 3, outro jogo da volta, né? Fechando essas quartas de finais da Copa do Brasil, tem Grêmio Internacional na Arena do Grêmio. Mas o destaque hoje é Cruzeiro e Atlético, enfim. E Mineirão lotado, torcida única, gente, hoje.
8: Eu não sei se é torcida
7: única. É torcida única, né? Não vai ter. Parece que não vai ter aquela divisão de torcida mais, não. Né, a princípio, eu posso dizer que é torcida única. E o Cruzeiro, né? O Cruzeiro tem todo mundo à disposição, né, tirando só os dois que estão contundidos, que estão machucados, que é o Gabriel Peck e o Sinisterra. Esses dois não têm condição de jogo. Mas todos, restantes, todos têm condição de jogo, inclusive o Cássio. Né, há dúvida nas laterais do Cruzeiro, né, que no jogo o treinador está revezando. um jogo e coloca o Fagner e o Vidalba na, um da lateral direita e o Vidalba na esquerda. E o outro jogo coloca o William e o Gabriel Rojas. Né, na zaga tá voltando o Jonathan Jesus, cumpriu suspensão automática contra o Flamengo, então deve ser Jonathan Jesus e o Fabrício Bruno, meu campo, o Gerson é titular, também o Romero é titular, né? Agora tem aquela dúvida, Mateuzinho ou Gerson? Junto com o Matheus Pereira, na frente o Caio Jorge, o aquele menino, o Arroio, e pode estar entrando o João Costa ou o Wesley, essa é a equipe do Cruzeiro. E o Galo, né, Regi? O Galo também ainda...
8: O Galo é um titular que você pode falar que é titular, joga, é o goleiro.
7: É, mas tem o goleiro, tem o Coelho, né? Tem a equipe completa também, o Atlético.
8: Tem, mas não está garantido, porque o Coelho está meio machucado.
7: É, mas a escalação mesmo, Regi, é só uma hora antes do jogo, né? Como é a lei, como é a regra do futebol.
8: Não tem como você falar nem uma base dele ainda, porque tem muito jogador que está bombado e muito jogador... É, bombado, que eu digo assim, machucado, porque senão o pessoal vai entender que bombado é produto, né? Então, mas é complicado, porque eu até não tenho um time ainda confirmado pelo treinador.
7: É, nem uma das duas equipes está confirmada aí, né? A confirmação mesmo é só a partir das 8 horas, né? Aí o pessoal já sai a escalação oficial. Mas e, quem está no meio, né? Tanto faz o treinador do Atlético como o treinador do Cruzeiro, já estudou a maneira das equipes jogar, então vai vencer, que é a melhora a sua equipe, né, Rechim?
8: Com certeza.
7: E quer errar menos, né, Rechim?
8: Isso, treinamento.
7: Errar menos.
8: O mais ruim que eu tô achando é para nós do interior, que não tem canal certo para assistir o jogo.
7: Sport TV.
8: Quem não tiver o canal certo, não vai
7: ver. É, só no Sport TV. O Jardim tá pedindo um alô do seu, Rechim, antes de você ir embora, manda um alô para ele. E ele tá falando que lá na Arena do Galo também é campo do Cruzeiro. Vambora, Rechim, manda um alô pro Jardim, vambora.
8: Boa noite para você, Jardim, tudo de bom. Fica quietinho no seu cantinho aí, viu? Falar bobagem, não precisa falar, não. Aquele abraço. Já tá na hora de ir embora?
7: Tá na hora.
8: Então, até amanhã, se Deus quiser, fica com Deus, que eu estou indo com ele. Tchau, tchau.
7: Também tô indo embora, abraço a todos, né? Lembrando que a partir das 8h30, 20h30, tem Cruzeiro e Atlético aqui na Nova Vereza. Um abraço a todos, fique com Deus e até amanhã.

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2: Olá, boa noite.
0: Boa noite para você que nos acompanha em todo o país.
2: Terça-feira, 25 de agosto de 2026.
0: Vamos aos destaques do dia.
2: Proteção no ambiente digital.
0: TikTok é multado em 153 milhões de reais por irregularidades no tratamento de dados de crianças e adolescentes.
2: E plataformas digitais têm até 17 de setembro para publicar relatório sobre medidas adotadas para a defesa desse público na internet.
0: Quem fala sobre o assunto é Fabrício Lopes, da Agência Nacional de Proteção de Dados.
3: Ele é uma maneira que a empresa tem de contar para a sociedade todos os seus esforços e processos que ela está fazendo para obedecer ao ECA Digital, especificamente no que se refere a lidar com denúncias.
2: Microempreendedores individuais podem prestar serviços a órgãos vinculados à administração federal.
0: São atividades, serviços como manutenção e pequenos reparos. Natália Koslicki.
4: Nesta terça-feira foi publicada no Diário Oficial a atualização de dois editais que acrescentam 136 tipos de serviço à plataforma Contrata Mais Brasil.
2: Mês da gestante reforça a importância do pré-natal desde os primeiros sinais da gravidez.
0: Cuidados com a saúde da mãe e do bebê começam ainda no início da gravidez. Graziele Bezerra.
5: O pré-natal é o passo mais importante para uma gravidez saudável, tanto para a mãe quanto para o bebê.
2: Hoje, na apresentação da Voz do Brasil, eu, Luciana Vasconcelos e Luciano Seixas.
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2: A empresa ByteDance, controladora da rede social TikTok, foi multada em 153 milhões de reais por não garantir segurança de dados de crianças e adolescentes.
0: Entre as irregularidades apontadas pela Agência Nacional de Proteção de Dados estão o vazamento de informações e o direcionamento de publicidade a esse público.
2: A controladora da TikTok se comprometeu a fazer mudanças.
6: A decisão é resultado de um processo de fiscalização que identificou irregularidades nas duas formas de acesso ao TikTok, com e sem cadastro. Segundo a ANPD, Agência Nacional de Proteção de Dados, a plataforma tratou dados de crianças e adolescentes sem uma base legal adequada e não adotou medidas suficientes para impedir esse tratamento e o cadastro desse público, explica Fabrício Guimarães Lopes, superintendente de fiscalização da ANPD.
7: É um processo longo, né, que resultou nessa multa de 153 milhões.
3: A empresa não estava tomando as medidas necessárias para impedir que crianças e adolescentes acessassem a plataforma dela, e esse tratamento, além de ser em desacordo com a lei, acabou também sendo utilizado para oferecer publicidade para crianças e adolescentes num ambiente que a gente já sabia que não era apropriado para ela.
6: A ANPD determinou ainda a eliminação dos dados coletados de forma irregular, e a ByteDance se comprometeu a implementar um plano de conformidade para melhorar a proteção de crianças e adolescentes no TikTok. Entre as medidas estão configurações de privacidade mais restritivas para menores de 16 anos, que só poderão ser alteradas com autorização dos responsáveis, além do reforço da supervisão parental e de filtros de conteúdo. Medidas que são fruto da fiscalização da agência reguladora, garantiu a diretora da ANPD, Lorena Gilberti Coutinho.
8: A atuação da ANPD, ela não se resumiu a essa multa que foi imposta. Muito mais importante que isso foram as melhorias trazidas, né, que foram incorporadas ao modelo de negócio da empresa e que vão trazer um ambiente muito mais seguro para crianças e adolescentes.
6: O diretor-presidente da ANPD, Valdemar Gonçalves Orunho Júnior, destaca que outras plataformas também estão sendo analisadas para que os direitos de proteção de dados sejam garantidos.
9: É ficar bem claro que nós estamos atuando, é uma atuação bastante técnica, bastante em cima da lei, a Lei Geral de Proteção de Dados, agora também com o nosso ECA Digital.
6: A decisão ainda pode ser contestada pela empresa no Conselho Diretor da ANPD, no prazo de 10 dias úteis. Reportagem Pablo Mundim.
0: Em nota, a plataforma TikTok informou que apresentou um plano de conformidade à ANPD, que foi aprovado pela agência no ano passado.
2: A empresa diz que a multa se refere a um período anterior a 2021 e não reflete as medidas implementadas pela plataforma, como a adoção de 50 recursos e configurações voltados para a segurança de crianças e adolescentes.
0: E os provedores de aplicações de internet, como as plataformas digitais direcionadas a crianças e adolescentes, devem publicar relatório até 17 de setembro sobre medidas de proteção a esse público.
2: A jornalista Mariana Jungmann conversou sobre o tema com Fabrício Lopes, superintendente de fiscalização da Agência Nacional de Proteção de Dados. Vamos ouvir.
10: Olá, superintendente, muito bem-vindo à Voz do Brasil. Vamos começar falando um pouco sobre o trabalho da ANPD, a Agência Nacional de Proteção de Dados, né? É um órgão relativamente novo, que foi instalado em 2020. O senhor pode explicar para a gente, né, para o nosso ouvinte, qual é a função da agência, suas áreas de atuação?
3: Olá, Mariana, bom dia e bom dia a todos que estão nos vendo e nos ouvindo. A Agência Nacional de Proteção de Dados, ela começou para garantir que dados pessoais de cidadãos brasileiros fossem tratados com respeito e sem abusos. O fato das pessoas poderem coletar informações sobre nós e trabalharem com elas não permite que as pessoas façam qualquer coisa com essas informações. O uso desses dados tem que ser legítimo e nunca pode ser em detrimento do cidadão, do titular de dados. E recentemente a gente teve alguma ampliação das nossas competências, mas acho que a gente pode ir explicando isso ao longo do período também.
10: Eu ia justamente comentar isso. Mais recentemente a ANPD ganhou aí mais notoriedade porque é o órgão responsável por fiscalizar as plataformas digitais no que se refere ao cumprimento do Estatuto Digital da Criança e do Adolescente, que foi aprovado no ano passado e que tem aí um impacto muito grande, né? Como que é feita essa fiscalização? Quais são os pontos principais que a ANPD observa, então, ao fazer a fiscalização sobre o cumprimento do ECA Digital?
3: Nós já vimos fiscalizando, em função da nossa competência de proteger dados pessoais, vários temas que tangenciavam a proteção de crianças e adolescentes no ambiente digital. Então, quando foi proferida a lei, editada a lei, e ela depois entrou em vigor, nós ampliamos aquilo que a gente podia fazer no ambiente digital para proteger crianças e adolescentes. Então, a gente trouxe os métodos de fiscalização que a gente tinha para a proteção de dados pessoais para dentro do ECA Digital também. É uma lógica em que a ANPD procura conhecer o setor. Então, a gente faz um monitoramento, e esse monitoramento ele trabalha inclusive com informações que a própria sociedade encaminha para nós, que a imprensa encaminha para nós, que o Ministério Público e outras autoridades também encaminham para a gente, que a gente faz uma grande condensação dessas informações para que a gente tenha condições de escolher para onde apontar a nossa fiscalização e o nosso foco. É um universo muito vasto, a gente precisa priorizar. E essa priorização não pode ser com base no humor, do bom humor do fiscal. Tem que ser com base em dados, em fatos, que consiga orientar a nossa atuação e que ela esteja em sintonia com aquilo que a sociedade traz para a gente como urgência, como necessidade para ela.
10: Agora, a gente está num período importante também para essa fiscalização, porque está correndo aí o prazo para essas empresas entregarem os relatórios de transparência sobre o acesso de crianças e adolescentes, né? Quais são as informações que tem que estar nesses relatórios e para que eles servem?
3: O relatório de transparência, vamos lá, acho que vou começar dizendo para que ele serve. Ele é uma maneira que a empresa tem de contar para a sociedade todos os seus esforços e processos que ela está fazendo para obedecer ao ECA Digital, especificamente no que se refere a lidar com denúncias. Porque, e há um cuidado, um balanço muito sensível no ECA Digital, que é, não é a ANPD quem faz o controle do que pode e não pode ficar no ar. Esse controle, ele é um controle dividido entre o titular de dados, entre o pai da criança adolescente, entre a própria criança e a plataforma, em que as pessoas indicam para a plataforma aquilo que elas entendem que é uma violação, e a plataforma recebe aquela demanda e precisa avaliar e retirar do ar no tempo correto. A ANPD garantir que essa conversa entre titular, entre cidadão e criança e a plataforma aconteça conforme as regras da lei. E aí o relatório de transparência é uma maneira que essa empresa tem de contar para a sociedade o que ela já está fazendo, porque é um pouco diferente ela mandar um relatório só para a gente avaliar aqui. Na verdade, a ideia é que isso seja público e que a sociedade consiga, inclusive, pegar essas informações e fazer pesquisa e montar indicadores. Então, a ideia do relatório de transparência é isso. O que vai ter lá? Vai ter, por exemplo, informações como quantidade de denúncias que ela recebeu, tempo médio de tratamento, de onde ela mais recebeu denúncia, qual foi o tipo mais de denúncia que ela recebeu, quais são os processos que ela costuma fazer, quantas ela atendeu, quantas ela não atendeu, como é que é o processo para lidar com isso. Então, é mais ou menos essa a ideia dela, a empresa trazendo para a sociedade como é que ela está operando, colocando em prática aquilo que a até mesmo com um elemento de verificação. Se uma instituição, por exemplo, fez várias reclamações para a plataforma e não aparece no relatório, alguma coisa está errada.
10: Bom, recentemente a ANPD determinou a suspensão, né, das transmissões ao vivo pela plataforma Discord. Esse ato ocorreu após um caso de suicídio de uma criança de 13 anos durante uma live na plataforma e foi uma medida cautelar. Existem outras cautelares, superintendente, que podem ser adotadas contra plataformas, né? E em caso de descumprimento delas, o que, pode acontecer? As plataformas podem ter atuação suspensa no Brasil ou isso depende ainda de autorização judicial? Como é que funciona?
3: Bom, quando é falta cautelar, a gente tem competência e poder legal para emitir cautelares, Mariana, está previsto na lei do processo administrativo. Mas essa cautelar também não fica a nosso sabor. A gente tem que demonstrar que existe um perigo e que existe uma grande chance do que a gente está verificando tem amparo na lei ou está contra a lei para a gente mandar parar, que é o fumus boniúris e o perigo na demora. E a cautelar, nesse sentido, ela é delimitada pelo seu aspecto utilitário, né? Para que ela serve, o que ela está tentando impedir. Então, não existe uma medida específica, mas eu posso, eventualmente, a NPD pode, em algum momento, determinar medidas adicionais à plataforma, na proporção que a gente entender que a gente ainda precisa fazer mais alguma coisa para proteger crianças e adolescentes no ambiente digital. A ideia de uma cautelar, essa é temporária, isso é importante dizer, ela não é para ser permanente, e a gente tem bastante esperança de que a plataforma vai reagir em tempo de diminuir essa incomodação que gera para a população de não ter mais esse tipo de ferramenta disponível. Mas vamos lá, supondo que ela não cumpra a cautelar ou aconteça alguma coisa, a gente tem que elevar o tom da conversa. Aí existe a possibilidade da superintendência encaminhar para o conselho diretor pedindo que acrescente a medida cautelar também a uma multa diária pelo descumprimento. E veja, isso aí está dentro da cautelar. A gente pode também, no longo prazo, entender que a empresa não quis cooperar de maneira nenhuma e aí é importante, a gente vai abrir um processo sancionador e sancioná-la pela violação que a gente entende que acontecia, como também por não ter cumprido a cautelar. E aí a situação vai gradativamente ficando cada vez mais severa para a empresa.
10: Muito bem. Bom, nós conversamos com o Fabrício Lopes, superintendente de fiscalização da Agência Nacional de Proteção de Dados. Superintendente, muito obrigada pela sua entrevista aqui à Voz do Brasil.
3: Muito obrigado, Mariana. Um abraço a todo mundo.
0: E você pode enviar sugestões, denúncias, críticas à agência. O endereço é gov.br/ANPD.
2: Prestadores de serviço têm a oportunidade de trabalhar para mais de 2 mil órgãos públicos.
0: Isso por meio da plataforma Contrata Mais Brasil, que acaba de disponibilizar 136 novas atividades.
4: Nesta terça-feira foi publicada no Diário Oficial a atualização de dois editais que acrescentam 136 tipos de serviço à plataforma Contrata Mais Brasil, ligados à manutenção e pequenos reparos e serviços de apoio a ações institucionais e eventos. Com isso, ficam disponíveis 272 atividades em um único lugar. Na prática, funciona assim. O órgão público informa o serviço que deseja contratar, com a localidade e os prazos. Depois, microempreendedores individuais e produtores da agricultura familiar cadastrados são informados sobre as oportunidades e podem enviar suas propostas. Depois de analisá-las, o órgão público escolhe a mais vantajosa e formaliza a contratação. O uso da ferramenta é gratuito para órgãos públicos e empreendedores, sem cobrança de taxas ou comissões. O valor máximo de cada contratação de serviços pela plataforma é de R$ 13.098. Natália Koslick, para a Voz do Brasil.
11: Dicas do Enem.
12: Oi, meu nome é Bárbara Ribeiro e a minha pergunta é: como eu devo começar a me preparar para o Enem?
2: Quem vai falar um pouco mais sobre a preparação da prova do Enem é o conselheiro acadêmico Yuri Vieira. Ele também é professor de biologia e aproveita para dar umas dicas da área.
13: Fala pessoal, tudo bem? Yuri aqui, vou conversar com vocês um pouquinho sobre o Enem 2026. Esse ano temos algumas novidades aí com relação a contextualizações de questões, como vocês observaram no Enem passado. Na biologia, fiquem atentos ali à ecologia, à fisiologia humana e à genética. Observem que a genética ela vem trazendo ali questões relacionadas à biotech e a vacinas. Ó, conteúdo muito comum. Fique atentos também que as questões do Enem agora ela vem mais contextualizada, né? Então você tem ali uma conexão com outras disciplinas. O foco agora é gerenciar tempo. Não pensem em ficar decorando conteúdo teórico. Esse momento agora é momento de gerenciar tempo de questões. Resolver o máximo de questões que vocês puderem, tá? Deixe a ansiedade de lado. Trabalhe esse tempo cronometrado e sucesso na avaliação.
2: As provas acontecem no dia 8 e 15 de novembro. Acompanhe por aqui nossas dicas e também pela radiogov.ebc.com.br. 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
2: Estamos no mês da gestante, um período para reforçar a importância dos cuidados durante a gravidez.
0: E o acompanhamento começa logo nos primeiros sinais de que vem bebê por aí.
2: Consultas, exames e vacinas passam a fazer parte dessa rotina e são importantes para acompanhar a saúde da mãe e do bebê e prevenir possíveis complicações.
14: O pré-natal é o passo mais importante para uma gravidez saudável, tanto para a mãe quanto para o bebê. Segundo Olivia Medeiros, diretora do Departamento de Gestão do Cuidado Integral à Saúde do Ministério da Saúde, o acompanhamento da gestação é o que vai garantir uma gravidez segura.
15: Iniciar o pré-natal até a 12ª semana de gestação é muito importante. Ela vai sendo acompanhada com consulta, exames, vacinas, testagens. E qual que é a importância disso? Quando a gente descobre que algum problema de saúde está acontecendo rapidamente, a gente trata isso com uma maior chance de sucesso.
14: A diretora Olivia lembra que as mulheres que fazem um pré-natal pelo SUS recebem gratuitamente a Caderneta Nacional da Gestante, onde ela pode anotar todo o calendário de consultas, vacinas e o histórico de exames. O documento também traz informações sobre violência obstétrica, saúde mental e direito da gestante.
15: Desde o pré-natal, do parto, existe um plano de parto na caderneta, o pós-parto, aí na caderneta da criança já começa todas as informações desse bebê, os marcos do desenvolvimento, as vacinas, né, as consultas. Essas duas cadernetas cumprem juntos, né, esse papel de acompanhamento.
14: A autônoma Maísa Franciane, de 24 anos, faz o pré-natal do segundo filho em uma unidade básica de saúde no Itapoã, Distrito Federal. Ela está com 23 semanas de gestação e na consulta de rotina realizou exames de sangue e teste rápido de sífilis e HIV. Todas as informações da idade gestacional foram para a caderneta, que a acompanha por todo lado.
16: Tudo anotadinho. É, sempre a gente precisa, né? E tendo tudo anotado, vai facilitar também no atendimento. Todo lugar que eu vou, até no ônibus, eu tenho que estar com a caderneta.
14: A enfermeira Kênia Kanayama foi quem atendeu a Maísa e diariamente atende outras futuras mamães. Ela fala da necessidade do registro das informações de saúde na caderneta.
17: Uma gestante com sífilis, ela vai ganhar neném, aí se não tem anotado que ela fez o tratamento, aí corre o risco de ter que a criança tomar injeções desnecessárias, né, fazer tratamento desnecessário, porque não sabe se a gestante concluiu o tratamento. Então tem que ter essas anotações na caderneta.
14: A versão online da caderneta da gestante pode ser baixada do site gov.br/saúde. Reportagem Graziele Bezerra.
0: No próximo mês serão oferecidas mais de 4.500 vagas em qualificação profissional para mulheres em todo o país.
2: Fique atento às oportunidades no Ministério da Educação.
18: Os cursos são realizados em instituições que ofertam a educação profissional e tecnológica. O programa atende mulheres maiores de 16 anos em situação de vulnerabilidade social, vítimas de violência, com baixa ou nenhuma escolaridade. A ideia do programa é capacitar essas mulheres, incluí-las no mercado de trabalho e gerar renda para elas e suas famílias. As qualificações são de graça e têm carga horária mínima de 160 horas. No total, no mês de setembro, vão ser oferecidos 43 cursos presenciais em 32 instituições de 19 estados. Entre os cursos estão auxiliar de cozinha, cuidadores infantil e de idoso, camareira e editor de projeto visual gráfico. Você pode conferir as vagas disponíveis no painel de oportunidades do Programa Nacional de Acesso ao Ensino Técnico e Emprego, ativando o filtro Mulheres Mil. Mais informações você encontra no site do Ministério da Educação.
19: Priscila Machado, para a Voz do Brasil.
0: O preço da batata caiu 37% nas principais centrais de abastecimento, as CEASAs, do país no mês de julho.
2: É o que mostra o 8º Boletim Hortigranjeiro, divulgado hoje pela Companhia Nacional de Abastecimento, a Conab.
0: E além da batata, o tomate e a cenoura também ficaram mais baratos.
2: Segundo a Conab, a redução dos preços é reflexo do aumento da oferta causado pela safra de inverno, como explica a gerente de produtos hortigranjeiros da Conab, Juliana Torres.
20: A gente teve esse movimento de queda, ele vem acumulado, né? Mês de junho também teve um movimento de queda. Se a gente compara os preços de julho com os de maio, quando o movimento era de alta, a queda foi de 48%, ainda mais maior, né? E esse cenário foi devido, né, à alta da oferta da safra de inverno, que forneceu cerca de 20% a mais para as CEASAs. Então, os preços ficaram nesse movimento de queda.
0: Depois de meses de cuidados e recuperação, dois animais silvestres estão de volta à natureza.
2: Um cachorro do mato atropelado enquanto atravessava uma estrada e uma fêmea de macaco prego resgatada com um traumatismo craniano foram devolvidos à Floresta da Tijuca, no Rio de Janeiro.
0: A soltura foi feita pelo ICMBio e pela Secretaria Municipal de Meio Ambiente e Clima, com apoio de uma clínica veterinária especializada.
21: Um cachorro do mato e uma fêmea de macaco prego precisaram deixar temporariamente a vida livre da floresta para enfrentar um período de cuidados, tratamentos e recuperação. Depois de semanas de acompanhamento veterinário, os dois finalmente voltaram para casa. A soltura foi realizada no Parque Nacional da Tijuca, no Rio de Janeiro, em uma ação conjunta com o Instituto Chico Mendes de Conservação da Biodiversidade, o ICMBio, e da Secretaria Municipal de Meio Ambiente e Clima. A história do cachorro do mato começou em abril. O macho adulto atravessava a estrada quando foi atropelado e resgatado. Meses depois, uma fêmea de macaco prego foi resgatada com traumatismo craniano. Dentro do Parque Nacional da Tijuca, a soltura de animais não pode ser feita por qualquer pessoa ou instituição. É necessária avaliação e autorização prévia do ICMBio, como explica o agente de fiscalização do ICMBio, Gleidson Correia.
22: O Parque Nacional da Tijuca, ele permite a soltura, mas mediante a uma autorização, para que esses animais tenham nenhum vírus e nenhuma bactéria, para que isso não passe para os animais que aqui habitam dentro do Parque Nacional da Tijuca. Essa autorização, ela nos ajuda a prevenir a soltura de animais exóticos.
21: A história também deixa um alerta sobre educação ambiental. A gerente da Patrulha Ambiental da Secretaria Municipal de Meio Ambiente e Clima, Mariana Ribeiro, reforça os cuidados que as pessoas devem ter ao encontrar animais silvestres.
23: A gente sempre tenta orientar que não alimentem os animais, não se aproximem desses animais, porque isso é o que traz risco para o animal, né? O animal, ele começa a ter a oferta daquele alimento e entender que essa aproximação do ser humano é algo seguro quando não é, né? Ele pode ser atropelado, ele pode ser capturado, ele pode ser vítima de várias situações de maus tratos.
21: Caso encontre algum animal silvestre ferido, em risco ou em situação de vulnerabilidade, entre em contato com órgãos de fiscalização e resgate, como a Polícia Militar Ambiental, o Corpo de Bombeiros ou mesmo as Secretarias Estaduais de Meio Ambiente. Reportagem Thaís de Araújo.
2: estados localizados nas regiões Norte e Nordeste terão a tarifa de energia elétrica reduzida a partir de amanhã.
0: Isso por conta de reajustes tarifários de distribuidoras que operam nessas regiões.
2: Os impactos são para consumidores atendidos em baixa tensão, ou seja, em residências e pequenos comércios.
0: E podem chegar a mais de 10% de redução, no caso da distribuidora Energisa Rondônia.
2: A decisão é da Agência Nacional de Energia Elétrica. As informações estão em gov.br/anel.
0: E essas foram as notícias do governo federal.
2: Uma realização da Secretaria de Comunicação Social da Presidência da República.
0: Com produção da empresa Brasil de Comunicação.
2: Fique agora com as notícias do Poder Judiciário e do Congresso Nacional. Uma boa noite.
0: Boa noite para você. Até amanhã.
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0: organizado e na preservação dos direitos e das garantias constitucionais.
1: Os debates abordaram a prisão preventiva automática, regras mais rígidas para a execução penal, a perda antecipada de bens, o monitoramento de comunicações entre advogados e clientes e a transferência de presos para presídios federais.
0: Também foi discutida a criação de um banco de dados sobre pessoas suspeitas de ligação com crime organizado. Participantes questionaram a falta de análise individual para prisão preventiva e possíveis violações ao Estado Democrático de Direito.
1: Outros defenderam medidas patrimoniais como forma de atingir o financiamento e os lucros das organizações criminosas. A audiência foi conduzida pelo ministro Alexandre de Moraes, relator das quatro ações que questionam a lei.
0: As contribuições vão subsidiar o julgamento quando o Supremo decidir se as regras serão mantidas, limitadas às declaradas inconstitucionais.
1: Falta de demonstração de dolo específico impede a configuração de nepotismo.
0: A conclusão é do STJ, Fátima Uchoa.
2: O Ministério Público de Minas Gerais ajuizou ação civil pública pela suposta prática de nepotismo contra um prefeito e as duas filhas dele, nomeadas como secretárias municipais. O Tribunal de Justiça Estadual julgou o pedido improcedente e no STJ a primeira turma negou o recurso especial. O relator ministro Paulo Sérgio Domingues apontou que o fato de o prefeito ter nomeado as filhas como secretárias municipais, ainda que reprovável, sem o elemento subjetivo necessário e a demonstração de prejuízo ao erário, não configura improbidade. Para o relator, isso depende de outros elementos, como fraude ou ausência de qualificação técnica, e nesse caso, a corte local concluiu que as nomeadas possuíam capacidade técnica e não houve favorecimento econômico ou político nem fraude nas nomeações.
1: E se um erro do seu empregador te fizer perder dinheiro na aposentadoria complementar?
0: Quem julga isso? O TST decidiu que é a Justiça do Trabalho. Mila Amaral.
3: O caso é de uma ex-bancária da Caixa que diz que o banco não incluiu uma parcela chamada CTVA no cálculo do plano de previdência dela e isso teria reduzido o valor da aposentadoria. Para o Tribunal Regional de Minas, o caso não era trabalhista e por isso extinguiu o processo. Mas a segunda turma do TST reformou a decisão. Por unanimidade, os ministros entenderam que a bancária não quer mudar o benefício. Ela quer indenização por um suposto ato ilícito da Caixa enquanto empregadora. E em caso de ato ilícito de patrão, a competência é sim da Justiça do Trabalho.
1: Justiça condena policial federal e mais três envolvidos em tráfico de drogas e outros crimes no Aeroporto Internacional Eduardo Gomes, no Amazonas.
0: Denúncia foi apresentada pelo Ministério Público Federal. Repórter Sabrina Menezes.
4: Segundo as investigações, os criminosos recebiam as mochilas com as drogas após passarem pela inspeção do aeroporto. Além de facilitar o transporte dos entorpecentes, o policial também acessava os sistemas da Polícia Federal para buscar e fornecer informações privilegiadas ao grupo. O agente federal foi condenado por tráfico de drogas, associação ao tráfico e lavagem de capitais, com uma pena de 26 anos e 7 meses de prisão em regime inicial fechado, além da perda do cargo. O responsável pela logística e transporte da droga recebeu pena de 16 anos e 9 meses de prisão, além de multa, e os transportadores de 4 anos e 9 meses cada um.
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1: A você uma boa noite.
0: E até amanhã.
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7: Eu sou Paula Groba.
8: E eu sou Humberto Pinheiro.
7: E estes são os destaques de hoje do Jornal do Senado, que começa agora.
8: Incentivo ao futebol e novas regras para programas de milhagem entram na pauta do Senado.
7: Projeto permite abater do imposto de renda doações a projetos científicos.
8: Senado pode renovar mais de 2/3 de seus representantes nesta eleição.
9: Bom Boa noite.
10: Boa noite.
9: Dois temas que fazem parte do dia a dia de milhões de brasileiros podem entrar na pauta do Senado: o futebol e os programas de fidelidade que oferecem pontos

0: ou milhas.
1: São projetos aprovados pela Câmara dos Deputados que agora aguardam a análise dos senadores. Repórter Herman Kulitz.
2: O Senado pode iniciar nas próximas semanas a análise de 3 projetos de lei já aprovados pela Câmara dos Deputados. 2 das propostas tratam de futebol. Uma delas prevê o reconhecimento desse esporte como é jogado no Brasil, como manifestação da cultura nacional e patrimônio cultural imaterial do povo brasileiro. A outra, alinhada com a proximidade da próxima Copa do Mundo de Futebol Feminino a ser realizada em 2027 no Brasil, busca incentivar a prática profissional dessa modalidade pelas mulheres para combater a discriminação de gênero. Também será debatido pelos senadores o projeto que cria regras claras para que as pessoas possam usar de forma mais ampla as milhas e pontos que acumulam nos programas de fidelidade, inclusive com a possibilidade de venda para terceiros ou sua conversão em dinheiro. Se forem aprovados sem mudança pelos senadores, os projetos seguirão para a sanção presidencial. Se houver alguma alteração, voltam para a análise da Câmara dos Deputados.
0: E o Congresso Nacional vai analisar mais uma medida provisória editada pelo governo para tentar conter o impacto do conflito no Oriente Médio sobre os preços dos combustíveis no Brasil. Publicada no Diário Oficial da União nesta terça-feira, a MP destina R$3,152 bilhões para ajudar a reduzir os efeitos da alta dos preços do petróleo. O dinheiro será repassado como ajuda financeira do governo a produtores e importadores de gasolina, diesel, gás de cozinha e querosene de aviação.
1: A maior parte dos recursos, R$2,552 bilhões, será destinada à produção e à importação de óleo diesel para o uso rodoviário. Outros R$600 milhões serão usados para combustíveis derivados do petróleo. Segundo o governo, a medida é necessária por causa da alta do petróleo no mercado internacional, provocada pelo conflito no Oriente Médio e da oscilação do dólar. O Brasil também depende da importação de parte dos combustíveis que consome, cerca de 10% da gasolina e entre 25% e 30% do diesel.
0: O governo federal tem até o dia 31 de agosto para enviar ao Congresso Nacional o projeto de lei orçamentária de 2027.
1: Mas antes de analisar o orçamento do próximo ano, o Congresso ainda precisa votar a LDO, a Lei de Diretrizes Orçamentárias. É ela que define as prioridades e as regras que vão orientar a elaboração e a execução do orçamento da União. Os detalhes com o repórter Alexandre Campos.
3: De acordo com a Constituição, a Lei de Diretrizes Orçamentárias orienta o governo a elaborar a proposta de orçamento, mas até agora o projeto da LDO de 2027, enviado em abril para o Legislativo, não foi aprovado. Diante desse cenário, o governo vai se basear num texto que pode ser alterado para apresentar o orçamento do ano que vem. Diogo Antunes, consultor de orçamento do Senado Federal, explica como essa situação vai ser resolvida.
4: De qualquer forma, antes da aprovação da LOA, é necessário que a LDO seja aprovada, exatamente para que a LDO de alguma forma, direcione a lei orçamentária anual.
3: O projeto da LDO de 2027 prevê meta de superávit primário de R$73 bilhões e salário mínimo de R$ 1.717. No entanto, o governo já anunciou que, por exigências legais, esse valor passará para R$ 1.741. O projeto da lei orçamentária de 2027 deve passar pela Comissão Mista de Orçamento e, posteriormente, pelas duas casas do Congresso Nacional em sessão conjunta.
0: E um novo projeto em análise no Senado pode atrair recursos privados para projetos científicos e tecnológicos desenvolvidos por estudantes.
1: A proposta permite que pessoas e empresas descontem do imposto de renda parte dos valores destinados a essas iniciativas. Repórter Marcela Cunha.
5: O projeto cria a Política Nacional de Fomento à Alta Performance Técnica e Científica, a FOTEC. A ideia é que pessoas físicas destinem até 5% do imposto de renda devido para doações ou patrocínios a projetos aprovados. Para empresas tributadas pelo lucro real, o limite será de 3%. Os recursos poderão financiar equipes de estudantes do ensino técnico ou superior, além da compra de materiais, infraestrutura de laboratórios e participação em competições no Brasil e no exterior. O autor, senador Marcos Pontes, do PL de São Paulo, afirma que a aproximação entre empresas e instituições de ensino ajuda a alinhar a formação às necessidades do mercado de trabalho.
6: Um dos problemas que é muito claro é a participação maior necessária das empresas dentro das escolas e as escolas recepcionarem melhor as empresas. As empresas sabem qual é a necessidade e as escolas elas têm que ouvir as empresas.
5: Entre as iniciativas beneficiadas estão competições de robótica, programação, engenharia, construção de foguetes e satélites, biotecnologia, Olimpíadas do Conhecimento e feiras científicas.
0: As desigualdades que ainda persistem no Brasil foram discutidas nesta terça-feira em audiência pública na Comissão de Assuntos Sociais do Senado.
1: Dois ministros presentes na reunião destacaram a importância de políticas públicas para reduzir as diferenças sociais e garantir mais oportunidades e direitos à população. Repórter Marcela Diniz.
7: O projeto que torna agosto o mês de combate às desigualdades foi apresentado em 2023 pelo então deputado Guilherme Boulos, hoje ministro da Secretaria-Geral da Presidência da República. No debate promovido pela Comissão de Assuntos Sociais, Boulos comemorou dados da ONU que apontam a saída do Brasil do mapa da fome pela segunda vez e a melhora no coeficiente de Gini, indicador usado em estatísticas sobre desigualdade.
8: O IDH, o Brasil pela primeira vez entrou na série do muito alto, que é a dos países desenvolvidos, e lógico, atingimos o índice Gini, o segundo menor nível de desigualdade da história do país.
7: O ministro do Desenvolvimento e Assistência Social, Família e Combate à Fome, Wellington Dias, observou que os resultados poderiam ser melhores com a redução de juros. O senador Paulo Paim, do PT Gaúcho, espera que o projeto que cria o mês de combate às desigualdades seja aprovado na próxima semana na Comissão de Assuntos Sociais.
9: Eu estou tranquilo que esse projeto vai ser aprovado. Eu não tenho nenhuma preocupação. Esse projeto vai ser aprovado e eu espero que seja já na próxima quarta-feira.
10: Eleições 2026.
0: Em 2026, o Senado Federal terá 2/3 de suas cadeiras em disputa, porém o número de renovações pode ser ainda maior.
1: Há estados onde pode haver renovação de toda a bancada de senadores. Quem traz as informações é o repórter Douglas Castilho.
11: Ao contrário das demais casas legislativas, o Senado tem apenas parte de seu quadro de parlamentares renovada a cada pleito. Com mandatos de 8 anos, 54 senadores são escolhidos numa eleição e os demais 27 na eleição seguinte. Porém, o número de caras novas desta vez no Senado pode ser ainda maior. Isso porque, dentre os senadores que ainda têm mandato até 2031, 9 concorrem a outros cargos, como governador e presidente. Se eleitos, abrem suas vagas para seus suplentes e podem aumentar a renovação total do Senado para até 63 novos senadores. O consultor do Senado Federal, Fernando Trindade, explicou como funciona o exercício dos mandatos em campanha.
12: São senadores que estão no meio do mandato. Muitos desses senadores concorrerão aos governos dos seus respectivos estados. A legislação brasileira não considera que haja qualquer incompatibilidade entre parlamentar, seja que parlamentar for, senador, deputado federal, deputado estadual, a permanência no cargo e a concorrência a um outro cargo.
11: Há unidades da federação que podem renovar todos os seus 3 senadores a partir do ano que vem. Um dos casos é Minas Gerais, em que, além das 2 vagas a definir, há um senador em meio de mandato concorrendo ao governo estadual e, se eleito, chamará um suplente. Outro caso é o Paraná. Os 2 senadores atuais, Flávio Arnes, do PSB, e Oriovisto Guimarães, do PSDB, decidiram não tentar a reeleição e a cadeira restante pode ficar para suplente caso o titular em meio de mandato vença a disputa para o governo estadual.
1: Com edição de Paula Groba e trabalhos técnicos de Eliseu Caires, o Jornal do Senado fica por aqui. Acompanhe agora as notícias da Câmara dos Deputados. Boa noite.
0: Boa noite e até amanhã.
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13: Proposta condiciona a diminuição de penas à redução da periculosidade.
14: Audiências públicas vão tratar sobre tarifa zero no transporte público.
13: Comissão debate relação entre preservação cultural e crises climáticas.
14: Deputados apresentam projetos para garantir o bem-estar dos animais.
13: Boa noite. Professora Marcivânia, do PCdoB do Amapá, propõe tipificar como crime a produção, o armazenamento, a venda e o compartilhamento de imagens e vídeos que mostrem maus tratos ou atos de crueldade contra animais. A pena prevista é de 2 a 5 anos de reclusão, além de multa.
15: O projeto também endurece as punições para quem financiar ou lucrar com esse tipo de conteúdo. A ideia de professora Marcivânia é determinar ainda que plataformas digitais removam o material e forneçam informações às autoridades mediante ordem judicial.
13: O projeto permite ao trabalhador faltar um dia a cada 12 meses para prestar cuidados a animal de estimação. O autor Valdemar Oliveira, do Avante de Pernambuco, explica que a ausência deverá ser motivada por doença grave, acidente ou recuperação cirúrgica com comprovação de médico veterinário.
15: O texto de Valdemar Oliveira inclui a nova hipótese de falta justificada sem prejuízo do salário. Para ele, a medida busca adequar a legislação à realidade das famílias brasileiras, preservando o equilíbrio das relações de trabalho ao limitar o benefício a um dia por ano.
10: Meio Ambiente.
13: Projeto de Beto Pereira, do Republicanos, de Mato Grosso do Sul, fortalece a atuação das polícias militares ambientais e dos órgãos federais no combate aos crimes ambientais. A proposta prevê punições mais severas para o desmatamento em áreas protegidas e para o uso de fogo sem autorização.
15: A proposta apresentada por Beto Pereira também propõe aumentar as penas para quem produzir, comercializar ou utilizar agrotóxicos ilegais. Segundo o autor, o objetivo é reforçar a fiscalização e proteger a biodiversidade do país.
10: Cultura.
13: Comissão da Câmara debateu a relação entre preservação cultural e mudanças climáticas. A repórter Mônica Tati acompanhou a reunião.
16: Os eventos climáticos extremos colocam em risco não apenas o patrimônio material e os sítios arqueológicos, mas também a existência de acervos de saberes e conhecimentos que são essenciais para a forma de viver de comunidades locais. Essa questão fez o deputado Tarcísio Mota, do PSOL do Rio de Janeiro, pedir uma audiência para debater na Comissão de Cultura da Câmara dos Deputados as questões que envolvem as mudanças climáticas e a preservação do patrimônio cultural. Tarcísio Mota afirma que entender que as sociedades vulneráveis são as que mais sofrem com as mudanças do clima e pensar em mecanismos de prevenção e mitigação é papel da Comissão de Cultura.
17: O colapso ecológico planetário é uma realidade. Nós estamos diante de mudanças climáticas cada vez mais intensas, cada vez mais frequentes, e nada indica que o cenário melhorará nos próximos anos ou nas próximas décadas. Temos urgência em encarar esse desafio, mas não podemos ignorar o fato de que o processo da questão do colapso ecológico já é uma realidade entre nós, no Brasil e no planeta Terra.
16: Os debatedores ressaltaram a importância da criação da Carta Brasileira do Patrimônio Cultural e Mudanças Climáticas. O documento destaca que o patrimônio não é apenas um bem a ser protegido, mas uma fonte dinâmica de conhecimento e de tecnologia social para formular soluções contemporâneas baseadas no território. Riscos como a destruição de paisagens culturais no Pantanal, deslizamentos na Mata Atlântica e a desertificação na Caatinga evidenciam a necessidade de abordagens que salvaguardem os territórios. Todos os participantes destacaram a necessidade não apenas de financiamento formal de ações de preservação ambiental, mas também de adaptações para garantir a mitigação dos efeitos climáticos e a sustentabilidade. Da Rádio Câmara de Brasília, Mônica Tati.
10: Direitos Humanos.
15: Leandre, do PSD do Paraná, assina projeto que permite a pessoas com deficiência ou outra limitação física permanecer sentadas durante a execução do hino nacional e em cerimônias cívicas. A proposta altera a lei que determina a todos que fiquem de pé nessas ocasiões.
13: Leandre argumenta que a ausência dessa ressalva pode causar constrangimento a pessoas com mobilidade reduzida e deficientes físicos. A deputada afirma que a mudança corrige uma lacuna na lei sem alterar o dever de respeito aos símbolos nacionais.
15: Daiana Santos, do PCdoB do Rio Grande do Sul, é coautora de projeto que institui a Política Nacional dos Direitos das Pessoas LGBTQIA+. Ela aponta que a matéria transforma em política de Estado ações destinadas ao combate à discriminação e à ampliação do acesso aos serviços públicos.
13: Daiana Santos informa que o projeto prevê uma rede nacional para integrar programas de proteção em todo o país. A deputada também ressalta que o texto inclui espaços destinados ao acolhimento e ao atendimento multidisciplinar para a população LGBTQIA+.
10: Educação.
15: A Câmara lançou uma frente em defesa das universidades públicas estaduais e municipais. A repórter Noelle Nobre acompanhou a cerimônia de inauguração.
18: Foi lançada na Câmara dos Deputados uma frente parlamentar mista em defesa das universidades públicas estaduais e municipais. O grupo tem como objetivo atuar na interlocução entre essas instituições de ensino e o poder público federal. O coordenador é o deputado André Figueiredo, do PDT do Ceará.
19: Nós precisamos valorizar que essas instituições e fazer que elas saibam que aqui no Parlamento elas também serão alvo de atenção, e a frente parlamentar vem muito ao encontro disso, juntar todas essas instituições estaduais e municipais, para que possamos também ter um diálogo aberto com o governo federal.
18: A instalação da frente é fruto de uma articulação da Associação Brasileira das Reitoras e Reitores das Universidades Estaduais e Municipais. A associação integra 46 instituições, que juntas somam 446 campi e atendem mais de 700 mil alunos. A Frente Parlamentar Mista em Defesa das Universidades Públicas Estaduais e Municipais conta com 183 deputados e 2 senadores. Da Rádio Câmara de Brasília, Noelle Nobre.
10: Previdência.
13: Ibamar Silva, do Podemos de São Paulo, é autor de projeto que garante ao segurado do INSS o direito de escolher a regra de cálculo mais vantajosa da aposentadoria. Para ele, a medida corrige distorções e dá mais segurança jurídica aos segurados.
15: A proposta beneficia trabalhadores filiados à Previdência antes de novembro de 1999, que cumpriram os requisitos para o benefício antes da reforma de 2019. Ibamar Silva também incluiu no texto a revisão de ofício dos benefícios concedidos nesse período com base na regra de transição.
13: Marussa Boldrin, do Republicanos de Goiás, é favorável ao projeto que facilita a comprovação do tempo de serviço de trabalhadores rurais para aposentadoria. Relatora na Comissão de Agricultura, a deputada afirma que a medida incorpora à lei um entendimento já consolidado pelo STJ.
15: A proposta reconhece períodos anteriores ao documento mais antigo apresentado, desde que haja prova material reforçada por testemunhas. O texto, de acordo com Marussa Boldrin, evita que trabalhadores do campo percam direitos por falta de registros antigos sobre o início da atividade.
13: Wellington Roberto, do PSD da Paraíba, apresentou o projeto que estabelece regras para o uso, por sistemas de inteligência artificial, de informações capazes de prever o risco futuro de doenças. Ele explica que a proposta exige consentimento específico do paciente para a geração desses dados.
15: Wellington Roberto aponta que o intuito é proibir seguradoras, bancos ou empregadores de utilizar previsões sobre a saúde de clientes para impor condições desfavoráveis. A matéria limita o uso desses dados à assistência médica, pesquisa científica e à formulação de políticas públicas.
10: Consumidor.
13: Marangoni, do Podemos de São Paulo, defende a aprovação de projeto que cria novas regras de proteção aos usuários de planos de saúde. Ele explica que a proposta de sua autoria exige que negativas de cobertura sejam justificadas de forma individualizada com critérios técnicos.
15: O projeto de Marangoni também sugere ampliar o direito de contestar decisões das operadoras, com prazos para análise dos pedidos. Pela matéria, se a empresa não responder dentro do período previsto, a solicitação do beneficiário será considerada aprovada.
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2: Saúde.
21: Deputados debateram a criação de um observatório sobre infecções sexualmente transmissíveis entre mulheres. A repórter Silvia Munhato acompanhou.
22: Em audiência pública da Comissão de Defesa dos Direitos da Mulher, foi debatida a criação de um observatório para monitorar a agenda prioritária para o enfrentamento de infecções sexualmente transmissíveis entre mulheres vulnerabilizadas. A medida foi proposta pela deputada Érica Cocai, do PT do Distrito Federal.
23: Construir as condições via emenda parlamentar para que a gente possa fazer este observatório e termos a partir daí a implementação da agenda, indicadores, para que a partir do diagnóstico, nós possamos fazer incidências, inclusive sobre as infecções sexualmente transmissíveis e o seu impacto em cada território, que também é diferenciado. Né?
22: A deputada Érica Cocai disse ainda que vai solicitar a inclusão do recorte de gênero no programa Brasil Saudável, que é direcionado para problemas sociais e ambientais que afetam a saúde de pessoas em maior vulnerabilidade social. Uma das metas da agenda relacionada às doenças sexualmente transmissíveis é ampliar em 300% até 2027 o número de usuárias de tratamentos preventivos dessas infecções. As mulheres são muito afetadas por infecções como HIV/AIDS, tuberculose, hepatites virais, HTLV e sífilis, entre elas especialmente as pretas, pardas e das regiões norte e nordeste. No caso da sífilis, por exemplo, 61% das mulheres pretas poderiam ter evitado a doença se tivessem tido acesso ao mesmo tipo de programas que as mulheres brancas. Da Rádio Câmara de Brasília, Silvia Minhato.
2: Justiça.
15: O projeto de Rui Carneiro, do Podemos da Paraíba, estabelece que a atuação perante os tribunais de contas passe a ser atividade privativa da advocacia. Atualmente, outras profissões, como contadores, engenheiros e administradores, podem defender clientes ou apresentar defesas técnicas perante essas cortes.
21: De acordo com o texto de Rui Carneiro, quando a parte não tiver condições de constituir defensor, poderá ser nomeado advogado dativo ou defensor público. Segundo o autor, a medida busca garantir o contraditório à ampla defesa e o devido processo legal em ações nos tribunais de contas.
2: Segurança Pública.
15: A comissão aprova projeto que condiciona a progressão de pena a exame criminológico. A repórter Maria Neves tem mais detalhes.
24: A Comissão de Segurança Pública da Câmara dos Deputados aprovou projeto que condiciona a progressão de pena de condenados pela Justiça à comprovação de que o preso não apresenta mais risco para a sociedade. Pela proposta do deputado Kim Kataguiri, do Missão de São Paulo, a redução da periculosidade deverá ser atestada por exame criminológico. De acordo com Kim Kataguiri, embora previsto na lei, o exame criminológico, que deveria funcionar como uma ferramenta central na execução da pena, foi progressivamente esvaziado. O parlamentar afirma que o projeto recupera a importância da avaliação.
25: O exame criminológico, ele é feito, tem uma análise psicológica, tem uma análise de profissionais de segurança pública, né, tem uma análise do próprio histórico daquele sujeito dentro da cadeia. Então, ainda que o sujeito já tenha cumprido o período de pena necessário para progredir, para avançar, ele só terá o direito de avançar quando tiver essas condições atestadas pelo exame criminológico.
24: Ainda de acordo com o texto aprovado, sempre que o exame criminológico recomendar a permanência do preso em regime fechado, a avaliação deverá ser realizada novamente em no mínimo 12 meses. Se a periculosidade persistir, o projeto prevê que o preso poderá cumprir integralmente a pena no regime fixado pela Justiça, sem que isso configure violação profissão de direito. A proposta, que exige exame criminológico para progressão de pena por condenados pela Justiça, ainda terá de ser analisada pela Comissão de Constituição e Justiça. Se aprovada, terá de ser votada também pelo plenário. Da Rádio Câmara de Brasília, Maria Neves.
3: Ciência e Tecnologia.
4: Marreca Filho, do PRD do Maranhão, apresentou projeto que obriga bancos e instituições de pagamento a adotar medidas para prevenir fraudes em operações digitais. Entre as medidas, ele destaca a autenticação com pelo menos dois fatores para movimentações de alto risco.
5: Marreca Filho ressalta que a proposta também prevê bloqueio dos valores ainda disponíveis e aviso ao banco destinatário. O projeto ainda atribui às instituições financeiras a responsabilidade pelos prejuízos quando houver descumprimento das regras ou falha na proteção.
3: Esporte.
4: Vander Loubé, do PT de Mato Grosso do Sul, pretende promover um debate sobre os impactos das apostas esportivas na economia e na saúde pública. O parlamentar apresentou requerimento para que a Comissão de Desenvolvimento Econômico realize uma audiência pública sobre o tema.
5: A proposta de Vander Loubé prevê a participação de representantes do governo, do comércio, de sindicatos e de entidades da sociedade civil. Segundo ele, a discussão deve subsidiar a análise de projetos relacionados às bets, incluindo uma proposta que proíbe a atividade no país.
3: Economia.
4: A Comissão Mista de Orçamento vai realizar uma série de audiências públicas e entre os temas em debate está a tarifa zero no transporte público. A repórter Silvia Munhato tem as informações.
6: A Comissão Mista de Orçamento aprovou 22 requerimentos de audiências públicas com convites para vários ministros de Estado debaterem despesas de suas pastas. Um dos requerimentos foi apresentado pelo deputado Gilmar Tato, do PT de São Paulo, para discutir a implantação da tarifa zero no transporte público. Segundo o deputado, o transporte é um direito do cidadão, mas ele acaba pagando duas vezes para usar.
7: Uma mãe, quando entrega uma criança na creche todos os dias, ela não passa no guichê para pagar R$10 todos os dias. Ou quando um cidadão ou cidadã vai no posto de saúde, numa UPA, para fazer uma consulta, ela não paga para fazer a consulta. Por que que ela, quando entra no sistema de transportes, ela tem que pagar?
6: Gilmar Tato diz que 146 cidades brasileiras adotam a tarifa zero, até como forma de evitar o trânsito de carros particulares. A audiência contará com representantes dos Ministérios da Fazenda, das cidades e da Casa Civil para discutir fontes de financiamento para a tarifa zero. A comissão também elegeu o deputado Marcelo Álvaro Antônio, do PL de Minas Gerais, como segundo vice-presidente. E as comissões permanentes da Câmara estão fazendo reuniões para aprovar as suas indicações para as emendas ao orçamento de 2026. De acordo com a Lei Complementar 210 de 2024, após a publicação do orçamento, cada comissão recebeu dos líderes partidários, após consulta às bancadas, as indicações dos autores de cada ação. Essas indicações têm que ser agora aprovadas por cada comissão para constar em diatas que serão encaminhadas aos ministérios. A Comissão de Turismo, por exemplo, aprovou 27 ações, no valor de R$30,6 milhões. A maior delas, de 8,5 milhões, foi indicada pelo deputado Esnaldo Bulhões Júnior, do MDB de Alagoas, para o município de Porto Calvo, em Alagoas. O recurso será usado para a urbanização de uma praça. O menor valor foi de R$400 mil, alvo de 3 ações parlamentares. O deputado Valdir Trindade, do Republicanos da Paraíba, também destinou recursos para a construção de praça em Poço Dantas, na Paraíba. Já o deputado Pedro Paulo, do PSD do Rio de Janeiro, destinou dinheiro para apoiar projetos de infraestrutura turística em Barra do Piraí, no Rio de Janeiro. A mesma ação foi proposta pelo deputado Sérgio Brito, do PSD da Bahia, para a cidade de Mulungu do Morro, na Bahia. Da Rádio Câmara de Brasília, Silvio Minhato.
3: Relações Exteriores.
0: João Cury, do MDB de São Paulo, pede a instalação da Frente Parlamentar em apoio à integração União Europeia e Mercosul. O deputado explica que o grupo vai acompanhar a implementação do acordo comercial entre os dois blocos, assinado em 2025.
21: João Cury ressalta que o bloco de livre comércio vai beneficiar setores como a indústria, a mineração e o agronegócio. Na visão dele, a frente é importante para acompanhar as negociações que podem ampliar a participação do Brasil no comércio global.
0: Termina agora o Jornal Câmara dos Deputados, produzido pela Rádio Câmara, com trabalhos técnicos de Everson Urani e apresentação de Val Monteiro e Márcio Aquilissardi. Boa noite.
21: Uma ótima noite para você e até amanhã.
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8: 8 e 6.

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2: 8:32.
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abraço, Pedro. É barbante neles, é um privilégio realmente. Privilégio fazer mais um clássico com esse cara também. De tantos clássicos na carreira, de histórias belíssimas transmitidas. Nome gigantesco da história da Rádio Itatiaia. Aliás, apesar de ser Piquitito, né? É o Piquitito, mas é um cara com a história maravilhosa. E tá chegando para mais um clássico. Bom dividir mais um.

0: torcedor e agora é o dono do Cruzeiro. Então, cara, eu acho que merece tudo que tá vivendo. Então, eu vou continuar me preparando. Sei que algum dia vai chegar essa oportunidade aí pra mim.
1: Placar pro jogo.
0: Cara, eu

0: proibida para menores de 18 anos. Portaria SPA/MF 2093-2024. Ministério da Fazenda adverte: aposta não é investimento. Jogue com responsabilidade. Hora de super clássico, hora de jogaço. E você sabe aí, Itatiaia não perde clássico. 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O segundo tempo é com o Poeta Azul, o primeiro tempo é barbante neles. Bom jogo, Pedro Abílio!
1: João Vitor Cirilo comandou o pré-jogo.